0: 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As notícias do governo federal que movimentaram o país no dia de hoje.
1: Olá, boa noite.
2: Boa noite para você que nos acompanha em todo o país.
1: Quinta-feira, 14 de maio de 2026.
2: Vamos ao destaque do dia: moradia digna.
1: Mais 380 famílias são contempladas com unidades habitacionais do Minha Casa Minha Vida em Camaçari, na Bahia.
2: E já estão valendo as novas regras do Reforma Casa Brasil. Gilson Santa Fé.
3: Entre as principais mudanças estão o aumento do limite de renda familiar, que passou para R$13.000 por mês.
1: E você vai ouvir também queda do desmatamento.
2: Tudo mostra que Mata Atlântica teve o menor índice histórico de desmatamento em 40 anos.
1: E ainda na Bahia, presidente Lula participa da retomada de fábrica de fertilizantes da Petrobras.
2: A indústria amplia a capacidade nacional e dá mais segurança aos produtores rurais brasileiros.
4: O Brasil não pode ser importador de 90% do fertilizante que a nossa agricultura precisa. O Brasil precisa ser dono do seu nariz e produzir fertilizantes.
1: Na apresentação da Voz do Brasil, Mariana Jungmann e Nazi Brum.
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1: O presidente Lula participou da entrega de mais de 300 moradias em Camaçari.
2: O presidente destacou que o projeto de moradia entregue foi pensado em dar teto também, O presidente Lula destacou que o projeto de moradia entregue foi pensado para dar teto e também mais qualidade de vida aos novos moradores.
1: No condomínio é possível contar, por exemplo, com biblioteca, parquinho, academia ao ar livre, quadra de futebol e espaço de convivência.
5: Pela primeira vez na vida, o Gilvaldo dos Santos, de 51 anos, que está desempregado, vai morar em uma casa própria. Ele recebeu, nesta quinta-feira, pelas mãos do presidente Lula, as chaves do novo apartamento.
6: Eu estou muito feliz por esse empreendimento. A minha vida não foi fácil, como todos de vocês aqui. É isso que eu venho agradecer, esse empreendimento, Minha Casa Minha Vida, e a todos que estão aqui, com respeito, a dedicação. Obrigado por essa oportunidade.
5: Gilvaldo vai morar em uma das 384 unidades habitacionais do programa Minha Casa Minha Vida, que foram entregues em Camaçari, na Bahia, onde serão beneficiadas mais de 1.500 pessoas. As moradias fazem parte dos residenciais Verdes Horizontes 1 e 2. Cada condomínio possui 192 apartamentos com 2 quartos, sala, cozinha, banheiro e varanda. E ainda contam com espaços coletivos, como academia, parque infantil, quadra esportiva e biblioteca. Áreas importantes para o desenvolvimento das crianças, como destacou o presidente Lula.
4: E é por isso que nós fazemos biblioteca agora, em cada conjunto habitacional. Nós temos que fazer essas crianças brincar, de ler, de estudar, de saber das coisas boas e não ficar perambulando por falta de lugar de lazer, que também nos conjuntos tem que ter. Essa menina tem que ter parque para brincar, tem que ter espaço para jogar.
5: Os apartamentos foram construídos com investimento superior a R$65 milhões por meio do novo PAC e do Fundo de Arrendamento Residencial. O ministro das Cidades, Vladimir Lima, destacou que mais unidades habitacionais do programa Minha Casa Minha Vida devem ser contratadas ainda neste ano.
7: Nós contratamos mais de 2 milhões de moradias com um ano e um mês de antecedência. Não fica por aí, vamos aumentar isso. Vamos fazer 3 milhões de moradias até dezembro de 2026.
5: Os condomínios fazem parte de um conjunto de empreendimentos habitacionais em andamento em Camaçari. São 1.800 novas moradias previstas para o município. A entrega ocorre em um momento de redução histórica do déficit habitacional no país, que atingiu, em 2024, o menor índice já registrado, segundo dados do Ministério das Cidades e da Fundação João Pinheiro. As regiões Norte e Nordeste tiveram a maior taxa de redução. Reportagem Márcia Fernandes.
2: E as famílias que já possuem imóveis e querem fazer melhorias na moradia devem ficar atentas.
1: Já estão valendo as novas regras do Reforma Casa Brasil.
2: Podem participar famílias com renda de até R$13.000 por mês.
8: Do campo para a mesa dos brasileiros e para o mundo, o Brasil segue consolidando a posição de potência agrícola.
3: As novas condições do programa Reforma Casa Brasil já estão em vigor. As mudanças foram aprovadas pelo Conselho Monetário Nacional, o CMN, regulamentadas pelo Ministério das Cidades e já estão disponíveis para contratação via Caixa Econômica Federal. Entre as principais mudanças estão o aumento do limite de renda familiar, que passou de R$ 9.600 para R$ 13.000 por mês, e a redução da taxa de juros para 0,99% ao mês, considerando os encargos totais da operação. O prazo para pagamento também aumentou de 5 para 6 anos. Além disso, o valor máximo do financiamento agora pode chegar a R$ 50.000. O programa faz parte do Minha Casa Minha Vida e é voltado para famílias que já possuem imóvel, mas precisam realizar melhorias na moradia. O crédito pode ser usado em reformas estruturais, troca de telhado, instalações elétricas e hidráulicas, ampliação de cômodos e obras de acessibilidade. As famílias interessadas já podem consultar as condições e iniciar o processo de contratação pelos canais da Caixa. Saiba mais sobre o Reforma Casa Brasil em gov.br/cidades. Dilson Santa Fé, para a Voz do Brasil.
1: O Brasil avança na produção nacional de fertilizantes.
2: Eles melhoram a vida de quem planta, levando segurança alimentar ao restante do país.
1: Hoje o presidente Lula visitou uma fábrica na Bahia que está retomando as atividades com o investimento da Petrobras.
9: Depois de anos parada, a fábrica de fertilizantes nitrogenados da Petrobras em Camaçari, na Bahia, retomou a produção em janeiro e já opera com 90% da capacidade. A Petrobras investiu R$ 100 milhões na retomada das atividades. Durante a reabertura da fábrica, o presidente Lula destacou que o Brasil precisa ter independência na produção desses insumos.
10: O Brasil é um país agrícola. O Brasil é o segundo maior produtor de alimento, que olha que é o terceiro, e o Brasil precisa de fertilizante. E o Brasil não pode ser importador de 90% do fertilizante que a nossa agricultura precisa. O Brasil precisa ser dono do seu nariz e produzir os fertilizantes.
9: A fábrica tem capacidade para produzir 1.300 toneladas de ureia e 1.300 toneladas de amônia por dia. Volume que atende 5% da demanda nacional de fertilizantes nitrogenados. Segundo a presidente da Petrobras, Magda Chambriá, até 2028, com o funcionamento de mais 3 fábricas, a produção deve crescer ainda mais no país.
11: Com a fábrica de Mato Grosso, com a fábrica do Paraná, com a fábrica de Sergipe e com a fábrica da Bahia, nós vamos produzir 35% do fertilizante nitrogenado que o Brasil precisa.
9: Os fertilizantes são usados principalmente em plantações de milho, café, trigo, algodão e cana-de-açúcar. Eles aumentam a produtividade no campo.

0: que leva a alimentos mais baratos na mesa do consumidor. Com maior produção nacional, o Brasil reduz a dependência da importação de fertilizantes, diminuindo custos para produtores rurais. Em momentos de crise internacional, o abastecimento interno também fica menos vulnerável. O ministro da Agricultura e Pecuária, André de Paula, destacou a importância dos fertilizantes num cenário de crescimento do setor agrícola.
1: No ano passado, o agro cresceu 11,7%. Então, quando nós fazemos um esforço como esse, ampliamos a nossa capacidade de produzir, o agro nos surpreende, cresce tanto que a gente já precisa de produzir ainda mais.
0: Segundo a Petrobras, cerca de 3.600 empregos diretos e indiretos foram gerados com a retomada da fábrica. De Camaçari, na Bahia, Luana Karen.
2: Pois é, a safra brasileira de grãos deve bater mais um recorde neste ano, com estimativa de 358 milhões de toneladas, segundo a Conab, a Companhia Nacional de Abastecimento.
3: Isso significa um aumento superior a 2% em relação à safra passada.
2: O IBGE também projeta uma safra recorde com destaque para a produção de café.
4: Do campo para a mesa dos brasileiros e para o mundo, o Brasil segue consolidando a posição de potência agrícola global. Os números mais recentes do Instituto Brasileiro de Geografia e Estatística e da Companhia Nacional de Abastecimento mostram que a safra de grãos deve bater novos recordes em 2026. Pelos dados do IBGE, a produção de cereais, leguminosas e oleaginosas deve chegar a 348 milhões e 700 mil toneladas. Já o levantamento da Conab é ainda mais otimista e projeta 358 milhões de toneladas. Segundo o presidente da Conab, Silvio Porto, a soja deve alcançar mais um recorde histórico, com produção de 180 milhões de toneladas. O milho também mantém números robustos, com mais de 138 milhões de toneladas, ajudando o país a manter posição de destaque entre os maiores produtores de alimentos do planeta.
5: Nós fizemos ajustes em relação à área de soja no estado do Paraná, nós conseguimos então fazer esse ajuste em relação a ultrapassar 180 milhões de toneladas. E no milho é um ajuste principalmente de produtividade, principalmente porque o estado do Mato Grosso está com uma perspectiva de termos uma excelente produtividade.
4: O café também aparece com perspectiva histórica, superando 66 milhões de sacas, destaca Carlos Alfredo Guedes, gerente da agricultura do IBGE.
6: São 4 milhões de toneladas de café, é um crescimento de 14,9% em relação ao ano anterior, com um crescimento de 20% da espécie arábica e de 6% da espécie canefa. As condições climáticas estão muito boas para o desenvolvimento das lavouras esse ano e, além disso, os preços também estão bem favoráveis nos últimos anos, né?
4: O Centro-Oeste continua liderando o mapa da produção agrícola brasileira, responsável por metade de toda a safra nacional. Mato Grosso segue como o maior produtor de grãos do país. Reportagem Pablo Mundim.
7: Agricultores familiares que produzem alimentos frescos e saudáveis chegam a quem mais precisa.
2: Assim funciona o PAA, Programa de Aquisição de Alimentos. O governo compra a produção dos pequenos agricultores, garantindo renda para eles, e distribui esses alimentos para instituições públicas que atendem pessoas em situação de vulnerabilidade.
7: Desde o início do programa, o PAA já beneficiou 47 mil associações.
8: Em Tapauá, no Amazonas, o sustento das famílias vem das águas. Com mais de 20 mil habitantes, a economia da cidade é influenciada pela pesca e agricultura de várzea. A Ana Paula Reis Lima lidera a Associação Indígena Povos das Águas, na terra indígena Paricá. Ela conta que o manejo do pirarucu tem mudado a vida das famílias da região, que só neste ano comercializaram 17 toneladas do peixe para a Conab, por meio do Programa de Aquisição de Alimentos.
9: Foi muito boa, né, a gente ter acessado essa política, né, ter chegado até a gente, porque ela valoriza e dá autonomia ao povo.
8: Pelo PAA, o governo compra a produção da agricultura familiar e destina para entidades sociais e instituições públicas que atendem pessoas em situação de vulnerabilidade. Agora, a pesca produzida pela associação que a Ana Paula pertence vai garantir uma refeição de qualidade. qualidade para quem não teria acesso.
9: A gente se sente feliz pela gente ter entregado um produto de qualidade, um produto da região, né? E de ver esse produto tá chegando na mesa das pessoas que às vezes nem tem as condições de comprar um produto, né, de qualidade, e de atender as próprias pessoas do município, da região.
8: Neste ano, o Ministério do Desenvolvimento e Assistência Social, Família e Combate à Fome destinou 450 milhões para a Companhia Nacional de Abastecimento executar o programa de aquisição de alimentos. Mas, de acordo com o presidente da Conab, Silvio Porto, nos últimos 3 anos, os valores reservados ao programa superam 3 bilhões de reais.
5: Nesses 3 anos, já foram mais de 3,6 bilhões de reais que o MDS destinou para a Conab. Esse programa, ele foi muito relevante para a promoção do direito humano à alimentação, assegurando transferência de renda para essas famílias que produzem alimentos, comida de verdade, e fazendo com que a população em situação de insegurança alimentar seja atendida pelo PAA.
8: O PAA foi criado em 2003 com o objetivo de promover o acesso à alimentação e incentivar a agricultura familiar. Dados da Conab apontam que desde a criação do programa até 2024, cerca de 9 mil organizações produtoras da agricultura familiar foram contratadas por meio do programa, beneficiando 47 mil instituições em todo o país. Reportagem Graziele Bezerra.
2: Representantes do governo brasileiro e da União Europeia se reuniram nesta quarta-feira para discutir as restrições da Europa à carne brasileira.
7: Uma decisão do bloco europeu retira o Brasil da lista de países autorizados a exportar produtos de origem animal a partir de setembro.
2: Ficou definido que nos próximos 10 dias o governo brasileiro vai enviar informações complementares sobre o uso de antimicrobianos na cadeia de proteína animal.
7: A União Europeia também informou que cada produto, como carnes, ovos e mel, será analisado separadamente.
2: O ministro da Agricultura, André de Paula, disse que o Brasil enviará todas as respostas no prazo.
7: E lembrou que o Brasil tem sólido sistema de defesa agropecuária.
2: Dos remanescentes florestais da Mata Atlântica registrou o menor índice de desmatamento do bioma em 40 anos.
7: De acordo com o INPE, o Instituto Nacional de Pesquisas Espaciais e a Fundação SOS Mata Atlântica, o desmatamento caiu de 14.366 hectares em 2024 para 8.668 hectares em 2025, o que representa uma queda de 40%.
2: Para a pesquisadora do INPE, Silvana Amaral, o resultado é uma conjunção de ações para conter o desmatamento.
10: E a gente atribui isso a um conjunto de medidas que foram tomadas tanto da sociedade civil quanto das políticas públicas, né, voltadas para a contenção do desmatamento. E eu acho que existe também um aumento da consciência, sabe, das pessoas na conservação dessas áreas de Mata Atlântica. Tem várias iniciativas de produção de mudas, distribuição de mudas, de regeneração induzida para contenção do desmatamento.
7: Pelas redes sociais, o vice-presidente Geraldo Alckmin disse que o resultado reflete o compromisso do Brasil com a preservação ambiental e que mostra o retorno da fiscalização e o combate sério ao desmatamento em todas as regiões do país.
2: Atualmente, o país conta com cerca de 24% da cobertura original da Mata Atlântica. Desse total, cerca de 12% correspondem às chamadas florestas maduras, que são monitoradas pelo Atlas.
7: Cooperativas e associações da agricultura familiar que atuam no Cerrado podem inscrever projetos voltados para a produção de alimentos no edital Cerrado Mais Cooperativo.
2: Os projetos devem incluir ações de beneficiamento e comercialização e ter valor mínimo de 5 milhões de reais, abordando empreendimentos coletivos no bioma.
7: A iniciativa é uma parceria entre o Ministério do Desenvolvimento Agrário e Agricultura Familiar e o BNDES, o Banco Nacional de Desenvolvimento Econômico e Social.
2: A chamada prioriza a inclusão produtiva de mulheres, jovens, extrativistas e povos e comunidades tradicionais.
7: As inscrições podem ser realizadas até o dia 31 de julho e os detalhes da chamada pública estão disponíveis em bnds.gov.br.
2: Após as secas históricas registradas em 2023 e 2024 na Amazônia, o governo do Brasil antecipa ações para enfrentar o período.
7: As iniciativas querem evitar prejuízos ao transporte de passageiros, ao abastecimento de cidades e ao fluxo de cargas na região norte.
11: O governo do Brasil antecipou medidas para reduzir os impactos de uma possível nova estiagem na Amazônia este ano. Entre as ações previstas, incluem o planejamento de dragagens, manutenção de hidrovias, reforço na sinalização náutica e monitoramento contínuo das condições de navegabilidade. O objetivo é preservar o transporte de passageiros, garantir o abastecimento das cidades e manter o fluxo de cargas na região norte. A iniciativa foi motivada pelas secas históricas de 2023 e 2024, que afetaram diretamente no abastecimento e na mobilidade na região norte, como nos municípios de Manacapuru, Tabatinga, Itacoatiara e Parintins. Além dos impactos logísticos, a estiagem provocou isolamento de comunidades ribeirinhas e indígenas e aumentou os desafios de abastecimento em municípios dependentes do transporte hidroviário. Nos últimos anos, rios como Amazonas e o Solimões registraram níveis críticos, comprometendo a navegação e afetando diretamente a mobilidade e o abastecimento de municípios da região. Diante desse cenário, o Ministério de Portos e Aeroportos e o Departamento Nacional de Infraestrutura de Transportes passaram a estruturar ações permanentes para períodos de seca. As ações incluem acompanhamento técnico contínuo das cotas dos rios, definição antecipada de trechos prioritários para dragagem e articulação com operadores logísticos da região norte. Thaisa Vitória para a Voz do Brasil.
2: Forma simples do governo contratar serviços de microempreendedores individuais.
7: Pela plataforma Contrata Mais Brasil, é possível encontrar serviços como pequenos reparos e jardinagem.
2: E agora a ferramenta ampliou o número de atividades disponíveis, de 47 para 107.
7: Com essa ampliação, o Ministério da Gestão e da Inovação em Serviços Públicos espera alcançar mais de 1 milhão de profissionais.
12: O pernambucano Gutenberg da Silva Ferreira é microempreendedor individual desde 2021. Ele conta que durante um tempo prestava serviços de elétrica, encanamento e pequenas obras para complementar a renda da família, enquanto mantinha um trabalho fixo. A mudança começou em 2025, quando Gutenberg se cadastrou na plataforma Contrata Mais Brasil do governo federal e começou a ter acesso a mais oportunidades de contratação. Com o aumento dos serviços, ele relembra como viu seu faturamento dar uma guinada.
13: O ano passado faturei 60 mil, só através da plataforma. Aumentei minha renda, consegui ter mais tempo com a família.
12: Desde 2025, microempreendedores individuais, fornecedores de alimentos, incluindo agricultores familiares, cooperativas e empresas de todos os tamanhos, podem oferecer seus serviços diretamente ao governo por meio da plataforma Contrata Mais Brasil. O funcionamento é simples. O órgão público abre um chamado com a necessidade de serviço ou de aquisição de alimentos e os fornecedores cadastrados podem enviar suas propostas com o preço pelo qual realizariam o trabalho. No final do prazo, o órgão escolhe a melhor proposta e fecha a contratação. O modelo tem dado tão certo que em abril o Ministério da Gestão e da Inovação e Serviços Públicos ampliou de 47 para 107 o número de atividades que integram as categorias de serviços disponíveis no Contrata Mais Brasil. Com a mudança, a medida deve alcançar mais de 1 milhão de MEIs no país, segundo o secretário de Gestão e Inovação, Roberto Pojo.
14: A gente aumentou mais 60 serviços. Você imagina, né? 107 serviços, a gente pode contratar, acho que praticamente tudo que é necessário ali para o ente público. Com essa ampliação, a gente olhando a base de cadastros de MEIs no Brasil, a gente alcança o potencial de 1,3 milhões de profissionais.
12: Em pouco mais de um ano, o Contrata Mais Brasil já movimentou mais de 20 milhões de reais em recursos públicos e gerou mais de 6.500 oportunidades, de acordo com dados do governo. Para se cadastrar, basta acessar o site gov.br/Contrata Mais Brasil. Reportagem Gabriela Noronha.
2: Começa começa amanhã o pagamento do quarto lote do abono salarial, que beneficiará mais de 4 milhões de trabalhadores dos setores público e privado.
7: Vão receber o benefício os nascidos nos meses de maio e junho, inscrito no PIS ou PASEP há pelo menos 5 anos.
2: E aqueles que receberam até R$ 2.766 por mês e trabalharam pelo menos 30 dias com carteira assinada.
15: Trabalhadores nascidos em maio e junho começam a receber nesta sexta-feira, dia 15, o quarto lote do abono salarial do PIS/PASEP. Segundo o Ministério do Trabalho e Emprego,

0: 5 anos. Recebeu até R$ 2.766 por mês, em média, no ano base, e trabalhou pelo menos 30 dias com carteira assinada. O pagamento do PIS vai ser feito prioritariamente em conta da Caixa ou pelo aplicativo Caixa Tem. Já o PASEP será pago em conta bancária via PIX, TED ou presencialmente nas agências do Banco do Brasil. As consultas podem ser feitas pela Carteira de Trabalho Digital no portal gov.br, pelo telefone 158 ou nas Superintendências Regionais do Trabalho. Lucília Araújo para a Voz do Brasil.
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2: Fique agora com as notícias do Poder Judiciário e do Congresso Nacional. Boa noite.
1: Boa noite para você e até amanhã.
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5: STF valida lei sobre igualdade salarial entre homens e mulheres.
6: STJ decide que é incabível mandado de injunção para pedir autorização de plantio doméstico de cannabis.
5: Tribunal Regional Eleitoral de São Paulo busca voluntários com conhecimento em Libras para as eleições deste ano.
6: Boa noite, eu sou Marcela Luiza.
5: E eu sou Arthur Filho.
6: O Supremo Tribunal Federal, por unanimidade, decidiu que é constitucional a lei que cria mecanismos para garantir igualdade salarial entre homens e mulheres.
5: O plenário declarou constitucional a lei número 14.611 de 2023 e julgou improcedentes as ações que questionavam a norma. Marcelo Della Libera.
7: Por unanimidade, o Supremo Tribunal Federal validou a lei que obriga empresas com mais de 100 funcionários a adotar medidas para promover a igualdade salarial entre homens e mulheres que exercem a mesma função. Entre outros pontos, a norma obriga a divulgação de critérios remuneratórios em relatórios de transparência que devem ser enviados ao Ministério do Trabalho e Emprego sob pena de multa. Uma vez constatada a desigualdade salarial, eles devem elaborar um plano de ação para mitigá-la com metas e prazos.
6: Não cabe mandado de injunção com o objetivo de obter autorização para importação e cultivo doméstico da cannabis sativa à pessoa física.
5: A decisão é do STJ, Fátima Uchoa.
8: Mandado de injunção é uma ação usada quando a falta de norma impede o exercício de direitos previstos na Constituição. Um homem ajuizou ação desse tipo contra o Ministério da Saúde e a Anvisa, alegando omissão na regulamentação do tema. Mas a Corte Especial do STJ avaliou que, ainda que se reconheça a lacuna normativa sobre o tema, o mandado de injunção não permite que o Judiciário substitua os poderes legislativo e executivo para decidir sobre a possibilidade de cultivo individual da planta. E, segundo o relator ministro Og Fernandes, o ordenamento jurídico brasileiro não reconhece, no nível constitucional, direito ao cultivo particular de plantas que estão sujeitas a controle especial.
6: Justiça do Trabalho deve julgar ação contra a União sobre combate ao trabalho escravo.
5: O processo questiona a falta de recursos para a fiscalização. Larissa Batista.
9: Na ação, o Ministério Público do Trabalho alegava que, desde 2017, a União deixou de destinar recursos para o Grupo Especial de Fiscalização Móvel, responsável pelas operações de combate ao trabalho análogo à escravidão em todo o território nacional. Para o Tribunal Superior do Trabalho, é dever da Corte garantir o cumprimento das normas de proteção ao trabalhador e dos direitos fundamentais no ambiente de trabalho, mesmo que não exista vínculo formal. Por isso, a Justiça do Trabalho é competente para julgar o caso.
6: O Tribunal Regional Eleitoral de São Paulo lançou uma nova campanha.
5: O intuito é chamar voluntários que saibam língua brasileira de sinais a Libras para ajudar nas eleições de 2026. Estevão Furtado.
10: O tema é Traduz a Cidadania em Libras. Seja apoio Libras nas eleições de 2026. A ação busca facilitar o voto de pessoas surdas ou com deficiência auditiva. As inscrições vão até 1º de junho pelo formulário disponível na área

0: mesários no site do tribunal. Quem participar vai receber e orientar eleitores, mostrar onde fica a sessão eleitoral e tirar dúvidas no dia da votação. Além de ajudar a democracia, os voluntários recebem R$65 por dia trabalhado de auxílio alimentação. Tem direito à folga em dobro pelos dias trabalhados, sem desconto no salário, e podem usar as horas como atividade complementar na faculdade.
1: Justiça condena homem por apologia ao nazismo em rede social no Rio Grande do Sul.
2: A denúncia foi apresentada pelo Ministério Público Federal, Vanessa Pereira.
3: O cidadão foi denunciado à Justiça Federal Gaúcha pelo envio de uma mensagem com exaltação ao nazismo em um grupo aberto da plataforma Telegram, onde celebrava a memória de Adolf Hitler. O réu foi condenado à pena privativa de liberdade, que foi substituída por prestação de serviços à comunidade ou entidades públicas, além do pagamento de multa. Ainda cabe recurso da decisão.
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1: Uma boa noite.
2: Boa noite a você.
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1: Eu sou Paula Groba.
2: E eu sou Ricardo Nakaoka.
1: E estes são os destaques de hoje do Jornal do Senado, que começa agora.
2: Combustíveis mais baratos. Chega ao Congresso MP para reduzir preço da gasolina e do diesel.
1: Comissão vai votar proposta que destina 30 bilhões a produtores rurais afetados por eventos climáticos.
2: MP que zera taxa sobre compras internacionais de até 50 dólares divide opiniões no Senado.
1: Boa noite.
2: Boa noite.
1: Já está no Congresso Nacional a medida provisória que pode reduzir o preço da gasolina e do diesel para o consumidor final.
2: Editada como resposta à alta do petróleo no mercado internacional em meio ao conflito no Oriente Médio, a MP já está em vigor. Mas para se tornar lei definitivamente, a proposta ainda precisa ser aprovada pelo Congresso. Reportagem de Alexandre Campos.
3: Segundo o governo, a medida no caso da gasolina representará uma redução de até 89 centavos por litro. Em relação ao diesel, 35 centavos. Para isso, será pago aos produtores e importadores de combustíveis o valor correspondente à dedução de contribuição para o PIS/PASEP, da COFINS e da CID Combustíveis incidentes sobre a gasolina e o diesel. Os produtores e importadores terão que comprovar por meio de documentos fiscais de que o total recebido foi efetivamente repassado aos consumidores. Líder do governo no Senado, Jax Wagner, do PT da Bahia, lembrou que a MP pode impedir uma alta generalizada nos preços.
4: O presidente tem que reagir para evitar que, inclusive, se comprometa a economia nacional, provocando uma inflação acima daquilo que a gente já tem da meta que está colocada.
3: Para os senadores Alci Lucas, do PL do Distrito Federal, a medida provisória será válida se houver fiscalização.
5: Só tem que ver agora o controle disso, né? Tem que controlar para ver se realmente na bomba, se o consumidor vai sentir isso.
3: A subvenção terá vigência de 2 meses e poderá ser prorrogada por ato do Executivo.
1: A Comissão de Educação voltou a debater o projeto que proíbe a venda, publicidade e distribuição de alimentos ultraprocessados no ambiente escolar.
2: Entidades da indústria alimentícia afirmaram que o projeto ainda precisa de mais discussões, mas especialistas reforçaram que alimentos ricos em açúcar, gordura e sal contribuem para a obesidade, cáries e outros problemas de saúde. Repórter Rodrigo Rezende.
6: O projeto do senador Jax Wagner, do PT da Bahia, proíbe a distribuição e a comercialização no ambiente escolar de alimentos ultraprocessados, preparações e bebidas com altos teores de calorias, gordura saturada, gordura trans, açúcar livre e sal. Bruna dos Santos Nunes, coordenadora de atenção à saúde dos adolescentes e jovens do Ministério da Saúde, defendeu a proposta.
7: Essa proposta legislativa é um instrumento que é bastante importante para a promoção da saúde, para contribuir com a saúde desses escolares, que valorizem a cultura alimentar local e que derivem de práticas que sejam ambientalmente sustentáveis.
6: Já o presidente executivo da Associação Brasileira da Indústria de Alimentos, João Dornelas, afirmou que o tema precisa de muita discussão, principalmente em relação aos conceitos presentes no projeto, caso da nomenclatura ultraprocessados.
8: É importante ressaltar que os alimentos industrializados, todos eles são altamente regulados, passam por controle rigoroso de qualidade. Quando eu escuto falar sobre comida de verdade, o que eu ouço de fato é um julgamento moral disfarçado de critério técnico.
6: A senadora doutora Eudócia, do PSDB de Alagoas, ressaltou que a questão do conceito não pode maquiar os problemas que os alimentos possam causar e lamentou o excesso de açúcar, sal e gorduras saturadas em diversos produtos consumidos pelos estudantes.
1: O senador Hamilton Mourão, do Republicanos do Rio Grande do Sul, criticou as ações do governo nas áreas de segurança pública e economia. Segundo ele, o programa Brasil contra o Crime Organizado, com previsão de investimentos de 11 bilhões de reais, representa uma reação tardia ao avanço das facções criminosas.
2: Mourão também afirmou que o governo age com foco eleitoral e defendeu ações permanentes no combate ao crime organizado.
9: O que vemos agora é uma reação tardia, feita às pressas, há poucos meses do calendário eleitoral, porque perceberam que nada fizeram e nem a narrativa na segurança pública conseguiram manter.
1: E o líder do governo no Senado, Jax Wagner, repercutiu em plenário a divulgação de uma gravação entre o senador Flávio Bolsonaro e o empresário Daniel Vorcaro, dono do Banco Master.
2: Em resposta, o vice-líder do PL, senadores Alci Lucas, saiu em defesa de Flávio Bolsonaro. Pelas redes sociais, O senador afirmou que a conversa com Vorcaro teve como objetivo buscar recursos para um filme sobre o ex-presidente Jair Bolsonaro. Os detalhes com o repórter Márcio Maturana.
10: Repercutiu no plenário do Senado a divulgação de áudios do senador Flávio Bolsonaro, do PL do Rio de Janeiro, pedindo mais dinheiro a Daniel Vorcaro, dono do Banco Master, para financiar um filme sobre seu pai, o ex-presidente Jair Bolsonaro. O senador Jax Wagner, do PT da Bahia, disse que a gravação revela uma relação próxima entre os dois.
11: O senador Flávio Bolsonaro, em diálogos muito particulares, solicitando 140 milhões de reais para terminar o filme sobre o ex-presidente seu pai. Eu não estou dizendo que tem dolo aqui, mas demonstra que ele tinha uma relação, senão não estaria ligando para ele, dizendo: tamo junto sempre.
10: Isalci Lucas, do Distrito Federal, é vice-líder do PL e fez uma parte defendendo Flávio Bolsonaro.
12: O pedido de patrocínio é uma coisa que, se o cara patrocinava tudo, não quer dizer que houve, por parte do pedido, que houve corrupção. Muito pelo contrário, houve um pedido, como a gente recebe todo dia pedidos de patrocínio e também de emendas para determinados eventos. Então é só para colocar isso muito claro, a posição do PL.
10: Flávio falou nas redes sociais sobre o pedido de dinheiro.
13: Eu conheci Daniel Vorcaro em dezembro de 2024. Não tinha mais governo Bolsonaro, não tinha absolutamente nenhuma acusação contra ele. O que acontece é que, com o passar do tempo, ele simplesmente parou de honrar com as parcelas do contrato. Sim, tinha um contrato que, ao ele não pagar essas parcelas, tinha uma grande chance de o filme sequer ser veiculado, do filme sequer ser concluído.
10: Flávio Bolsonaro disse que é fundamental instalar uma CPI para investigar o Banco Master.
1: Produtores rurais prejudicados por enchentes, secas e outros eventos climáticos extremos poderão receber um apoio de 30 bilhões de reais.
2: A proposta, que busca amenizar os prejuízos no campo, deve ser votada na próxima terça-feira pela Comissão de Assuntos Econômicos. Os detalhes na reportagem de Maurício De Sante.
14: O projeto prevê o uso de recursos do Fundo Social do Pré-Sal para a renegociação de dívidas de produtores rurais que tiveram prejuízos nas safras em razão do clima, caso de enchentes, geadas e secas. O objetivo final é garantir juros baixos e prazos de 10 anos para quem comprovadamente perdeu mais de 30% da produção. O limite da ajuda aos produtores será de 30 bilhões de reais, como explicou o relator, senador Renan Calheiros, do MDB de Alagoas.
15: Com tetos de 10 milhões por beneficiário e de 50 milhões por associação ou cooperativa, com prazo de 10 anos, com 3 anos de carência e taxas de juros de 3,5 ao ano. Para o Programa Nacional de Fortalecimento da Agricultura Familiar, 5,5 ao ano. Para o Programa Nacional de Apoio ao Médio Produtor Rural e 7,5 ao ano para os demais produtores.
14: Um pedido de vista adiou a votação da proposta para terça-feira da semana que vem, dia 19, data em que também deve acontecer a votação no plenário.
1: E o governo decidiu zerar o imposto sobre compras internacionais de até $50, a chamada taxa das blusinhas.
2: A medida provisória que acaba com a cobrança já chegou ao Congresso Nacional e agora será analisada por deputados e senadores. No Senado, a decisão do governo dividiu opiniões entre parlamentares. A reportagem é de Marcela Diniz.
16: Na época de sua criação, a equipe econômica do governo Lula argumentou que a tributação de 20% nas compras de pequeno valor protegeria o varejo nacional. Para o líder do governo no Senado, o senador Jax Wagner, do PT da Bahia, a medida provisória é fruto de reavaliação interna, que considerou maior o prejuízo das famílias consumidoras do que a arrecadação com a taxa das blusinhas.
17: Na minha opinião, pela avaliação que o governo fez, a arrecadação não foi tão significativa quanto se imaginava, e prejuízo, principalmente para as famílias mais humildes do ponto de vista financeiro, ou seja, que não tem tanto poder aquisitivo, foi muito grande.
16: O senador Efraim Filho, do União da Paraíba, aponta prejuízo à produção nacional e defende emenda de compensação.
18: Quem sabe a gente pode fazer uma emenda na medida provisória para que a mesma condição que está sendo dada para as compras internacionais seja dada também às empresas nacionais, às empresas brasileiras.
16: A MP que permite o fim da taxa das blusinhas será analisada primeiramente por uma comissão formada por deputados e senadores.
2: Com edição de Paula Groba e trabalhos técnicos de João Lira, o Jornal do Senado fica por aqui. Acompanhe agora as notícias da Câmara dos Deputados. Boa noite.
1: Boa noite e até amanhã.
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20: Câmara aprova marco legal para o transporte público coletivo urbano.
21: Plenário cria regime especial de tributação para entidades desportivas.
22: Deputados modernizam a lei das sociedades anônimas do futebol.
23: Boa noite. O plenário da Câmara aprovou projeto que deixa claro que as sociedades anônimas de futebol não respondem por dívidas antigas dos clubes. O repórter Marcelo Larche explica a nova lei.
24: A Câmara dos Deputados aprovou o projeto que muda as regras das chamadas sociedades anônimas do futebol, conhecidas como SAFs. Esse modelo foi criado em 2021 para permitir que clubes de futebol se transformassem em empresas com entrada de investidores e gestão mais profissional. O projeto foi apresentado pelo senador Rodrigo Pacheco, do PSD de Minas Gerais, também autor da lei original que deu origem às SAFs. Uma das principais alterações é deixar claras as responsabilidades do clube original e da empresa criada. A SAF não responde automaticamente pelas dívidas antigas do clube, a não ser quando isso for definido em contrato. Ao mesmo tempo, o projeto cria mecanismos para ajudar no pagamento dessas dívidas. Parte das receitas da SAF, como uma parcela do faturamento e dos lucros, deverá ser destinada ao clube original para quitar débitos anteriores. O texto também traz mudanças na gestão dessas empresas. Passa a ser obrigatória a presença de membros independentes nos conselhos e aumenta a exigência de transparência com divulgação de atas das reuniões e da lista de acionistas. Outra medida é a exigência de que administradores estrangeiros tenham um representante legal no Brasil, responsável por responder a processos na justiça. O projeto ainda prevê que as SAFs desenvolvam programas sociais e educacionais em parceria com escolas públicas, usando o futebol como ferramenta de formação. Mas o trecho que exime as SAFs de se responsabilizarem pelas dívidas dos clubes, com exceção daquelas acordadas entre as duas partes, foi criticada pelo deputado Bongás, do PT do Rio Grande do Sul.
25: Diz o seguinte: a sociedade anônima de futebol não responde às obrigações, exceto quando as obrigações que lhe forem expressamente transferidas. Então, se um clube anterior não transferiu expressamente a situação de delito que tinha em relação a um jogador de futebol, por exemplo, que não foi feito o seu pagamento devido, a SAF não tem responsabilidade com isso. Mas isso nós não podemos aceitar.
24: Relator da proposta, o deputado Fred Costa, do PRD de Minas Gerais, afirmou que as mudanças fortalecem o modelo das SAFs e ajudam a atrair investimentos para o futebol brasileiro. Ele diz que responsabilizar as sociedades anônimas por dívidas antigas dos clubes é um risco para o investimento nas empresas esportivas.
26: Se um clube mal gerido tiver mais uma vez dívidas de milhões e milhões administrando-se um clube de lazer, por exemplo, a SAF vai ter que se responsabilizar? Isso é uma tremenda aberração. Isso é uma insegurança jurídica descabida, onde ninguém vai querer investir no futebol.
24: O projeto que atualiza as regras das sociedades anônimas do futebol, depois de aprovado pela Câmara e pelo Senado, seguiu para a sanção presidencial e já pode virar lei. Da Rádio Câmara de Brasília, com informações de Daniele Lessa, Marcelo Larcher.

0: Os deputados também aprovaram um regime tributário especial para clubes esportivos sem fins lucrativos. A repórter Daniela Lessa acompanhou a votação.
1: A Câmara dos Deputados aprovou o projeto que cria um regime tributário especial para associações esportivas sem fins lucrativos, como clubes que mantêm equipes de futebol, vôlei, natação e outras modalidades. O projeto foi apresentado pelo deputado Roberto Duarte, do Republicanos do Acre, e cria o chamado RETAD, um sistema simplificado para o pagamento de tributos federais, estaduais e municipais. O novo regime será opcional e valerá para entidades esportivas certificadas ligadas aos movimentos olímpico, paralímpico, clubístico e educacional. Os clubes poderão recolher vários tributos em um único pagamento mensal, com cobrança de 5% sobre a receita bruta. Esse percentual reúne impostos federais, a nova contribuição sobre bens e serviços, a CBS, e o imposto sobre bens e serviços, o IBS, criado pela reforma tributária. Entre as receitas que não entram no cálculo dos tributos estão doações, recursos de loterias, patrocínios incentivados e contribuições para pagas por associados. Na prática, o projeto cria para os clubes associativos um modelo parecido com o já existente para as SAFs, as Sociedades Anônimas do Futebol. As SAFs funcionam como empresas, enquanto muitos clubes tradicionais continuam organizados como associações sem fins lucrativos. Segundo o relator da proposta, deputado Dr. Luizinho, do PP do Rio de Janeiro, a reforma tributária poderá aumentar a carga de impostos desses clubes tradicionais, criando diferença de tratamento entre os dois modelos. Ele destacou também que os clubes poderão reduzir parte do imposto devido caso invistam em modalidades olímpicas e paralímpicas além do futebol, desde que mantenham pelo menos 6 modalidades esportivas diferentes.
2: Se a dedução fica condicionada à comprovação de investimento contínuo e da participação regular em competições oficiais de âmbito nacional ou internacional de no mínimo 6 modalidades olímpicas ou paralímpicas distintas do futebol.
1: O deputado Luiz Lima, do Novo, do Rio de Janeiro, defendeu a proposta, destacando a importância dos clubes na formação do esporte brasileiro.
3: Se a gente vê o Grêmio Náutico União, se a gente vê o Corinthians, o Pinheiros, se a gente vê o Sport Recife, se a gente vê os clubes aqui de Brasília, são eles que levam os atletas olímpicos, são eles que fazem as equipes esportivas. Então esse projeto é muito oportuno, porque eu vou repetir, no Brasil, a base esportiva é realizada nos clubes.
1: O projeto que cria um regime tributário especial para associações esportivas sem fins lucrativos seguiu para análise no Senado. Da Rádio Câmara de Brasília, Daniele Lessa.
4: Segurança Pública.
5: Márcio Gerri, do PCdoB do Maranhão, defende o programa Brasil contra o Crime Organizado, lançado pelo governo federal. Ele explica que o plano prevê ações integradas entre os entes federados, inteligência policial e combate ao financiamento do crime.
0: O deputado sustenta que o fortalecimento das instituições de segurança é essencial para reduzir a violência e conter a influência do crime organizado. Márcio Gerri ressalta ainda a importância da cooperação entre os três poderes para fortalecer o enfrentamento às facções criminosas.
5: Na opinião de Sargento Gonçalves, do PL do Rio Grande do Norte, o programa do governo de combate ao crime organizado não é eficaz porque prioriza medidas de desencarceramento. Ele acrescenta que a flexibilização de punições enfraquece a atuação das forças de segurança.
0: Sargento Gonçalves também questiona o investimento de 11 bilhões de reais na área ao afirmar que parte dos recursos viria de empréstimos do BNDES e de fundos já existentes. Para ele, a crise de violência no Rio Grande do Norte reflete falhas nas políticas de segurança adotadas pelo PT.
5: Já Benedita da Silva, do PT do Rio de Janeiro, celebra o lançamento do programa Brasil contra o Crime Organizado e defende os investimentos do governo federal na segurança. Ela ressalta que a iniciativa prevê recursos e ações articuladas para enfrentar as facções criminosas.
0: A deputada observa que o programa foi construído em diálogo com governadores e autoridades da segurança pública. Benedita da Silva entende que o fortalecimento das polícias e o combate ao suporte financeiro das organizações criminosas podem contribuir para reduzir a violência no país.
5: Luiz Carlos Raul, do Podemos do Paraná, questiona a demora do governo federal para lançar um programa de combate ao crime organizado. O deputado ainda alerta que a maior parte dos investimentos consiste em empréstimos que deverão ser pagos pelos estados.
0: Na opinião de Luiz Carlos Raul, o governo prioriza estratégias eleitorais em vez de soluções estruturantes para o futuro do país. O parlamentar responsabiliza gestões petistas pelo aumento da violência e pelo endividamento da população.
5: Heloísa Helena, da Rede do Rio de Janeiro, defende mais investimentos em políticas sociais e ações de prevenção à violência em áreas vulneráveis. Ela observa que a ausência de políticas públicas permanentes facilita o recrutamento de crianças e jovens pelo crime organizado.
0: Para Heloísa Helena, nenhum governo brasileiro investiu de forma adequada no fortalecimento das polícias e em políticas sociais eficazes. A parlamentar acredita que a vulnerabilidade social favorece a cooptação de jovens pelo narcotráfico.
5: Fernando Rodolfo, do PRD de Pernambuco, assinala o início dos trabalhos da Comissão Externa sobre a Exploração Sexual Infantil durante a campanha do Maio Laranja. O deputado aponta o aumento dos registros de estupro de vulnerável como sinal de falhas no sistema de proteção.
0: Fernando Rodolfo cita casos recentes de violência sexual contra crianças para defender uma atuação mais firme do parlamento. Ele explica que a comissão temporária vai apurar denúncias e promover audiências públicas para sugerir medidas de enfrentamento à exploração sexual e ao tráfico infantil.
4: Transportes.
5: A Câmara aprovou um marco legal para o transporte público coletivo urbano. O repórter Antônio Vital acompanhou a votação.
6: A Câmara dos Deputados aprovou o projeto que cria uma rede única e integrada de transporte público coletivo, envolvendo o governo federal, estados e municípios. O projeto, que já passou pelo Senado, cria um marco legal do transporte público coletivo urbano, com inovações como gestão compartilhada, previsão de recursos no orçamento para cobrir os custos de gratuidades e tarifas reduzidas, metas de universalização e transição energética, além de transparência sobre custos e fiscalização. De acordo com o relator da proposta, deputado José Priante, do MDB do Pará, a integração física, operacional e tarifária é essencial para o aumento da oferta e para a melhoria da qualidade do serviço prestado à população. O projeto também separa a tarifa cobrada do passageiro da remuneração da empresa de ônibus, que ficará vinculada ao cumprimento de metas de desempenho e qualidade. A medida pretende evitar que o usuário arque com custos que não estão relacionados diretamente com a prestação do serviço. Da mesma forma, ao prever que gratuidades e descontos devem ser cobertos por recursos do orçamento, a medida impede a transferência desses custos aos demais passageiros. O projeto inicial chegou a prever regras para a criação de tributos locais para financiar o transporte, mas esse trecho foi retirado depois de críticas de diversos partidos, como o Missão e o Novo. Para o deputado Gilson Marques, do Novo de Santa Catarina, criar uma legislação única para o transporte coletivo urbano de todas as cidades não vai melhorar o sistema atual. Já o deputado Kim Kataguiri, do Missão de São Paulo, disse que o projeto não facilita a entrada de novas empresas de ônibus no setor e dificulta a operação de empresas de transporte por aplicativo ao exigir o regime de permissão no lugar da modalidade de autorização, mais simples, em vigor hoje.
7: O texto acaba com esse regime e exige, no mínimo, um regime de permissão que hoje não está sendo exigido pela NTT para esse transporte, principalmente por meio de aplicativos de ônibus. Ônibus interestaduais. Na minha avaliação, esse é um modelo que ajuda a quebrar um transporte que hoje é menos previsível, tem uma tarifa mais cara e tem ônibus de menor qualidade do que hoje são prestados por aplicativos.
6: O texto inclui diretrizes de sustentabilidade, como a redução dos impactos ambientais do transporte e o incentivo à modernização da frota com tecnologias mais limpas. O projeto foi defendido pela maioria do plenário. Para o deputado Ildo Rocha, do MDB do Maranhão, a proposta prevê repressão ao transporte ilegal, moderniza o sistema e favorece os municípios.
8: Nós temos que reconhecer que o transporte público em quase todas as cidades é um verdadeiro caos. Ônibus velho, ônibus sucateado, não tem horário de saída nem de chegada, não tem respeito aos usuários, mas tudo isso porque há, de fato, uma falta de interesse por parte dos municípios de bancar o déficit que existe, o déficit tarifário.
6: O projeto que institui um marco legal do transporte público coletivo urbano seguiu para a sanção presidencial e pode virar lei. Rádio Câmara de Brasília, com informações de Daniele Lessa, Antônio Vital.
4: Desenvolvimento Regional.
0: De acordo com Jorge Araújo, do PP, o governo da Bahia enfrenta dificuldades nas áreas de segurança pública.

0: saúde e infraestrutura. Segundo o parlamentar, o aumento da violência na capital e no interior ampliou a sensação de insegurança no estado.
1: Jorge Araújo também acusa o governo da Bahia de fazer promessas sem apresentar resultados concretos. O deputado cita problemas na regulação da saúde, critica as condições da BR-324 e questiona o andamento das obras da ponte Salvador Itaparica.
0: Política. Jorge Sola, do PT da Bahia, denuncia o que considera uso político da decisão técnica da Anvisa sobre o recolhimento de lotes de detergente fabricados por uma empresa de doadores da campanha de Jair Bolsonaro em 2022. Ele pede o fim dos ataques a órgãos de fiscalização.
1: Para Jorge Sola, o discurso de perseguição política e o incentivo ao uso de produtos interditados ignoram riscos à saúde, demonstram irresponsabilidade da oposição com a vida dos brasileiros e visam apenas encobrir denúncias de corrupção e falhas em privatizações.
0: Justiça. Érica Cocai, do PT do Distrito Federal, associa integrantes do campo bolsonarista ao caso do Banco Master e defende o aprofundamento das investigações sobre irregularidades financeiras. Segundo ela, documentos e diálogos divulgados pela imprensa apontam relações políticas e econômicas entre investigados e aliados do ex-presidente.
1: Érica Cocai também critica o financiamento de campanhas e operações financeiras envolvendo agentes públicos e privados ligados ao Banco Master. A deputada cobra punição dos envolvidos no que ela classifica como um dos maiores escândalos financeiros do país.
0: Padre João, do PT de Minas Gerais, apoia a decisão do STF de suspender a lei da dosimetria e critica iniciativas para alterar a legislação. Para ele, é inaceitável que mudanças aprovadas pelo Congresso possam beneficiar condenados por crimes graves e investigados por tentativa de golpe de Estado.
1: O deputado também elogia a atuação do governo federal na área de segurança pública e defende mais participação da União no setor. Padre João pede ainda mais emendas parlamentares e apoio das prefeituras para a compra de equipamentos policiais para o estado de Minas Gerais.
0: Turismo. Os deputados aprovaram dedução do imposto de renda para doações ao setor de turismo. A repórter Maria Neves explica quais são os limites.
2: Aprovado na Comissão de Constituição e Justiça da Câmara dos Deputados, projeto que permite deduzir do imposto de renda doações e patrocínios para incentivar o turismo, seguiu para análise do Senado. Pela proposta, tanto pessoas físicas quanto empresas poderão descontar do tributo devido até 100% do valor doado e até 75% do investimento em patrocínio a atividades turísticas. Autor da proposta, o deputado Felipe Carreiras, do PSB de Pernambuco, argumenta que o turismo representa uma atividade relevante para a economia porque permite a entrada de capitais de forma mais rápida que outras formas de investimento. Além disso, ressalta que o setor tem potencial para a criação e manutenção de empregos, geração de renda e indução do desenvolvimento regional. Felipe Carreiras explica como o projeto, se for aprovado também pelo Senado e entrar em vigor, poderá beneficiar o setor de turismo.
3: No mundo é o setor que mais gera emprego e agora o setor turístico poderá fazer a reforma em equipamentos turísticos, publicidade institucional de regiões de interesse turístico, poderá patrocinar festas e eventos de atividades turísticas, poderá patrocinar feiras, convenções, promoção de programas para propiciar a detecção de desenvolvimento de novos potenciais turísticos, capacitação de mão de obra de interesse turístico e obras de infraestrutura turística, ou seja, toda a cadeia produtiva do setor será beneficiada com essa lei histórica.
2: Ainda de acordo com o texto aprovado, as doações serão limitadas a 1% do imposto de renda devido no ano. Além disso, as pessoas jurídicas não poderão descontar doações e patrocínios patrocínios ao turismo na apuração do lucro real. O projeto ainda proíbe incentivos a atividades desenvolvidas pelo próprio contribuinte doador e o uso dos recursos recebidos para pagamento de gastos com pessoal ou de encargos sociais. Quem receber doações ou patrocínios que podem ser deduzidos do imposto de renda deverá comunicar os valores arrecadados aos Ministérios do Turismo e da Economia. Também ficarão obrigados a apresentar demonstrações financeiras anuais certificadas por auditores independentes e comparecer do Conselho Fiscal. Da Rádio Câmara de Brasília, Maria Neves.
1: Eduardo Bismarck, do PV, comemora a realização do 10º Salão do Turismo, que aconteceu de 7 a 9 de maio no Centro de Eventos do Ceará, em Fortaleza. O deputado lembra que essa é a primeira vez que o Nordeste recebe o evento.
0: Eduardo Bismarck ressalta o potencial da região no turismo, com geração de emprego e oportunidades que impactam diretamente no comércio local. Ele também aponta que o evento fortalece a circulação de recursos na economia ao reunir empresas, trabalhadores, visitantes e representantes do setor.
1: Termina aqui o Jornal Câmara dos Deputados com trabalhos técnicos de Everson Urani e apresentação de José Carlos Andrade e Luciana Vieira. Uma boa noite para você.
0: Uma ótima noite. A Voz do Brasil volta amanhã. Você ouviu A Voz do Brasil. Boa noite.

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9: A odontogeriatria é uma área da odontologia com foco no atendimento dos pacientes idosos, considerando fatores da saúde bucal, atuando na prevenção e bem-estar desses pacientes. Algumas doenças bucais, por serem inflamações, podem acabar provocando doenças crônicas pré-existentes, como, por exemplo, doenças cardíacas, diabetes, reumatismo, entre outras. A boca seca é uma queixa comum dos pacientes idosos e podem ser relacionadas a diversas causas. O aumento da quantidade de água ingerida ao longo do dia vai minimizar esse sintoma. A escovação adequada é a forma mais efetiva para manter esses dentes saudáveis e inclui desde a escovação até o uso do fio dental após as refeições. Com o avanço da odontologia, é possível ter uma melhora na saúde bucal dos idosos, dando mais qualidade de vida.
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0: Vamos à leitura do nosso salmo de hoje. Oração de um homem da pátria, salmo de número 43. E diz o seguinte: ó Deus, declara que eu estou inocente e defendo a minha causa contra gente que não te adora e livra-me das pessoas traiçoeiras e perversas. Tu, ó Deus, é o meu protetor. Por que me abandonaste? Por que tenho que viver sofrendo, perseguido pelos meus inimigos? Manda a tua luz, a tua verdade, mas que elas ensinem o caminho que me levem de volta a Sião, o teu santo monte, o teu templo onde vives. Então irei eu ao teu altar, ó Deus, pois tu é fonte da minha felicidade, tocarei a minha lira e cantarei louvores a ti. Ó Deus meu, por que estou tão triste? Por que estou tão aflito? Eu porei a minha esperança em Deus e ainda te louvarei. Ele é o meu Salvador e o meu Deus. O salmista nos fala de algo maravilhoso. Ele começa preocupante o seu salmo dizendo que, pedindo a Deus que o declare como inocente e que livre de todas as pessoas traiçoeiras e que seja o seu protetor. Ele faz a pergunta que muitas das vezes nós fazemos porque estamos sofrendo ou sendo perseguidos e quantas das vezes perguntamos tantas coisas a Deus. O salmista pede que a luz de Deus o ilumine, que ensine o caminho em que deve andar de volta a Sião, ou seja, a adoração a Deus e ao seu Monte Santo. Ele ensina, peça a Deus que ele ensine a viver e que, acima de tudo, possa ele ter a felicidade de continuar colocando a sua esperança em Deus. E ele termina o salmo dizendo: eu porei a minha esperança em Deus e ainda o louvarei. Ele é o meu Salvador e o meu Deus. Que possamos nós aprender com o salmista a confiar no Senhor.
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1: Tudo bem com a vida e junto com você, estou chegando na sua manhã desta sexta-feira, sextou para todo mundo, hein? 5:25, você que está sintonizado com a gente, já chegou por aqui, ó. Tem gente que já chegou por ali, ó. Meu amigo Adir da farmácia, meu amigo José Ceribelli, ele que também sempre está ligadinho com a gente, curtindo o nosso bom dia, o Washington Faria. Também, quem chegou por aqui, ó, deixa-me ver quem tá chegando por aqui, mas quem chegando por aqui, olha só, ela também, a Márcia, obrigado pelo carinho, Márcia, um abraço, tá, todos vocês aí sintonizados com a gente, um abraço, a Sandra Tavares, né, a Lúcia lá de São Paulo, todo mundo sintonizado e feliz da vida desta sexta-feira, então, para você que tá aí na sintonia, um ótimo dia, para você aniversariante de hoje, você no seu trabalho, onde quer que esteja, fazendo o que quer que seja, ser listo e abençoado, pelo Papai do Céu, que esteja tudo bem, que seja uma ótima sexta-feira pra você, tá bom? A você, aniversariante, nosso abraço, nosso carinho, tudo de bom, é o que nós desejamos a você que tá aí na sintonia da 99.5 FM e vamos juntos curtindo o nosso bom dia e fazendo a festa no seu rádio, tá legal? Olha quem tá chegando por aqui, ó, pra começar muito bem o nosso bom dia e eu quero antes mandar um abraço ao vovô, ao vovó, titio e titia, a você, gari, a você, homem do campo, mulher do campo, você no sítio, na fazenda, na chácara, o nosso bom dia e vamos começando em clima e em clima bacana com Gina e Geno. Olha quem chega pra cantar, Gina e Geno cantando pra gente. Nós enverga, mas não quebra.

0: Aí, Gina e Gina, hein? Nós enverga, mas não quebra, que coisa!
1: Bom dia, Muriel. E a previsão do tempo?
0: Olha, a previsão do tempo para o dia de hoje é de um dia de período de céu nublado com noite com muitas nuvens. Tá? A temperatura mínima fica em 19, a máxima chega a 27 graus. A umidade relativa do ar tende a variar até chegar a 98%. Caine, dia de formatura.

0: aventura, Jair. E agora 6h36, um breve intervalo. Já já a gente volta com muito mais aqui no nosso Bom Dia pra você que tá na sintonia certa.
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2: Vamos juntos trazendo os resultados das loterias para você que está sintonizado com a gente, curtindo o nosso bom dia e quer conferir seu bilhetinho da sorte ontem, né? É, ontem tivemos sorteio aí da Loto Fácil Quina e Mega Sena. E tem quem sabe, você recebeu aí abraço de milhões. Ei, que coisa, hein? É, será que recebeu aquele abraço de milhões? Vamos conferir então, vamos. Pegou seu bilhetinho aí? O bilhetinho da sorte, como sempre, aqui no nosso Bom Dia. Vai lá. Começo com a Loto Fácil, que sempre tem mais números. 15 números para você conferir comigo do concurso 3.685, que teve as seguintes dezenas sorteadas, hein? 1, 2, 4, 8 e 10. 1, 2, 4, 8 e 10. 11, 14, 15, 17 e 19. 11, 14, 15, 17 e 19. 20, 21, 23, 24 e 25. 20, 21, 23, 24 e 25. São os números da sorte da Loto Fácil, que deu a 3 apostas R$459.970,95, hein? É isso mesmo. R$459.970,95. Já com 14 acertos, 349 apostas receberam R$1.184,34. 11 mil apostadores fizeram 13 números, levaram cada um R$35 para casa. R$14 levaram mais de 111 mil apostas e fizeram 12 números. E quem fez 11 levou R$451. Ou seja, 451 mil apostas levaram, melhor dizendo, R$7, hein? O prêmio ficou para esses aí, ó. É, gente, da Loto Fácil. Para quem aí não acertou, ficou em 2 milhões pro dia de hoje ser sorteado, tá bom? E a Quina, hein? A Quina teve o seu concurso ontem, o concurso 7025, lá no Espaço da Sorte em São Paulo, com as dezenas sorteadas 14, 27, 29, 50 e 57. Olha, o 57 é o número da sorte aí, ó. 14, 27, 29, 50 e 57. Acumulou, tá? Acumulou porque ninguém faturou no prêmio principal. Apenas 48 apostas levaram R$8.397,99. Já com 3 acertos, fizeram aí mais de 3 mil apostadores, que levaram R$101,53. 88 mil apostas fizeram pelo menos 2 numerozinhos, gente. E acertaram, levando aí R$4,32. Já dá pra ajudar no próximo bilhetinho, né? Enfim, e o prêmio da Quina acumulado ficou para hoje. Hoje a Quina paga R$8 milhões. 2 milhões paga a Loto Fácil, R$8 milhões paga a Quina. E a Mega Sena? Mega Sena acumulou de novo, gente. É verdade, acumulou. É, não teve jeito não, hein? O prêmio principal não ficou nem para você, nem para ninguém. 3.008 é o concurso que deu os números sorteados de 11, 12, 14, 20, 42 e 44. 11, 12, 14, 20, 42 e 44. Com estes números, ninguém faturou no prêmio principal. 50 apostas levaram R$43.872,17, hein? Bacana. Enquanto que mais de 3 mil apostadores levaram R$961,14 para cá, tá bom? É isso aí. Então, com estes números, ninguém faturou no prêmio principal. E a Mega Sena paga agora, no próximo sorteio, que é amanhã, essa bolada aqui, ó, R$65 milhões. E muita grana pra você se esbaldar, tá bom? Então, boa sorte pra você que vai fazer sua fezinha na Loto Fácil, Quina e Mega Sena. 5h42 e Nalva Guiar canta pra gente. Dois Estranhos. Bom dia pra você no sítio, na fazenda, na chácara. Meus amigos aí de Pedra Alta, nosso abraço, nosso carinho. Meus amigos de São Fernando, nosso bom dia. Um abraço pra vocês aí, tá bom? Nalva Guiar cantando pra gente.

0: Fernando Boldrin, boa pedida, vaca estrela e boi fubá. Grande recordação na voz dele que deixou saudades, né? Rolando Boldrin. Agora 9 minutos faltando para 6. Olha só, gente, uma atuação integrada da Polícia Militar de Minas Gerais em conjunto com a Polícia Civil também resultou na prisão de um suspeito envolvido em um roubo ocorrido no dia 8 de maio em Miraí, na zona da Mata Mineira. Hein? Durante investigações, a Polícia Militar e Civil localizaram um veículo utilizado de fuga dos autores, um Gol vermelho apreendido em Cataguases no dia 11 de maio. A última quarta-feira, um dos suspeitos de participação direta no crime foi preso em Juiz de Fora, após um trabalho em conjunto entre equipes operacionais de setores de inteligência em diversas unidades policiais de Minas Gerais e com apoio também do Departamento Estadual de Investigação de Crimes contra o Patrimônio e Inteligência da Polícia Militar e do Distrito Federal. As forças de segurança informaram que as investigações continuam para identificar os demais envolvidos e recuperar os bens subtraídos das vítimas. O caso que devemos relembrar é naquela manhã da última sexta-feira do dia 8, né, do mês que nós citamos aqui, 5 criminosos encapuzados e armados invadiram uma chácara em Miraí, ligada a um empresário e ex-prefeito de São Sebastião da Vargem Alegre, Claudomir, né, Mirainox, que no caso, durante o assalto, os moradores foram rendidos, ameaçados com armas de fogo e viveram momentos de terror. Os suspeitos roubaram joias, celulares, relógio, notebook, videogame, armas de fogo e um Fiat Uno, posteriormente localizado e abandonado em uma área rural. As investigações ainda apontam ainda a participação de um segundo veículo na fuga, que no caso era este Gol que foi preso, onde os criminosos haviam fugido e foi apreendido em Cataguases no dia 11 de maio. Agora, 5 horas e 52 minutos, eu volto já para falar com os meus amigos, heróis da estrada, os caminhoneiros. 99,5
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3: Olha, a informação que eu tenho para os caminhoneiros que estão sintonizados com a gente é uma preocupação, né? Uma preocupação que, na realidade, vem tendo aí os caminhoneiros, pois o frete não está acompanhando o custo e transportadores operam no limite em 2026, tá? Os transportes rodoviários de carga em 2026 está com a conta difícil de fechar. De um lado, os custos operacionais continuam subindo. Do outro, a capacidade de repassar os aumentos ao frete segue limitada e por um mercado cauteloso, pressionado pelos juros e o consumo irregular das margens apertadas da indústria do varejo e do agronegócio, tá? Segundo eles, né, segundo os especialistas, o diesel também é o principal insumo do setor, que representa uma média de 35% do custo operacional das transportadoras brasileiras. Segundo a NTC Logística, qualquer oscilação do combustível tem impacto quase que imediato no preço do frete e na rentabilidade das empresas de transporte. Em março, a exemplo, o custo do frete rodoviário registrou 3,36%, chegando a R$ 7,99 por quilômetro rodado. E segundo o índice do frete rodoviário Endered, Repom, o mesmo período, na NTT atualizou a tabela de frete com razão alta, de alta em diesel, elevando o coeficiente para 5,986 km, para 6,368 km. Ou seja, segundo Célio Martins, gerente de novos negócios das Transvias, o problema não está apenas na alta dos custos, mas também na velocidade com que eles chegam ao transportador. O transporte sente muito rápido. Quando o diesel sobe, quando o crédito fica caro, quando o consumo desacelera, a transportadora sente antes que muita gente. E o problema é que nem sempre consegue repassar isso na mesma velocidade, a margem que vai sendo aí corroída aos poucos. É o que afirma os transportadores, né, gente? É um preocupante, porque os nossos amigos caminhoneiros merecem e merecem sempre muito mais, mas dessa forma fica difícil, né? Vamos ver no que vai dar aí. Vamos ver se melhora para todo mundo, porque os nossos amigos caminhoneiros merecem, as transportadoras têm aí os seus gastos, suas logísticas, e também compensar aí e pagar bem os nossos amigos caminhoneiros. Então, na realidade, para isso, a gente sabe o quanto é importante aí a questão do diesel e outras questões, né, econômicas, que realmente influenciam diretamente no setor de transportes no Brasil. Eliane Camargo fecha a sequência dessa primeira hora do nosso Bom Dia. Saudade de um caminhoneiro.

0: 6 horas em ponto, Eliane Camargo fechando bem a sequência do nosso Bom Dia, essa primeira hora com a saudade de um caminhoneiro. Agora a gente dá aquela pausa, vem chegando o programa Cadeia da Prece na voz da pastora Silvia. Daqui a pouco eu volto e volto com muito mais aqui no nosso Bom Dia. Até já.
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que me ouve no campo, no sítio, na fazenda, na cidade, caminhando na Via Saúde, nos dando uma carona no seu carro, a você que está chegando no trabalho, a você que já está se preparando para sair, a você professor, professora, a você do ensino, a você que trabalha na área da educação, a você diretora, a você cooperadora, independente do seu cargo ali na escola, a você aluno, que Deus te acompanhe, que Deus abençoe a sua manhã, que Deus

você que está ligadinha aí, eu sei que você está ouvindo a programação com a sua mamãe Maria do Socorro. Um abraço para você, viu, Belisa? Que Deus abençoe a sua vida de uma maneira muito especial. Alô, pessoal aí de Miraí, pastor Cristiano, a todos de Miraí, ao Kid Empadinha, um abraço, viu? Pro senhor aí de Miraí, ele tá sempre ligado aqui na programação da rádio. Também um abraço pessoal do Bananal, Joana, Maria dos Santos, pro Ronaldo Fuoc lá no bairro Inconfidência e a sua esposa Ana. Quero mandar também um alô para você que está nos ouvindo aí na fazenda do João Levati. Olha, o senhor José Braz, aí Limeira, Deus abençoe a todos de Limeira, tá bom? Recebe o nosso carinho, recebe aí o nosso abraço, o senhor Pedro Luiz Pereira, lá daquela fazenda lá, aquele sítio lá em Boa Família, sua filha Anália Aparecida, um abraço, e aí semana que vem a gente volta aqui com mais abraços, tá bom? Hoje é sexta, hein? Sexta-feira. E logo mais à noite, grande culto de libertação. Semana que vem a gente já começa aqui anunciando qual será a nova campanha que nós iremos fazer na sexta-feira. E eu amo estar ministrando através dessas campanhas, porque renova a nossa fé, né? É muito bom poder participar quando todos ali estão realmente envolvidos, estão no mesmo propósito de uma campanha. Tão gostoso sentir a atmosfera de fé. E hoje na sexta-feira nunca é diferente. Toda sexta-feira nós estamos ali orando para cura, orando para libertação, fazendo apelo, orando e ministrando para a família. E hoje não será diferente. Às 7:30 na igreja.

a você católico, espírita, protestante, evangélico, a você independente da sua denominação, receba o nosso abraço. Hoje, 7:30, reunião, culto especial, culto de fé, culto de oração, às 7:30 da noite, ali na igreja Quadrangular 7, tá bom? Olha, outra coisa que eu quero avisar, nesse final de semana nós temos sábado, amanhã, o grande trabalho aí com jovens e adolescentes, e no domingo, às 8:30 da manhã, escola bíblica, a melhor e maior escola do mundo, às 8:30, e à noite, o culto com o ensinamento da palavra. Essa é a nossa programação para esse final de semana, tá bom? Que Deus abençoe a sua vida. Deixe o seu copo com água aí preparado, que daqui a pouco nós vamos orar. Eu quero continuar aqui com a palavra que nós iniciamos ontem, Mateus capítulo 17, a partir do versículo 20. Hoje eu quero ler só o versículo 20 e 21, mas você pode ler aí a história a partir do versículo 14. Diz assim o versículo 20: Jesus lhes disse: por causa da vossa pequena fé, porque em verdade vos digo que se tiverdes fé como um grão de mostarda, direis a este monte: passa daqui para acolá, e há de passar, e nada vos será impossível. Mas essa casta de demônios não se expulsa senão pela oração e pelo jejum. Olha, Jesus aqui, os discípulos haviam recebido uma demanda de um pai com um filho que estava possesso de um espírito maligno. Ele sofria muito, porque ora aquele espírito jogava ele no fogo, ora jogava ele na água. E o pai vai até Jesus e relata: olha, eu trouxe o meu filho até os seus discípulos, eles não puderam expulsar. E Jesus então expulsa o demônio, e logo depois os discípulos vêm em particular, num momento de reunião, e eles vão indagar Jesus: por quê? Nós estamos com o Senhor, nós sempre estamos aqui junto no momento dos milagres, exercendo a fé, e de repente nós oramos por esse rapaz e não podemos expulsar esse demônio, esse espírito maligno. Eu não sei se você que está me ouvindo, você acredita ou não, mas o mal é tão real quanto eu e você. Assim como o bem, fazer o bem, a ação de Deus é poderosa, assim também no mundo. Jesus já tinha dito: o mundo jaz do maligno. Existe a ação do mal. E Jesus vai responder essa indagação dos discípulos: olha, é por causa da pequena fé de vocês. É por causa dessa pequena fé. Porque se, em verdade eu vos digo, se tiverdes fé como um grão de mostarda, direis a esse monte: passa daqui para acolá, e há de passar, e nada vos será impossível. Mas essa casta de demônios só sai com oração e jejum. Jesus aqui vai falar algo interessante. Muitos de nós, até eu me incluo nisso, já interpretamos de forma errada esse versículo. Quando Jesus ele fala da pequena fé dos discípulos, ele vai dizer: se a fé de vocês fosse como o grão de mostarda, ele não está dizendo fosse do tamanho do grão de mostarda, não. Ele está dizendo fosse como o grão de mostarda. Vocês diriam a este monte: passa daqui, e ele iria passar. Jesus está falando de coisas impossíveis. É claro que ele não queria que a gente saísse por aí mudando montes de lugar. Jesus está falando aqui que se a gente tivesse uma fé como grão de mostarda, nada nos seria o quê? Impossível. E aqui ele vai nos dar uma grande lição. Por quê? Porque Jesus faz essa comparação, não é em vão, ele está dizendo

comam o grão. Ele não está falando de quantidade, ele está falando de qualidade. Eu disse aqui ontem que o grão de mostarda, ele é um grão que cresce extremamente rápido e se torna como uma das maiores hortaliças. Jesus está falando de uma fé que tem facilidade de crescer. O grão de mostarda, além dele ter facilidade de crescer, ele é uma das sementes mais resistentes que existem. Pode ser pisado, pode ser queimado, ele não quebra fácil. Jesus está falando aqui a respeito de uma fé que cresce e uma fé que é resistente. Uma fé que não se abala por determinadas situações. Uma fé que remove montanhas é uma fé que consegue vencer adversidades e se manter intacta. O que é causas impossíveis? O impossível é algo que não pode ser feito, não pode existir ou acontecer, é difícil demais de fazer ou de conseguir. Mas se você e eu tivermos uma fé que cresce, uma fé que resiste aos tempos difíceis, ora é lançado no fogo, ora é lançado na água, ora é pisado, se a sua fé resistir os dias maus, então você poderá viver experiências extraordinárias. Você viverá coisas que são impossíveis para alguns, para você se tornará possível. É isso que Jesus está dizendo. A minha fé e a sua fé precisa ser como o grão de mostarda, que cresce e que é resistente, que é resiliente. É isso que Jesus está falando. Então, que você e eu possamos guardar essa lição. O tempo não nos permite mais, vamos orar, vamos falar com Deus. Senhor nosso Deus e Pai, nesta manhã de sexta-feira, onde nós já vamos caminhando aí para encerrar a semana, eu quero, ó Deus, orar por esta pessoa que se encontra abatida, que se encontra caída, que se encontra fraca, que se encontra perdida, doente, viciada, meu Deus, necessitada ou aflita. Senhor, visita os quatro cantos da nossa cidade, os distritos, as cidades vizinhas. Senhor, faz na vida desta pessoa aquilo que homem nenhum pode fazer. Eu coloco em tuas mãos, ó Deus, sabendo que as mãos do Senhor não estão encolhidas para que não possa salvar, nem os seus ouvidos tapados para que não possa nos ouvir.

preciso que seja poderosamente abençoado. Eu oro com fé em nome do Pai, do Filho e do Espírito Santo. Amém e amém. Deus abençoe você. Ótimo final de semana. Voltamos aqui segunda-feira. Um forte abraço e até lá. Até logo mais. Às 7:30 estaremos às 7:00.

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1: Tudo bem com a vida e junto com você estou chegando nesta segunda hora do nosso Bom Dia com muito mais para você. Depois desse programaço Cadeia da Prece, na voz da pastora Silvia, trazendo sua mensagem bíblica e evangelística aos nossos corações, a segunda-feira ela está de volta. Tem muito mais para você na segunda com o programa Cadeia da Prece, tá bom? Agora vamos prosseguindo com o nosso Bom Dia, abraçando os nossos ouvintes que já estão por aqui. A Marli já está por aqui, Marli Rodrigues, lá no... que tá no Vermelho 2, né? Um abraço. Também nosso amigo Obinha da Banca, que ontem mandou uma foto bacana da galera lá curtindo o nosso Bom Dia. Ó, um abraço também aí, meu amigo Mauro, que tá na sintonia, Mauro Fonseca, obrigado pelo carinho, querido. Um abraço, tá? Olha o café, feliz, tem gente desejando feliz sábado hoje, né? Porque já sextou, deve ter sextado já de vez, né? Pra Maria Aparecida, obrigado Maria, um abraço, tá bom? Obrigado pelo carinho, tá? Um abraço, valeu pelo carinho de vocês aí. Mas quem chegando aqui pra falar com a gente, olha só... Gente, quanta gente, é muita gente aqui, meu Deus. Wilson Ferreira tá sintonizado, meu amigo Sebastião Vital, obrigado pelo carinho, um abraço também, meu querido, um abraço, tá? Tudo de bom. A Cida Gonçalves também tá na sintonia e muito mais, tá bom, gente? Então vamos juntos prosseguindo com essa segunda hora do nosso Bom Dia, abraçando você que tá aí do outro lado, aniversariando hoje, hein? Neste 15 de maio, gente, já estamos na metade do mês de maio, já pensou? Daqui a pouquinho chega junho, Copa do Mundo, daí a pouco

0: Eleições, acabou o ano. Acabou o ano. Que isso? Quase metade do ano já se foi e já estamos aqui curtindo o nosso bom dia, mas graças a Deus com saúde, feliz da vida por ser e ter a sua companhia. Ao vovô, vovó, titio e titia, ó, beijo no coração do meu vovô, da minha vovozinha, pra você que tá aí sintonizado com a gente, curtindo o nosso bom dia, também se preparando pra ir pro trabalho, essa moçada que tá se preparando pra ir pra escola, pra cestar de vez, né? É, e ter uma folguinha aí no final de semana, ou pra estudar, né? Continuar enveredando pelos estudos, e enfim, mas o importante é que você tá aí do outro lado, feliz da vida, e vamos juntos fazendo a festa e começando muito bem essa segunda hora do nosso programa junto com você. Obrigado pelo carinho de sempre e vamos às informações.
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0: 6:14, vamos então às manchetes do dia. Olha, você acessa radiomuria.com.br, o site que você acessa, se mantém a todo momento muito, mas muito bem informado. Então, vamos juntos aqui no nosso bom dia, você sempre bem informado aqui com o nosso site, radiomurié.com.br, acessa e vamos juntos conferir as manchetes que estão lá nos principais jornais do Brasil e do mundo. Polícia Civil de Minas Gerais prende investigado por tentativa de homicídio e apreende revólver calibre 38, isso em Murié. Integração de forças de segurança resulta em prisão e apreensão de veículo após roubo em Mirai. Falta um mês para a 10ª edição do Faminas Hunningen em Murié. Energisa lança campanha de negociação com descontos até 98% para quitação de dívida, hein, gente? Tá aí, ó. É o desenrola da Energisa aí, ó. Bacana. 98% de desconto? Então vai lá, gente. Tá com conta atrasada, não deixa o negócio pipocar, não. Vai lá, faz aí a sua renegociação com a Energisa. Olha que bacana. Prefeitura de Eugenópolis abre processo seletivo na saúde, hein? 36 vagas com salários que chegam até R$3.200. Faminas promove ação gratuita na Praça João Pinheiro com serviços de saúde e orientação profissional. Olha que bacana. Van escolar atropela animal na BR-116 e deixa duas passageiras feridas em Murié. Protocor inaugura nova sala de hemodinâmica. PM apreende cocaína, apreende suspeito de tráfico durante operação em Carangola. Agora dando um giro pelos principais jornais do Brasil e do mundo, vamos saber quais são as manchetes que estão aí nos principais jornais do Brasil. Estados Unidos ampliam controle de vistos e brasileiros devem redobrar a atenção. China pede trégua na guerra e alerta sobre Taiwan. Trump celebra acordos. Aliados sustentam Flávio com o nome da direita, mas caso Vorcaro preocupa a campanha. Governo e Congresso têm até hoje para se manifestar ao Supremo sobre lei da dosimetria. Abono salarial PIS e PASEP paga 5,7 bilhões nesta sexta-feira. Mega Sena acumula de novo, hein? E prêmio chega a R$65 milhões. Nós já conferimos os números aqui, agora amanhã você é que vai fazer aquela fezinha. Boa sorte, tá? Polícia Federal aponta que Vorcaro pagou bônus de final do ano para membros de turma de grupo que intimidava desafetos. Após vazamento de áudio, André Mendonça tem reunião com Polícia Federal hoje. Nova massa de ar frio chega ao sul no domingo e derruba temperaturas. Nova vítima denuncia influencer e que usa inteligência artificial para sexualizar jovens evangélicas, hein? Projeto de lei propõe suspensão de CNH para uso de óculos inteligente. Yuri Alberto diz que pretende deixar Corinthians este ano e buscar novo desafio. Vitória vence no Barradão e elimina Flamengo da Copa do Brasil. Sobre o esporte, Jota de Souza que vai trazer o tom da informação. Isso mesmo, no programa Manhã da Muria é com Gilson Júnior fazendo a festa no seu rádio e logo mais no programa com Marcelo Bittencourt, incrementando a sua tarde aqui nas tardes da Rádio Muria, tá bom? Tudo isso e muito mais para você que tá na sintonia do nosso bom dia e vamos juntos!
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0: Vamos aí com ele, Eduardo Costa, aprender os 10 mandamentos do amor.

Eduardo Costa, os 10 mandamentos do amor para você que tá na sintonia certa aqui do nosso Bom Dia, um ótimo dia, curtimos aí, grande Eduardo Costa. Um abraço também a todos lá de Rosário da Limeira que estão aí sintonizados com a gente, curtindo aí amanhã ao nosso lado, tá bom? Olha, gente, falta um mês apenas, hein? Falta um mês para a 10ª edição do Faminas Running em Muriaé. É, apenas um mesinho só, tá? Tem gente que tá na contagem regressiva aí, né? Essa corrida marcada para o dia 14 de junho, a corrida já faz aí parte do calendário esportivo regional e reúne aí atletas, corredores, iniciantes, até famílias e crianças. É uma programação voltada aí ao esporte e à saúde, tá? As inscrições seguem abertas até o dia 8 de junho e podem ser feitas online ou presencialmente na Faminas. Atualmente, a inscrição está no terceiro lote, o valor de R$100. As pessoas com mais de 60 anos têm direito a 50% de desconto, hein? A prova principal já terá o percurso de 6,4 quilômetros pelas ruas do Centro e Barra, com a largada e chegada na Praça João Pinheiro. A concentração dos atletas será de 7 às 7 horas da manhã. A estrutura vai contar com apoio da Polícia Militar, equipe de primeiros socorros, ambulância em pontos de hidratação e, ao todo, são 11 categorias por faixa etária, hein? Além de premiação para classificação geral, atletas de mulher e corredores da Faminas e pessoas com deficiência, né? A organização vai distribuir troféus, mediante também medalhas e mais de R$10 mil em premiação. Olha que bacana! Os participantes desta edição, o corredor Silvio Vinheiro destacou a importância da prova para a cidade. Segundo ele, a Faminas Running já faz parte do

0: O calendário é uma prova organizada com energia positiva que reúne atletas de diferentes níveis. Além da corrida, o evento terá aí a terceira edição do Famílias Running Kids, que é destinada aí a criançada, né, gente? Adolescentes de 7 a 14 anos. A prova infantil vai acontecer na Praça João Pinheiro, percurso de 326 metros, com largada às 10 horas, e a inscrição custa apenas R$ 40,00 no terceiro lote. Olha que bacana, tá bacana demais a programação do Famílias Running, então falta aí apenas agora, né, menos de um mês, mas você já pode participar, tá bom? 6h23, eu volto já para atender os nossos ouvintes.
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0: Vamos juntos com o nosso bom dia. Agora é hora de homenagear aqui os nossos aniversariantes, é hora de fazer a festa junto com os nossos ouvintes. E vamos aqui fazendo a festa com essa galera que está sintonizada e mandando seu WhatsApp, hein? Agora 6h28. E olha só, vamos começando bem embaixo na tabela com quem chegou bem cedinho, aqui, ó. É, gente, era 4h24. A Zilda lá do aeroporto já estava mandando abraço para todo mundo. Mandando abraço para Márcia, para Aparecida, para todos que estão sintonizados com a gente, tá bom? Obrigado, Zilda. Um abraço, querida. Olha, se não forem as circunstâncias, nunca permita que levem você à desesperança, né? Tenha sempre esperança. Dixon Barriado, obrigado pelo carinho, tá? Um abraço. A Lúcia de São Paulo mandou que a vida faz a proposta da aposta de todas as manhãs. Aceite, siga e descubra. Porque muitas das vezes as coisas simples são mais especiais, verdade. Ó, abraço aí da Marlene Conceição Medeiros e também da minha prima lá no Santo Antônio do Glória, Maria da... vamos abraçar com muito carinho aqui, vamos abraçar a minha amiga lá de São Paulo, Lúcia, tá lembrando que abraço aí da Marlene da Conceição Medeiros. Se eu não me engano, é a Marlene do programa Boa Tarde com Cristo, gente? É ou não é? Confere pra mim, confirma pra mim aí, Lúcia. Um abraço, tá? Mas quem tá chegando aqui, vamos lá. Ela é a sua lixinha, minha amiga. Ela que tá sempre sintonizada com a gente. Vai lá.
11: Bom dia, Rogério. Bom dia. Que Deus abençoe aí o seu dia aí, o meu dia, o dia de cada um dos nossos ouvintes aí, né? Das minhas amigas, da Márcia Simão, a Márcia na Fazenda Baseira, Dona Graciema, Dona Nina na Reta Grande, a Marta Helena, a Marta Tavares, Fátima Geso, a Eva lá em Patrocínio de Muriaé, Aparecida Santana na Vila Vardiero. Vou mandar para a pequena, para o seu esposo Bal, lá no bairro do Arrol Velho. Vou mandar também para a Ana, aqui no bairro do Distrito. Para a Liette, lá no centro da rua. E a Fatinha, cunhada da Mary, que mora aqui em Barão do Monte Alto. Estão todos ligadinhos na programação aí. E desejar a todos, a você, Rogério, todos os nossos ouvintes, uma feliz e abençoada sexta-feira e um bom final de semana, regado de muitas bênçãos para todos nós aí, Rogério. Fica com Deus aí. Tchau, tchau.
0: Tchau, querida. Obrigado pelo carinho, tá? Um abraço. Tudo de bom. Mas quem tá chegando por aqui? Vamos ver quem é.
12: Olá, Marco Rogério. Bom dia. Já tô esperando para mim ouvir o salmo do dia. Eu estiver ouvindo a Rádio Muriaé, nem começou seu programa ainda, eu já estou te aguardando. E Deus que te abençoe, Deus que te guarde, Deus que está no nosso controle, começando o dia, iniciando mais uma semana hoje, está chegando outro final de semana, né? E mandou uma música para mim do Amado Batista, se for impossível, lá na roça, que ela acorda cedo também, 5 horas já está com o cafezinho pronto. E um bom final de semana para você, para o Pedro Luiz. Um ótimo abraço para você, Marcelo. E com Deus.
0: E Virgem, meu amigo, obrigado pelo carinho, tá? Um abraço, querida. Tá mandando um abraço pro Pedro Luiz, pra todo mundo, e lá cedinho, curtindo o nosso bom dia. Era antes da Cica, ela mandou essa mensagem aqui. Obrigado, tá? Sebastião, bom dia. Que a paz de Cristo, um abraço, mandando aqui pra nós, né? Hoje tá fazendo aniversário 89... Opa, tem aniversário fazendo 89 anos, aniversariante, lá no Inconfidência, hein? É a dona Edith Garcia, que maravilha, tá fazendo 89 aninhos, que maravilha. Ei, idade linda, idade maravilhosa. Vamos comemorar, tá bom? Tá pensando o quê? Vai ter comemoração aqui, vai ter abraço, vai ter cantar. Vamos cantar parabéns com muito carinho pra ela que tá sintonizada com a gente, tá? Mas quem tá chegando aqui pra falar com a gente? Vamos ver quem é.
13: Bom dia, Marcos Rogério. Aqui é a Fátima. Maria de Fátima Carvalho Santos do Vermelho. Aqui, meu amigo, estou mandando uma mensagem de voz. Uma mensagem para te pedir que toca para mim. Cadeira Amiga com Barreirito, fazer um favor, se puder, se não puder também, não tem problema, fica com Deus, Deus abençoe, guarde, proteja, ilumina teus caminhos. Tenha um bom dia, abençoado, se estou para nós. Um meu abraço para você, para o Pedro, Pedro Luiz, para todos da Rádio Mulher e para o João Vitor. Fica na paz, Senhor Jesus. Tenha um dia abençoado em nome do Senhor. Que o Senhor guarde e proteja todos vocês da Rádio Mulher. Fica com Deus. É a Maria de Fátima.
0: Ô Maria, obrigado pelo carinho, tá bom? Meu amigo Wilson também. O José Ceribelli mandou aqui que o dia seja lindo e feliz para todos nós. É isso aí, né? Tá desejando um feliz sábado já, né? É, porque já sextou para você, né, meu amigo? É, minha amiga também. Ah, ela lá de...

0: Chu tá mandando abraço lá pra todos da Vila Vardiero, né? A Marli, lá do bairro lá do Vermelho 2, tá mandando aí pra todos lá da Vila Vardiero, Cachoeira Alegre, também lá no São Cristóvão, Encoberta, todos que estão ligados junto com a gente. Obrigado. E também pra Marli e pro Cauã. Um abraço, tá, querida? Obrigado pelo carinho, tá? Um bom dia, meus amigos aqui. A Janaína, do bairro Santo Antônio. Hoje eu quero homenagear minha mãe, Ângela Messias. Opa, vamos homenagear a Ângela, a tia Fabiola, que também tá aniversariando hoje. Ah, que bacana, né? Lá no bairro São Francisco, a Fabiola também Messias, lá no Santa Terezinha. Tá, vamos homenagear já já, tá bom? Um abraço, obrigado pelo carinho, tá? Meus amigos aqui, tudo é possível para um coração cheio de fé. Quem tá mandando abraço aqui também pra gente, vamos ver quem é que tá chegando por aqui pra falar com a gente, vamos ver.
1: Bom dia, Marcos Rogério, que Deus abençoe nossa sexta, né? Que Nossa Senhora derrama muitas bênçãos sobre cada um de nós, né? Hoje eu quero mandar um abraço especial pra minha nora que tá fazendo aniversário hoje, a Edmaira, tá fazendo aniversário hoje, quero mandar pra ela uma música aí bem bonita, tá? E que peço a Deus que ilumine muito a vida dela, né? Essa data repita muitos e muitos anos, né? E que ela continue sendo essa nora maravilhosa. Não só uma nora, ela é uma filha para nós, tá? E que Deus abençoe muito ela. Não só hoje, né? Mas todo dia da vida dela, tá bom? Aí se oferece para ela o programa, a chamei de Mari. Ela é, entre falando, é divina, né? Ela é minha nora. Aí oferece para ela todo o programa, tá bom? Então, oferecendo para ela aí a Divina, o Sérgio, a Stephanie, o Vinícius, o Benício, tá joia? E manda um alô também lá para a avó dela, para a dona Marlene, lá no Patrimônio São José, que não perde seu programa, tá bom? Bom dia, bom trabalho, fique com Deus.
0: Valeu, querida, obrigado, bom dia também aí aos nossos ouvintes que estão sintonizados com a gente, curtindo o nosso bom dia, o Wilson Ferreira, o Mauro já falei aqui, vamos lá, mas quem tá chegando por aqui para falar com a gente, ele tá de ressaca hoje, vai lá, ó.
2: Bom dia, meu amigo Marco Rogério, bom dia para todos os seus ouvintes da 99. Ontem à noite passou um furacão, né? Passou um furacão na vida do Flamengo ontem. Vitória 2, Flamengo 0. Nisso classificado, juntou com o Botafogo, juntou com o São Paulo. E os outros vai seguir, né? Então, é isso aí. Não tem que ganhar ou perder, né? Perdeu o Flamengo. Tá aí. Então, um bom dia para todos esses ouvintes aí. E para a galera de sempre. Beleza? Muito obrigado. Bom dia.
0: Valeu, meu amigo, obrigado, um abraço, Binha. O menu não deu pro Mengão ontem não, né? Que coisa, hein? Que coisa, é inacreditável, mas tá aí, né? Aconteceu, né? É isso aí. Um abraço, tá, meu querido? Um abraço. Vamos lá, mas quem chega aqui? A Aline Maria, mandando abraço pra todo mundo, desejando um bom dia. Meu amigo Sebastião Vital também mandando abraço pra todo mundo. O meu amigo lá do Sítio Milani tá chegando por aqui, ó.
3: Bom dia, meu amigo da Rádio Moreira, aqui no Sítio Milani, nós estamos juntos, hein, brota.
0: Beleza. Sextou, hein? Obrigado, valeu, mas quem tá chegando aqui, vamos lá.
4: Bom dia, Rogério. Bom dia para todo mundo que tá ouvindo. Quem fala aqui é a Neuza Miranda Lourenço Safira. Ô, Rogério, sextou. Final de semana. Bom, graças a Deus, passamos. Tudo de bom para vocês aí na Rádio Mulher. Desejo. Toco uma música bem bonita aí para todo mundo que estiver ouvindo. Pode ser qualquer um que você tiver aí, mas bonita, tá? Bonita. Fica com Deus. Tchau, tchau. Abraço para todo mundo que estiver me ouvindo. Tchau.
0: Vamos lá, mais duas participações aqui para fechar esse momento de participação do nosso ouvinte, aniversariante aí, vamos lá.
5: Bom dia, meu amigo Marcos Rogério. Marcos Rogério, que está falando é Ângelo Messias aqui do bairro São Francisco. Marcos Rogério, é com muita alegria que estou participando hoje do seu programa para abraçar os três sobrinhos que estão aniversariando hoje e também uma amiga. Meus sobrinhos, Fabíola Messias, lá no Santa Terezinha, Léo Messias, lá em Búzios, e Paulo Marcos Messias, na Encoberta. E Dona Rosa, 92 anos, lá na Rua Edmundo Nunes, no bairro Santo Antônio. Desejo tudo de bom para eles, que Deus abençoe e ilumine sempre o caminho deles. E Marco Rogério, a minha felicidade é por eu estar também aniversariando junto a eles. Estou completando 7.0 hoje também, Marco Rogério. Que Deus me abençoe e me ilumine sempre também. Um abraço para você.
0: Ô, Ângela, completando 7.0, que bacana, hein?

0: Também aqui no Cardoso de Melo, o William Júnior e a dona Edith Garcia de Souza, no bairro Inconfidência. Ambos recebem meu abraço e de toda a minha família.
1: Valeu, querido. Então, todo mundo girando o calendário e vamos abraçar os aniversariantes. Parabéns pra você. Além de todos esses citados aqui, quero mandar um abraço pro meu amigo Josmar, que tá mandando abraço pra Fabiola. Fabiola Messias de Oliveira tá aniversariando hoje, recebendo abraço do Josmar, também da Ingrid, né? É, também da Ingrid Messias e de todos os familiares, que com muito carinho estão abraçando aí a ela, né? A Sônia lá no bairro Santana tá abraçando aí também, recebendo abraço, né, dos pais Ailton e Lúcia. Quem também tá recebendo abraços aqui é o Carlos Francisco, né? Lá da Salustiano, tá homenageando a filhona Laurinda Rafaela Salustiano dos Santos, que domingo vai estar completando 10 aninhos de vida, já recebe abraço de todos os familiares, tá bom? É isso aí. Há também os amigos aqui, a Janaína, lá do bairro Santo Antônio, também tá abraçando aí, homenageando a mãe Ângela Messias, com todos que estão aí aniversariando, né? A Fabíola, também aí a Ângela Messias e a todos do bairro Santa Terezinha. Também a Marlene, a Marlene Conceição Medeiros e a Maria das Graças Fernandes recebendo abraço da Lúcia lá de São Paulo e de todos os familiares. A Marlene é do programa Boa Tarde com Cristo. Marlene, ó, beijo no coração, querido, e a todos do programa Boa Tarde com Cristo. Hoje vai estar em festa o Boa Tarde com Cristo, né? Ei, que maravilha! Vai estar em festa o Boa Tarde com Cristo hoje, como sempre tá, né? Esse programa maravilhoso que às 5 da tarde, todos os dias, abrilhanta aqui a nossa programação, levando sua mensagem bíblica e evangelística aos nossos corações. Marlene, querida, um beijo no seu coração. Que saúde, paz e grandes realizações. E continue nesse ministério maravilhoso, levando a palavra aí para todo mundo, todas as tardes aqui em nossa programação, tá? Que Deus te abençoe, a você e que toda a equipe maravilhosa do programa Boa Tarde com Cristo possa, junto com todos nós aí, ter o carinho aí de certamente não só te homenagear, mas passar esse dia feliz aí com muitas coisas boas acontecendo. Você e a todos os aniversariantes, o nosso abraço. Roberta Miranda, canta pra gente na sua manhã. Terra Genuína, 6h41.

0: Roberta Miranda cantando pra gente aqui no nosso Bom Dia. Um ótimo dia pra você, eu volto já.
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0: Olha, vamos então, antes de eu falar aqui da agenda da semana, deixa eu mandar um abraço pro meu amigo Odair, né? É isso mesmo, ele que tá sempre curtindo aí o nosso bom dia. Meu amigo Aldeir Moreira, lá do bairro São Cristóvão, grande baixinho, né? Quem não lembra do lanche do baixinho, né? É na memória, né? Todo mundo lembra, né? E o baixinho continua aí fazendo seus lanches, né, baixinho? Um abraço, obrigado pelo carinho, então um abraço, meu amigo. É o Daí, né? O baixinho lá do São Cristóvão, gente boa demais. Tá sempre curtindo o nosso bom dia, um abraço, querido. Valeu, tá? Obrigado pela sintonia aí, tá? Um abraço a você. Pois bem, olha só, gente, o pagamento do abono salarial do PIS sai hoje, hein? É, referente ao ano base 2024, vai ter hoje o pagamento do PIS a todos que estão aí fazendo aniversário, né? Neste ano, os aniversaria desta vez aí, o pagamento são os trabalhadores que nasceram no mês de maio e junho, tá? Os valores já ficam disponíveis para saque, né, no próprio calendário aí até o dia 30 de dezembro, tá? O abono salarial é aquele benefício de valor de até um salário mínimo concedido anualmente aos trabalhadores da iniciativa privada, que é o PIS, e aos servidores públicos, ou o PASEP, que atende os requisitos do programa, tá? Quem tem direito é o trabalhador com ano base, que tem remuneração média até dois salários mínimos, R$2.765,93, tá? O recebimento é pelo carteirodigital.com.br, você fica sabendo aí, tá ok? É o calendário, então, tá dessa forma e paga pra vocês aí, tá bom? Pra vocês que estão sintonizados com a gente, curtindo aí o nosso bom dia, o nosso abraço e o nosso carinho, tá bom? Pois bem, vamos falar agora da agenda das comunidades, que estão aí sintonizados com a gente. Um abraço aí a todas essas comunidades maravilhosas aí, ó. A festividade do mês de maio acontece lá na paróquia Nossa Senhora do Sagrado Coração, lá do bairro Dornelas, tá? É isso aí. Com funcionamento do dia 15 até 31 de maio, com funcionamento de barraca, bingos e leilões todos os dias, tá? Tem bailão também no Odaí de Paula, com participação da banda JLA Show, no patrocínio do Muriaé, lá no Salão Paraíso, que terá bingos e sorteio de vários brindes, tá? A comunidade Santa Luzia do Barreiro também está convidando para a celebração da palavra, sabadão, dia 16 às 19 horas, na comunidade Nossa Senhora das Graças da Vila Estigarribia. Festividade do mês de Maria na Capela Santa Bárbara da Fazenda União, de 16 a 30 de maio, todos os sábados. Tem celebração às 19 horas, com seguida aí de coroação, leilão, funcionamento de barracas. Olha só, missa também acontece neste domingo, dia 17, lá na Capela de São José de Anchieta, lá no Planalto. Atenção, povão do Planalto, não perde não, hein? Vai ser às 17 horas, tá? Santa Missa também acontece no domingo, dia 17, às 8h30 da manhã, lá na comunidade Santa Rita de Castro, do bairro Coleti. Povão maravilhoso aí do Coleti, ó. Vai ser às 8h30 da manhã a Santa Missa aí nesse domingo, tá? Trido de festa em honra a Santa Rita de Cássia, que acontece no bairro Encoberto, vai ser dos dias 19 a 22 de maio, com celebração aí da palavra, todos os dias 19, 30 horas. Logo após, tem bingo, leilão, funcionamento de cantina, e aquele da cantina lá no salão de todos aí, tá? Enfim, festividades em honra a Santa Rita de Cássia também acontece no bairro Coleti, com celebração da palavra e cantina, bingos e leilões. Então, um abraço a todas as paróquias, a todas as comunidades que estão sempre aí junto com a gente e anunciando aí as suas festividades.
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3: Vamos juntos aqui com você e olha, eu quero falar de coisa boa aqui, tá? 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Já que é motivo de festa, vamos aproveitar e abraçar os aniversariantes de hoje aqui no nosso Bom Dia, pra fechar a programação com chave de ouro, tá bom? Eu abraço aqui a Sônia, lá do bairro Santana, tá recebendo abraço dos pais, a Ailton e Lúcia, a Laurinda e Rafaela Salustiano, lá da Chácara Bananal, recebendo abraço dos pais, Carlos Francisco Santos e Henrique da Silva Salustiano, Ângela Messias e Fabiola recebendo abraços da Janaína, a Fabiola Messias recebendo abraço do esposo Josmar, da filha Ingrid e familiares, a Marlene da Conceição Medeiros e também a Maria das Graças Fernandes recebendo abraço da Lúcia lá de São Paulo e de todos que estão aí curtindo a nossa programação. Enfim, completando 89 aninhos lá no Inconfidência, a dona Edith Souza recebendo abraço da filha Sandra, do genro Paulo César, do neto César Augusto e de todos os familiares. Enfim, todos os aniversariantes citados aqui também anteriormente aqui, o nosso abraço, o nosso carinho. E a última de hoje, eu deixo com o de Paulo e Paulino e Marília Mendonça, Estrelinha. Vem chegando o Jornal da Itatiaia, Gilson Júnior na sua manhã, Marcelo Bittencourt na sua tarde. Ótima sexta-feira, sextou, e a gente se encontra amanhã, a partir das 5 da matinha até lá, se Deus disser que sim.

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1: Após vazamento de áudio, o ministro do Supremo André Mendonça se reúne hoje com a Polícia Federal.
2: Eduardo Bolsonaro nega ter recebido dinheiro de Daniel Vorcaro nos Estados Unidos.
1: Congresso espera concluir em 30 dias votação de proposta que reduz jornada de trabalho.
2: Reta final para aposentados e pensionistas do Ipiceng fazerem a prova de vida.
1: Donald Trump embarca de volta aos Estados Unidos após encontro com Xi Jinping na China.
2: Líderes avançam em consenso sobre Estreito de Hormuz, mas mantém impasse sobre Taiwan.
1: Noelos e Tatiana. É o cenário de incertezas no agro, com lucro apertado, clima instável e impactos de guerras.
2: Futebol, classificados na Copa do Brasil, Cruzeiro e Atlético fecham hoje preparação para a nova rodada do Campeonato Brasileiro.
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1: 7:01, Jornal da Itatiaia, sexta-feira, 15 de maio de 2026. Apresentação, Fernanda Viegas e Eustáquio Ramos. Muito bom dia para você que está com a gente. 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A partir de agora, toda a rede Itasat reunida para trazer os principais destaques de Minas, do Brasil e do mundo. 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
4: BR-381 apresenta congestionamento nos dois sentidos devido a uma carreta que subiu na mureta de proteção da via no sentido Belo Horizonte, nas proximidades da Degranel, altura do bairro Jardim Vitória. Para quem segue no sentido BH, já são mais de 4 quilômetros de fila desde as proximidades do posto da Polícia Rodoviária Federal em Sabará. Ainda nas estradas, um carro com defeito bloqueia a faixa da direita da rodovia Fernão Dias, na pista sentido Belo Horizonte, nas proximidades da Fiat em Betim, na região metropolitana. No trecho, o motorista também já enfrenta pelo menos 2 quilômetros de congestionamento. Direto da Central de Trânsito Itatiaia Emive, repórter Isabela Gouveia.
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6: Nesta sexta-feira, a circulação dos ventos e a disponibilidade de umidade em médios níveis mantém condições favoráveis para a ocorrência de chuva no centro-sul e oeste de Minas Gerais. As temperaturas tendem a aumentar, tanto as mínimas quanto as máximas, devido à maior nebulosidade pela manhã e momentos de abertura de sol ao longo do dia. Céu claro a parcialmente nublado, com possibilidade de chuva isolada no Triângulo Oeste e Central Mineira. Céu parcialmente nublado no Jequitinhonha, Rio Doce, Mucuri e Zona da Mata. Demais regiões, céu claro a parcialmente nublado. BH terá um dia de céu parcialmente nublado com possibilidade de chuva. A temperatura máxima deve chegar aos 29 graus. Repórter Aline Neves.
2: 7:03, o ministro André Mendonça do Supremo Tribunal Federal deve se reunir hoje com integrantes da Polícia Federal para tratar do avanço das investigações sobre supostas fraudes envolvendo o Banco Master. Por isso, vamos acionar o nosso repórter em Brasília, Pedro Nascimento, para conversar sobre esse assunto. Ô Pedro, o encontro ocorre após o vazamento do áudio do senador Flávio Bolsonaro cobrando Daniel Vorcaro 134 milhões de reais para o filme do pai. O que que você tem para contar pra gente sobre esse assunto e o que que deve acontecer hoje aí em Brasília? Bom dia para você.
7: Bom dia também para você, Fernanda. Bom dia, Eustáquio. Bom dia também a todo mundo que acompanha Itatiaia nessa sexta-feira, né? Pois é, Fernando, como você disse, esse encontro acontece justamente no momento em que cresce a pressão política sobre o caso do Banco Master. E não era para menos, né? Revelações feitas pelo site Intercept mostraram Flávio Bolsonaro não só tendo uma proximidade muito surpreendente com o banqueiro Daniel Vorcaro, já que ele negava qualquer tipo de envolvimento com o Banco Master, como também revelaram esse pedido aí de dinheiro feito explicitamente para a realização do filme do pai, o que deixou muita gente surpresa, mas também muita gente revoltada, já que principalmente aliados do senador Flávio Bolsonaro acusam a Polícia Federal de uma seletividade no vazamento desses áudios. Bom, a reunião ela foi marcada como uma espécie de alinhamento das investigações dessa Operação Compliance Zero, da qual o ministro André Mendonça é o relator. A conversa, como eu disse, acontece um dia depois da revelação desses áudios e também um dia depois de uma série de pedidos que foram feitos ao Supremo Tribunal Federal para que investigue esses vazamentos. Um dos pedidos, inclusive, partiu do deputado Hélio Lopes, que é do PL do Rio de Janeiro, um aliado muito próximo da família Bolsonaro e do pai de Flávio, o ex-presidente Jair Bolsonaro. Ele enviou ofícios ao próprio André Mendonça e ao Tribunal Superior Eleitoral para que sejam investigados vazamentos de informações sigilosas dessa investigação. E, inclusive, no ofício que foi encaminhado ao TSE, o deputado pede que o tribunal acompanhe com a máxima atenção os desdobramentos relacionados aos recentes vazamentos, reforçando, segundo ele, reforçando uma necessidade de preservação da legalidade das instituições, ou seja, alegando que poderia haver um desfavorecimento de Flávio Bolsonaro, que é pré-candidato à presidência da República. O próprio pré-candidato, em sua nota, também não negou a veracidade desses áudios, disse que de fato isso aconteceu, mas também criticou essa questão dos vazamentos seletivos. Essa que foi uma questão muito, muito grande durante a Lava Jato, durante essa operação Compliance Zero. É a primeira vez em que há essa reclamação a respeito de seletividade. Ciro Nogueira, senador, quando foi alvo também da operação na semana passada, também houve essa crítica a esse respeito, mas agora parece que a oposição começa a se movimentar para tentar pressionar André Mendonça para evitar esses vazamentos. Ainda não há horário para essa reunião. O próprio Supremo Tribunal Federal ainda não confirmou esse encontro, mas pelo que a gente apurou, ele deve ser realizado para que haja esse alinhamento entre o ministro, que é o relator do caso, e os investigadores responsáveis pelo caso Master. De Brasília, Pedro Nascimento.
1: 7:06 e a gente continua na capital federal, agora falando com a repórter Aline Pestanha, porque o ex-deputado federal Eduardo Bolsonaro nega ter recebido dinheiro de um fundo administrado nos Estados Unidos com recursos pagos pelo banqueiro Daniel Vorcaro, ligado ao escândalo do Banco Master.
2: A ligação entre o filho de Jair Bolsonaro e empresário começou a ser investigada pela Polícia Federal após o irmão dele, o senador Flávio Bolsonaro, ter afirmado que os recursos pagos por Daniel Vorcaro para financiar o filme sobre o pai foram destinados a um fundo administrado nos Estados Unidos por um advogado de Eduardo.
8: O senador e pré-candidato à presidência da República, Flávio Bolsonaro, negou qualquer envio de dinheiro do empresário Daniel Vorcaro para o ex-deputado Eduardo Bolsonaro. Ele disse ainda que os recursos ligados ao Banco Master foram usados exclusivamente para financiar um filme sobre o ex-presidente Jair Bolsonaro. A declaração foi dada depois da reportagem do site Intercept Brasil apontar suspeitas sobre o destino de parte dos valores movimentados no projeto. Segundo a reportagem, documentos e mensagens indicam que o banqueiro Daniel Vorcaro teria prometido cerca de 24 milhões de dólares para financiar o longa chamado Dark Horse, uma cinebiografia de Jair Bolsonaro produzida nos Estados Unidos. Pelo menos 10 milhões de dólares, o equivalente a cerca de 61 milhões de reais, já teriam sido enviados entre os meses de fevereiro e maio do ano passado. O ponto que acabou gerando mais questionamentos é que parte desse dinheiro teria passado por um fundo sediado no Texas. Esse fundo seria administrado por um advogado ligado ao ex-deputado Eduardo Bolsonaro e responsável também por questões migratórias dele nos Estados Unidos. Durante uma entrevista à Globo News, Flávio Bolsonaro confirmou que buscou investidores privados para o filme, mas negou participação direta na gestão financeira do projeto. O senador disse que apenas aproximou empresários interessados e que não sabe detalhar como todos esses valores foram administrados. A suspeita investigada é de que parte desses recursos possa ter ajudado a manter Eduardo Bolsonaro e aliados nos Estados Unidos durante o período em que o grupo articulava pressões políticas e econômicas contra o Brasil no exterior. Até o momento, porém, não há uma acusação formal e nenhuma prova conclusiva de desvio de dinheiro. E depois dessa repercussão, a equipe de Flávio Bolsonaro divulgou uma nota oficial dizendo que tudo foi feito dentro da legalidade e sem uso de dinheiro público. O senador afirmou que Daniel Vurcaro entrou no projeto apenas como investidor privado e que os aportes tinham previsão de retorno financeiro conforme o desempenho comercial do filme. Na nota oficial, divulgada depois da entrevista, Flávio Bolsonaro afirmou que sua participação no projeto se limitou à busca de investimento privado para um filme produzido nos Estados Unidos sem o uso dos recursos públicos. O senador disse que Daniel Vurcaro entrou apenas como investidor da obra e negou qualquer envio de dinheiro para Eduardo Bolsonaro. Segundo a defesa, os valores foram destinados exclusivamente a um fundo ligado à produção do filme, que teria estrutura jurídica própria e fiscalização nos Estados Unidos. De Brasília, Aline Peçanha.
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2: Berta, após o áudio de Flávio Bolsonaro para Daniel Vurcaro, como os políticos avaliam o futuro da candidatura do senador à presidência da República? Bom dia.
9: Bom dia, Fernanda. Bom dia, Eustáquio. Bom dia. Amigos da Itatiaia. Flávio Bolsonaro não havia informado a sua campanha política que pediu dinheiro a Daniel Vurcaro para financiar o filme Dark Horse, O Azarão em tradução livre, que promove a biografia do ex-presidente Jair Bolsonaro. Os coordenadores políticos e da comunicação da campanha de Flávio Bolsonaro foram pegos de surpresa com o vazamento dos áudios. O que se viu nas primeiras horas foi um tsunami de desencontros de versões e falta de coordenação. Vurcaro repassou por meio de uma agência intermediária os cerca de 62 milhões para a produção do filme, de orçamento estimado em 134 milhões. O lançamento está previsto para 11 de setembro, poucas semanas antes das eleições de 4 de outubro. Com o ator principal Jim Caviezel, o mesmo que fez A Paixão de Cristo em 2004, o roteiro tenta associar Bolsonaro a uma figura divina. A Polícia Federal, neste momento, rastreia o caminho do dinheiro e também apura se há emendas parlamentares e recursos públicos envolvidos na produção. Os áudios trazem desgaste à imagem de Flávio Bolsonaro, isso aliado se conhece. No meio empresarial, algumas lideranças buscam alternativa no campo da direita e olham principalmente para Romeu Zema e também Ronaldo Caiado como possibilidades para a aposta. Entre lideranças evangélicas que já preferiam o governador de São Paulo, Tarcísio de Freitas, há ainda mais cautela. E no meio político, Michele Bolsonaro chegou a ser cogitada como alternativa, mas Jair Bolsonaro reiterou ao filho Flávio que ele seguirá candidato. Antes de lançar Flávio, Jair Bolsonaro trabalhou para impedir que a candidatura de Tarcísio de Freitas, governador de São Paulo, se viabilizasse, porque para ele é mais importante manter o controle do campo da direita dentro da família do que construir uma alternativa mais competitiva para enfrentar o presidente Lula. Flávio Bolsonaro segue na disputa, apostando que a crise vai ser estancada e garantindo aliados que não precisam ficar inseguros porque não há novas surpresas. Na coordenação da campanha de Flávio Bolsonaro, as narrativas foram ajustadas. Flávio diz que o áudio trata de um filho procurando patrocínio privado para o filme do pai. Assim como os integrantes do campo bolsonarista, Flávio Bolsonaro veio a público pedir a CPMI do Banco Master. No campo lulista, a CPMI do campo também é reivindicada. Oposição e governo querem a CPMI. Será que sai? A conferir. Berta Macaron para o Jornal da Itatiaia.
1: 7:13, vamos para um rápido intervalo, na volta você acompanha. Ex-governador do Rio de Janeiro, Cláudio Castro, é alvo de operação da Polícia Federal neste momento.
2: E também, Congresso deve finalizar em um mês votação sobre o fim da escala 6x1.
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10: O agronegócio brasileiro cresce, amplia sua importância no abastecimento e mantém posição estratégica na economia nacional, mas convive com pressões que afetam diretamente o produtor e o consumidor. Juros elevados, crédito mais difícil, alta no diesel e encarecimento de insumos desafiam a rentabilidade no campo e acendem um alerta sobre os preços dos alimentos. Ao mesmo tempo, o país mostra força produtiva e capacidade de conciliar produção com preservação. Diante desse cenário, a discussão que se impõe é como garantir condições para o agro continuar crescendo sem comprometer o equilíbrio econômico e o acesso da população à comida. 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
1: 7:16.
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1: Pois, Isabela Gouveia, quais pontos da 040 e da 381 merecem a atenção do motorista neste momento, hein?
4: Eustáquio, na BR-040, no trecho entre Ribeirão das Neves e Contagem, para quem segue no sentido Belo Horizonte, há congestionamento devido ao fluxo intenso de veículos entre ali as proximidades do bairro Veneza e a chegada ao posto Bonanza. Segundo a Via Cristais, não há ocorrências, apenas então esse excesso de veículos nesta manhã. No sentido Sete Lagoas, BR-040 com boas condições. Na BR-381, como a gente acompanha aqui na Itatiaia, uma carreta subiu na mureta de proteção da via no sentido Belo Horizonte. Segundo a Polícia Rodoviária Federal, ninguém ficou ferido. Esse acidente é na altura do bairro Jardim Vitória, próximo a Degranel. Para quem segue no sentido BH, já são mais de 4 quilômetros de congestionamento antes mesmo do posto da Polícia Rodoviária Federal em Sabará. No sentido Vitória, tem lentidão na saída do anel rodoviário, por reflexo também desta ocorrência e o estreitamento de pista. Não é necessário buscar outros caminhos, mas o motorista, claro, deve se programar. Volto com você no estúdio, Viegas.
2: Obrigada, Isabela Gouveia. Agora às 7:17, nós vamos ao Rio de Janeiro falar com a nossa repórter Diana Rogers, porque neste momento está ocorrendo uma operação da Polícia Federal e um dos alvos é o ex-governador do estado, Cláudio Castro. Diana, o que você já sabe sobre esse assunto aí, sobre o trabalho da Polícia Federal no estado do Rio? Bom dia.
12: Oi, Fernanda Viegas, bom dia para você e para os ouvintes. As informações estão chegando aos poucos. O ex-governador, como você bem disse, Cláudio Castro, do PL, alvo de uma operação da Polícia Federal aqui no Rio de Janeiro. A informação que chegou pra gente é que os agentes federais foram até a casa de Cláudio Castro, um condomínio de luxo localizado na Barra da Tijuca, zona sudoeste do Rio de Janeiro, para cumprir esse mandado. A gente não tem detalhes ainda de quantos mandados estão sendo cumpridos, se há mandados de prisão, se são mandados de busca e apreensão somente, mas a Polícia Federal, portanto, cumprindo um mandado dentro da casa do condomínio de luxo do ex-governador do Rio, Cláudio Castro, condomínio localizado na Barra da Tijuca, uma área nobre aqui do Rio de Janeiro, na zona sudoeste da capital fluminense. A gente lembra que o Rio de Janeiro, ele está sendo governado de forma interina pelo presidente do TJ, o desembargador Ricardo Couto, porque Cláudio Castro, ele renunciou ao cargo de governador

0: no dia 23 de março, um dia antes do TSE, o Tribunal Superior Eleitoral, retomar o julgamento que deixou Cláudio Castro inelegível por abuso de poder político e econômico nas eleições de 2022. Portanto, a Polícia Federal cumprindo esse mandado, realizando essa operação que tem como um dos alvos o ex-governador do Rio, Cláudio Castro. Os agentes federais na casa de Cláudio Castro, um condomínio de luxo na Barra da Tijuca. Qualquer novidade, outros detalhes da operação, a gente volta por aqui, Fernanda.
1: Obrigada, Diana Rogers. Agora são 7:19. O Congresso Nacional espera concluir em um mês a votação da proposta que prevê o fim da escala 6-1.
2: A expectativa é de que a Câmara dos Deputados analise o texto até o final de maio, enquanto o Senado trabalha com a previsão de votação até 15 de junho.
1: Parlamentares favoráveis à mudança afirmam que a medida pode trazer impactos positivos para a saúde física e mental dos trabalhadores, além de melhorar a qualidade de vida e a produtividade.
2: Por outro lado, a Frente Nacional dos Prefeitos demonstra preocupação com possíveis aumentos de custos operacionais e impactos na geração de empregos.
3: A Frente Nacional dos Prefeitos afirma que o fim da escala 6-1, se ocorrer de maneira abrupta, irá representar um duro golpe nas contas das prefeituras de todo o país. Um estudo encomendado pela entidade aponta que a alteração na jornada de trabalho irá provocar um custo de R$35 bilhões a mais por ano às gestões municipais. Apesar do serviço público ser formado majoritariamente por servidores públicos concursados, a Frente Nacional dos Prefeitos afirma que áreas básicas como segurança, limpeza urbana, entre outras áreas, dependem do serviço terceirizado, que estará sujeito a alterações em decorrência do fim da escala 6-1. Em entrevista à Itatiaia, o presidente da Frente Nacional de Prefeitos, o prefeito de Porto Alegre, Sebastião Melo, do MDB, afirma que essa alteração pode provocar um rombo nas contas municipais.
4: O tema da escala 6-1 é um tema que precisa ser aprofundado setorialmente, em primeiro lugar, e ter um tempo adequado ao seu debate, não é? Por quê? Porque vários países, o mundo inteiro já enfrentou essa matéria, mas sempre teve uma transição e setorial. As prefeituras do Brasil inteiro são grandes contratantes de serviços, né, terceirizados. Por quê? Porque você hoje não faz mais concurso para gari, você não faz concursos para varrição, você não faz mais concurso, às vezes, com uma UPA que é operada e parcerizada. Então você contrata através de estações de serviços. E esses serviços existem dezenas, para não dizer milhares de trabalhadores. Bom, nós fomos eleitos numa regra, contratamos nesta regra. E, evidentemente, se você vem uma mudança de escala, significa para você manter o mesmo serviço que você tem hoje, da poda da grama, do asfalto, das obras públicas, ou você diminui a quantidade de serviços ou você aumenta a quantidade de contratados por parte das terceirizadas. E as terceirizadas não vão pagar essa conta, quem vai pagar essa conta são os cofres públicos. Nós buscamos aí, contratamos uma consultoria renomada, oferecemos os dados de dezenas de prefeituras e ela apresentou preliminarmente um rombo de R$35 bilhões anual para as contas públicas.
3: O estudo está preocupando prefeitos em diferentes pontos do país. É o caso, por exemplo, do prefeito de São Paulo, Ricardo Nunes, do MDB.
5: Nós tivemos realmente uma reunião aqui em São Paulo com o prefeito Sebastião Melo, que é o presidente da Frente Nacional de Prefeitos, mas outros prefeitos também, o prefeito Dário de Campinas, prefeito de São José dos Campos, vários prefeitos, inclusive com o Léo, que é o deputado da Bahia, que é o relator desse projeto lá na Câmara. Inclusive a gente fez uma reunião com ele ali, virtual. E qual que é a preocupação? Preocupação é de você tratar esse tema como ele precisa ser tratado, com seriedade, né? Colocar esse tema agora, faltando menos de 5 meses para a eleição, isso contamina, isso acaba fazendo com que as pessoas discutem a questão de forma política, partidária, e esqueça a questão da política pública, que é fazer com responsabilidade. Não se trata da Frente Nacional ser contra ou ser a favor, se trata de tratar esse tema com seriedade. Por exemplo, esse estudo que você acabou de citar, de que as prefeituras terão aí que arcar com R$35 bilhões. A grande pergunta é o seguinte: de onde vai sair esse dinheiro? Da onde vai ser esse recurso? Então, é importante que tenha uma discussão séria sobre esse tema e de que a gente possa ter aí um período, caso seja aprovada, se por acaso for aprovado, um período de readequação.
3: Na iniciativa privada, empresários de vários setores

0: já se posicionaram de forma contrária ao fim da escala 6x1. Entidades que representam o setor produtivo engrossaram o coro e disseram que essas alterações podem provocar aumento do desemprego e impacto negativo na economia brasileira. São Paulo, repórter Mardélio Couto.
1: 7h24, daqui a pouco, termina no fim do mês prazo para a prova de vida de beneficiários do IPSENG.
2: No Elos Itatiaia, um cenário de incertezas no agro, com lucro apertado, clima instável e impactos de guerras.
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0: 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Aposentados e pensionistas do IPSEM têm até o fim do mês para fazer a prova de vida obrigatória e evitar a suspensão do pagamento de benefícios.
1: 724 pensionistas do IPSEM, aniversariantes de abril, que ainda não realizaram a prova de vida anual, têm até o final deste mês de maio para não perderem o benefício. Caso não compareçam presencialmente a uma das unidades regionais, eles terão a retenção preventiva do pagamento da pensão. Os pensionistas devem comparecer presencialmente a uma das unidades regionais do IPSEM para realizar a prova de vida com documento de identificação com foto e CPF. Nos casos de pensionistas tutelados menores de 18 anos ou menores sob guarda, é necessária a presença do representante legal. É possível ainda realizar a prova de vida digitalmente pelo aplicativo gov.br se o pensionista possuir biometria cadastrada no Tribunal Superior Eleitoral, no Denatran ou na Carteira de Identidade Nacional. Pensionistas residentes em locais em que não existem unidades do IPSEM ou que residam fora do estado de Minas Gerais devem preencher o formulário de declaração de vida e residência. Outras informações estão disponíveis no telefone 155 ou no site ipseng.mg.gov.br. Repórter Giovana Meirelles.
2: 728.
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2: Rita, o mercado recupera parte do estresse provocado pelo novo escândalo do Banco Master envolvendo o senador Flávio Bolsonaro. Conta pra gente a sua análise sobre isso. Bom dia.
4: Bom dia. Tivemos ontem um dia de correção do episódio que o mercado já está chamando de Flávio 2.0. Isso porque o envolvimento dele com Daniel Vorcaro fez com que as apostas na vitória do candidato fossem reduzidas nos mercados de aposta e a bolsa caiu, o dólar subiu muito e os juros futuros dispararam na quarta-feira. Mas ontem nós tivemos uma correção desse pessimismo, digamos assim. O dólar voltou a ser negociado abaixo dos R$ 5, o índice Bovespa subiu quase 1% e os juros futuros recuaram. Mas mesmo assim, a precificação para a taxa Selic para o final deste ano continua acima de 14%. No mais, tivemos a divulgação pelo IBGE da PNAD contínua trimestral, que apontou que no primeiro trimestre de 2026, a taxa de desocupação do país ficou em 6,1%, uma alta de 1 ponto percentual em relação ao quarto trimestre de 2025. E em relação ao mesmo período do ano passado, houve um recuo de 0,9 ponto percentual. Lá em 2025, a taxa de desocupação estava em 7%. 15 unidades da federação aumentaram a taxa de desocupação. Dentre elas, Minas Gerais. Houve um aumento de 1,2 pontos percentuais. Onde houve o maior aumento foi no Ceará, 2,3%. Mas o emprego e o mercado de trabalho continua resiliente, as vendas ao varejo continuam resilientes e teremos hoje, daqui a pouco, a divulgação do desempenho do setor de serviços. E dependendo do que vier, a dor de cabeça do Banco Central pode aumentar, já que as vendas ao varejo divulgadas na quarta-feira ficaram bem acima das projeções. Esperava-se uma estabilidade e houve um crescimento de 0,5% em março. Fora isso, no cenário internacional, Donald Trump volta a falar da possibilidade do Irã enriquecer urânio para ter uma arma nuclear. E segundo Trump, se os Estados Unidos e Israel não tivessem feito um movimento de guerra em relação ao Irã quando fizeram lá no final de fevereiro, segundo Trump, o Irã teria essa arma nuclear já. Isso tudo foi discutido com Xi Jinping, já que Trump está em visita à China e está pedindo ajuda a Xi Jinping para tentar acabar com o conflito no Irã. Mas ao mesmo tempo que ele pede ajuda para acabar com o conflito, ele ameaça aumentar os ataques para que, por meio da força de mais ataques, o conflito chegue ao fim. Realmente, a situação não anda nada tranquila. O nível de incerteza global e o nível de incerteza local estão cada vez mais elevados. E isso, com certeza, será precificado pelo mercado, que está respondendo com muita volatilidade, muita oscilação de preços. Rita Mundim, para a Rádio Itatiaia.
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0: 7:33. O agronegócio brasileiro atravessa um momento de forte incerteza diante da combinação de margens de lucro cada vez mais apertadas, instabilidade climática e impactos provocados por conflitos internacionais.
2: No Elos Itatiaia de hoje, produtores rurais relatam preocupação com os custos elevados de produção, oscilações no mercado global e dificuldades para manter a rentabilidade no campo.
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10: Em período de incertezas, a soja brasileira, nosso principal produto de exportação, passa por dificuldades. Com o câmbio abaixo e com o produtor sem investimento, há uma crise que poderia ser amenizada com um crédito eficiente. Como reforça Luiz Pedro Bier, vice-presidente da AproSoja do Mato Grosso, o maior estado produtor do grão no Brasil.
11: O crédito rural, ele não é um favor que o governo faz ao produtor, né? Ele tá na Constituição. Pela característica do mercado agrícola, nós somos um único mercado de livre concorrência perfeita aqui dentro, ou pelo menos as commodities são, não só o mercado agrícola. E a gente compete, acaba competindo com o mundo inteiro que tem taxas de juros muito baixas, né? Nós temos sim uma crise de crédito, cada vez está mais difícil captar crédito, as garantias são cada vez maiores e o agro está em crise, né? Nessa hora que a gente precisa captar recursos para não deixar o produtor em dificuldades.
10: Incerteza que também vem de fora, que o Diga o Leite, que chega importado do Uruguai e da Argentina aqui no Brasil, com preço mais baixo do que nesses países, o que caracteriza um termo chamado dumping, como reforça o presidente da Abraleite, Associação Brasileira de Produtores de Leite, Geraldo Borges.
12: Todo o setor apreensivo aguardando uma solução por parte do MDIC, que não, até hoje não resolveu o assunto. Os prazos foram várias vezes prorrogados e o setor espera que agora a atual ministra com a sua equipe tome realmente as providências necessárias, já que já se falou em vestígios, em demonstração até, de que pode realmente ter acontecido dumping, pode estar acontecendo ou ter acontecido dumping. Então a gente precisa realmente que, se teve ou se está tendo, que as medidas sejam tomadas, né? Que seja de maneira rápida, para que o setor não seja tão penalizado como vem sendo desde 2022, com recordes de importações danosas, predatórias de leite do Mercosul, sobretudo dos dois países, Argentina e Uruguai, que exportam 98% daquilo que é exportado de lácteos para o Brasil.
10: Incertezas até para saber se vai ter como comprar os insumos para se programar. Algo que foi destacado no congresso da Abramilho, associação que representa os produtores de milho em Brasília. Essa semana a discussão é de que uma crise está longe do fim no agro, uma tempestade perfeita, como reforça o presidente da entidade, Paulo Bertolini.
13: São ciclos E esse ciclo de tempestade perfeita é que pegou o ciclo da commodity agrícola normal, que é de altas e baixas de preços, com outros fatores externos. Por exemplo, duas guerras, uma lá na Europa, outra no Oriente Médio, que afetou toda a cadeia como um todo e está afetando o agro de uma forma geral. E o milho não fugiu disso. O milho tem esse impacto, mas a gente acredita que a usina de etanol, consumindo mais etanol, dando estabilidade e previsibilidade, o governo do outro lado trabalhando políticas agrícolas, melhorando o plano safra, dando tranquilidade para que o agricultor continue produzindo.
10: Repórter Fabiano Frade.
0: 7:37, a seguir os destaques do futebol.
2: Classificados na Copa do Brasil, Cruzeiro e Atlético fecham hoje preparação para a nova rodada do Campeonato Brasileiro.
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0: 8h40.
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0: Isabela Gouveia fala sobre o trânsito na Fernão Dias.
2: Viegas, rodovia Fernão Dias com vários pontos de congestionamento nos dois sentidos na região metropolitana. Para quem segue no sentido São Paulo, tem lentidão desde o Carretão em Contagem até a chegada às proximidades da Fiat em Betim, mas não há ocorrências, apenas o fluxo intenso de veículos. No sentido Belo Horizonte, mais cedo tinha um carro com defeito nas proximidades da Fiat. Esse veículo já foi retirado, porém mais à frente permanece congestionamento entre a Regape em Betim e a chegada à Avenida Cardeal Eugênio Pacelli. Pelo mesmo motivo, fluxo intenso de veículos nesta manhã de sexta-feira. Quem quiser desviar tem a Via Expressa como rota alternativa, mas a Via Expressa também apresenta alguns pontos de congestionamento, principalmente na pista em direção a Belo Horizonte. Segundo a Transcom, não há ocorrências. É com você mais uma vez, Eustáquio.
3: Obrigado, Isabela Gouveia. 7h41.
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3: 7h41, quem chega com tudo é a Nath Fiuza para falar, Nath, sobre a rodada do Brasileirão neste fim de semana, amanhã, Cruzeiro e Atlético em campo. E o da Massa vai enfrentar um time na zona de rebaixamento, o Mirassol. Por outro lado, o Cruzeiro enfrenta ninguém menos que o líder do campeonato, o todo-poderoso Palmeiras. Bom dia para você.
4: Bom dia para você também, viu, Eustáquio? A todos que nos acompanham aqui no Jornal da Itatiaia, e serão dois confrontos difíceis, né? O Cruzeiro, por motivos óbvios, vai jogar fora de casa contra o Palmeiras, que está aí liderando a competição. Palmeiras, que vem de dois empates seguidos, quer se recuperar aí na competição, até para não deixar o Flamengo se aproximar ainda mais. E o Atlético vai pegar esse Mirassol, que é o 18º colocado, tem 13 pontos, está na zona de rebaixamento, mas vem crescendo na competição, visando somar pontos para deixar aí o Z4. O Atlético joga na Arena MRV às 18h30 da noite, e hoje vai ser um dia importante para o técnico Eduardo Domingues fechar aí a sua escalação. Ele que tem desfalques aí, problemas de jogadores que estão no departamento médico. Não é isso, repórter Pedro Abílio, bom dia.
5: O Atlético faz nesta sexta-feira a última atividade antes de enfrentar o Mirassol, sábado, 18h30, pelo Campeonato Brasileiro, e tem pelo menos 4 situações colocadas em dúvida em relação a jogadores que estão no departamento médico. O meia Vitor Hugo, com um edema na coxa esquerda, o zagueiro Juan Tressoldi, que tem uma entorse no pé esquerdo, e também Gustavo Scarpa, que torceu o joelho, está se recuperando, assim como Bernard, jogador que levou um pisão no pé direito no jogo contra o Botafogo e não conseguiu ficar nem no banco de reservas na classificação às oitavas de final da Copa do Brasil diante do Ceará lá em Fortaleza na última quarta-feira. Eduardo Domingues deve colocar força máxima, ainda que tenha na próxima semana o início da decisão, né? Tentando reverter a situação na Sul-Americana. O Galo, depois de enfrentar o Mirassol em casa, joga contra Corinthians e Vasco como visitante. Já na Sul-Americana tem 2 jogos em casa, dia 21 de maio, Cienciano, e no dia 27, a Academia Puerto Cabello. Com as informações do Galo, repórter Pedro Abílio.
4: Obrigada, Pedro. O Cruzeiro vai jogar mais tarde, às 9h, na Arena Barueri, contra o Palmeiras. Cruzeiro, que é neste momento 11º colocado, tem 19 pontos. Nos últimos 5 jogos, tem 4 vitórias. Quer manter esse bom aproveitamento para seguir subindo posições na tabela. E é um jogo estratégico também, porque o técnico Arthur Jorge já vai começar a preparar o time para depois, terça-feira, o duelo contra o Boca lá em Buenos Aires. E hoje ele vai definir aí a delegação que embarca para São Paulo. Não é isso, repórter Emerson Pancieri, bom dia.
6: Bom dia para você, Nath, para quem acompanha o Jornal da Itatiaia. O Cruzeiro fecha a preparação hoje na Toca da Raposa e viaja rumo a São Paulo. Compromisso de amanhã contra

0: Palmeiras, às 21h, Arena Barueri, 16ª rodada do Campeonato Brasileiro. A ideia, a logística do Cruzeiro é grupo forte. Então vai mandar time forte, vai mandar elenco fortalecido e aí vai fazendo as escolhas do técnico Arthur Jorge em relação a cansaço, a jogador que pode ficar de fora até para ser preservado, pensando no duelo contra o Boca também, porque a Maratona Celeste fora de casa. Tem o jogo de amanhã contra o Palmeiras e tem terça-feira a partida importante do grupo D da Copa Libertadores contra o Boca, lá a Bomboneira, às 21h, valendo vaga também. O Cruzeiro querendo fazer bonito para chegar às oitavas de final da competição mais importante da América do Sul, que é a Copa Libertadores. O Fagner, ontem foi entrevistado do Cruzeiro Cast, falou desse bom momento que tem o Arthur Jorge e também o que o Cruzeiro precisa fazer para esses dois jogos, segundo ele, cabeça no lugar, mente firme para o Cruzeiro também sair com um bom resultado, Nath.
1: Obrigada, Pancieri. Nós estamos aí na contagem regressiva, né, para a Copa do Mundo. E a gente fala muito nesse momento pré-mundial sobre o ciclo, né, que vai de uma Copa a outra, o momento da seleção se preparar, fazer boas escolhas, avaliar os jogadores. E a gente sabe que esse ciclo da nossa seleção, ele foi muito prejudicado. Tivemos três técnicos, né? O Carlo Ancelotti chegou já meio que em cima da hora. E aí a CBF não quer repetir isso para o ciclo de 2030. E por isso renovou o contrato com o treinador italiano, Ancelotti garantido na seleção brasileira, independentemente até do que aconteça no Mundial daqui a pouco lá nos Estados Unidos, México e Canadá. Quem nos conta mais detalhes desta renovação é o repórter Wellington Campos.
2: Natália Fiuza, o presidente da CBF, Samir Chaudi, anunciou a renovação do contrato do técnico Carlo Ancelotti com a seleção brasileira até a Copa de 2030. Ancelotti terá a oportunidade de fazer um ciclo completo com a seleção brasileira. Inclusive, toda a comissão técnica teve os contratos renovados, inclusive Rodrigo Caetano, que é o diretor de seleções do Brasil. Segunda-feira, num grande evento aqui no Rio, tem a convocação final para a Copa do Mundo. Faltam 27 dias para a Copa do Mundo aqui na Itatiaia. Natália Fiuza.
1: Obrigada, Wellington. Vamos falar também de Copa do Brasil. Nós tivemos ontem as últimas equipes classificadas aí para as oitavas de final da competição e foi uma noite de surpresas, tá? A começar pelo Botafogo, que foi eliminado pela Chapecoense, perdeu por 2-0 na Arena Condá. A Chapecoense havia perdido o primeiro jogo por 1-0 no Rio de Janeiro, precisava desses dois gols para buscar a classificação e assim fez. Chape 2-1 no placar agregado. Atlético Goianiense e Atlético Paranaense voltaram a empatar por 0-0, agora em Goiânia, com isso a vaga definida nos pênaltis com a vitória do Furacão. Tivemos o Grêmio vencendo Confiança em Sergipe por 3-0, fazendo 5-0 no agregado, também se classificando. O Corinthians voltou a vencer o Barra de Santa Catarina pelo placar de 1-0, agora em São Paulo, 2-0 no agregado. Corinthians também segue adiante. CRB e Fortaleza empataram 0-0, mas o Fortaleza havia vencido o primeiro jogo no Castelão por 2-1, por isso também ficou com a vaga. E a outra surpresa, grande surpresa, foi o Flamengo eliminado para o Vitória. Havia vencido o primeiro jogo no Rio de Janeiro por 2-1, mas perdeu ontem no Barradão em Salvador por 2-0, inclusive um golaço do Eric, e aí o Flamengo perdeu no placar agregado para o time baiano por 3-2. O Vitória que faz um grande campeonato brasileiro, inclusive, tá aí na 10ª colocação, fazendo um campeonato muito consistente, agora uma classificação merecida também na Copa do Brasil. Cruzeiro, Fluminense, Internacional, o Galo, Juventude, Vasco, Mirassol, Santos, Palmeiras, Remo, Chapecoense, Grêmio, Atlético Paranaense, Corinthians, Fortaleza e Vitória, classificados para as oitavas da Copa do Brasil. Duelos que vão acontecer só depois da pausa para a Copa do Mundo. Os duelos que serão definidos mais uma vez por sorteio. Esse sorteio ainda neste mês de maio, no dia 26, lá na sede da CBF, no Rio de Janeiro. Notícias do esporte com Nath Fiuza, aqui no Jornal da Itatiaia. Desejo a todos um ótimo final de semana, inclusive para você, viu, Fernanda? Bom dia.
3: Bom dia, Nath. Para você também, ótimo fim de semana. Agora às 7h49.
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3: Pão e macarrão voltam.

0: voltam ao radar da inflação dos alimentos e a produção de trigo cai no Brasil. Fala mais, Valdir Barbosa. Bom dia.
1: Bom dia. O Brasil consome em torno de 11 milhões e meio de toneladas de trigo por ano. E a previsão é que haja uma queda de 19% em relação à última safra, com o Brasil colhendo 6 milhões e 300 mil toneladas. Os custos de produção e incertezas climáticas afastaram muitos produtores do mercado. Diante disso, entra pelo menos uma quantia de 4 milhões de toneladas estrangeiras no mercado brasileiro. E o que preocupa é a Argentina, que sempre foi nossa fornecedora, mas agora está produzindo um trigo de qualidade inferior. E com os navios navegando com fretes em alta, os preços vão subir para o atacadista brasileiro. A carga complementar do trigo virá da Rússia, Estados Unidos e Canadá. E a falta de chuvas em algumas regiões do Mato Grosso pode causar perda de 30% nas lavouras de milho. Com os custos de produção em alta e os preços do milho em baixa, o prejuízo pode ser grande para o produtor. O susto ainda é maior quando se trata da chegada do fenômeno El Niño. As informações preocupantes para a agropecuária vêm da Administração Nacional Oceânica e Atmosférica Americana. O El Niño desse ano pode ser um dos mais fortes dos últimos anos e os impactos começam a serem sentidos até o final do mês. O El Niño deve atingir seu ponto máximo entre dezembro e fevereiro de 27, afetando de forma direta a safra agrícola. Pode ser o El Niño mais intenso desde 1887. Há possibilidades de excesso de chuvas no sul do Brasil, Argentina e Uruguai. Muita chuva e sol queimando no sudeste e centro-oeste brasileiro e pouca água no nordeste. Itatiaia Agro, Valdir Barbosa.
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3: Faltam 8 minutos para as 8. Voltamos a falar sobre a operação da Polícia Federal que mira o ex-governador do Rio de Janeiro, Cláudio Castro, que é do PL. Vamos agora acionar o repórter Pedro Nascimento de Brasília. Já trouxemos a informação agora há pouco com a Tiana Rojas, da capital fluminense. Ô Pedro, as informações aí de Brasília você tem, porque esse caso está relacionado ao escândalo da refinaria de Manguinhos.
4: Exatamente, o grupo Refit, é o nome novo da refinaria de Manguinhos, que pertence ao empresário Ricardo Magro, que é um dos alvos dessa operação. Mais cedo, Diana Rojas trouxe a informação, Cláudio Castro foi alvo de mandado de busca e apreensão na residência dele, um condomínio que fica na Barra da Tijuca, na zona oeste do Rio, e segundo informações que a gente já tem junto à Polícia Federal, esse grupo investigado estava usando empresas e estruturas financeiras para ocultar patrimônio, dissimular bens e também movimentar dinheiro para fora do país. Eustáquio, são cumpridos 17 mandados de busca e apreensão, são 7 medidas de afastamento de função pública no Rio, em São Paulo e também aqui no Distrito Federal. Ricardo Magro, para quem não conhece, é um empresário que já foi inclusive citado pelo presidente Lula em uma entrevista, dizendo que ele é o maior devedor contumaz do Brasil, ou seja, é uma pessoa que só nega imposto e que usa artifícios jurídicos ali para evitar o pagamento de imposto. Tanto que a justiça nessa operação também determinou o bloqueio, Eustáquio, de cerca de 52 bilhões de reais em ativos financeiros e também a suspensão de atividades econômicas das empresas investigadas. A polícia também pediu a inclusão do nome de Ricardo Magro na lista de difusão vermelha da Interpol. Isso porque Ricardo Magro hoje vive nos Estados Unidos e tem se escondido da Polícia Federal lá nos Estados Unidos. Foi tema, inclusive, da reunião entre

0: Trump e o presidente Lula na semana passada. Bom, essa investigação faz parte das apurações abertas após uma decisão do STF naquela chamada ADPF das favelas, que determinou que a Polícia Federal investigasse organizações criminosas e possíveis conexões com agentes públicos no Rio de Janeiro. A gente ainda não tem nenhuma resposta, mas claro, a gente segue acompanhando esse caso ao longo do dia. Volto com vocês.
1: Obrigada, Pedro Nascimento. Agora 7:54. No próximo bloco, Trump e Xi Jinping avançam em consenso sobre Estreito de Hormuz, mas mantém impasse sobre Taiwan.
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0: 7h57.
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0: Donald Trump conclui giro pela China e mantém pressão por acordo com o Irã. Daniela Franco.
2: Encerrada a cúpula bilateral entre China e Estados Unidos em Pequim, o presidente americano Donald Trump retorna a Washington, anunciando ter obtido acordos fantásticos, como uma promessa da China de compra de 200 aviões da Boeing e uma oferta de ajuda do presidente chinês Xi Jinping para desbloquear o Estreito de Hormuz. Segundo Trump, o líder chinês também afirmou que não enviará equipamento militar ao Irã. Xi Jinping não reagiu até o momento às declarações do presidente americano, mas em comunicado, o Ministério das Relações Exteriores da China afirmou que a guerra contra o Irã nunca deveria ter ocorrido e não tem nenhuma razão para continuar. Pequim exige também um cessar-fogo duradouro e a reabertura do Estreito de Hormuz o mais rápido possível.
3: 7h58, vamos para um rápido intervalo. De volta às notícias de Minas. Você vai acompanhar. Prefeito de Governador Valadares tem um mandato cassado.
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2: 8:01, a Câmara Municipal de Governador Valadares caça o mandato do prefeito Sandro Lúcio Fonseca, conhecido como Coronel Sandro do PL.
3: O político, que é ex-deputado estadual, é acusado de cometer supostas irregularidades na contratação do transporte municipal escolar do município.
2: Com o impeachment, o vice-prefeito de Governador Valadares, Bonifácio Mourão, também do PL, vai assumir a prefeitura da cidade.
3: É a terceira vez que Bonifácio Mourão vira chefe do executivo.
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5: Muito bem, agora são 8h04. Receba o nosso
6: bom dia.
5: Hoje é sexta-feira, é o tal do sexto, né? 15 de maio de 2026. Hoje se comemora o Dia Mundial da Família, Dia do Assistente Social e Dia do Gerente Bancário.

0: ótima manhã, onde quer que você esteja ligado com a gente, amanhecendo em nossa companhia. Para você que tá aí com o celular na mão, já pode entrar no Instagram para ver a gente ao vivo aqui nos estúdios da Rádio Muriaé. E claro, agradecer a Deus pela nossa família. Hoje é o Dia Mundial da Família. É o maior presente que podemos ter na vida. É a nossa família, nossos filhos, a esposa, enfim, todos. Temos que realmente agradecer a Deus por esse dia tão especial que é comemorado, o Dia Mundial da Família. Então aproveite e dê um abraço em toda a família aí, né? Para você que tá em casa ainda, tá com a família, dê aquele abraço todo especial. 8:05, eu já começo abraçando os nossos companheiros do Sistema Integrado de Comunicação. Rádio Muriaé, bom dia! Alô, Paulinho, bom dia! Pô, passei na sala do chefe rapidinho hoje, já tomei aquele cappuccino que é de lei, né? Senão não tem como começar o programa, não? E hoje o cappuccino tava delicioso, tava com pouco açúcar, tava maravilhoso. O cappuccino hoje tava diferenciado, não sei se é sexta-feira, né? Mas... vamos nessa. Bom dia pra ele. Como é que é o nome da fera? Fala aí.
1: Olha o Paulo Filho aí, gente.
2: Bom dia pra você.
0: E aí, Paulo Filho, bom dia. Que Deus abençoe o seu dia, a sua sexta-feira. Melhor sexta-feira de nossas vidas, né? E claro, abençoe também os seus objetivos, tá bom, irmão? Um abraço. Valeu, campeão. Bom dia pro Silvério. Bom dia pra Manu e pro casca de bala chamado Pedro.

0: chapéu bordado, né não, Pedro Luiz? Vambora. 8:07. Bom dia pra você, querido amigo aposentado. Mas que carinho eu tenho com os meus queridos aposentados. Sem falar nos meus idosos também, os meus idosos, eu tenho um respeito acima de tudo. Bom dia a você, pensionista, dona de casa e as costureiras também ligadas comigo aqui, ó. É isso, as costureiras levantam cedo, né? E ligam o rádio em 99,5, vem ouvindo Marcos Rogério com o melhor da música sertaneja. Logo depois tem o Jornal da Itatiaia, às 8:07. Agora é nós. Com todo o departamento de jornalismo pronto para deixar você muito bem informado de tudo que está acontecendo em Muriaé e toda a região. Quero abraçar os amigos da Polícia Militar, Polícia Civil, Corpo de Bombeiros, Polícia Penal, equipe do SAMU, Polícia Rodoviária Federal, bom dia, equipe da Ecovia Minas, aquele abraço, pessoal que administra a BR-116, para quem está trabalhando lá no Senhor do Bonfim, bom dia, equipe da Energisa, alô Cristiano, aquele abraço, a equipe da Faminas, meu amigo Eduardo Goulart, bom dia, ó, 14 de junho tem a Faminas Running, né? Então corre para se inscrever para você poder correr, se é que você me entende, tá bom? 8:07. Inclusive hoje a gente vai receber aqui o Eduardo Goulart, hein? Para falar sobre a Faminas Running, a 10ª edição da Faminas Running. Hoje, às 9:30, a gente recebe o Eduardo Goulart, reitor da Faminas, para falar sobre a corrida, né? A Faminas Running tão famosa aqui na cidade. Bom dia para você que tá aí do outro lado, ligado com a gente, amanhecendo em nossa companhia. Bom dia também para os operadores de máquinas. Já me pediram ontem, falou, Gilson, você tem que lembrar também dos operadores de máquina, ficam lá ouvindo o programa. Bom dia, então, a todos os operadores ligados aqui em 99,5. A você, pedreiro, servente, pintor, serralheiro, gesseiro, padeiros, porteiros, balconistas, bom dia. Empregadas domésticas, aquele abraço. Aos eletricistas, jardineiros, contadores, dentistas, produtor rural e, claro, os meus amigos retireiros. Mandar um abraço também a todos do Poder Judiciário. Hoje tem a participação da juíza doutora Aline Arquete. Ela é juíza da 187ª Zona Eleitoral e a gente vai falar de eleições 2026, né? Também abraçando ao Ministério Público, aquele abraço, obrigado pela audiência. Alô, alô, taxista, aquele abraço. Você, motorista de aplicativo, tem um montão por aí ouvindo a gente. Bom dia aos médicos, a você, empresário, bons negócios. Aos vendedores, boas vendas. Para você, caminhoneiro, transportando progresso para todo
1: Brasil.
0: Meus amigos e amigas nas confecções, bom dia. Sejam todos muito bem-vindos à Rádio Muriaé, 8:09. Vem aí a

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1: Muito bem, 8:10, 8:10. Vamos às principais manchetes do programa de hoje. Jota de Souza, bom dia.
2: Bom dia, Gilson, e a todos que estão ligados aí no Manhã da Muriaé desta sexta-feira. Faminas promove ação gratuita na Praça João Pinheiro. É amanhã, Gilson, neste sábado. Não, você deve prestigiar, olha só, orientações nutricionais, prevenção do câncer de boca e muitas outras ações, hein? Amanhã, sábado, lá na Praça João Pinheiro. Já já os detalhes. Energisa lança campanha de negociação com descontos de até 98% para quitação de dívidas. Prefeitura de Eugenópolis abre processo seletivo na saúde com 36 vagas e salário de R$3.200. Já já essas informações, Gilson.
1: Ok, ok. 8:10. E aí, Marcelo Bittencourt, bom dia.
3: Bom dia, Gilson. Bom dia a todos os ouvintes da Rádio Muriaé. Olha só, Gilson, a Polícia Civil prende investigado por tentativa de homicídio e apreende revólver em Muriaé. E também ação conjunta das Polícias Militar e Civil resulta em prisão e apreensão de veículo após roubo em Miraí. Essas são as notícias que a gente vai trazer daqui a pouco, Gilson.
1: Aí então, 8:11, a Polícia Civil trabalhando mais uma vez, a DH, né? Prendendo esse homem por tentativa de homicídio e retirando de circulação esse revólver calibre 38. Aquela confusão, era com cunhado, briga de com cunhado, mora no mesmo prédio, enfim, acabou, né, com esse homem baleado, né, num domingo, se não me falha a memória, dia 12, né? E aí, esse homem foi preso trabalhando ontem e um revólver calibre 38 apreendido, tá vendo? A resposta tá aí. 8:11, vamos às manchetes esportivas com ele, Jota de Souza.
2: Vamos lá, bom dia, bom dia, bom dia a todos os rubro-negros, aos alvinegros.
1: Né? Os rubro-negros não devem estar muito bem hoje não, né?
2: É que eles estão tendo aí motivo, né, de um bom dia.
1: É isso aí.
2: A sorte do Botafogo foi que o Flamengo perdeu, né?
1: Pois é.
2: Dois vexames, e põe vexame nisso, hein? Acho que pior ainda ficou para o Flamengo, né? O Flamengo, este maço todo aí, hein?
1: A expectativa toda em cima do Flamengo, por isso que eu
2: acho
1: falei,
2: que, né? Um jogador do Flamengo paga toda a folha salarial do Vitória, hein?
1: Aliás, mandar um abraço pro Manina, que ontem ele falou aqui, ó, no programa, que o Botafogo e o Flamengo seriam eliminados. Ele acertou, hein?
2: É mesmo?
1: Então, ele falou aqui.
2: Pede ele pra mandar aí
1: os números do Mega Sena.
2: Amanhã tem sorteio, né? Pede aí pra mandar.
1: Aí, Manina.
2: Sério mesmo?
1: Pede então, pra Manina, manda aí as 6 dezenas que o Jota vai fazer uma fezinha lá, quem sabe, né?
2: O Botafogo não era tanto surpresa, mas o Flamengo foi realmente uma surpresa, hein? Então, o Flamengo é surpreendido e eliminado pelo Vitória na Copa do Brasil. Botafogo da vexame na Arena Condá e é eliminado pela Chape. A Chapecoense, que tá no Brasileirão, ela tá lá embaixo, rapaz, né? É um dos últimos times da tabela de classificação, hein? Vamos trazer os resultados da Copa do Brasil, trazer aí todos os classificados, os que sobraram, né? Para as oitavas de final da segunda competição mais importante do calendário do futebol brasileiro. Falando em futebol, 16ª rodada do Brasileirão, hein? A bola vai rolar e nós estaremos já já atualizando onde o seu time vai jogar neste final de semana. E lembrando, Gilson, mais uma vez, né? Fim de semana começa o Campeonato Municipal lá de Barão do Monte Alto. Um abraço a todos de Barão, ligados aí na Rádio Muriaé.
1: É isso aí, são 8:03, os flamenguistas hoje, coitados, estão todos tristes, né? Os botafoguenses, por isso que o Jota tá meio cabisbaixo hoje, né?
3: Fala. Posso falar uma coisa? Ah. Não quer falar nada.
1: Não, então tá, não tem jeito, ninguém quer falar nada hoje, nem flamenguista, nem botafoguense. Alô, Ica, bom dia, meu irmão, um abraço pra você, seu Flamengo foi mal hoje, né? Ontem, na verdade, né? Abraço, Ica, meu respeito, meu carinho por você, irmão. Agora são 8:14, bom dia.
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1: Muito bem, vamos às manchetes, começando com o G1. Ex-governador Cláudio Castro é alvo de busca da PF. A ação apura supostas fraudes fiscais pela antiga refinaria de Manguinhos. Ainda no G1, Anvisa confirma denúncias da Unilever contra a IP antes da suspensão. UOL, Eduardo nega ter recebido dinheiro destinado a filme de Bolsonaro. Folha de São Paulo, Flávio Bolsonaro aposta em CPI do Master contra desgaste, mas aliado vê chances mínimas. Estado de Minas, ataque de Zema a Flávio Bolsonaro enfurece aliados do Novo. Hoje em dia de Belo Horizonte, STF valida lei que garantiu igualdade salarial entre homens e mulheres. Agora o tempo de Belo Horizonte. Motoristas de aplicativo e taxistas terão crédito para trocar de carro. Jornal Globo. Polícia Federal rastreia caminho do dinheiro de Vorcaro para filme de Bolsonaro. Revista Veja. Flávio Bolsonaro nega que dinheiro de Vorcaro tenha ido para seu irmão Eduardo. E R7. Aliados sustentam Flávio como nome da direita, mas caso Vorcaro preocupa a campanha.
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1: Agora são 8:16, né? Vamos então aos fatos mais importantes que marcaram o dia de hoje na história. 15 de maio. Em 1905, a cidade de Las Vegas é fundada em Nevada, Estados Unidos. 1915, a Argentina, o Brasil e o Chile assinam um acordo chamado com o Pacto do ABC para formar uma cooperação à não agressão e arbitragem. 1940, Richard MacDonald abre o primeiro restaurante McDonald's.
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0: Abraçando quem completa a idade nova, é o seu aniversário hoje, parabéns, deixou para nascer justamente hoje, 15 de maio, né? Então é o seu aniversário, parabéns para você, felicidades, muita paz e saúde. Hoje temos aqui famosos, Tino Marcos, jornalista, nasceu em 1962, Raí, ex-jogador do São Paulo e da Seleção Brasileira, nasceu em 1965, André Segatti, ator, nasceu em 1972.
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Muito bem, hoje é o Dia Mundial da Família, né? Então, a gente vai falar justamente sobre isso na nossa enquete de hoje. Hoje, 15 de maio, celebramos o Dia Mundial da Família. A data é importante, pois reforça o papel da família como base da sociedade. A data promove reflexões sobre o acolhimento, a formação de valores morais e a necessidade de políticas públicas que apoiem a estrutura e o bem-estar de todos. Existem no mundo diferentes famílias. Família grande, família pequena, família com pai, mãe e filhos, família com casal e um cachorro. Família com pai e filhos, família com mãe e filhos, família com dois pais ou duas mães, família em que os avós são os pais, família de sangue e aquela família de coração, né, que te acolhe. A família é uma das primeiras na comunidade da qual fazemos parte. Nela, compartilhamos alegrias, tristezas, dificuldades e vitórias.

a característica principal é a vivência compartilhada. É no núcleo familiar que o indivíduo constrói sua personalidade, recebe os primeiros ensinamentos éticos e desenvolve habilidades sociais e emocionais. A família funciona como uma rede de amparo, cuidado, amor e segurança para todas as idades, desde o cuidado com as crianças até o amparo dos idosos. A Organização das Nações Unidas, a ONU, utiliza a data para debater temas que afetam o dia a dia dos lares, como o equilíbrio entre o trabalho e a vida familiar, inclusão social e igualdade. E eu quero saber, qual a importância da família para você? Sua família é unida, aquela família que todo final de semana, né, se reúne para aquele almoço, para aquele churrasco? A família bem unida, quando um está com problema, todos se envolvem, ajudam a resolver? O que é importante para se ter uma família forte, unida e feliz, na sua opinião? Participa com a gente. Hoje é muito importante a nossa enquete para você participar e dar a sua opinião. 988301140. Fica à vontade. Hoje a gente vai sortear no final do horário uma cesta com os produtos Lácteos Life. Então, a sua participação a partir de agora.

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1: Bom dia!
2: Nada melhor do que a gente começar a nossa sexta-feira, nossa manhã abençoada, ouvindo Regis Danese com Exalta Samba no Dia Mundial da Família. Família, né? Para começar bem, que Deus abençoe a sua família, a minha família, a nossa família, a família da Rádio Muriaé. E que hoje seja a melhor sexta-feira de nossas vidas. 8:21, bom dia.

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1: Brasil!
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12: Muito bem, são 8h29, vamos lá então para nossa agenda hoje, né? Festividades do mês de maio na paróquia Nossa Senhora Sagrado Coração, no bairro Dornelas, dia de 15 a 31 de maio. Funcionamento de barracas, bingos e leilão todos os dias. Bailão Odair de Paula, com participação da banda JLA Show, em patrocínio do Muriaé, no Salão Paraíso, dia 16 de maio. Terá bingos e sorteio de vários brindes. A comunidade Santa Luzia, no Barreiro, convida para a celebração da palavra neste sábado, dia 16, às 19 horas, com a comunidade Nossa Senhora das Graças, na Vila Estigarribia, na Barra, em Muriaé. Festividades do mês de Maria, na Capela Santa Bárbara, fazendo união, de 16 a 30 de maio. Todos os sábados, celebração às 19 horas e logo após, tem coroação, leilão e funcionamento de barracas. Missa neste domingo, dia 17, na Capela São José de Anchieta, no Planalto, às 17 horas. Santa Missa neste domingo, dia 17, 8:30 da manhã, na comunidade Santa Rita de Cássia, no bairro Coleti. Trido e festa em honra a Santa Rita de Cássia, no bairro Encoberta, de 19 a 22 de maio. Celebração da palavra todos os dias, às 19:30. Logo após, terá bingo, leilão e funcionamento da cantina no Salão da Capela. Festividades em honra a Santa Rita de Cássia, no bairro Coleti, até o dia 22 de maio. Celebração da palavra, funcionamento da cantina, bingos e leilões. Então tá aí a agenda do programa de hoje. São 8:31.
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12: Muito bem, agora são 8:33. Polícia Civil prende investigado por tentativa de homicídio, apreende revólver calibre 38. As informações com o Marcelo Bittencourt.
17: Gilson, investigadores da Delegacia de Homicídio da Polícia Civil de Minas Gerais, como você falou, em Muriaé, deram cumprimento nesta quinta-feira a um mandado de prisão temporária expedido em desfavor de um homem investigado pela prática de crime de homicídio tentado. O crime ocorreu no dia 12 de abril de 2026, em Rosário da Limeira. Durante a ação policial, os agentes localizaram o suspeito e, na ocasião, encontraram em sua posse um revólver calibre 38. Conforme apurado, a vítima estava no interior de um veículo, acompanhada da esposa e de uma criança de 6 anos, quando teria ocorrido um atrito verbal com o investigado. Em seguida, o homem teria efetuado diversos disparos de arma de fogo contra a vítima, atingindo-o nas regiões do abdômen, pélvica e perna esquerda. Os disparos também causaram dano no veículo da vítima, com perfuração na porta do lado do motorista. Segundo os elementos iniciais da investigação, a motivação estaria relacionada a desentendimentos familiares e conflitos anteriores entre os envolvidos, que eram concunhados e residiam no mesmo prédio. Testemunhas relataram que ambos já não mantinham um bom relacionamento, circunstância que teria culminado no grave episódio de violência. Após os fatos, o investigado teria fugido do local em uma Fiat Strada, razão pela qual foi representado pela sua prisão temporária, visando ao aprofundamento das investigações pela Delegacia de Homicídios da Polícia Civil de Minas Gerais em Muriaé. O suspeito foi encaminhado ao presídio de Safira, onde permanece à disposição da justiça. A Polícia Civil de Minas Gerais reforça que a população pode contar com a atuação firme e técnica da instituição no enfrentamento aos crimes violentos e na responsabilização de seus autores.
12: E agora saber, né? Fazer a balística para saber se essa arma foi utilizada ou não no crime. 8h35, Jota de Souza trazendo as informações. Faminas promove ação gratuita na Praça João Pinheiro com serviços de saúde e orientação profissional. Importante isso, hein, Jota?
18: Com certeza, Gilson. Eu acho que tá de parabéns aí a Faminas, né, por esta orientação, né, gratuito, né, serviço de saúde, orientação profissional e apoio à população na Praça João Pinheiro. O evento será amanhã das 8 ao meio-dia, hein? Repetindo, de 8 ao meio-dia. Durante toda a manhã, estudantes e professores da instituição irão prestar atendimentos e orientações em diferentes áreas, como avaliação de composição corporal, orientações nutricionais, prevenção do câncer de boca, uso racional de medicamentos, elaboração de currículo e esclarecimento de dúvidas sobre o imposto de renda. A iniciativa contará com a participação dos cursos de odontologia, farmácia, nutrição, psicologia, enfermagem, medicina, contabilidade e administração. Segundo a coordenadora de extensão da Faminas, Laísa Bonella, a proposta é aproximar o conhecimento acadêmico das necessidades da comunidade, promovendo aí cuidado, prevenção e acesso à informação de forma humanizada. Ela disse o seguinte, abre aspas, Conexão Saúde Faminas nasce como uma iniciativa que une o conhecimento, cuidado e responsabilidade social com o propósito de aproximar a saúde da comunidade de forma humanizada e acessível, fecha aspas. Então, você que está aí nos ouvindo, uma boa oportunidade para colocar a saúde em dia e também outras situações, como até, olha só, esclarecimento de dúvidas sobre imposto de renda, hein?
12: Isso aí.
18: Que isso aí é uma situação que realmente, né? Tem muita...
12: Era muita dúvida, né? Dúvida, né?
18: Gilson, Energisa lança campanha de negociação com descontos de até 98% para quitação de dívidas. Vou falar sobre essa notícia daqui a pouco, ok?
12: Ok, são 8h37.
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0: Agora 20 minutos para as 9. Vamos lá, começando com as participações aqui da nossa enquete. Deixa eu ouvir o Oduvaldo Rangel lá no Macuco. Bom dia.
1: Bom dia, Gilson Júnior, Pedro Luiz, equipe e ouvinte da Rádio Mulher. Oduvaldo Rangel aqui do Macuco, passando aqui para desejar um sextou para todos. Ô Gilson, antigamente as famílias se reuniam mais, né? Era normal, muito comum, em épocas de natalinas, reunir todos os familiares, né? Avós, pais, tios, sobrinhos, netos, irmãos. Era uma festa só, né? Hoje em dia, é difícil até se reunir no Dia das Mães, que dirá no Natal, o Dia dos Pais. Família é bom até a primeira página. Virou a segunda, quando tem aí repartição de bens, aí é problema. Aí que a gente vai ver realmente quem faz parte da família. Um abraço.
0: Tá bom, Eduvaldo, obrigado. Elias da Conceição, no Porto, bom dia.
2: Bom dia, Gilson Júnior, bom dia, povo da Rádio Mulher. Que o nosso final de semana seja abençoado. Gilson Júnior, família, né, é bem maior. Só que tem as suas etapas, né? Quando a família tem pai e mãe, ela fica muito unida, né? Aqui em casa, final de semana era festa, né? Meu pai gostava muito de festa, né? Meu pai era uma pessoa espetacular, da Argentina também. Mas depois, com a morte do meu pai, já fracassou um bocado. Depois da Argentina também faleceu, né? Aí cada um tem os seus afazeres, né? Toma conta da esposa, dos filhos, dos netos. E acaba separando, né? Não deixa de ser unido, né? Mas não é mais como antigamente. Mas família é tudo de bom, né? Então, cada um tem o seu... a sua união, né? Aqui em casa reúne minha família, na casa do meu irmão reúne lá, cada um tem a sua união separadamente. Mas de vez em quando reúne e é muito bom. Família é berço de Deus, amém?
0: Verdade.
2: Um abraço, meu irmão, felicidades.
0: Pra você também, Leci, na rua Antônio Pereira Galvão, lá no Porto, bom dia.
3: Gilson Júnior, bom dia. Aqui é a Leci da rua Antônio Pereira Galvão. Quero agradecer a Deus pela família que ele me deu. Amada, carinhosa e respeitada. Bom dia, um abraço para a família de todos vocês aí da Rádio Muriaé.
0: É isso, vamos lá então. Tem mais participações aqui comigo. Agora é o José Narciso Ferreira na Barra. Bom dia.
4: Bom dia, Pedro Luiz. Bom dia, Gilson Júnior. José Narciso Ferreira, aqui da Barra, falando. Pois é, Gilson, a enquete de hoje... nós temos as nossas famílias. Eu digo nossas famílias porque amigos, grandes amigos, se tornam uma família. A vida entre o ser humano é uma família. Você disse como é a família para você. Eu tenho a minha família natural, que é a minha família de sangue. Amo a minha família. O que você tem que fazer para a família? Todos viverem com amor, com muita compreensão, entender um ao outro e saber que todos não têm um pensamento igual, mas temos que entender cada um. Então, amar uns aos outros como nós mesmos. Assim, eu considero a família. A família unida jamais será vencida e ela será sempre vencedora, com Deus no coração. Um bom dia, um ótimo dia da família para todos os ouvintes da Rádio Mulher. Fica todos com Deus.
0: Para você
4: Deus
0: também.
4: Deus o abençoe.
0: Um abraço, viu, Zé Narciso, lá na Barra. Bom dia, Gilson Júnior e Pedro Luiz. Sextou triste com o meu Flamengo, mas a vida não é só vitória, né? Sobre a enquete, eu tenho orgulho da minha família, meu marido, meus filhos, somos unidos, sim. Mas eu com meus irmãos não somos muito unidos. Mas se mexer com um, já sabe, né? Mexeu com todos, né? E assim, minha família, eu amo demais. É a Marina, lá do Macuco, né? Tá bom, Marina, um abraço pra você aí. Bom dia, Gilson Júnior, uma abençoada sexta-feira pra você e todos da sua família. A família é tudo. Aqui somos bem unidos, sim, minha família é a base de tudo. A Irene, lá do Bom Pastor. Bom dia, Gilson e Pedro Luiz, sobre a enquete.

0: Vixe, minha família é grande. Não é perfeito, mas nos amamos muito. Se eu nascesse de novo, escolheria nascer nessa família que amo. Helenice Aparecida. Valeu, Helenice. Bom dia para você. Bom dia, Gilson Júnior, Marcelene de Patrocínio do Muriaé. Sobre a enquete, sou grata por minha família, pois no momento mais difícil da minha vida, em que passei por um grave problema de saúde, onde muitos acharam que eu não iria resistir, minha família esteve ao meu lado o tempo todo, seja presencialmente ou em orações. Só tenho a agradecer primeiramente a Deus e minha família. Fiquem com Deus. Tá bom, Marcelene, um abraço. Hoje o Jota tá triste, hein? Os dois times que ele torce estão fora da Copa do Brasil. Flamengo e Botafogo. O Gustavo Tatu. Obrigado, Gustavo. Um abraço. Vamos lá. Agora é a vez da Márcia, lá no bairro Aeroporto. Bom dia, Márcia.
1: Bom dia, Gilson. Sou a Márcia do Aeroporto. Ô, Gilson, minha família não é muito de reunir, não, sabe? Mas quando a gente tá passando por algum perrengue, sim, eles abraçam a causa, entendeu? Chega junto. É isso que é importante, né, Gilson?
0: É isso aí.
1: Bom dia, Gilson.
0: Um abraço. Bom dia. Boa sexta. Agenor Pereira, no Cerâmica. Bom dia.
2: Bom dia, Gilson. Bom dia, Pedro. Bom dia a todos da Rádio Muriaé. Bom dia, família muriaense. Agendor do bairro Cerâmica. Bom, falar sobre família é falar de tudo que a gente precisa para viver com dignidade. Pais, filhos, mães, avós, netos. Mas hoje a família encontra muito desparcelada, né? Famílias só de mãe, só pai, avós. E assim, uma pena, porque família, quem tem uma família, tem base, tem segurança, tem acolhimento, tem tudo que precisa para um ser humano viver bem. E é por isso que Jesus instituiu a família, veio viver numa família. E que as nossas famílias procurem viver o bem, né, de modo firme, na paz, na saúde, na esperança de dias melhores. Um abraço a todos.
0: Tá bom, Genor, obrigado, tá? Um abraço a todos no Cerâmica. Lucimar, na Fazenda da Grama, bom dia.
3: Bom dia, Gilson Júnior. Bom dia, Pedro Luiz. Eu sou Lucimar, da Fazenda da Grama, Pirapanema. Ô, Gilson, sobre enquete. Família é tudo de bom, meu querido. Eu amo a minha família que eu tenho, que eu construí junto com ela. É, a família unida é quando tem pai e mãe. Depois que pai e mãe morrem, né? Aí a família não fica unida mais. Um fica para um lado, outro fica por outro, mas eu continuo com a minha família, que é meu marido, né, meu esposo, Cláudio, meu filho Breno, e também faço parte da família, dos grupos, né, das mulheres virtuosas e homens de fé.
0: É isso, obrigado, viu, Lucimar? Família é isso, né, todo mundo unido, enfim, tem família que se juntar dá um problema, ainda mais no churrasco de domingo, né? Aí já viu, mas tem família que realmente é unida. E aí quando dá problema para um, dá problema para todo mundo compra a briga. Agora são 8h48, faltam 12 para as 9.
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2: 8h49, o Jota de Souza, o Gustavo Tatu falou que você tá triste hoje porque os dois times que você torce perderam. Botafogo e Flamengo.
3: Tá bom, tá bom.
2: É verdade isso?
3: Tem.
2: É ou não é?
3: Não precisava revelar, né?
2: Mas... É, o Gustavo não tem nada a ver com isso.
3: Será que ele revelou, né?
2: Mas vamos lá, começando com o Flamengo.
3: Eu tô com a camisa do Flamengo aqui hoje, tá vendo? Por isso que eu sou flamenguista.
2: Pois é, vamos lá.
3: Bem, o Flamengo foi eliminado pelo Vitória na quinta fase da Copa do Brasil. Apesar de ter vencido o jogo de ida por 2-1 no Maracanã, o rubro-negro perdeu o jogo de volta por 2-0 na noite de ontem lá no Barradão, dando adeus à competição. O Flamengo teve aí interrompido uma sua sequência de 10 jogos de invencibilidade e não tem mais chances de conquistar a tríplice coroa desejada aí pelo presidente do clube. A tríplice coroa é campeão brasileiro, né? Campeão da Copa do Brasil e também campeão da Libertadores, né? Então,
2: já era.
3: Copa do Brasil já era, né? Nosso Mengão perdeu.
2: Rapaz, tá todo mundo triste aqui. A maioria dos flamenguistas. Pedro Luiz tá triste, Chalon tá triste.
3: Flamengo,
2: o Jota tá triste.
3: Aquela folha salarial lá, hein?
2: Pois é.
3: E, rapaz, prepara que daqui a pouquinho vem aí a pesquisa de qual é a maior torcida do Brasil. Sempre que o Flamengo perde, aí isso começa. Né? Daqui a pouco eles vão falar, sabe qual é o time que tem mais torcida no Brasil? Pô, coisa que todo mundo já não sabe, né? Que é o Flamengo, né, Gil?
2: Pois é.
3: Bem, o Fogão também levou tinta, hein? Como jogou mal o tal do Botafogo, hein? Mas o Botafogo, a torcida do Botafogo, Gil, com relação à Copa do Brasil, já vai assistir o jogo já sabendo que não vai classificar. Ou competição que o Botafogo não sabe jogar, chama-se Copa do Brasil, hein? Se ele tivesse ganhado lá no Rio de Janeiro da Chape de 5-0, ele ia perder ontem de 6-0. Não, porque é impressionante como esse time não sabe jogar a Copa do Brasil e levou um passeio da Chape. Esse treinador aí, esse estagiário, tem que ser mandado embora, isso não tem nada a ver. O Botafogo já passa por grandes dificuldades internas, financeiras, ainda põe um estagiário para dirigir o time. É brincadeira, hein? O técnico da Chapecoense deu um nó tático, um banho de tática no Botafogo, que era para ser 3, né? Porque o terceiro foi anulado, né? O goleiro foi até lá pro gol, lá para tentar fazer um golzinho, e aí teríamos pênalti, né? Então o goleiro saiu, deixou a sua meta para ir lá tentar fazer alguma
2: coisa. Qual foi o placar?
3: 2-0.
2: Fora o baile?
3: Fora
2: o baile?
3: É. Não foi baile, mas o time da Chape jogou com raça. O Botafogo só com esse toquinho irritante de lado, né? Sem nenhuma...
2: Imagina o Jota assistindo esse jogo irritado.
3: Não, o que eu te falei, o botafoguense hoje já sabe que essa competição aí é... Não tem jeito. Não tem jeito. 2-0 pra Chape, né? E no placar agregado ficou aí 2-1 pra eles, né? O Botafogo vira a chave agora e domingo enfrenta o Corinthians às 16h no Nilton Santos pelo Brasileirão. Na sequência, viaja para enfrentar o Independente Petroleiro da Bolívia quinta-feira pela Copa Sul-Americana. Ontem tivemos os seguintes resultados: Chapecoense 2, Botafogo 0, Atlético de Goiás 0, Atlético Paranaense também 0. Nos pênaltis, o Atlético Paranaense venceu por 4-1. Confiança 0, Grêmio 3, Corinthians 1, Barra de Santa Catarina 0, CRB 0, Fortaleza 0, Vitória 2, Flamengo 0. As equipes que sobreviveram, o Vascão tá lá, hein?
2: Aí, ó.
3: Corinthians, Atlético Mineiro, Fluminense, Cruzeiro, Grêmio, Internacional, Palmeiras, Vasco, Santos, Atlético Paranaense, Chapecoense, Fortaleza, Juventude, Mirassol, Remo e Vitória são as equipes aí que agora vão esperar, né? As oitavas serão disputadas somente após a Copa do Mundo, hein? Os jogos de ida e volta das oitavas estão previstos para a primeira semana de agosto, dias 1 e 2 e depois dias 5 e 6. Os confrontos e mandos de campo serão determinados em sorteio no dia 26 de maio, às 11 horas, na sede da CBF. Os 16 clubes podem se enfrentar sem restrições. Então, vamos aguardar aí, né? A próxima, oitavas de final, 16 melhores e o dinheiro no cofre, né? O time que tá passando aí tá levando uma graninha de respeito.
2: É isso aí.
3: Vamos ao Brasileirão, 16ª rodada, que será aberta amanhã, sábado, com 4 jogos. 18h30, 2 jogos, Arena MRV, Atlético e Mirassol, Beira-Rio, Internacional e Vasco, hein? 19 horas, Maracanã, Fluminense e São Paulo. 21 horas, Arena Barueri, Palmeiras e Cruzeiro. Domingo, 11 da manhã, Neoquímica Arena, Santos e Coritiba. 16 horas, Nilton Santos, Botafogo e Corinthians. Fonte Nova, Bahia e Grêmio. 18h30, Cícero de Souza Marques, Bragantino e Vitória. 18h30, Arena Condá, Chapecoense e Remo. Quer apostar que a Chapecoense perde pro Remo?
2: Será?
3: O Remo tá lá embaixo, né? Deixa eu ver o Remo aqui. O Remo...

0: o Remo é, você vê, olha o time que o Botafogo perdeu, é o lanterna do campeonato, o Chapecoense.
1: Tem coisas que acontecem só com o Botafogo.
0: E se bobear, o Remo vai ganhar da Chape, coisas que o Botafogo não fez, hein? Então, e o Flamengo, fechando lá na... Ih, rapaz, o jogo do Flamengo, se o Flamengo perder mais essa partida, entra em crise, hein? 19h30 na Arena da Baixada, Atlético Paranaense e Flamengo. Então, jogos do final de semana pelo Campeonato Brasileiro. Gilson, fim de semana vai começar aí o Campeonato Municipal de Barão do Monte Alto, hein? Olha a primeira rodada. Domingo, 17 de maio, 1 da tarde, Cruzeirinho e Entre Amigos. 15 horas, Mineiro e Fazendinha. São os jogos aí da competição, hein? Lembrando que o Unidos de Cachoeira Alegre estará de folga na rodada. Lembrando que esses dois jogos, Cruzeirinho Entre Amigos, 1 da tarde, Mineiro e Fazendinha, 3 da tarde, esses dois jogos lá no campo do Mineiro, em Barão do Monte Alto.
1: É isso aí, nosso abraço a todos aí em Barão do Monte Alto, ouvindo a gente. 9:04.
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1: Vamos lá então, abraçando quem completa a idade nova no dia de hoje. É o seu aniversário, parabéns para você, felicidades, muita paz e saúde. Elisete Ribeiro Bueno, no bairro Inconfidência, abraço dos familiares e do amigo Pedro Luiz. A Sônia, no bairro Santana, abraço dos pais Ailton e Lúcia, familiares e amigos. Laurinda Rafaela Salustiano, na Chácara Bananal, abraço dos pais Carlos Francisco e Iquida Silva e familiares. Ângela Messias, no São Francisco, abraços da Fabiola Messias, Janaína e familiares. Fabiola Messias, abraços do esposo Josmar, filha Ingrid Messias, Mauro Aparecido e familiares. A Marlene da Conceição Medeiros, na Barra, a Marlene aqui do Boa Tarde com Cristo, né? Um abraço, viu, Marlene? Tudo de bom para você, que essa data se repita por muitos e muitos anos, te dê muita paz e saúde. Abraços da Lúcia de São Paulo e todos do Boa Tarde com Cristo. Maria das Graças Fernandes Firmino, em Santo Antônio do Glória. Abraços da prima Lúcia de São Paulo e familiares. Edith Garcia de Souza, 89 anos hoje, no Inconfidência. Abraços da filha Sandra, genro Paulo César, neto César Augusto, da Ana e Ronaldo, Maria Aparecida Francisco e todos os familiares e amigos. A dona Rosa Ferreira da Silva, 93 anos, olha que idade bonita. Abraços do filho Mauro Aparecido e familiares do bairro Santo Antônio. Ana Luzia Teixeira Almeida, 15 anos. E o William Afonso Rosa Júnior recebem abraços da Marta Ribeiro da Silva Arcanjo e familiares. Gilmar Maianini, em São João do Glória, abraço de todos os familiares. José Augusto Velasco Júnior, no Porto Belo, abraços da mãe Maria do Carmo, pai da irmã Tatiana Tainara e demais familiares. A vida é trem-bala, né, parceiro? E a gente é só passageiro prestes a partir. É o nosso presente musical.

0: Cláudio Castro é alvo de buscas pela Polícia Federal em operação contra supostas fraudes fiscais na Refit.
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0: O ex-governador Cláudio Castro, do PL, é alvo nesta sexta-feira da Operação Sem Refino, deflagrada pela Polícia Federal no Rio de Janeiro, que investiga possíveis fraudes fiscais pela Refit, a antiga refinaria de Manguinhos. O grupo é considerado um dos maiores devedores de impostos do país. O empresário Ricardo Magro, dono da Refit, também está na mira da PF nesta sexta-feira. A corporação solicitou a inclusão do nome dele na difusão vermelha da Interpol, a lista dos mais procurados do mundo. Segundo a Polícia Federal, a ação investiga a suspeita de que a Refit utilizou sua estrutura societária e financeira para ocultação patrimonial, dissimulação de bens e evasão de recursos ao exterior. O entorno do senador Flávio Bolsonaro ainda sustenta sua pré-candidatura ao Palácio do Planalto e o ex-presidente Jair Bolsonaro saiu em defesa do filho após a divulgação do áudio em que ele pede dinheiro ao banqueiro Daniel Vorcaro. Nos bastidores, porém, integrantes da campanha admitem preocupação com o avanço das investigações e com o potencial de desgaste político do caso nos próximos meses. Pessoas mais próximas ao senador afirmaram ao portal R7 que a intenção continua sendo preservar sua candidatura e dizem não haver neste momento outro nome consolidado para substituí-lo. Também ressaltam que uma eventual troca não é desejo do ex-presidente. Ninguém acertou as 6 dezenas da Mega Sena sorteada nesta quinta-feira em São Paulo. O concurso 3008 teve os seguintes números sorteados: 11, 12, 14, 20, 42, 44. O prêmio ficou acumulado e poderá pagar 65 milhões no sábado. Os 5 acertos tiveram 50 apostas ganhadoras, com um prêmio de R$ 43.872,17 para cada. Já os 4 acertos registraram 3.762 apostas ganhadoras, que receberão cada uma R$ 961,14. Para concorrer à chance de se tornar milionário, basta ir a uma casa lotérica até as 18 horas do dia do sorteio e marcar de 6 a 15 números no volante, ou fazer a aposta pelo site ou aplicativo da Caixa. O resultado é anunciado às 21 horas. O pagamento do abono salarial PIS/PASEP 2026, referente ao ano base 2024, terá novo pagamento nesta sexta-feira. Desta vez, o benefício será destinado aos trabalhadores que nasceram nos meses de maio e junho. Os valores ficarão disponíveis para saque até o encerramento do calendário em 30 de dezembro de 2026. O abono salarial é um benefício no valor de um salário mínimo concedido anualmente a trabalhadores da iniciativa privada e a servidores públicos que atendem aos requisitos do programa. Para ter direito ao benefício, o trabalhador precisa ter recebido no ano base de 2024 remuneração média mensal de até R$ 2.765,93. 9:05, notícias da hora. 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
6: Bom dia para você, meu irmão, que nos acompanha aqui pela Rádio Muriaé. Esse é o nosso programa A Palavra É.
7: Proclamação do Evangelho de Jesus Cristo segundo João. Naquele tempo disse Jesus aos seus discípulos: em verdade vos digo, vós chorareis e vos lamentareis, mas o mundo se alegrará. Vós ficareis tristes, mas a vossa tristeza se transformará em alegria. A mulher, quando deve dar à luz, fica angustiada porque chegou a sua hora. Mas depois que a criança nasceu, ela já não se lembra dos sofrimentos, por causa da alegria de um homem ter vindo ao mundo. Também vós agora sentis tristeza, mas eu hei de ver-vos novamente, e o vosso coração se alegrará, e ninguém vos poderá tirar a vossa alegria. Daquele dia não me perguntareis mais nada. Palavra da salvação. Para nós é fácil entendermos este evangelho depois de acontecido. Isso é a quinta-feira santa, é depois do lavapés de Jesus Cristo, é o discurso de despedida dele. E vai falando do Espírito Santo que há de vir, outro defensor, como ele já falou esses dias aí, nas homilias passadas. Ele está dizendo: olha, gente, vocês vão ficar tristes, vão passar por uma fase de tristeza. E passaram, né? Ou seja, o Cristo foi morto, foi preso, suicídio de Judas, traição de todo mundo. Ou seja, foram dias e noites de profunda tristeza. Mas o mundo ia se alegrar, ou seja, todos se alegraram com a condenação de Jesus, mas depois a tristeza de vocês se transformará em alegria. E aconteceu na ressurreição, e quando acontecer isso, vocês não perguntaram mais nada. Isso aconteceu, mas isso acontece na nossa vida. Viver o evangelho, viver a palavra de Deus, viver o amor, traz dor no mundo que vivemos. O mundo que vivemos crucifica o amor, embora eles querem amar do jeito deles. Mas o amor da forma de Cristo, como ele nos ensina, dói, machuca. Às vezes sentimos as injustiças, percebemos que os injustos progridem muito mais do que os homens da luz, da dor. Às vezes vemos os injustos crescendo, né, vencendo e em cima, pisando na cabeça dos justos. É difícil, mas nós iremos nos alegrar. A alegria dos injustos hoje, ela é pequena, ela vai ser pouco tempo, mas a nossa alegria será depois eterna. Às vezes passamos por dores que são necessárias, lágrimas que são necessárias para o nosso crescimento. Os apóstolos entendiam que aquele momento que iriam passar serviria como base fundamental do edifício que iria nascer a igreja e cada um de nós.
8: Muitas vezes, nas dores da vida, temos que entender que são fases necessárias para o surgimento e o crescimento depois da nossa vida. É verdade, quando está no vale de lágrimas, ninguém consegue ver nada. Essa é a verdade. Nós aprendemos com o tempo. Por isso é importante não tomar decisões quando as lágrimas são grandes. Não podemos tomar decisões importantes no momento de instabilidade emocional, afetiva e assim por diante. Temos que saber esperar o momento certo, apaziguar, a poeira baixar, para aí assim então podemos decidir de fato como e devemos vivenciar tudo isto. A verdade é que Cristo está conosco, Ele não nos abandona. As dores, como ele dá um exemplo das dores da mulher de parto, né? Vocês mulheres, né? Que já deram a luz, né? Imagino, nós imaginamos que é uma dor imensa, nós homens, né? Só vocês que passam por isso sabem o que é isto. Mas depois que você vê a criança nascer, dá até vontade de ter outro filho, não é? Talvez aí algumas mulheres. Por isso também nós, passadas essas dores, temos que entender que Deus estará conosco. A alegria da conquista é muito maior do que a dor da perda e do sofrimento. Por isso, acredite neste poder de Deus, não desanime, persista, Deus está conosco, Ele não te abandona, tá bom? Seja como te canta, né? E ainda se vier noites traiçoeiras. É bonito cantar isso, não é bonito? É difícil viver. Ele está conosco, não duvide disso. Se o seu sofrimento é por causa do evangelho, pode ter certeza, a alegria virá. Agora, tem sofrimentos que não são por causa do evangelho. Por isso, entenda o motivo da sua dor e da sua vida. Oremos. Senhor nosso Deus, quantas dores do mundo, quanta injustiça no mundo. Dá-nos o dom da perseverança, de continuarmos acreditando na tua palavra. E que essa tristeza possa se transformar em alegria. Leva-nos, ó Deus, a vossa alegria, a alegria plena. Ajudai-nos, no especial, aqueles que passam por sofrimentos nesse tempo presente, de modo especial, causados pelas injustiças humanas. Seja nosso Senhor, nosso Deus, nosso juiz. Que Deus abençoe o Pai, Filho e Espírito Santo. Amém. A palavra é choro. O choro será necessário, tá? Mas calma, Ele está conosco.
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2: 9:18 agora. Deixa eu dar um bom dia pro Emerson, direto do Mineirão Atacarejo. Fala, Emerson, bom dia.
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6: Agora são 9:21, vou dar um bom dia pro Donato de Paula, chegando cedo lá na Rede Nova Drogarias, né, Donato? Bom dia.
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10: O infarto, popularmente conhecido como ataque cardíaco, é o processo de morte ou isquemia de parte do tecido cardíaco, geralmente por uma obstrução da artéria coronária, popularmente a veia entupida. Sintomas como dor no peito, principalmente durante os esforços, queimação nos braços, falta de ar, palidez, suor frio, podem ser sintomas de infarto agudo, devendo procurar imediatamente o hospital para o tratamento precoce. 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Procure um cardiologista, passe por uma avaliação. Fatores como colesterol em excesso, hipertensão arterial, glicose elevada, o temido diabetes, tabagismo, estresse e até mesmo a depressão devem ser controlados para que o nosso coração trabalhe melhor e seja reduzido o risco de infarto.
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2: 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E isso ao longo do tempo pode provocar doenças cardiovasculares, como infarto agudo do miocárdio, derrame e problemas nos rins. 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
5: Mas vamos lá, são 9:30 agora, bom dia, sejam todos muito bem-vindos à Rádio Moriaé. Estamos também no Instagram, ao vivo, a partir de agora, para uma entrevista super especial, para falar de um evento super bacana. Quem vai conduzir aqui a entrevista é meu amigo Franklin Ribeiro, para receber o nosso convidado especial.
6: Bom dia para você, Gilson, bom dia aos nossos ouvintes, amigos internautas. Nós estamos aqui hoje recebendo o Eduardo Goulart, que é o pró-reitor de administração e finanças da Faminas, para falar desse evento que movimenta, né, Muriaé e região. Já estamos aí praticamente um mês, né, desde ontem, a Faminas Running. Então, bom dia para você, Eduardo, seja muito bem-vindo.
7: Bom dia Gilson Júnior, bom dia Franklin, bom dia a todos internautas e ouvintes da Rádio Muriaé, é um prazer. A gente está aqui na Rádio Muriaé trazendo essa informação e falando um pouquinho do Faminas Running, a nossa 10ª edição.
6: Isso aí, 10ª edição da Faminas Running, reunindo atletas amadores e profissionais, além de categorias kids voltadas para crianças e adolescentes de 7 a 15 anos. Eduardo, vou começar te perguntando, né? Estamos aí quase já um mês da corrida. Como é que está a expectativa para essa edição, né? Principalmente por marcar os 10 anos da corrida.
7: Franklin, assim, para nós da Faminas é muito importante a realização do Faminas Rank, né? O propósito dele, nós chegamos nessa 10ª edição. Então, voltando lá e fazendo uma retrospectiva, a primeira edição. Por que nós começamos esse projeto em Muriaé do Faminas Rank? Ele veio de encontro à promoção da saúde. Então, a faculdade é uma instituição de ensino que tem hoje em funcionamento 14 cursos e mais da metade dos nossos cursos da área de saúde. Então, lá atrás, nós colocamos que precisávamos investir na promoção da saúde em Muriaé. E assim criamos várias ações, né? Além da Faminas Running, que nós estamos na 10ª edição, temos aí outros momentos junto à comunidade de Muriaé para poder estar promovendo a saúde. Então, Faminas Running está sendo preparado e foi durante esses 10 anos com muito carinho e tendo a participação de todos os nossos colaboradores da Faminas. Isso é importante. E além dos nossos colaboradores, os nossos alunos, os nossos acadêmicos. Então, essa é uma grande oportunidade de movimentar a cidade de Muriaé.
6: E ô Gilson, nós vamos trazer no final aí, o Eduardo tem uma grande oportunidade para quem está nos ouvindo, nos assistindo também, mas a gente vai deixar para o final.
7: Perfeito,
6: essa notícia aí.
8: A novidade, né?
6: Essa novidade. Eduardo, vamos falar um pouquinho sobre a prova nesse calendário, né, esportivo de Muriaé e região, que é muito aguardada, né, para os corredores aí. Fala um pouquinho para a gente, trajeto, a gente já sabe em torno de 6,4 quilômetros. Conta um pouquinho como é que tá esses preparativos, essa organização de todo o trajeto, de toda a corrida.
7: É 10 anos de Faminas Running, então um grande desafio que nós colocamos, é uma corrida que ela vem crescendo de forma gradativa, com muito pé no chão, por parte, né, de toda a equipe da Faminas, porque o nosso compromisso é sempre oferecer o melhor para todos aqueles que estarão participando da corrida e para todos que estão acompanhando os atletas, né, os amantes aí da corrida, que estarão ali na Praça João Pinheiro. Então nós começamos a primeira corrida com 120 pessoas inscritas e fomos crescendo. Então a primeira questão importante a gente ressaltar é, abrimos inscrição para 1.300 participantes, sendo 1.100 kids, crianças, né? Nós estamos aí já no terceiro ano ofertando e oferecendo a corrida para as crianças, também para começar desde cedo incentivando aí o cuidar da saúde, e 1.200 inscrições então para os demais públicos, e aí expectativa é de todas as faixas etárias. Até pensando nisso, nós temos aí uma classificação por faixa etária, temos uma classificação para os atletas, os amantes da corrida de Muriaé e de fora de Muriaé. Então assim, a preparação para esse percurso de 6,4 quilômetros, nós temos ali na Praça João Pinheiro toda uma estrutura montada com os cursos da área de saúde da instituição, com os nossos coordenadores de curso, professores e os nossos acadêmicos, para poder estar dando todo o suporte necessário. Vou dar como exemplo aqui, curso de nutrição, curso de enfermagem, curso de fisioterapia. O fisioterapia é muito importante, logo ali após a corrida, com várias atividades são realizadas após a corrida, né? Mas nesse preparativo inicial, os cursos da área de saúde atuando.

0: ali o curso também de medicina. Então, os nossos alunos, professores da medicina, presente ali nesse momento. É, além disso, né, desse cuidado com quem está participando da atração da corrida, nós temos ali uma organização para o público que acompanha a corrida. Como a gente tem ali a Corrida Kids, nós temos uma parte de brinquedos que serão montados na Praça João Pinheiro, sem nenhum custo para quem estiver ali na Praça João Pinheiro, para que as crianças também aproveitem esse momento ali, né? Que vai ser um amanhã de domingo com uma atividade física e com muito apoio ali da Faminas. Então, o nosso percurso, a gente repete ele há 10 anos, então são 6,400 quilômetros e 400 metros, saindo ali do grande hotel da Praça João Pinheiro. Nós seguimos até, eu vou falar nomes comerciais aqui, porque as pessoas que moram em Muriaé ou que moram na região conhecem, né? A gente sai aqui da Praça João Pinheiro, em frente ao grande hotel, passamos em frente ao Banco do Brasil, chegamos até o Bar do Broa, retornamos no Banco do Brasil, passamos pela Praça João Pinheiro novamente, vamos em direção à Avenida JK, na Beira Rio, viramos à esquerda, passamos por trás da rodoviária.
1: Desce pela Coronel Marcino Rodrigues para pegar a JK?
0: Isso aí. Uhum. E logo em seguida, a gente ali perto do supermercado Barramos Empório, entramos e já pegamos no bairro sentido Barra. E ali vamos até a Praça Coronel Tibúrcio, lá na Barra, onde voltamos. Em frente à Igreja da Barra, depois descemos ali em frente à loja Itaqui, que é Centenário.
1: Morro da Ford, né?
0: Morro da Ford. Depois passamos em frente ali à sorveteria Sol e Neve. E subimos, chegamos no Muriaé Tênis Clube. Depois vamos ali em direção ao Hospital São Paulo. Aí tem a Pracinha São Paulo. Retornamos ali na Pracinha São Paulo. Logo em seguida, pegamos a Rua São Pedro. E da Rua São Pedro, chegamos então no ponto de partida, que é a Praça João Pinheiro, o Grande Hotel. Então, em resumo, esse é o percurso, ele está descrito do nosso regulamento, tem um mapa virtual, inclusive, de todo esse percurso. E para as crianças, nós realizamos ali na Praça João Pinheiro mesmo, no entorno da Praça João Pinheiro. Nós temos também um curso que eu não citei antes, o curso de Educação Física, que é muito importante. Os nossos acadêmicos da Educação Física, eles participam desse evento também. E ali nós organizamos a Corrida Kids, em volta da Praça João Pinheiro, e ela ocorre normalmente logo após a largada da corrida principal. Estamos avaliando uma possibilidade de acontecer antes da corrida principal, mas ainda é uma avaliação. A gente tem aí um prazo agora para decidir, depois a gente vai trazer essa informação do horário da largada do Kids. Mas é bem provável que ela aconteça logo em seguida, naquele momento que nós fazemos ali a apuração da corrida principal.
2: Isso, só aproveitando você citando a questão da corrida Kids, né, das crianças, adolescentes, que você destacasse também essa importância de trazer a criançada, né, os adolescentes ali na corrida.
0: Cara, é muito importante, a gente vê as crianças, né, hoje tem uma questão aí que é muito discutida, inclusive, né, as crianças ficarem usando as telas o tempo todo, né, e tal. E quando você traz ela para uma praça, com uma oportunidade de fazer algo diferente, de cuidar da saúde e ter ali também, né, uma estrutura com cursos da área da saúde que recepcionam essas crianças, fala um pouquinho ali de uma fruta. Né, o curso de nutrição nós montamos lá algumas tendas com mesas de frutas e ali os nossos acadêmicos da nutrição e professores da nutrição, os nutricionistas, começam ali a orientar e abordar as crianças mesmo em relação às frutas, né? Da mesma forma que o nosso time, os nossos acadêmicos da educação física, fazendo essa abordagem. Então, promover a saúde para as crianças é fundamental e a Faminas sempre enxergou isso e conseguimos trazer isso para dentro do Faminas Running, né? Com a corrida Kids já há 3 anos.
2: E Eduardo, aproveitando, qual a mensagem, né, que a Faminas quer deixar para quem está aí pensando se ainda participa ou não da corrida, né, Gilson?
1: Verdade.
2: Está nos escutando, que você deixasse uma mensagem, a gente tratando, né, de saúde, prevenção e a corrida aí nesse grande evento celebrando 10 anos.
0: Nós, né, que estamos lá na Faminas, né, toda a equipe, né, primeiro até um agradecimento, né, aos nossos colaboradores técnico-administrativos, nossos funcionários, os nossos professores, coordenadores de curso, os nossos acadêmicos, os nossos alunos. Então, a gente nunca, nós nunca tivemos, nesses 10 anos, dificuldade em organizar.

organizar a Faminas Honig. Então sempre tivemos o apoio de todos esses atores, sempre muito bem, muito envolvidos. E quem já se inscreveu pode esperar que vamos trabalhar com a excelência, buscando sempre fazer o melhor a cada ano. Então, às vezes, nos bastidores, as pessoas não têm muita ideia e muita noção. Eu vou falar um pouquinho desse bastidor, do que é um Faminas Honig,

0: 900 inscrições. Então, assim, conseguimos, estamos próximos já de atingir a meta. Então, quem ainda não fez, dá tempo ainda. No final eu vou falar o que, que é a novidade. Mas quem não fez ainda a inscrição, corre lá, faz a inscrição no site da Faminas, faminas.edu.br, vai estar lá Faminas Running. Você vai conseguir fazer a sua inscrição. Tem um regulamento, tem os valores. Então, para quem não fez, pode ter certeza que para aqueles que fizeram, conhecem a nossa corrida. E aí, o Gilson Júnior, é importante destacar, o Gilson Júnior, ele é nosso locutor, né? É oficial já...
1: Com muito prazer,
0: anos?
1: Né?
0: Já tem uns 5 anos?
1: Cinco anos.
0: O Gilson Júnior está lá com a gente. E eu tenho certeza que o Gilson Júnior já deve ter observado, eu estou há 10 anos nessa corrida, eu tenho 25 anos de Faminas, as pessoas que já fizeram 10 corridas. Nós temos muitas pessoas que participaram
1: desde a primeira,
0: né? 10 edições do Faminas Running. E aí eu vou conversando com um, com o outro, né? O meu muito, assim, o meu eterno agradecimento também aos grupos de corridas de Muriaé. Sempre nos apoiaram, né? Então, assim, os grupos de corridas de Muriaé, eles começaram a se organizar. A gente tem que tirar o chapéu para todos aqueles que estão à frente desses grupos de corrida, e agora a gente já observa uma sucessão também dentro dos grupos de corrida, e quem está chegando animado, e manter os grupos de corrida ativos, acho que isso é fundamental. Isso é importante para promover a saúde, né? E eles são nossos grandes parceiros também, eu não falei aqui, né? Não citei, então nunca é tarde, né? A gente tem que reconhecer a importância que é dos grupos de corrida em Muriaé. E a importância que nós temos também de 10 anos de Faminas, e a Faminas ela está sempre apoiando todas as outras corridas que acontecem em Muriaé. A gente está sempre de portas abertas, né? As pessoas que me conhecem ficam... É difícil falar com o Eduardo. Não, não é difícil. Todo mundo consegue agendar, a gente vai lá, a gente recebe muito bem, a gente conversa. Tem uma equipe toda da faculdade para poder conversar com os interessados em promover a saúde em Muriaé. E a gente tem essa satisfação também de estar junto de todas as corridas que têm acontecido aqui na cidade de Muriaé.
1: Agora, Eduardo, uma pergunta. A gente sabe que todas as edições são importantes, mas essa, comemorando 10 anos, um marco, né? Eu acho que é um marco, a gente pode dizer assim. O que significa chegar à 10ª corrida e que serviu, inclusive, de espelho para outras corridas que acontecem na cidade?
0: Primeiro, é um momento de muito orgulho para nós que somos colaboradores da Faminas. Né, de ter essa trajetória. Da mesma forma que eu estou participando há 10 anos, eu tenho outros colaboradores da Faminas que estão participando há 10 anos também. Então, para a gente, primeiro, orgulho. Segundo, responsabilidade. Terceiro, entrega da excelência. Então, para nós, é motivo de fazer o melhor. Né? É o lema que a gente traz lá dentro da Faminas a todo dia. É a cada dia fazer o melhor. Então, Faminas Running é isso também. Ele espelha muito o nosso trabalho na instituição de fazer o melhor, de enfrentar de frente os desafios, que são muitos, né? A gente vive numa sociedade mutante, né? Isso em todas as áreas, então na educação também nós vivemos numa sociedade mutante, a faculdade está ali sempre muito aberta para poder estar adequando ao momento atual em que nós vivemos. Então, para a gente é isso, acho que é orgulho e responsabilidade.
2: Eduardo, então, para a gente fechar aqui, a gente trouxe no início que tem uma novidade aí, certamente nossos ouvintes já estão esperando, né?
1: Muita gente na expectativa, querendo, que novidade é essa, né? Eduardo deixou a gente aqui, né?
2: Ansioso.
1: Ansioso, né? Esperando, e quero saber qual que é a novidade. Vamos revelar?
0: A primeira novidade. Pessoal, eu estou entregando para o Gilson Júnior,
1: aí,
0: em primeira mão, uma camisa de 10 anos do Faminas Running. O Gilson Júnior me cobra: Eduardo, cadê a minha camisa desse ano? Cadê? Nós entregamos a camisa normalmente no dia da corrida. Esse ano, então, Gilson, eu trouxe aqui, estou te entregando em mãos, em nome de todos os colaboradores da Faminas.
1: Eu agradeço.
0: Camisa de comemoração dos 10 anos da Faminas Running.
1: Aliás,
0: que é o nosso locutor já há 5 anos, oficial,
1: aliás,
0: da corrida.
1: Preciso dizer que a camisa desse ano ficou mais linda, porque todas as camisas são lindas, né? Então deixa eu mostrar aqui para quem está no Instagram, aqui, ó. Tá vendo? A camisa tá linda, tá? Depois eu vou fazer um vídeo mostrando a camisa.
0: Ele vai abrir a camisa e vai mostrar para você.
1: Isso aí, mas vamos lá, segunda novidade.
0: Segunda novidade, que também é importante. Nós vamos sortear 10 cupons em comemoração a 10 anos com um desconto de 100%, ou seja,

0: 10 cupons gratuitos para quem estiver aqui ouvindo e assistindo, os internautas, quem está aí no rádio escutando, nos aplicativos, na Alexa.
1: Sim, na Alexa. Alexa com certeza.
0: E o cupom de desconto, você vai acessar o site da Faminas Hang, da Faminas, fazer a sua inscrição e vai preencher lá Rádio Muriaé. Então, perfeito. O cupom de desconto, você vai digitar sem acento, com letra maiúscula, Rádio Muriaé. Então são 10 cupons gratuitos. E lá, no dia da corrida, esses 10 agraciados com o cupom da Rádio Muriaé serão recebidos pelo Gilson Júnior e por toda a equipe da Rádio Muriaé, que vai estar lá fazendo uma entrevista e uma enquete com esse.
2: Já tá valendo,
0: ouvinte.
2: Né?
0: Tá valendo. Já tá, então, a partir de agora, acessou aí, são 10 inscrições gratuitas aí para a Rádio Muriaé.
1: É isso aí.
0: Os ouvintes do Gilson Júnior.
1: Vale no zap 988301140. E quem tá também no Instagram pode ficar à vontade, manda o nome completo aí e já faz todos os procedimentos, né? Vamos repetir? Então vai entrar?
0: Vai entrar no site da Faminas, faminas.edu.br. Vai ter um banner lá do Faminas Hanig. Acessou, faz a inscrição, preenche com seus dados pessoais. Logo na parte do pagamento vai ter cupom. Você vai digitar Rádio Muriaé. E ali você já vai ter o comprovante da sua inscrição. Você vai retirar o seu kit, tudo dentro da normalidade, conforme previsto no regulamento. Tratamento especial igual a todos os demais inscritos no Faminas Running 2026.
1: Então vamos embora correr. Aproveita aí, acessa o site, né? Faz todos os procedimentos, faz a sua inscrição para você receber o kit e participar dessa super corrida no dia 14 de junho, não é isso?
0: É isso aí. Corrida então no dia 14 de junho, 7 horas da manhã, nós já temos a concentração da corrida. A nossa equipe da faculdade, a gente já começa a trabalhar na parte da madrugada. Então os atletas chegam lá às 7 horas da manhã. A população está toda ela convidada. E, pessoal, é muito importante. Eu falei que o percurso vai ali para frente da sua casa, do comércio, dá uma atenção ali especial nesse momento da corrida para aqueles que estão correndo, participando. Muita atenção no trânsito também. Nós fizemos um pedido especial para a prefeitura, para o Dimutran. São nossos parceiros e
1: a Polícia Militar também.
0: A liberdade de falar aqui. Polícia Militar de Minas Gerais, Prefeitura Municipal de Muriaé, através da Secretaria de Saúde, através da Fundarte, através do Dimutran e também do Densur.
1: Corpo de Bombeiros?
0: Corpo de Bombeiros de Muriaé, Tiro de Guerra de Muriaé, patrocinadores, não posso deixar de falar.
1: Claro. Dos
0: patrocinadores.
1: À vontade.
0: Rádio Muriaé, Prontocor, UP Assistência, Dacto Contabilidade. Vai lembrando aí, Bruna, quem mais que tá lá? Dacto Contabilidade, Prontocor.
1: Corre pela vida?
0: Todos os grupos.
1: Nelson,
0: todos os grupos de corrida, de Muriaé, Acan, Corre pela Vida, Corre Delas. Então, assim, todo mundo, nossos parceiros, e mais uma vez, muito obrigado. Então é isso.
1: É isso. Então, entra lá, faminas.edu.br, né? Você já vai fazer a sua inscrição, são 10, os 10 primeiros, tá? Mas não vai deixar para depois, não. Tem que ser agora, porque automaticamente você vai participar desse super evento que vai agitar amanhã de domingo, 14 de junho, não é isso, Frank?
2: Com certeza, um grande evento, 10 anos.
1: Pode correr também, Frank.
2: Posso correr.
1: Aproveita.
2: Vamos junto. Vamos
1: lá. Não, eu não posso correr. O locutor tem que ficar parado, pode correr.
2: Mas eu vou me programar, viu? Gosto de uma corrida e 10 anos, né? Uma marca, né? Para Faminas. Sem parabéns dúvida. Aí por esse evento, mais uma edição.
0: Muito obrigado a todos vocês pela oportunidade de estar aqui trazendo a Faminas, trazendo essa informação importante que é, né, a instituição de ensino Faminas, que é uma referência na nossa região, aqui em Muriaé e toda a região, né, poder estar trazendo e compartilhar com a sociedade essas oportunidades de incentivo a cuidar da saúde é fundamental.
1: E vê se não fica só no rádio, não. Vem aqui mais vezes. Você demora, vem. Você vem a cada um ano aqui. Tem que vir mais vezes aqui.
0: Eu vou vir mais vezes
1: aqui. Vai tomar um café, falar da Faminas.
0: Tomar um cappuccino com o chefe?
1: É isso aí.
0: Vou tomar um cappuccino com o chefe?
1: É, não vou.
0: O Júnior fala isso toda manhã, né?
1: É, ué. Não, porque se eu não tomar café, não tem programa, eu não consigo fazer. Então eu já chego, né? Eu vou lá no chefe, tomo um cappuccino, que ela é especial, né?
0: Tá
1: e
0: certo.
1: Aí eu começo o programa. Tá bom, Eduardo?
0: Obrigado, então,
1: pessoal. Abraço.
0: Um abraço.
1: Prazer. Bom, faltam 10 para as 10.

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5: Muito bem, agora são 9:57, vamos abraçando quem completa a idade nova de hoje, né? Natanael e Marilene completam 55 anos de casados. Abraço do bairro São Pedro. Abraços da filha Nathalie, os netos Clara e Luiz Gustavo, amigos e familiares. Elizabeth Ribeiro Bueno, no bairro Inconfidência. Abraço dos familiares e do amigo Pedro Luiz. Sônia, no bairro Santana. Abraço dos pais Ailton e Lúcia, familiares e amigos. Laurinda Rafaela Salustiano, na Chácara Bananal. Abraço dos pais Carlos Francisco e Ike da Silva e familiares. Ângela Messias, no São Francisco. Abraços da Fabiola Messias, Janaína e familiares. A Fabiola Messias, abraços do esposo Josmar, filha Ingrid Messias, Mauro Aparecido e familiares. A Marlene da Conceição Medeiros, aqui do Boa Tarde com Cristo. Oi, Marlene. Abraços da Lúcia de São Paulo e todos do programa Boa Tarde com Cristo. Maria das Graças Fernandes Firmino, em Santo Antônio do Glória. Abraços da prima Lúcia de São Paulo e familiares. Edith Garcia de Souza, 89 anos. Abraços do Inconfidência. Abraços da filha Sandra, genro Paulo César, neto César Augusto, da Ana e Ronaldo, Maria Aparecida Francisco e todos os familiares e amigos. A dona Rosa Ferreira da Silva, 93 anos. Abraços do filho Mauro Aparecido e familiares do bairro Santo Antônio. Ana Luzia Teixeira Almeida, 15 anos, e William Afonso Rosa Júnior. Abraços da Marta Ribeiro da Silva Arcanjo e familiares. Gilmar Maianini, lá em São João do Glória. Abraço de todos os familiares. José Augusto Velasco Júnior, no Porto Belo. Abraços da mãe Maria do Carmo, pai da irmã Tatiana, Tainara e demais familiares. A Rita, no bairro São Francisco. Abraços de Lucília, Arlindo, Pedro Luiz e família. Natanael e Marilene completam 55 anos de casados. Abraços da filha Nathalie, os netos Clara e Luiz Augusto, amigos e familiares. A Sônia, no bairro Santana. Abraço dos filhos Lucas e Robinho, pais Ailton e Lúcia e familiares. O nosso presente musical. Família, Rick Renner. Já já, o Marcelo Bittencourt e as notícias.
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0: Equipe de Flávio Bolsonaro aciona André Mendonça após vazamentos de investigação.
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0: Coordenador político da campanha presidencial do senador Flávio Bolsonaro, o senador Rogério Marim, se reuniu com o ministro do Supremo Tribunal, André Mendonça, para solicitar a apuração do vazamento dos áudios que apontaram pré-candidato pedindo dinheiro ao banqueiro Daniel Vorcaro. A investigação envolve áudios em que Flávio teria solicitado recurso ao banqueiro Daniel Vorcaro. Segundo Marinho, o encontro ocorreu no gabinete do ministro e teve como objetivo demonstrar preocupação com a divulgação parcial de informação da investigação, além de discutir os impactos políticos do caso. De acordo com o senador, há um grande volume de dados reunidos na apuração e a campanha quer esclarecimentos, né, sobre a origem dos vazamentos. Nos bastidores, aliados de Flávio também tentam entender até quando a investigação pode afetar a pré-candidatura presidencial do senador. A Agência Nacional de Vigilância Sanitária, Anvisa, julga nesta sexta-feira o recurso da IP sobre a resolução da agência que suspendeu a fabricação e venda dos vários produtos da marca por risco de contaminação. A diretoria colegiada da agência vai decidir se mantém ou não a suspensão. O recurso seria analisado na quarta-feira, mas a Anvisa acabou adiando o julgamento para sexta-feira. O adiamento foi feito para permitir que a diretoria

0: realizasse novos documentos técnicos e o plano complementar apresentado pela IP antes da decisão definitiva. Os trabalhadores poderão consultar a partir de 25 de maio o saldo do Fundo de Garantia do Tempo de Serviço disponível para renegociação de dívidas no novo Desenrola Brasil, informou o Ministério do Trabalho e Emprego. A nova modalidade permitirá o uso de 20% do saldo do fundo ou até R$ 1.000, prevalecendo o maior valor para amortização ou quitação de débitos em atraso. A expectativa do governo é movimentar até R$ 8.200.000 em recursos do FGTS por meio do programa. Segundo o governo federal, a adesão será feita diretamente pelas instituições financeiras após autorização do trabalhador no aplicativo FGTS. Depois da renegociação da dívida, a Caixa Econômica Federal fará a transferência dos valores diretamente aos bancos responsáveis pelos contatos. O prazo estimado para a formalização das operações é de até 30 dias após a consulta do saldo disponível. Consumidores já começaram a receber de volta os valores pagos em produtos IP afetados pela suspensão da Anvisa. Para solicitar o reembolso, é necessário preencher o formulário do site ip.ind.br/comunicação-consumidores. Com o nome completo, CPF, telefone, e-mail, chave Pix, endereço e dado dos produtos. Fotos da nota fiscal e do lote contaminado são opcionais. Na sequência, o cliente receberá um e-mail para confirmar a chave Pix, que receberá o pagamento e o tipo de produto. A IP não informou se todos os consumidores conseguirão reembolso, nem se a empresa fará o recolhimento dos lotes nas casas. A orientação da Anvisa e de especialistas em saúde é não jogar fora os produtos, sob risco de contaminação. 10h08, notícias da hora, oferecimento Elétrica do Povo. 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
5: Às 10 horas e 12 minutos, hoje é o Dia Mundial da Família e justamente falando sobre a família na enquete do dia, né? Deixa eu ouvir a Zilda Maria lá na Capitinga. Bom dia.
6: Bom dia, Gilson Júnior. Bom dia, Pedro Luiz. Aqui quem fala é a Zilda Maria, da Fazenda da Grama, Capitinga. A gente ama a família da gente, seja ela qual for, a gente se ama, né? Porque família nenhuma não é perfeita. A família que é perfeita, só a família, a Sagrada Família de Deus, Jesus, Maria e São José, né? E os anjos.
5: Obrigado, um abraço a todos na Capitinga, também ouvindo a gente. Agora, deixa eu ver aqui. Não entendi esse nome aqui não, Pedro Luiz. Beirinha, é isso mesmo? É isso mesmo, lá no Cardoso de Melo? Bom dia.
7: Gilson, bom dia. É o Beirinha, do Cardoso de Melo. Sobre a enquete, depois que a mamãe morreu, acabou, não reúne a família mais. Mesmo assim, com ela viva, reunia e pegava fogo. A família era esquentado, né? Os irmãos.
5: Uhum.
7: E questão do Flamengo, sou flamenguista, já perdi tempo, saí daqui de Muriaé para ir lá no Maracanã assistir Flamengo e Boca Júnior. Nunca mais, se Deus quiser, nunca mais. E agora foi bom que eu dormi cedo ontem, não vi nem o jogo do Flamengo, né?
5: Tá vendo aí? Tá vendo, Pedro Luiz? Ele saiu daqui, foi lá no Rio de Janeiro, no Maraca, pra ver Boca Júnior e Flamengo. E ontem ele dormiu cedo, né? Tá bom, Beirinho? Um abraço, tá, irmão? Maria dos Santos, na Estrada do Vermelho. Bom dia.
8: Bom dia, Gilson. Bom dia, Pedro Luiz. Maria dos Santos, Estrada do Vermelho. Hoje é a sua enquete sobre família. A minha família é muito pequena, mas eu amo todos. Os sobrinhos, eu irmã, só tenho uma irmã, e os sobrinhos, e praticamente, eu considero da minha família também, os meus vizinhos aqui, que são gente boa demais. Então, uma boa sexta, um bom final de semana para vocês, para nós. Tchau.
5: Um abraço, tá? Muito obrigado pela participação. Agora é a Lucília Costa, lá no Divisório. Oi, Lucília, bom dia.
9: Bom dia, Gilson. Bom dia, Pedro. Bom dia, família da manhã da Muriaé. Ô, Gilson, a enquete é sobre hoje, família. Ô, Gilson, eu só tenho a agradecer a minha família. Minha família é meus filhos, meus irmãos. Justamente assim, geralmente a gente nunca se reúne, né? Porque sempre tá faltando um. Que um é caminhoneiro, nunca tá em casa.

0: sempre é assim. Mas eu tenho amigos também, amigos como todos que amizade que tem, é amigos. Igual o Lucimar falou aí, depois que pai e mãe morrem, a gente não tem mais reunir as famílias, entendeu? Cada um vai para um lado, segue o caminho por outro.
1: Muito bem, obrigado, Lucília. Um abraço para você, boa sexta-feira. Ana Maria Alves, no São Cristóvão, bom dia.
2: Bom dia, Gilson Júnior, Maria Priscila, São Cristóvão. Gilson Júnior, a gente tem de pai e mãe, a gente era muito reunido. Natal, Ano Novo, Dia das Mães, agora hoje ninguém tem isso mais não. Bom dia, um abraço, com Deus aí, foi um sorteio.
1: Pra você também, muito obrigado, tá? Agora é a vez da Maria de Fátima no Vermelho, bom dia.
3: Bom dia, Gilson Júnior, aqui é a Maria de Fátima de Vermelho. Sobre a enquete de hoje, meu amigo, sobre a família, eu amo a família que Deus me deu. Deus me deu 3 filhos maravilhosos, minhas famílias, meu neto, todos me tratam bem, graças a Deus. Tenho minhas cunhadas que me recebe bem, graças a Deus. Sou feliz, tudo que Deus me deu. E também ouve a Rádio Muriaé, que você é uma família que a gente já considera. Só de ver sua voz, o teu sorriso, falar, sabe, esse sorriso que nós precisamos. Essa é a família que nós gostamos. Antigamente, a gente reunia todo mundo, mas hoje já não é mais como antigamente.
1: Para te falar a verdade, a minha família está aqui. É a família da Rádio Muriaé, porque minha família está longe. Então, a família que está mais perto, que me acolhe todos os dias, né, são os companheiros de trabalho aqui e os ouvintes, os melhores ouvintes do mundo. Isso eu considero realmente a minha família, que está aqui todas as manhãs religiosamente comigo. Então, eu me sinto da família de cada um que ouve o programa, tá? Vocês podem ter certeza disso. O Américo, lá no Recanto Verde. Américo, bom dia.
4: Oi, Gilson Júnior. É o Américo do bairro Recanto Verde, Rua dos Coqueiros, número 15. Tô falando de casa, mas eu já trabalhei hoje, já levei meu filho para trabalhar, já levei um filho, já levei um neto. Já fiz 2 viagens, né? Faço parte da família, principalmente lembrando hoje, né? Gente comemorando o dia da união da família. Às vezes eu sou unido à família, mas tem que ser de longe. Por quê? Eu trabalho de segunda a sábado e no domingo eu ainda faço parte do Clube da Maia. Até meio-dia eu fico no Clube da Maia, né? E de segunda a sábado eu chego em casa todo dia, 21h, né? Eu fico devendo para meus irmãos, né, a visita. Mas eles têm que entender, têm que compreender, né, que eu vivo trabalhando e preciso de trabalhar. Porque uma vez trabalhando, a gente tem condições de dar apoio, filhos e netos.
1: É isso, né? E a gente, claro, todo mundo precisa trabalhar, né? Tem os afazeres, mas a gente não pode deixar de visitar a família, principalmente a mãe. Quem tem mãe ainda, visite a sua mãe, se puder, todos os dias, né? Porque mãe é uma pessoa tão importante. Claro, toda a família, né, é importante, mas a mãe é muito importante, né? Dilma, na Usina da Fumaça, bom dia.
5: O Gilson Júnior, né? A Dilma da Usina da Fumaça. A família é tudo, né, Gilson? Às vezes não é muito unida, não, mas e a hora que precisa dar um tempo, a gente une, que mora tudo longe um do outro, né? Os irmãos, os irmãos, aí, sobrinho, né? Então, não tem como muito ficar unido, né? Mas a gente manda mensagem, a gente liga, entendeu? Que manda e está no coração da gente, é isso que manda. Família é tudo.
1: É isso, Dilma. Dá um abraço em todos da Usina da Fumaça e Maria das Dores Domingos, no São Pedro. Bom dia.
6: Pedro, bom dia, Gilson Júnior. Ô, Gilson, a gente, família nesse mundo é união, né? Eu amo muito a minha família. Amo meus amigos, meus vizinhos. Até eu quero agradecer pela Gaió, ao prefeito Marcos Guarino. Quero dar os parabéns também ao doutor Odilon. A saúde aqui em Muriaé vai muito bem. A gente vai em todo setor, nos postinhos de saúde, a gente é bem atendida. E finalmente, a vocês, né, que dá essa oportunidade pra gente agradecer tudo de bom que a gente tem pela nossa cidade.
1: Ok, Maria das Dores Domingos, muito obrigado. Neuza Maria, ou melhor, Neuza Miranda Lourenço do Safira, bom dia.
7: Bom dia, Gilson Júnior, bom dia, Pedrão, bom dia para vocês todos hoje, sextou. Hoje é sexta-feira, quem fala aqui é a Neuza Miranda Lourenço Safira. Oi, Gilson Júnior, um abraço a vocês todos aí. Eu não sei o que é a enquete aí, tô vendo a mulher falar sobre família. Desculpa, eu tô com a minha garganta meio ruim. É, se for pela família, tudo de bom para todas as famílias de Muriaé, né? Bom dia, Muriaé, família muriaense, que passa uma música bem bonita aí para mim, oferecer para minha irmã, para minhas irmãs, para meus irmãos, para minhas amigas, principalmente a Jojo.
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10: 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Ô, Donato Paulo, o que eu faço para ter acesso? Receita e documento. Pronto. Tendo tudo isso, só verificar se o medicamento que o doutor receituou para você está inserido ou não na receita. Um abraço. Até amanhã.
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6: Agora são 10h28, vamos às informações, né? Avançaram as investigações a respeito do roubo na casa do ex-prefeito, ou melhor, na chácara, né? Do ex-prefeito da cidade de São Sebastião da Vargem Alegre, Cláudio Mir, né? E a polícia acabou apreendendo um veículo que possivelmente foi utilizado no crime, não é isso, Marcelo?
7: Isso, Gilson, uma atuação integrada da Polícia Militar de Minas Gerais, em conjunto com a Polícia Civil de Minas Gerais, resultou na prisão de um suspeito envolvido no roubo ocorrido no último dia 8 de maio em Miraí, na zona da Mata Mineira. Durante as investigações, a Polícia Militar e Polícia Civil localizaram o veículo utilizado na fuga dos autores, um VW Gol vermelho apreendido em Cataguases no dia 11 de maio. Na última quarta-feira, um dos suspeitos da participação direta no crime foi preso em Juiz de Fora após o trabalho conjunto entre equipes operacionais e setores de inteligência de diversas unidades policiais de Minas Gerais, com o apoio do Departamento Estadual de Investigação de Crimes contra o Patrimônio e da Inteligência da PM do Distrito Federal. As forças de segurança informaram que as investigações continuam para identificar os demais envolvidos e recuperar operacionais e setores de inteligência de diversas unidades policiais de Minas Gerais, com o apoio do Departamento Estadual de Investigação de Crimes contra o Patrimônio e da Inteligência da PM do Distrito Federal. As forças de segurança informaram que as investigações continuam para identificar os demais envolvidos e recuperar os bens subtraídos da vítima. Só para relembrar o caso, na manhã da última sexta-feira, no dia 8,

0: suspeitos, 5 criminosos encapuzados, celulares, relógios, notebook, videogame, arma de fogo e um Fiat Uno, posteriormente localizado abandonado em uma área rural. As investigações apontaram ainda a participação de um segundo veículo na fuga dos criminosos, o VW Gol Vermelho, apreendido em Cataguases no dia 11 de maio.
1: Pode ser esse veículo, né, que estava esperando para dar fuga, porque eles fugiram no veículo Fiat Uno do ex-prefeito. E mais à frente abandonaram, então possivelmente foram embora nesse veículo vermelho. Então quer dizer que está quase chegando, né, no, nos bandidos. Né,
0: verdade.
1: Que a todo tempo ameaçaram, até disparo de arma de fogo, eles efetuaram lá na chácara do Claudio Omir. Bom, 10h31, Jota de Souza traz Energisa lança, ó, que bacana, ó, você que tá com dívida na Energisa aí, ó, Energisa lança campanha de negociação com desconto de até 98%. É inacreditável isso, Jota de Souza. Eu li errado.
2: É isso mesmo.
1: 98%?
2: A campanha Negocia Energisa é voltada para clientes que desejam regularizar débitos na conta de energia. A ação oferece descontos que podem chegar, como você disse, a 98% do valor da dívida, além de parcelamento em até 36 vezes, dependendo aí do tempo de atraso das faturas. A campanha é destinada a todos os consumidores das distribuidoras do grupo, com destaque para pessoas físicas, produtores rurais e microempreendedores. As condições são válidas para clientes atendidos nos 11 estados onde a empresa atua, incluindo Minas Gerais. Os pagamentos podem ser feitos via Pix, cartão de débito ou cartão de crédito, com opções à vista ou parceladas. Segundo a Energisa, a iniciativa segue a proposta de auxiliar consumidores endividados, especialmente após o lançamento aí do programa federal Desenrola 2.0, que não inclui distribuidoras de energia elétrica. Os interessados em negociar os débitos devem entrar em contato pelo WhatsApp da assistente virtual Giza, disponível em Giza Energisa.
1: Gil. É isso aí, uma boa oportunidade, tá? Com débito lá na Energisa, aproveite até 98% de desconto. São 10h33.
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4: O Hospital São Paulo conta agora com uma UTI humanizada. São leitos exclusivos para atender os pacientes com mais conforto e humanização. Nossa UTI possui quartos individualizados, banheiros exclusivos, aparelhos de ponta, onde cada paciente, de acordo com uma indicação técnica, poderá ter um acompanhante permanente. Além disso, contamos com uma equipe altamente qualificada e uma estrutura diferenciada para atender a todos com segurança e qualidade.
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0: sobre um tema que impacta diretamente a qualidade de vida na terceira idade, que é a saúde do coração. Com o aumento da expectativa de vida, cresce também a importância de entender melhor sobre as doenças cardiovasculares no idoso, que muitas vezes se manifestam de forma diferente e silenciosa. E para a nossa conversa de hoje, nós recebemos a doutora Annelise Cocatti, que é especialista na área, e também a doutora Poliana Leite, que é geriatra. Seja muito bem-vinda, doutora Annelise.
1: Obrigada, obrigada pelo convite, bom dia a todos.
0: Doutora Poliana também, seja muito bem-vinda.
2: Obrigada.
0: Bom, e para a gente começar a entender sobre essa questão das doenças cardiovasculares, muita gente acha que a insuficiência cardíaca é só quando o coração está fraco. Existe essa insuficiência cardíaca com o coração normal?
1: É a insuficiência cardíaca com fração de ejeção preservada ou fração de ejeção normal, que é quando a força de ejeção do coração está normal, porém o coração já tem algumas alterações estruturais, uma dificuldade de relaxar, um déficit ali, coração mais endurecido, entre aspas, que é comum no envelhecimento e que causa tantos sintomas como um coração fraco.
0: Certo. E por que que a insuficiência cardíaca com essa fração de ejeção preservada é tão...
1: De ejeção normal, que é quando a força de ejeção do coração está normal, porém o coração já tem algumas alterações estruturais, uma dificuldade de relaxar, um déficit ali, coração mais endurecido, entre aspas, que é comum no envelhecimento e que causa tantos sintomas como um coração fraco.
0: Certo. E por que que a insuficiência cardíaca com essa fração de ejeção preservada é tão...

0: subdiagnosticada?
1: Doutora Poliana, sobre essa falta de ar, né? O esforço é normal com o envelhecimento, essa falta de ar?
2: Não é normal. É, essa questão da capacidade aeróbica do paciente, né? Ou seja, antes eu subia uma escada com mais facilidade, agora tá cada vez mais difícil, o fôlego tá curto, aquela respiração curtinha, não é normal com envelhecimento. A gente deve avaliar principalmente causas cardíacas e pulmonares, além da força muscular também, que deve ser avaliada. Ou seja, a pergunta que você fez anterior, né, sobre por que é tão subdiagnosticado, é exatamente por isso. A gente normaliza, né, que o idoso tenha menos capacidade. Ah, a mamãe não consegue ir andando até a padaria, ela cansa demais. E muitas vezes a gente não investiga, não é normal. A gente sempre deve investigar, porque tem, na maioria das vezes, tem tratamento e tem como melhorar o funcionamento, né, desse paciente idoso.
1: Certo. E em que momento que o paciente deve procurar essa ajuda, né, para a falta de ar?
2: A partir do momento que ele perceber que o fôlego dele tá mais curto do que o normal. Mesmo que seja para descartar causas cardíacas, inclusive causas estruturais, né? Como estenose aórtica, que a Annelise domina muito, insuficiência cardíaca, a questão também pulmonar, né? Então, assim, sempre deve ser avaliado. A menor percepção de piora do fôlego, ele deve avisar o seu médico.
1: Doutora Annelise, a gente entrando agora nessa parte de tratamento e medicação, existe muito medo de anticoagular idosos. Esse medo, ele tem justificativa?
3: A anticoagulação, o anticoagulante, é um medicamento que a gente utiliza para ajudar a prevenir e até tratar tromboses e evitar eventos isquêmicos, como o AVC isquêmico, por exemplo. E algumas doenças cardíacas que podem até causar essa falta de ar, como arritmia, fibrilação atrial, é uma das indicações de você usar a anticoagulação. Este medo dos idosos, ele se dá muito pela fragilidade, pelo risco de sangramento, mas algumas vezes a gente tem que pesar o risco e o benefício. O benefício, na maioria das vezes, é maior de você iniciar a anticoagulação para protegê-lo de um evento destes, um evento isquêmico, uma trombose. Não é mesmo, Poliana?
2: Isso. E hoje em dia a gente tem os novos anticoagulantes, né, que tem muito mais segurança para o paciente idoso, diminuindo o risco de sangramento cerebral. E a idade propriamente dita, ela não é contraindicação para nada. Inclusive, não é contraindicação para anticoagular. E eu vejo muito receio de queda, né? Como a própria Annelise mencionou, fibrilação atrial, que é a arritmia mais comum no idoso. A gente sabe muito bem que o paciente teria que cair dezenas de vezes durante o ano para o risco de não coagular valer a pena, né? Ou seja, mesmo que ele caia quase todo dia, anticoagular ainda vale a pena, porque a gente previne aí um AVC que geralmente é catastrófico. E além da gente ter algumas ferramentas, né, Annelise, que a gente usa no consultório para estimar risco e benefício. É o que a Annelise falou, mas assim, a gente nunca deve aceitar a idade como um empecilho para o tratamento.
1: E quando a gente fala sobre a questão da pressão arterial mais alta, ela no idoso, ela é aceitável, ela deve ser tratada?
3: Ela deve ser tratada, inclusive no idoso, e a Poliana pode falar mais sobre isso, né, Poliana? Existem algumas... mas uma maior permissividade em relação à hipertensão no idoso, mas ela não deve ser ignorada.
2: Isso, assim, antes, assim, há um tempo atrás, quando eu comecei a estudar geriatria, a gente era mais permissivo com as metas pressóricas. Hoje em dia, a gente tem bastante estudo e os guidelines mais recentes mostrando o real benefício da gente ser mais rigoroso com a pressão nos pacientes idosos, desde que a gente esteja atento a algumas situações, por exemplo, e principalmente a fragilidade, né? Porque o paciente idoso é um paciente heterogêneo. Você tem um paciente de 70 anos que é robusto, que trabalha, que faz corrida. Você tem um paciente de 70 anos que tem uma demência de Alzheimer avançada e tá acamado. Ou seja, a meta desses dois pacientes com a mesma idade, com o mesmo sexo, não é igual, né? Então, embora cada vez a gente tenha mais clareza do benefício de se ter uma meta mais rigorosa, a gente tem esse jogo

0: cintura, né? De pensar, olha, estamos tratando de pacientes da mesma idade, mas completamente diferentes. E é muito interessante a gente ter um cardiologista que tem essa visão e não se, que é o caso da Annelise, a gente tem muito paciente em comum, que a gente consiga trocar figurinha e ver além dos guidelines, né? Ver além das diretrizes. Ver o paciente como um todo e tentar isso, estimar o risco-benefício.
1: E aí a gente entra nessa questão da abordagem médica, né? Aproveitando, por que que o idoso ele precisa dessa abordagem diferente quando a gente fala de doenças cardiovasculares?
2: As doenças cardiovasculares são as que mais matam no Brasil e no mundo, e elas são altamente prevalentes com a idade avançada, né? E geralmente acontece isso, essa desvalorização das queixas. Então, valorizar a queixa pode dar mais qualidade de vida para o idoso, para o seu familiar. Muitas vezes eu atendo pacientes no consultório e eu meço a pressão, ah, tá 16/8. Que o idoso tem esse predomínio da pressão sistólica ser maior, a máxima ser maior mesmo. E aí o familiar mesmo fala, ah, não, mas para a idade dele tá normal. Não, não está normal para a idade dele. Muitas vezes isso não é valorizado. E aí deixa-se de prevenir um cansaço, um AVC, uma outra doença que pode ser limitante para ele, né? Então, por isso a importância de levar ao cardiologista, de levar ao geriatra, de ter essa avaliação global do idoso.
1: E aproveitando, o que que a gente pode falar como importância desse trabalho junto da cardiologia com a geriatria?
0: O acompanhamento conjunto faz toda a diferença. O geriatra vem com essa visão global do paciente idoso, ponderando aí a fragilidade e talvez assim ajudando o cardiologista até onde ir, né? Assim, porque a gente trabalha junto, o benefício que a gente procura é a independência e autonomia do paciente, independente da doença, que muitas doenças são mais prevalentes no envelhecimento. Então, eu acho que talvez seja isso, talvez o geriatra tenha essa visão de ponderar as particularidades e o cardiologista, ele é expertise nas doenças cardiovasculares, né? Que como a própria Annelise disse, é a maior causa de morte e eu acredito que morbidade também, né? Porque muitas vezes não morre, mas fica com uma sequela importante. Exatamente. Né? Com um quadro de AVC, uma insuficiência cardíaca limitante, piora muito a qualidade de vida desse paciente. Então, esse acompanhamento em conjunto, a meu ver, ele deixa o paciente mais bem visto, mais bem assistido.
2: Às vezes o idoso tem várias queixas, né? E o geriatra, ele consegue ter uma visão melhor dessa funcionalidade do idoso. E o geriatra, às vezes, ele tem que puxar um pouquinho o freio de mão do cardiologista, porque a gente, né, Poliana, às vezes você tem um paciente em conjunto com ela que eu quero fazer alguma coisa mais invasiva, um cateterismo já. Ela, não precisa de tanto, não. Né? Calma. Tá bem? Então, é assim, é avaliação mesmo do especialista com o geriatra que vê o idoso da sua funcionalidade mais global. Acho que é muito interessante, faz toda a diferença para a qualidade de vida.
0: Na minha opinião, é muito importante para o paciente, porque a gente evita tratar demais ou tratar de menos, né? Então, cada um pondera a sua opinião e a gente chega num consenso que é o melhor para o paciente.
1: E do ponto de vista familiar, quais assim são os principais erros que são cometidos com essas doenças na terceira idade?
0: Na minha opinião, é fazer ajuste da medicação por conta própria.
1: Certo.
0: Né? Acontece muito isso, o paciente ele muda a medicação, ele acha que tá muito, ele acha que tá pouco, e também essa questão de subvalorizar as queixas, que acontece muito. O paciente idoso, muitas vezes, ele tem várias queixas, né? E muitas vezes ele tá mal assistido, então a gente acaba subvalorizando, ah, ela queixa demais, tudo dói, tá cansada demais, sente cansaço quando deita, acorda de noite com falta de ar, anda um pouquinho já tá cansada. Isso aí é que ela tem que ficar mais parada mesmo, tem que descansar. Isso não é verdade, isso não é normal. Então a gente vale a pena ficar atento.
2: Um ponto importante do anticoagulante que a gente falou, o paciente, às vezes o familiar, por conta própria, reduz a dose. Ah, vai afinar meu sangue demais, eu tô tomando só metade do comprimido, ou tem, por exemplo, a pixabana, que a

0: dose correta é 5 de 12 em 12. Existem três critérios para a gente corrigir, que é quando o paciente tem dois desses três, né? Então, a idade maior que 80 anos, a creatinina maior que 1,5 e o peso menor que 60 quilos. Aí eu vejo muitos pacientes no consultório usando a dose corrigida, que é 2,5 de 12 em 12, sem ter nenhum desses critérios, por medo de sangrar. Eu falei, esse medo de sangrar vai fazer a senhora ter um AVC. Porque a senhora está tomando a dose errada. Então, não adianta tomar a dose errada, só por medo. Então, existem vários scores de risco que a gente calcula, que a gente coloca a dose certa, para justamente proteger o paciente. Então, não mexam na medicação por conta própria, porque senão pode ser que ela não seja eficaz.
1: Isso aí, para isso, acho que é confiar no seu médico, né?
0: Exatamente.
1: Sim, procurar um médico que esteja de acordo com os princípios da família, que tenha uma boa formação, para a gente ter essa segurança. Olha, a gente tá anticoagulando, mas a gente tem segurança que o benefício supera o risco. Isso é o mais importante, a gente sempre deve levantar isso, né? O geriatra é um especialista que ele sempre levanta isso. Para que essa medicação? Será que eu realmente preciso essa medicação? Será que o benefício supera o risco? E como a Annelise bem disse, que ela, né, a anticoagulação é muito comum na cardiologia, realmente é um dilema, né, que a gente enfrenta no consultório. Mas o familiar deve às vezes, eu acredito, até questionar o profissional, né? Olha, a mamãe realmente precisa essa dose mesmo? E se a gente suspender, quais são os riscos? E confiar.
2: E aproveitando então essas recomendações, uma mensagem final para quem nos assiste, quem nos ouve, sobre, né, essa importância aí dos cuidados com a saúde do coração, dos idosos, né, aos familiares. Doutora Annelise?
0: Eu acho que a minha mensagem final é para pensar com carinho nos seus idosos, proporcionar maior cuidado e qualidade de vida. Então, buscando uma assistência adequada, fazer avaliação cardiovascular e ter um geriatra para acompanhamento em conjunto.
2: Doutora Poliana?
1: A minha mensagem seria: não esperem ter intercorrências, não esperem ter uma crise de ar aguda, não esperem ter um esquecimento muito importante que leva a um prejuízo financeiro. Procurem um acompanhamento regular. No nosso caso, é muito mais tranquilo a gente já começar a acompanhar aquele paciente que já está estável, que a gente domina, né, o basal do paciente, porque aí qualquer alteração a gente já pega no início e já consegue manejar mais facilmente. É isso.
2: O nosso agradecimento, doutora Annelise, por todas essas informações, né, tão importantes sobre a saúde do idoso, essa importância, né, com relação às doenças cardiovasculares. Muito obrigado pela sua presença.
0: Obrigada.
2: Doutora Poliana, da mesma forma, muito obrigado pelas informações.
1: Ah, eu que agradeço.
2: E a você que está nos ouvindo e também nos assistindo, cuidar do coração é cuidar da vida em qualquer idade, mas principalmente na terceira idade. Muito obrigado pela sua audiência e até a próxima.
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10: Então, vamos abraçando quem completa a idade nova no dia de hoje. É o seu aniversário? Parabéns para você, felicidade, muita paz e saúde. Natanael e Marilene completam 55 anos de casados lá no bairro São Pedro. Abraços da filha Nathalie, os netos Clara e Luiz Augusto, amigos e familiares. Elisete Ribeiro Bueno, no Inconfidência, abraço dos familiares e do amigo Pedro Luiz. Sônia, no bairro Santana, abraço dos pais Ailton e Lúcia, familiares e amigos. A Laurinda Rafaela Salustiano, na Chácara Bananal, abraço dos pais Carlos Francisco e Ike da Silva e familiares. Ângela Messias, no São Francisco, abraços da Fabiola Messias, Janaína, Marli, Rodrigues, Mara Eudes, de Patrocínio e familiares. A Fabiola Messias, abraços do esposo Josmar, filha Ingrid Messias, Mauro Aparecido, Marli Rodrigues e familiares. A Marlene da Conceição Medeiros, aqui na Barra, abraços da Lúcia de São Paulo e todos do programa Boa Tarde com Cristo. Parabéns, Marlene. Maria das Graças Fernandes Firmino, em Santo Antônio do Glória, abraços da prima Lúcia, lá em São Paulo, e familiares. Edith Garcia de Souza, 89 anos, no bairro Inconfidência. Abraços da filha Sandra, Genro Paulo César, neto César Augusto, da Ana e Ronaldo, Maria Aparecida Francisco e todos os familiares e amigos. A dona Rosa Ferreira da Silva, 93 anos, abraços do filho Mauro Aparecido e familiares do bairro Santo Antônio. Ana Luzia Teixeira Almeida, 15 anos hoje. Então vai ter o baile de formatura. De formatura não. É o baile debutante, né? 15 anos, de idade bonita. Parabéns, Ana Luzia. E William Afonso Rosa Júnior recebe abraços da Marta Ribeiro da Silva Arcanjo. Você anotou errado, Pedro Luiz. Não é baile de formatura, é debutante. Você botou de formatura. Bom, e abraço também dos familiares. Gilmar Maianini, em São João do Glória, abraço de todos os familiares. José Augusto Velasco Júnior, abraço no Porto Belo. Abraços da mãe Maria do Carmo, pai da irmã Tatiana, Tainara e demais familiares. A Rita, no bairro São Francisco. Quanta gente fazendo aniversário hoje, hein? Abraços de Lucília, Arlindo, Pedro Luiz e família. Natanael e Marilene completam 55 anos hoje de casados. Abraços da filha Nathalie, ou Nathalie, né? Os netos Clara e Luiz Augusto, amigos e familiares. Sônia, no bairro Santana, abraço dos filhos Lucas e Robinho, pais Ailton e Lúcia e familiares. Casinha Branca do Gilson, para os aniversariantes de hoje. Ótima manhã, faltam 5 para as 11. Já já tem o Marcelo Bittencourt e as notícias.

0: 11 horas. Comissão de Constituição e Justiça do Senado deve votar ainda esse mês projeto que cria o Pix Pensão.
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0: A Comissão de Constituição, Justiça e Cidadania do Senado Federal deve votar ainda neste mês o projeto de lei que cria o Pix Pensão. O texto, de autoria da deputada federal Tabata Amaral, institui a transferência automática de pensão alimentícia, como se fosse um débito em folha direto da conta do pagador. Internamente, a expectativa até de votação mais célere, já na semana que vem, mas os parlamentares aguardam maiores definições no fim de semana. Na semana passada, a relatora do projeto do Senado, Ana Paula Lobato, encaminhou seu parecer favorável à CCJ. Ela destacou que a medida aumenta a efetividade da execução de alimentos, reduz inadimplência estratégica, melhora a previsibilidade financeira para crianças e adolescentes e diminui litigiosidade e sobrecarga do judiciário. O senador Flávio Bolsonaro afirmou nesta sexta-feira que o ex-governador de Minas, Romeu Zema, foi precipitado ao criticá-lo publicamente após a divulgação de mensagens e áudios relacionados a negociações com o banqueiro Daniel Vorcaro para financiar o filme Dark Horse, produção sobre a trajetória política do ex-presidente Jair Bolsonaro. Em conversa com a imprensa, Flávio afirmou

0: ter tentado contato com Zema após as declarações do ex-governador e disse que merecia o benefício da dúvida. Segundo Flávio, uma pessoa que é nova na política precisa entender que também tem uma grande responsabilidade de ajudar os brasileiros a se livrarem do PT. Acha ele que ele merecia, pelo menos da parte dele, o benefício da dúvida. Um ataque massivo com mísseis e drones lançados pela Rússia contra a capital ucraniana deixou ao menos 24 mortos e 47 feridos, informaram nesta sexta-feira os serviços de emergência da Ucrânia. O ataque agrava ainda mais o cenário de guerra e reduz as perspectivas de um cessar-fogo no conflito. Na noite de ontem, moradores de Kiev foram surpreendidos por sirenes de ataques aéreos, seguidas de horas de explosões intensas e clarões no céu. Jornalistas relataram cenas de pânico, como civis buscando abrigo em estações de metrô. De acordo com a Força Aérea Ucraniana, Moscou lançou 675 drones e 56 mísseis, a maior parte direcionada à capital. Golpes virtuais em Minas Gerais têm ficado mais elaborados e têm aumentado. Segundo a Polícia Civil de Minas Gerais, até o mês de abril de 2026, foram quase 7 casos de estelionato em ambiente virtual a cada hora no estado. O número de casos de golpes virtuais também cresceu. Em um ano, houve um aumento de quase 13%, chegando a 63.900 registros em 2025, conforme dados da Secretaria Estadual de Justiça e Segurança Pública, o Sejusp. De acordo com a Sejusp, já são 20.107 registros desse tipo nos 4 primeiros meses deste ano. 11:03, notícias da hora, oferecimento, Elétrica do Povo, lá tem de tudo com o menor preço e o maior prazo. A seguir, o plantão de polícia.
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9: A insuficiência cardíaca é quando o coração não consegue bombear ou receber adequadamente o sangue para suprir as necessidades do nosso organismo. 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Os sintomas mais comuns são cansaço, falta de ar aos esforços ou à noite após se deitar, inchaço nas duas pernas ou pés e dores no peito. Se você sente ou conhece alguém com alguma dessas queixas, procure um cardiologista. O diagnóstico e o tratamento precoce pode curar ou melhorar sua qualidade de vida.
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0: Muito bem, são 11h14 agora, vamos ao plantão de polícia de hoje, né? Polícia Civil prende investigado por tentativa de homicídio e apreende revólver calibre 38 em Muriaé. Vamos falar também que avançaram as investigações a respeito daquele roubo que teve lá em Miraí, né, na chácara do ex-prefeito Cláudio Omir. Um veículo foi apreendido, possivelmente pode ter sido usado na fuga dos bandidos, né? Porque na verdade eles levaram o veículo da vítima, um Fiat Uno, que foi abandonado, né, bem próximo ali ao local do roubo. E depois, né, a polícia apreende um Gol vermelho, possivelmente eles fugiram nesse Gol que estava dando, né, todo o suporte. E hoje eu estou recebendo mais uma vez meu amigo, companheiro de todos os dias aqui no plantão, Tenente Anderson, da Assessoria Organizacional do 47º Batalhão.
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0: bem, são 11h15. Investigadores da Delegacia de Homicídios da Polícia Civil de Minas Gerais em Muriaé deram um cumprimento, tenente Anderson, nesta quinta-feira, a um mandado de prisão temporária expedido em desfavor de um homem investigado pela prática do crime de homicídio tentado. O crime ocorreu no dia 12 de abril de 2026, lá em Rosário da Limeira. Durante a ação policial, os agentes localizaram o suspeito e, na ocasião, encontraram em sua posse um revólver calibre 38. Conforme apurado, a vítima estava no interior de um veículo, acompanhada da esposa e de uma criança de 6 anos, quando teria ocorrido um atrito verbal com o investigado. Em seguida, o homem teria efetuado diversos disparos de arma de fogo contra a vítima, atingindo-a nas regiões do abdômen, pélvica e perna esquerda. Os disparos também causaram danos no veículo da vítima, com perfuração na porta do lado do motorista. Segundo os elementos iniciais da investigação, a motivação estaria relacionada a desentendimentos familiares e conflitos anteriores entre os envolvidos, que eram concunhados e residiam no mesmo prédio. Testemunhas relataram que ambos já não mantinham um bom relacionamento, circunstância que teria culminado no grave episódio de violência. Após os fatos, o investigado teria fugido do local em uma Fiat Strada, razão pela qual foi representada sua prisão temporária, visando o aprofundamento das investigações pela Delegacia de Homicídios da Polícia Civil. O suspeito foi encaminhado ao presídio de Safira, onde permanece à disposição da Justiça. A Polícia Civil de Minas reforça que a população pode contar com a atuação firme e técnica da instituição no enfrentamento aos crimes violentos e na responsabilização de seus autores. Então tá aí mais uma ação do Dr. Gleidson, delegado de homicídios, com sua equipe. E no primeiro momento, quem atendeu essa ocorrência, na verdade, foi a Polícia Militar. Né? No primeiro combate ali, chama a Polícia Militar para fazer o registro da ocorrência, para, de repente, até prender o autor em flagrante. Não foi possível, mas agora, né, o autor acabou sendo preso. Isso prova que se você se envolve num crime de homicídio, de roubo, qualquer outro tipo de crime, às vezes a pessoa fala assim, ah, mas eu vou ficar foragido, depois eu apareço, me apresento, tá tudo certo. Não é bem assim, né, tenente? Bom dia.
1: Bom dia, Gilson. Bom dia, ouvintes da Rádio Muriaé. Um prazer estar aqui novamente, conversando com você e com toda a comunidade de Muriaé e de região. É mais uma prova, né, de que as forças de segurança, né, estão atentas, estão trabalhando firmes, né? Nessa ocasião aí não foi possível a prisão em flagrante dele, né, pela Polícia Militar, mas foi identificado ali e a Polícia Civil vem em seguida e faz um trabalho brilhante, né, um trabalho brilhante através do meu amigo aí, Dr. Gleidson, né, uma pessoa que eu admiro muito, um profissional de extrema competência, né, e desvendou mais essa daí, né, e está em andamento ainda o inquérito, né, a prisão dele é temporária aí, né, mas as coisas, né, a gente vê que as coisas estão caminhando, né, e que a justiça está sendo feita, né? É importante, né, Gilson, a gente tirar de lição de casos como esse, né? Esses conflitos familiares, né? São muitas vezes complexos, né? E as pessoas às vezes acabam perdendo a cabeça, né? Naquele momento que, né? De tensão, de conflito, no calor das emoções ali, né? É importante, né? A gente, mais uma vez, né, Gilson, dar aquela paradinha de Pelé, esfria a cabeça. Resolve isso num outro momento, né? Pra não fazer besteira e não complicar sua vida e não causar, assim, um dano, né? Imagina aí, um familiar contra o outro, né? Causa um dano muito grande ali na família e todos só tem a perder, né?
0: É verdade. E hoje é o Dia Mundial da Família, inclusive, a gente falando dessa ocorrência envolvendo a própria família, né? Eu não sei, eu não conversei ainda com o Dr. Gleidson, mas, na verdade, ali uma pessoa foi atingida, né? Esse homem foi socorrido no dia do crime e até com uma certa gravidade. Mas a gente tem que levar em consideração que não tinha só ele no carro, tinha a esposa e mais a criança. Eu não sei se isso pode se considerar 3 tentativas de homicídio, se é uma tentativa, né? Enfim, isso aí só o delegado vai poder responder essa questão, né?
1: Isso tudo vai ser levantado no inquérito ali, mas você vê a irresponsabilidade dele, né? Ele quer resolver o conflito dele ali, pouco se importa ali de ter uma criança ali do lado, ter a esposa do seu algoz ali, que nada tem a ver com o conflito, nem né, em princípio. Enfim, é um ato totalmente, né, inconsequente, que a gente tem que pensar antes de fazer as coisas, né? E por isso que é a importância, né, de a gente ter o controle aí de armas de fogo, né? Quem quer ter arma de fogo, ele pode ter, né? A lei permite que ele tenha arma de fogo em sua casa, né? Mas ele tem que ter responsabilidade quanto ao uso desse equipamento, né? Para num momento, né, de raiva, né, do calor ali, das emoções, do conflito, ele não pegar essa arma e fazer besteira.
0: Por isso que na hora que você vai tirar, de repente, um porte ou posse, né, você tem todo um trâmite, porque não é simplesmente falar, ah, eu quero comprar uma, você vai lá e compra a arma. Não, tem teste psicológico, justamente para isso, né? Você já pensou se todo mundo que tem arma, a qualquer momento que ficasse nervoso, puxasse a arma para dar tiro nos outros?
1: Exatamente. Você imagina se a gente tivesse, se liberasse geral aí porte de arma, né? Ou seja, aquela situação que o cidadão pode ir para a rua com essa arma de fogo, né? Você entra num conflito ali de trânsito, né? Eu acredito, né? Eu tenho como opinião pessoal em relação a isso, que a gente teria muitos conflitos aí de uso de arma de fogo, né?
0: Com certeza.
1: Tem gente que perde totalmente a cabeça ali. O que ele tiver ali na hora, ele vai usar para resolver aquela raiva dele ali.
0: É verdade, nós tivemos uma ocorrência há pouco tempo, por exemplo, se tivesse uma arma de fogo tinha acontecido o pior. Aquela que a polícia conseguiu evitar, uma briga numa obra ali, descendo o Morro do Castelo, tá lembrado?
1: Sim, sim.
0: E a polícia passando na hora.
1: A pasada, né?
0: O cara deu uma pasada. Se ele tivesse com arma, então ele tinha atirado.
1: Tirar, com certeza. Né?
0: Então as pessoas precisam ter mais calma, dar uma paradinha de Pelé, como o senhor diz, né? Pra poder resolver, e era os dois são concunhados, poderia ter conversado, esfriado a cabeça. Hoje eu não quero papo com você, não. Você vai pra lá, eu venho pra cá, amanhã a gente conversa, ou semana que vem. Esfriar a cabeça.
1: Isso.
0: Porque tá todo mundo no mesmo ambiente. Por que que eu tô falando isso? Porque hoje é o Dia Mundial da Família. E a família é o bem maior que nós temos na vida. Você que tem sua mãe, tem seu filho, sua esposa, tem que cuidar bem das pessoas que você ama. Ah, não, mas eu vou resolver no tiro. As coisas funcionam assim?
1: Com certeza, Gilson. Nós fomos feitos, né, para contribuir com a sociedade, contribuir, proteger a nossa família. A nossa missão principal é essa. A gente não pode, a gente não veio na vida só para colher os frutos dela, né? Só para nós, né? Nós temos que pensar no próximo, nós temos que deixar um legado nessa vida. Isso é que é o mais importante, né? Então a família é o bem mais precioso que nós temos na Terra, e nós temos que valorizar. Nós, né, homens da família aí, né? E nós temos o dever de estar protegendo a nossa família, né? Nós temos que dar vida pela nossa família.
0: Claro.
1: E não levar um mal para a nossa própria família. Isso vai de encontro totalmente aos princípios aí, né? De quem prega aí, a questão familiar.
0: É. Além do baleado, nós tivemos aí duas pessoas em risco, inclusive uma criança. Ele não respeitou nem a criança que estava ali no carro, né? O rapaz estava com a esposa e a criança. E ele simplesmente largou o aço lá, não quis nem saber se ia acertar ou se não ia. Ele queria acertar as contas com o algoz dele.
1: E aproveitando, Gilson, é importante a comunidade ter ciência disso, né? Você tem familiares, né, que já estão em conflito, porque esses conflitos, né, Gilson, às vezes costuma, eles começam ali com pequenos conflitos. E isso vai evoluindo, né? Vai evoluindo até chegar a um ponto mais grave. Então você que está nos ouvindo aí, né, que tem algum problema, um conflito aí na sua família, mesmo que não tenha um crime ali naquele momento, né? Você pode procurar a polícia militar, né? Tá repassando essa situação para que de alguma forma nós possamos fazer alguma intervenção preventiva para, claro, que esse conflito não evolua, né?
0: Igual lá uma maior, né?
1: Exatamente, igual lá em Limeira, né? Esse caso aí, eles poderiam ter ido lá no quartel, conversado com a polícia, ó, nós estamos tendo esse e esse problema. O meu marido, por exemplo, né? Não sei se seria o caso. Ó, ele tem arma de fogo, o fulano tem arma de fogo. Tem que contar para nós essa situação, né? Porque às vezes a gente pode fazer uma intervenção ali que vai evitar um mal maior lá na frente.
0: Como a gente tem o trabalho aí da PPVD, né? Muito bem desempenhada pela Sargento Marisângela e o Cabo Leandro. Sempre que tem um conflito entre um casal ali, né, que a polícia toma conhecimento, tem aquele diálogo, né? A equipe vai, troca uma ideia, porque a intenção não é separar o casal, é viver em harmonia. Mas tem uns que não tem jeito, tem que separar. E se ficar junto, não tem jeito.
1: Com certeza. A gente tem a mesma situação, né? Da relação familiar entre homem e mulher, né? A gente tem esse trabalho específico, né, de violência doméstica e familiar contra a mulher. Nós fazemos esse trabalho preventivo. Nosso trabalho essencialmente é preventivo, né? E os nossos militares têm feito aí essas visitas, esses acompanhamentos, né? Toda a ocorrência que tem de violência doméstica familiar contra a mulher é feito um acompanhamento, nós fazemos visitas a essas pessoas para, de alguma forma, tentar evitar que essas situações elas evoluam. E assim, é papel, né, dos familiares informar realmente a Polícia Militar. Ah, mas se eu falar que ele tem uma arma de fogo irregular, eles vão prender ele. É, antes que isso seja feito, né, é melhor que seja feito isso, né, do que essa situação evoluir depois ele usar essa arma de fogo e cometer um homicídio. É
0: melhor se
1: responder numa posse ilegal de arma de fogo do que depois responder um homicídio que é, a pena nem se compara, é muito pior, né?
0: É verdade. E o detalhe é que o homicídio, né, cometido dentro de casa e o feminicídio comprovadamente é mais difícil de se evitar, né? Porque é dentro de casa. Como é que a polícia vai adivinhar? Não é isso?
1: Com certeza, a gente precisa se antever isso aí. Ou seja, se a informação não chegar para nós, fica muito complicado. A gente vê, às vezes, famílias, né? É, que você olha lá no Instagram, olha na rede social, parece a família mais feliz do mundo, né? Mas dentro de casa é quem vive ali, é que sabe que as coisas, às vezes, não são bem assim. A gente sabe que muitas pessoas hoje, né, gostam de viver de ilusão, né? E o que não é o mais importante, né? A gente tem que realmente viver, sentir ali o dia a dia e ser feliz no dia a dia, não só em rede social.
0: Eu vi uma frase muito interessante na rede social que diz: nem tudo que é postado é o que é vivido, né? Muitas vezes a pessoa posta lá que tá feliz, mas não tá. É. O relacionamento não tá legal. E às vezes ela depende emocionalmente do cara, financeiramente, né? Ou até por medo, não denuncia. E acaba sendo ali agredida, humilhada muitas das vezes, mas não tem coragem de ligar o 190 e dizer: ó, meu marido tá me humilhando, ele tá me batendo, ele tá me agredindo. Não. E aí termina naquele que a gente já conhece, que é o tal do feminicídio, né? Lamentavelmente.
1: É verdade, né, Gilson? É, a gente vê, né, as pessoas dão valores às coisas, né? É, e você vê a nossa esposa, né, a nossa companheira, é a pessoa que a gente tem que proteger, tratar ela da melhor forma possível, né, vê-la feliz. O casal, né, é, quando um apoia o outro, eles crescem juntos, né? É muito bom você ter uma esposa boa, a esposa ter um marido bom que trabalha, que luta, né, um pelo outro e não pensa só em si, né? E a gente vê alguns casais num sentido totalmente oposto, né? Caçando confusão, batendo na mulher, agredindo a mulher, diminuindo a mulher, né?
0: E o que é pior, na frente dos filhos ainda.
1: Pior ainda, na frente, olha o exemplo que ele está dando ali para os filhos dele, né? Um agressor dentro de casa, né? Para o filho, para a filha. Imagina a filha vendo o pai agredindo a mãe, né? Como que essa menina vai crescer? Como que esse menino vai crescer? Que exemplo esse cara está dando, né? Em vez dele ser a proteção da família, ele está sendo o contrário, ele está sendo o agressor da família. É uma situação complexa que o Estado tem que intervir. Eu vejo, uma opinião pessoal minha, né, que essas leis voltadas para a defesa da mulher, elas têm que ser severas mesmo. É isso, a gente não pode tolerar de forma alguma. A mulher, ela merece todo o nosso carinho, todo o nosso amor, toda a nossa proteção.
0: E o feminicídio agora teve um aumento na pena, já começa com 20, né, de 20 a 40, né? Então espero que as pessoas pensem muito antes de praticar um feminicídio, porque agora é de 20 a 40 anos. Nós tivemos o exemplo aí do Joel Moraes de Azevedo, que foi condenado a 32 pelo feminicídio.
1: É, às vezes uma agressão que você faz contra uma mulher ali, você vai ficar agarrado. Às vezes um tráfico de drogas o cara costuma não ficar, né? Por brechas na lei, né? Mas violência doméstica, a conversa é outra. Então, assim, o camarada que pratica violência doméstica contra a mulher, ele, pra mim, ele é um trouxa.
0: É. Né? Porque a verdade é um borracha fraca, né, meu irmão? É borracha fraca mesmo. O cara que bate mulher, que agride mulher, é um borracha fraca. Né? Por que agredir uma mulher?
1: É.
0: Agride um homem.
1: Exato.
0: Parte pra dentro, pra ver como é que é. Mulher é fácil, né?
1: É muito fácil, né, ser valentão com alguém que biologicamente, né, tem menos força que você.
0: Claro. 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Ô, Tenente Anderson, uma atuação integrada da Polícia Militar em conjunto com a Polícia Civil resultou na prisão de um suspeito envolvido no roubo ocorrido no dia 8 de maio em Miraí, aqui na zona da Mata Mineira. Durante as investigações, a Polícia Militar e a Polícia Civil localizaram um veículo utilizado na fuga dos autores, um VW Gol vermelho, apreendido em Cataguases no dia 11, ou seja, 3 dias depois, né, do roubo. Na última quarta-feira, dia

0: 13, um dos suspeitos de participação direta no crime foi preso em Juiz de Fora. Após trabalho conjunto entre equipes operacionais e setores de inteligência de diversas unidades policiais de Minas, com apoio do Departamento Estadual de Investigação contra Crimes e do Patrimônio e Inteligência da PM do Distrito Federal. As forças de segurança informaram que as investigações continuam para identificar os demais envolvidos e recuperar os bens subtraídos das vítimas. Bom, só para a gente relembrar o caso rapidamente aqui, na manhã do último dia 8, sexta-feira passada, né? 5 criminosos encapuzados e armados invadiram uma chácara em Miraí, ligada ao empresário e ex-prefeito de São Sebastião da Vargem Alegre, Cláudio Mir da Mira Inox. Durante o assalto, os moradores foram rendidos, ameaçados com arma de fogo e viveram momentos de terror. Os suspeitos roubaram joias, celulares, relógios, notebook, videogames, armas de fogo e um Fiat Uno, que posteriormente foi localizado, abandonado, em uma área rural. As investigações apontaram que a participação de um segundo veículo na fuga dos criminosos, VW Gol Vermelho, apreendido em Cataguases, no dia 11 de maio. Então eu já suspeitava disso, porque eles pegaram o Fiat Uno na chácara e mais à frente eles abandonaram. Lógico que tinha outro veículo, né, esperando ali para dar fuga, porque também eles, creio que eles não iam fugir no Fiat Uno, porque todo mundo sabia a placa, sabia o modelo, e aí facilitaria muito o trabalho da polícia para prender esses criminosos. E nada me foge da mente que esse grupo criminoso, eu posso estar errado, pode ser aquele grupo ligado ao a explosão do caixa eletrônico lá de Rodeiro, tá lembrado? Foi mês passado, né? Parece que a polícia aqui militar do 47 chegou até a abordar um pessoal aqui na BR-116, causou um alvoroço ali porque fechou a BR, o senhor tomou até conhecimento disso. Então, eu acho que pode haver uma ligação desse grupo criminoso, que a gente tá ali, né, nas imediações ali, Rodeiro, Bar, Miraí, Cataguases, né? Pode ser que esse grupo criminoso esteja atuando ali também, né, o tenente?
1: É, com certeza. A Polícia Civil ali, através das investigações, né? A gente vê que o trabalho está andando, né? Mais uma vez, né? A Polícia Civil é uma instituição importantíssima, né? Para nós, na sociedade, para que possa correr atrás depois aí, né? Desses crimes que ocorrem, né? E fazer a devida investigação e a gente conseguir responsabilizar essas pessoas, conseguir prender essas pessoas, né? Que querem lesar pessoas de bem, né? E a gente trabalha em proteção de pessoas de bem. O cerco está fechando, né? Estão chegando às conclusões e pode ser sim, Justo, que tenha relação lá sim. E se tiver, né? É muito bom que já vai puxar o outro crime e as coisas vão andar cada vez melhores e eles vão sendo responsabilizados por todos esses crimes. É importante, né, a gente trazer esses resultados, né, de inquéritos, né, pela Polícia Civil, né, levar essa informação para a comunidade, para as pessoas acompanharem e verem que as coisas não estão ficando impunes, né, que as forças de segurança estão dando as devidas respostas. Quando não é a polícia militar, por vezes, não consegue dar a resposta de imediato, né, nem sempre é possível, nós sabemos disso, a Polícia Civil, ela, através do inquérito depois, com mais calma, né, com o trabalho investigativo ali, consegue dar as devidas respostas aí. E o mais importante de tudo é conseguir responsabilizar essas pessoas, né, esses vagabundos que oprimem a comunidade de bem.
0: E um detalhe que a ponta do novelo já começou a desenrolar, porque um já foi preso, o carro já foi prendido, o carro está no nome de alguém. Alguém vai se responsabilizar. Ah, mas o carro eu vendi, eu emprestei, não transferiu porque não quis, o problema é seu. Agora vai ter que segurar essa marimba aí.
1: A casa tá caindo, né?
0: E a pena não é baixa não, né?
1: Não.
0: Roubo. Né? Até efetuaram disparo de arma de fogo, eles efetuaram lá, pra intimidar as vítimas, né? Então foi um momento de terror. Eu conversei com o Cláudio Almir, até perguntei se queria dar uma entrevista, mas ele falou, agora não, tô muito abalado ainda. A gente imagina, né? Uhum. Você tá em casa com a sua família, o cara chegar, 5 homens encapuzados, né, disparar ainda, enfim, a gente não sabe a cabeça desses caras aí. Então, para dar um tiro numa pessoa, não troca de roupa. Agora, um detalhe, eu tava vendo o vídeo daquela explosão lá de Rodeiro, aqueles caras são amadores, porque um deles, na hora de colocar o dinamite, sei lá o que colocaram lá, na hora da explosão ele voou longe. Então você vê que o cara já é amador, não sabe nem fazer o negócio. Então estão tentando arriscar. E eu costumo dizer o seguinte, uma frase muito importante que eu vou usar aqui: quem se atrever a cometer crime aqui no 47 é a mesma coisa do surfista entrar na praia, ele tem a grande chance de encontrar com um tubarão. Então aqui é a mesma coisa. Se o cara cometer crime aqui na área do 47, meu irmão, já sabe como é que funciona, né, Tenente?
1: Com certeza. A gente corre atrás mesmo, a gente vai até o fim, né? Graças a Deus, né, Gildo? A gente quase não tem tido crimes de roubo aqui. Mas quando tem, a gente vai até o fim. Quando tem homicídio, a gente vai. A nossa tropa é incansável. Crimes de furto, né? Nós tivemos respostas aí, alguns crimes de furto essa semana, né? Com restituição dos materiais para a vítima. E a gente corre até atrás. E às vezes a gente corre atrás, não, às vezes não consegue prender o camarada, né? Mas a gente consegue algumas situações ali importantes que ajuda depois, né? A Polícia Civil lá no inquérito também, né? Enfim, é muito importante, né? O trabalho sério dessas instituições, da Polícia Militar, da Polícia Civil, para a gente atender a população, né? Nós trabalhamos para a população, então nós devemos prestar bons serviços para a comunidade, devemos fazer o maior esforço possível, mesmo diante, às vezes, de certas dificuldades, né? Às vezes logística, às vezes de efetivo, né? Por vezes a gente encontra, mas o esforço tem que ser sempre o máximo para atender da melhor forma possível a comunidade de bem, que essa sim merece a nossa proteção.
0: Relativamente ao efetivo que a gente tem aqui hoje e o resultado que tem sido apresentado pelo 47, a gente está num patamar maravilhoso. Não tem que questionar o efetivo, né? Pelo resultado que tem sido apresentado. Por exemplo, final de semana passado, final de semana típico, nós falamos aqui na segunda-feira, vários crimes aconteceram, mas todos foram solucionados no caso de prender autores. Então não ficou nenhum impune, né?
1: Com certeza. Às vezes é melhor, às vezes não, sem dúvida nenhuma, né? É melhor, às vezes, você com um efetivo menor fazer mais do que, às vezes, você ter um efetivo grande.
0: Não fazer nada.
1: E não fazer nada, né? Isso tudo passa por planejamento, empenho da tropa, motivação da tropa, ajuda da comunidade, né? Por isso que é importante, a gente faz questão de estar aqui todos os dias, né? Para que a gente possa cada vez mais ganhar a confiança da comunidade, que a comunidade está ali, ela vive aquele dia a dia, mora do lado ali do vagabundo, mora, né, naquele local, ela conhece aquele local e ela tem condições melhores de estar sempre nos municiando de informações. E a gente acredita, né, trabalhando assim, né, a Polícia Militar fazendo o trabalho dela sério, a Polícia Civil também fazendo a parte dela como vem fazendo, o Ministério Público, né? Enfim, todas as forças de segurança, outros órgãos também que têm responsabilidade também com segurança pública, né? Quando todos trabalham bem, né? O serviço sai. E a comunidade, que é a nossa principal parceira, né? Nessa luta com informações, né? Não permitindo que esses vagabundos criem ali na sua comunidade, né? Isso é muito importante para a gente poder dar as devidas respostas e ter um ambiente melhor para se viver.
0: São 11h39 agora, já tem a participação da juíza, da doutora Aline Arquete, comigo aqui, ela que é a juíza da 187ª Zona Eleitoral, e esse ano a gente tem eleições, a gente vai falar daqui a pouquinho sobre eleições de 2026. Tenente Anderson, só para a gente fechar o programa de hoje, a polícia mais uma vez, juntamente com a prefeitura, agiu na Praça do Trabalhador ontem, que agora está numa paz, né? Passei lá outro dia, tá maravilhosa a praça. É isso que a gente quer, né? Devolver a praça para a população de bem. E ontem não foi diferente. Graças a Deus, nenhuma ocorrência registrada, que significa que a praça realmente está em paz, né?
1: Exatamente. Ontem foi realizada uma operação lá na Praça do Trabalhador, né? Para fazer algumas fiscalizações, né? Fiscalizações relacionadas àquilo que nos compete, a Polícia Militar, né? Questão criminal, questão de trânsito. E também o pessoal lá da prefeitura deu um apoio lá em questão da fiscalização, né? Coisas relacionadas ao código de postura do município, né? Fiscalizando ali alguns estabelecimentos, né? Que, de certa forma, né? Acaba interferindo ali em questão de segurança pública, né? E alguns estabelecimentos acabaram sendo autuados por estarem descumprindo algumas normas ali de colocação de mesas e cadeiras na praça. Estavam ali se excedendo, né? Ao limite que lhe é permitido, né? E isso ali trazendo certo transtorno para a comunidade, né? Questão de mobilidade, né? E outras situações mais. Ou seja, estavam descumprindo, né? Questões administrativas relacionadas à lei municipal. Então, foram ali autuados, né? Em relação à nossa parte, nada de grave

foi detectado, né? A praça, graças a Deus, está muito tranquila, né? Espero que possamos melhorar ainda mais, ainda pode melhorar, ainda dá para melhorar mais, né? É, a gente quer ver aquela praça ali com famílias, com crianças, com pessoas de bem, e que esses, essas pessoas, né, que vivem à margem aí da criminalidade possam procurar outro ambiente para eles que não seja ali, que não seja nem

0: Vamos mandar um abraço aqui para Ana Cláudia do bairro Santo Antônio, tá sempre ligada com a gente, não é isso? Um abraço aí para Ana Cláudia, né? Tá ligada lá no plantão, né, tenente?
1: Isso aí, um abraço aí para Ana Cláudia, tá sempre ligada aqui no plantão. Eu agradeço, Gilson, a oportunidade mais uma vez de estar aqui representando a Polícia Militar, né, conversando com a comunidade e mais uma vez, né, reforçar os nossos canais aí de comunicação, 181-190 e o nosso telefone, você tá com ele aí pra gente falar?
0: É o 99820-4353, 99820-4353, é o zap da PM para denúncias, né, que inclusive tem funcionado bastante.
1: Tem funcionado bem, inclusive esse telefone está agora lá de posse do Tenente Godinho, então quem estiver nos ouvindo aí, quiser passar alguma informação para ele agora, ele está no turno, tá na rua aí, e ele já vai meter bronca aí na situação, né?
0: É isso aí.
1: Pode nos acionar que a Polícia Militar está à disposição.
0: 99820-4353. Tenente Anderson, bom final de semana e até segunda.
1: Até segunda.
0: 11h43.
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3: Muito bem, agora são 11h46 e hoje, excepcionalmente por telefone, a juíza doutora Aline Arquete, ela é juíza da 187ª Zona Eleitoral de Muriaé. E o nosso tema de hoje, problemas eleitorais do dia a dia, dúvidas que todo eleitor tem. Doutora Aline, bom dia, seja muito bem-vinda a mais uma vez aqui ao nosso programa. Bom dia.
4: Bom dia, Gilson. Bom dia a todos os ouvintes da Rádio Muriaé. É uma honra e um prazer sempre estar aqui com vocês.
3: Bom, doutora, sou obrigada a votar? O que acontece se eu não votar?
4: Então, Gilson, o tema de hoje é muito interessante, né? Porque os problemas eleitorais do dia a dia são problemas reais que cada pessoa tem, né? Que o eleitor tem, do que ele pode, do que ele não pode fazer, do que está certo, do que está errado, para que ele possa conduzir aí a sua conduta como cidadão de uma forma correta. Então, quanto ao voto, no Brasil, o voto é obrigatório para pessoas entre 18 e 70 anos. Então, ele é obrigatório, não é uma escolha. Você escolhe em quem votar.

0: mas e até se vai votar nulo, se vai votar em branco, mas comparecer e votar no dia da eleição é obrigatório para essas pessoas, entre 18 e 70 anos. Para jovens de 16 e 17 anos e para maiores de 70 anos, o voto é facultativo. Só, né, entre os jovens, as pessoas que têm 16 ou 17 anos, ou seja, já podem votar, mas ainda não completaram 18, e os maiores de 70 anos, que também têm o título eleitoral, mas já completaram essa idade, podem, então, escolher se vão votar ou não. O restante da população é obrigada a votar. Muita gente acha que não acontece nada se deixar de votar, mas a ausência à votação, né, ao dia da eleição, sem uma justificativa, obviamente nós temos a oportunidade, a possibilidade de não comparecer e justificar, né?
1: Uhum.
0: Todo mundo sabe da justificativa eleitoral. Mas se não comparecer e não justificar, isso pode gerar muita dificuldade e além de multa em algumas situações, né? A multa sempre vai ter, se não tiver justificativa, e algumas dificuldades, por exemplo, tomar posse, a gente já falou isso várias vezes aqui, mas tomar posse em concurso público, tirar passaporte e regularizar sistema, os documentos eleitorais para que tenha o exercício pleno da cidadania, né? Isso pode gerar problema se a pessoa não votar e não justificar. Então, assim, e é interessante também, Gils, colocar que muitos serviços disponíveis da Justiça Eleitoral podem ser resolvidos de maneira online, de maneira digital. Isso facilita bastante, sabe? Então, não há justificativa para a pessoa simplesmente abandonar e não votar ou justificar.
1: Pois é.
0: Tá?
1: Agora, doutora, posso fazer propaganda para o meu candidato ou para um candidato? Enfim.
0: Então, pode sim, claro, desde que dentro dos limites da lei, né? A própria manifestação da sua intenção de voto, daquela pessoa que você pretende votar ou está apoiando, é o próprio exercício da cidadania. Então, o eleitor, ele pode usar adesivo, ele pode manifestar apoio, ele pode publicar opinião nas redes sociais, desde que dentro dos limites legais, como eu já disse, né? Mas existem, e esses limites, assim, há vários limites, né? Não existe liberdade sem limite em qualquer área, né? Da convivência humana, mas esses, os limites, dentre os limites mais importantes, assim, que a gente tem que destacar aqui para o eleitor, a gente tem que citar o seguinte, ó, no dia da eleição, não pode fazer propaganda com aglomeração organizada, tipo assim, não pode juntar um grupinho de apoio ao candidato X e ficar ali junto fazendo algum tipo de, né, propaganda, seja com camisa, adesivo, bandeira, essas coisas. Não pode fazer boca de urna, isso também no dia da eleição. Independentemente do dia da eleição, não pode haver um impulsionamento ilegal de determinada notícia, de determinado candidato. E também não pode haver ofensa ou divulgação de informações falsas. Isso é muito importante colocar. As pessoas podem estar se perguntando agora, né, Gilson, o que é esse impulsionamento ilegal? O impulsionamento ilegal é aquele impulsionamento nas redes sociais, né, feito através de uma publicidade para que uma postagem atinja, alcance mais pessoas. O impulsionamento em si, ele não é ilegal, ele não é proibido. O problema é quando ele é feito de forma irregular, né? Por exemplo, quando há divulgação de fake news patrocinadas, quando páginas tentam esconder quem pagou pela propaganda, quando empresas pagam anúncios para favorecer candidatos, né? A lei proíbe esse tipo de, como é que fala? Propaganda eleitoral patrocinada aí pelas empresas, ou quando existe algum disparo em massa de mensagens sem autorização. Então, assim, isso é muito importante, e aí é muito importante a gente fazer com que o eleitor, o cidadão, entenda que ele tem que ter muito cuidado ao replicar determinadas mensagens que ele vê na rede social, entendeu?
1: É, nós falamos isso
0: seja
1: aqui
0: no
1: em
0: WhatsApp,
1: em outro programa.
0: Exatamente.
1: O tal das fake news, né? Tem que tomar muito cuidado para você.
0: Muito cuidado.
1: Você pode ser responsabilizado, né, doutora?
0: Exatamente. Então, você pode ver, por exemplo, uma fake news no Instagram, no Facebook e compartilhar, ou no próprio WhatsApp, aqueles montes de mensagens que chegam, né, falando, e você não tem o cuidado de

0: verificar se aquilo é verdade, sai passando, encaminhando para todo mundo. Então tem que ter muito cuidado com isso.
1: Agora, né? Doutora...
0: E evitar ofensas a candidatos, né?
1: Uhum. Agora, o debate político, ele faz parte da democracia, né, doutora?
0: Claro, é muito importante, inclusive, né? Sem extrapolar esses limites da liberdade de expressão. É uma coisa interessante, né, Gil? Também já falamos disso aqui em programas passados. Né? A liberdade de expressão é um direito fundamental garantido na Constituição. Mas o direito à honra também é. Né? Então, a gente tem que ter muito cuidado para que o exercício da liberdade, da gente expressar o nosso entendimento, o nosso pensamento, as nossas preferências, não extrapole e atinja efetivamente o direito à honra da outra pessoa. Então, debater, discutir, não concordo, não gosto desse candidato, não quero votar nele por causa disso, esse disso tem que ser algo fundamentado, né? E, de preferência, algo mais objetivo para não extrapolar esses limites da liberdade de expressão.
1: Bom, compra de votos. Muita gente ainda não entende o que é a compra de votos. Eu gostaria que a senhora explicasse, né, o que realmente é a compra de votos.
0: É, Gilson, porque muita gente entende que a compra de voto é entrega de dinheiro contra o voto, né? Tipo assim, ó, te dou tantos reais pra você votar no meu candidato. E não é só isso. Isso também é compra de voto, né? Mas qualquer vantagem oferecida em troca do voto é considerada geralmente irregular. Por exemplo, promessa de emprego, né? Você vai trabalhar comigo lá na prefeitura ou lá no estado, ou enfim, ou mesmo fora, eu te boto na minha empresa, eu te dou um emprego na minha empresa se você votar no candidato que eu apoio. Isso é compra de voto. É, pagamento de conta de água, conta de luz, né? Uhum. Ah, eu vou pagar as contas que estão atrasadas da senhora se a senhora votar em mim, né? Entrega de combustível, distribuição de quaisquer benefícios, né? Cesta básica, tijolo, telha, cimento, vinculados ao pedido de voto aí, também são considerados compras de voto. Então, muitas vezes isso acontece, essa compra do voto acontece de forma disfarçada. Né? Não com a entrega do dinheiro, na maioria das vezes ela é disfarçada, né? Nossa, eu vou te ajudar a construir essa casa e tudo, você me apoia aqui e tal. É feito de uma maneira assim bem indireta, né? Mas que acaba configurando compra de voto, e isso é crime eleitoral.
1: As pessoas precisam prestar bastante atenção nisso aí, né? Agora, eu posso usar a camisa do meu candidato, por exemplo, no dia da eleição?
0: Então, essa também é uma dúvida bastante frequente, né? Sim, o eleitor pode manifestar sua preferência individual no dia da eleição, mas de forma silenciosa. E como é isso? Ele não pode sair falando, eu votei no fulano de tal, vota no fulano de tal, ou fazer propaganda falando, né, e tal. Ele pode usar camiseta, uma camisa, ele pode usar um broche, ele pode usar um adesivo, mas de maneira individual. Ele não pode, como eu já disse antes aqui, aglomerar com outras pessoas que estejam usando e ficar ali na frente de uma sessão, né? Ou de um local de votação. Ele tem que ter esses cuidados, tá? Então, isso não pode ser transformado. O candidato, o eleitor pode usar, mas ele não pode transformar isso em uma manifestação coletiva ou organizada, ou fazer abordagem a eleitores pedindo voto. Isso ele não pode.
1: Usar a camisa, broche, como a senhora deu exemplo aí, seria uma manifestação discreta, a gente pode dizer assim?
0: Sim, é uma manifestação discreta e individual.
1: Entendi.
0: Tá? Agora... Então você tem que lembrar sempre, ela é individual, ela tem que ser silenciosa. Obviamente, se eu sair de casa para votar, eu e meu marido, por exemplo, vamos votar no mesmo local, ele usa a camisa dele, eu uso a minha. A gente vai andando junto, ok. Só que a gente não pode, aí chega lá, vai para a sessão, vota, a gente não pode ficar parado ali na frente, aglomerado, por exemplo, eu, meu marido, meus filhos, genro, isso já caracteriza propaganda irregular.
1: Uhum. Agora, doutora, o que mais causa problemas nas eleições hoje?
0: Ah, sem dúvida a desinformação, né, Gilson, as fake news, a falta de informação, né, ou a informação errada ou a informação correta não chegar aos eleitores, né? As pessoas precisam mesmo ter cautela com vídeos editados. Hoje, a inteligência artificial, então, as pessoas botam uma figura lá e ela como se estivesse falando uma coisa que, na verdade, a IA que criou, né? Prints sem origem, montagens, mensagens alarmistas, né? As pessoas têm que ter muito, muito cuidado com isso, inclusive porque compartilhar informação falsa, conforme falamos em outro dia e hoje você já repetiu aqui, pode gerar consequências jurídicas, né? Para quem compartilha essas informações falsas. E muito cuidado mesmo, antes de acreditar, mesmo que você não for compartilhar, antes de acreditar, cheque a informação. A gente, né? Precisa... Vai lá no Google, uhum, e pergunta, vídeo com fulano de tal falando isso, é verdadeiro? Ele vai te dizer se é fake news, se é editado, se é montagem de inteligência artificial. A gente tem que ter esse cuidado.
1: E a Justiça Eleitoral, doutora, vai estar atenta a tudo, né? Monitorando tudo.
0: Com certeza, tudo. Tem núcleos de inteligência dentro dos tribunais, né, eleitorais, justamente para poder observar essas questões, essa divulgação de informação falsa, essas montagens, vídeos editados e o compartilhamento disso também.
1: Bom, para a gente fechar a sua participação hoje aqui, ô excelência, qual o recado, né, a senhora deixa para o eleitor e também para o pré-candidato? Que a gente tem nesse momento falar pré-candidato, né? Qual o recado isso a Justiça Eleitoral deixa aqui para os ouvintes da Rádio Muriaé?
0: Então, eu gostaria de hoje deixar esse recado, um recado para todos. Eu faço isso sempre nos programas, porque eu acho isso muito importante, né? Porque fixa bastante na cabeça das pessoas, dos cidadãos em geral. A Justiça Eleitoral existe para garantir que o processo eleitoral aconteça de forma equilibrada e segura. Então, a Justiça Eleitoral, ela não é inimiga da cidadania, muito pelo contrário, ela existe para garantir o exercício pleno, equilibrado e seguro dessa cidadania. E o eleitor, ele...
1: Oi. Vamos tentar aí, só para ela deixar... o último recado aí, né? Vamos tentar mais um contato com a juíza doutora Aline Arquete. Ela é a juíza da 187ª Zona Eleitoral de Muriaé, que estava deixando aí, né, o recado para a gente fechar a entrevista de hoje brilhantemente. Toda sexta-feira a gente tem a participação da magistrada aqui no nosso programa, sempre depois do plantão de polícia, né? Então, só para ela fechar aí o raciocínio, vamos tentar novamente o contato com a doutora Aline Arquete, né, que estava deixando aí a última mensagem para você, eleitor, né, que vai às urnas em outubro. Em outubro, a gente tem eleições para deputado estadual, deputado federal, governador, senador e presidente da República, né? Que você vai votar esse ano de 2026. Estamos tentando novamente ali restabelecer o contato com a doutora Aline Arquete, né? Enfim, para ver se a gente consegue falar com ela novamente, só para fechar o programa. É isso? Vamos tentar aí de novo, né? Vamos tentar aí, a gente restabelecer o contato com a doutora Aline para fechar aqui a nossa entrevista de hoje, sempre trazendo orientações importantes, né, para esse ano, que é um ano de eleição. Então, pense bastante, né? Analise as propostas de todos os candidatos, se possível, assista, né, os programas eleitorais, para que você, né, não se arrependa e não vote errado, né? Cada um tem o livre-arbítrio de escolher o candidato, né, que deseja, mas veja bem, né? Conseguiu aí? Ela de novo? Vamos lá? Sim, vamos tentar então, para a gente fechar o programa de hoje aqui com a participação da doutora Aline Arquete no programa. Vamos lá ver se a gente consegue falar aí, só para a gente fechar o raciocínio. Antes, deixa eu trazer o resultado de promoção aqui. Quem está levando para casa uma cesta com os produtos Lácteos Life é o José Francisco Ribeiro. José Francisco Ribeiro do São Joaquim. Alô, Zé Francisco. Zé Francisco Ribeiro do São Joaquim é o ganhador de hoje da cesta com os produtos Lácteos Life. É isso, 12:02 agora, né? 12:02. Quero agradecer a todos, né, pelas participações durante toda a semana. Você que participou aí da nossa enquete aqui no programa, né? Muito obrigado pelo carinho, pela audiência maravilhosa. À 13h tem o Marcelo Bittencourt e o Boa Tarde Muriaé, né? E a gente volta amanhã. Amanhã é sábado, a gente volta a partir de 8h aqui em 99,5 com muito mais para você. Agora sim a gente vai colocar aí o encerramento da doutora Aline, né? Falando a respeito, né? Que a gente tava falando aí esse recado da Justiça Eleitoral. Vamos ouvir então, doutora Aline?
2: A Justiça Eleitoral existe para garantir que o processo aconteça de forma equilibrada e segura. E o eleitor tem um papel essencial nisso. Buscar informação correta, respeitar as regras e exercer o voto de forma consciente. Democracia também se constrói com responsabilidade. Um abraço a todos e até a próxima sexta.
1: É isso aí, doutora. Muito obrigado pela participação. Um abraço também. Tô indo nessa 12:04. A gente se fala amanhã, 8h. À 13h tem o Marcelo Bittencourt e o Boa Tarde Muriel. Um abraço, boa sexta e até amanhã às 8h.
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Então, sextou, bebê. Boa tarde, Muriaé. Hoje é sexta-feira, dia 15 de maio de 2026. Nós estamos chegando mais uma vez aí, né? O final de semana tá bombando. Gente, o tempo tá parcialmente nublado, a temperatura agora tá 28 graus, a máxima é de 29, a mínima é de 19. A umidade relativa do ar 61%. É. Será que vai continuar fazendo aquele friozinho gostoso? Ou vai esquentar de novo? Não sei, tem previsão de chuva aí, mas tá bom, a temperatura tá boa, tá dando pra curtir, não é isso? Esse final de semana tá recheado de atividades boas pra gente fazer, hein? Inclusive lá no Parque 116 tá recheado de coisa boa, hein? É o churrascão, é o pessoal que vai tocar, só tem gente bacana. Você não pode perder essa oportunidade, hein? Olha só, o nosso departamento de jornalista sempre em movimento, atualizando e informando com credibilidade. As reportagens e entrevistas com Franklin Ribeiro, as ocorrências do Vermelhinho com Gilson Júnior, as notícias do futebol e também reportagens com ele, Jota de Souza. As manchetes com notícias do Brasil e do mundo pela rede Itaçate Rádio Muriaé, Rádio Itatiaia. O mundo badalado dos famosos com a menina que sabe tudo, Giovana Damião. A sua participação pelo WhatsApp mais famoso da cidade, o 988301140. E hoje tem sorteio também de um par de ingressos para o Cine Veredas Boulevard. E é claro, aquela programação especial para você levar a sua família, levar o seu namorado, sua namorada, seu companheiro, ou às vezes você quer ir sozinho, não tem problema, né? Vai lá no Cine Veredas, porque lá tem filme bom para você assistir, tem aquela pipoquinha, o refrigerante. Você não pode perder, que a gente vai fazer aquele sorteio no final do programa, é claro. Olha, você que está no trânsito, você que está no corre do dia a dia, em casa trabalhando, o nosso Boa Tarde, Muriaé, e vamos começar bem com o Mumuzinho.

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3: A odontogeriatria é uma área da odontologia com foco no atendimento dos pacientes idosos, considerando fatores da saúde bucal, atuando na prevenção e bem-estar desses pacientes. Algumas doenças bucais, por serem inflamações, podem acabar provocando doenças crônicas pré-existentes, como, por exemplo, doenças cardíacas, diabetes, reumatismo, entre outras. A boca seca é uma queixa comum dos pacientes idosos e relacionadas a diversas causas. O aumento da quantidade de água ingerida ao longo do dia vai minimizar esse sintoma. A escovação adequada é a forma mais efetiva para manter esses dentes saudáveis e inclui desde a escovação até o uso de fio dental após as refeições. Com o avanço da odontologia, é possível ter uma melhora na saúde bucal dos idosos e, com isso, uma melhora na qualidade de vida.
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Esses são os assuntos que são destaque na imprensa do Brasil e do mundo nesta sexta-feira, 15 de maio de 2026. Por unanimidade, Anvisa mantém suspensão de produtos

do IP. Polícia Federal apreende celular e tablet na casa de Cláudio Castro. Elo entre Flávio Bolsonaro e Vorkar causa desgaste muito grande, diz Kassab. China diz que guerra nunca deveria ter acontecido e pede reabertura de Hormuz. Flávio Bolsonaro diz que Zema foi precipitado em críticas sobre Vorkaro. Mega Sena acumula e vai a 65 milhões. Definidos 16 times que disputarão oitavas de final da Copa do Brasil. Flamengo e Botafogo foram eliminados ontem. Dorival Júnior é o novo técnico do São Paulo. Anvisa confirma denúncias da Unilever contra IP antes da suspensão. Eduardo nega ter recebido dinheiro destinado a filme de Bolsonaro. Flávio Bolsonaro aposta em CPI do Master contra desgaste, mas aliados veem chances mínimas. Motorista de aplicativo e taxistas terão crédito para trocar de carro. Polícia Federal rastreia caminho do dinheiro de Vorkaro para filme. Agora são 13 horas e 14 minutos. 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
2: A nossa amiga Giovana Damião tá chegando aí, tá trazendo uma novidade. Aliás, essa novidade já tá estourada já, né, Giovana? Boa tarde, Giovana.
3: Olá, Marcelo. Boa tarde. Por essa ninguém esperava. A influenciadora Virgínia Fonseca

0: Fonseca anunciou o término do namoro com o craque da seleção Vini Júnior. Direto de Madrid, Virgínia publicou um comunicado nas redes sociais afirmando que os dois escolheram seguir caminhos diferentes com respeito e carinho. O relacionamento, que começou em outubro do ano passado com um pedido romântico em Mônaco, chegou ao fim depois de 7 meses. A empresária reforçou que sempre foi focada em seus sonhos e que agora esta é uma página virada.
1: O importante é permanecer amizade, né? A gente sempre brinca aqui no ar falando assim, se não deu para amar o atual, vamos amar o próximo, né? É isso aí, felicidade para os dois, pro Vini e pra Virgínia. Eles vão continuar sendo amigos e vamos seguindo, né, gente? Daqui a pouco a Giovana Damião volta para trazer mais as novidades dos famosos pra gente. Fica aí, hein, Giovana.
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1: Agora são 13 horas 32 minutos. A nossa primeira edição da tarde do Giro de Notícias. As informações.

0: Informações que você sempre acompanha aqui pela Rádio Muriaé 99.5. Olha só, gente, incêndio causado por botijão de gás deixa morador ferido no São Cristóvão. Quem traz os detalhes é o Jota de Souza. Com você, Jota.
1: É verdade, esse incêndio mobilizou aí equipes do Corpo de Bombeiros na manhã de hoje lá no bairro São Cristóvão. Por isso que a gente sempre fala, né? Botijão de gás tem que ser... pessoa para manusear tem que ter o conhecimento, né? Às vezes a pessoa já tem uma botija ligada e uma na reserva, né? Na troca tem que ter cuidado, fazer uns testes, né? E caso não tenha experiência, tem muitos que, sabe o que muitas pessoas fazem? Espera acabar, infelizmente atrasa um pouquinho até que chega a nova. Mas a pessoa que vai entregar já tem a experiência de fazer essa troca.
0: Com certeza.
1: É, às vezes você quer fazer para adiantar e não faz certo, né? E acaba acontecendo, né, esse incêndio, como aconteceu lá no bairro São Cristóvão. Mas quem vai trazer os detalhes dessa ocorrência é o sargento Cleiton, do Corpo de Bombeiros. Vamos ouvir.
2: Nós fomos acionados pelo COBOM de Juiz de Fora para prestar atendimento em incêndio em residência que a princípio teria uma vítima. Bairro São Cristóvão. Quando chegamos no local, a gente verificou que tratava-se de um botijão de gás incendiado dentro da cozinha. O morador já tinha saído da residência, ele sofreu queimaduras de primeiro e segundo graus ao tentar, né, reverter e impedir o vazamento de gás. Estava ele e a esposa dele na residência, os dois saíram, né? A tempo, ele teve ferimentos leves e ela não se feriu. E teve dano, né, no armário de cozinha, uma geladeira, uma máquina de lavar roupa e na estrutura física do imóvel só soltou o reboco do teto, mas não há risco de desabamento da estrutura. O morador passa bem, está sendo encaminhado para o Hospital São Paulo pelo SAMU de Muriaé.
1: Então são essas as informações do sargento Cleiton, do Corpo de Bombeiros. Então todo cuidado, né, pessoal? Não é a primeira vez, né? Vira e mexe, a gente tem uma informação aí envolvendo incêndio causado por botijão de gás. Então todo cuidado é preciso, né?
0: O Jota, tem que ter muita atenção pelo seguinte, por exemplo, se a pessoa tiver dentro de casa com a casa toda fechada e acontecer um vazamento, ao simples, se você for no interruptor e acender a luz, você pode causar a ignição e haver uma explosão, né?
1: É verdade. Então, na hora de trocar a botija de gás, sempre conferir. Geralmente, eles usam uma esponja, né, com detergente, joga ali, né? Então, se der bolha, né?
0: Se der bolha, porque tá vazando,
1: então,
0: né?
1: Tá vazando. Então, isso aí é uma dica, né, para evitar esse problema.
0: Aliás, é uma dica preciosa. É a melhor dica.
1: É isso aí.
0: Obrigado, Jota, pelas informações.
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0: né, vá com cuidado, vá com calma, né, a gente sabe que final de semana as pessoas costumam viajar, alguns vão para a praia, outros vão para a cachoeira, outros vão visitar família. Se você está indo para um lugar que você não conheça, né, vá mais devagar, vá mais tranquilo. Se você está querendo chegar com pressa, sabe o que você faz? Sai mais cedo, né? Sai mais cedo para você poder chegar com tranquilidade e aproveitar o seu passeio. Vamos com cuidado, porque a gente sabe que as estradas, elas têm os seus perigos, né? Ela tem as suas, aquilo que a gente nunca, o inesperado, né? E a gente não quer que as pessoas sejam pegas de surpresa por qualquer evento. Às vezes você pode estar na estrada, passa por cima de alguma coisa, o pneu fura. Então vamos cuidado, vamos com muito cuidado, com muita cautela, para a gente poder estar sempre colhendo vidas nas estradas, né? Para que o passeio seja gostoso, tanto a ida quanto a volta, sem pressa, com tranquilidade. Você que vai de carro, de moto, de caminhão, de caminhonete, o que for, né? Vá com muito cuidado. Vamos lá, gente. Teve gente que mandou mensagem aqui mais cedo, fala comigo.
1: Marcelo, boa tarde. Adriana do Sítio Monte Verde dos Alonso. Aqui, eu gostaria que você tocasse uma música para mim hoje, que é para uma pessoa especial, que é minha mãe, que está completando 75 anos hoje. Lúcia. Não sei se ela vai ouvir, porque ela reside um pouco meio longe. Mas se a rádio tem longa distância, ela deve de ouvir. Dá para você tocar para mim a Aline Barros, Recomeçar, fazendo um favor. Pedir a Deus que dê ela muitos anos de vida, muita saúde, que ela seja muito feliz. Receba o abraço da sua filha, que sou eu, mesmo de longe, mas sinta-se abraçado. E dizer a ela que eu a amo muito, pelas dificuldades, né? Mas o amor sempre vence tudo, né? E que essa data se repita por muitos e muitos anos. Feliz aniversário e muitos anos de vida, minha mãe.
0: É isso aí, Adriana. Mandou o recado pra mamãe que tá fazendo aniversário. Pode deixar que a gente vai tocar música, tá bom? Vamos tocar sim, daqui a pouco, é rapidinho. Fala comigo!
2: Boa tarde, Marcelo. Quem fala aqui é Maria das Dores Domingo. Hoje eu quero mandar os meus parabéns pra Marlene Medeiro, que sempre nos conforta com suas palavras, com a sua evangelização nos nossos lares. Que Deus te dê, Marlene, um bom dia de aniversário a esta santa pessoa tão sábia para ensinar a todos a palavra de Deus. Que Deus te acompanhe em todos os caminhos de sua vida, Marlene, e das suas amigas, equipe, boa tarde com Cristo. Que Deus continue abençoando vocês em todos os momentos da vida de vocês. Obrigado, Marcelo. Deus abençoe você.
0: Amém, Maria. Deus te abençoe também. Bom final de semana. Deixa eu ver mais quem tá chegando aqui para mandar mensagem. Fala comigo.
3: Oi lá, Marcelo. Boa tarde para nós todos. Um bom final de semana para vocês todos da equipe da Rádio Mulher. Hoje aí no programa vou homenagear a Danedite lá do Inconfidência, que tá fazendo 89 anos hoje. E para o Gilmar Maianini Vieira lá em São João do Glória. E para todos mais que faz dia de hoje, amanhã e domingo. E se não fosse difícil, eu queria pedir a você uma música, acho que é do Padre Zezinho, Oração da Família. Feliz para todas as famílias. Fica com Deus aí. E com a derrota do Flamengo.
0: Deu ruim, né? Hein, Maria? O Flamengo perdeu, mas não tem problema, não. A gente perde uma, ganha mais umas 10, hein? Tá legal. Queria aproveitar e mandar um abraço pro meu amigo Maurinho, Mauro Fonseca. Hoje a mamãe dele tá fazendo aniversário, a Dona Rosa. Tá fazendo 93 anos hoje. Olha que maravilha, Dona Rosa. Deus abençoe, hein? Muita saúde, muita paz. Que maravilha, hein? 93 anos. Ai, meu Deus, queria chegar na cidade. Eu acho que eu não chego, não. Mas a esperança é a última que morre. Um abraço.

0: para Dona Rosa, a mamãe do Maurinho, que está fazendo aniversário hoje. Deus abençoe. Vamos seguindo, gente. Tem, opa, fala comigo. Teve mais gente chegando aqui, mandando mensagem. Deixa eu ver quem está mandando mensagem aqui. Pode falar. Fala que eu te escuto. Fala comigo.
1: Boa tarde, Marcelo Bittencourt. Aqui é Zenido Gaspar. Eu quero homenagear a Dona Marlene, que está fazendo aniversário hoje. Que Deus abençoe a vida dela, que dê muitos anos de vida, muita felicidade. Eu gosto muito do encontro com Cristo, com ela. E quero mandar um grande abraço para ela. E tudo de bom, que essa data se repita por muitos e muitos anos.
0: Tá joia, Zeni. Com Deus também. Mandou a mensagem, né? Ô, gente, vamos tocar uma música aqui. Daqui a pouco a gente tem outro falando com você, pra gente partilhar essa sexta-feira gostosa. E vamos seguindo ouvindo a pedido musical.

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7: Recordando o sucesso de Alan Jackson, I'll Try.

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4: A diretoria colegiada da Agência Nacional de Vigilância Sanitária decidiu por unanimidade nesta sexta-feira manter a suspensão da fabricação, comercialização, distribuição e uso de linhas de detergentes, sabões líquidos e desinfetantes da IP com lotes de fabricação final 1. Nos votos, os diretores afirmaram que as medidas adotadas pela empresa foram insuficientes, citaram um histórico recorrente de contaminação microbiológica e defenderam que os riscos sanitários identificados pela fiscalização ainda não foram superados. Apesar de manter a suspensão da fabricação, comercialização, distribuição e uso dos produtos, a diretoria suspendeu a obrigação de recolhimento imediato dos lotes. O Ministério Público de São Paulo denunciou à Justiça nesta sexta-feira, pelos crimes de organização criminosa e lavagem de dinheiro, 11 pessoas ligadas ao esquema bilionário de manipulação de créditos de ICMS na Secretaria da Fazenda no Estado de São Paulo. Entre os denunciados estão o empresário Sidney Oliveira, fundador da empresa Ultrafarma, e o ex-auditor fiscal Arthur Gomes da Silva, neto, apontado pelos promotores como o principal articulador da estrutura criminosa que movimentou mais de 1 milhão em créditos tributários fraudulentos de ICMS a grandes empresas do varejo no governo de São Paulo. O ex-fiscal Alberto Toshio Murakami, que está foragido e tem uma mansão de 7 milhões nos Estados Unidos, também está entre os denunciados. Sidney Oliveira, Arthur Gomes da Silva Neto e Toshio Murakami são acusados de integrarem a organização criminosa que cometeu fraudes tributárias no esquema criminoso implantado por Arthur Gomes dentro da pasta da Fazenda Estadual. 14 horas, 4 minutos, notícias da hora, oferecimento Elétrica do Povo. 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
5: Quatorze horas, 11 minutos, é a nossa edição do Falando de Esportes. O Jota de Souza está aqui com a gente já para trazer os detalhes do esporte. Ontem teve jogo, né? Infelizmente o nosso Botafogo e o nosso Flamengo ficaram para trás, não é isso, Jota?
6: É verdade. Botafogo já era esperado, né? Eu acho que todo torcedor do Botafogo, quando vai assistir um jogo pela Copa do Brasil, já sempre tem um time assim que... Ah, isso aí não vai adiante. O Botafogo entrega jogo assim, considerado fácil, né? Ganhou no Rio, foi lá enfrentar a Chape lá na Arena Condá. Não jogou nada, rigorosamente nada. O time andando em campo. Eu tô achando que esses jogadores estão passando fome lá no Botafogo, só pode. Não estão recebendo nada, né? Só pode, cara. Impressionante. Aquele centroavante tal de Arthur Cabral, caramba, a bola passou lá umas 10 vezes lá na cara dele, cara desengonçado, não sabe nem cabecear uma bola.
5: É mesmo, Jô?
6: Poxa, aí põe o Montoro, cara, é bom, é habilidoso, mas mole. O time não movimenta, não tem jogada, não tem... Então, quer dizer, a Chapecoense, com toda a ruindade que ele lanterna no campeonato, com toda a ruindade dele, ainda conseguiu ser muito melhor que o Botafogo no jogo. Então, quer dizer, é lamentável, né?
5: Você não acha que também pode ter acontecido de, tipo assim, de dispensar um determinado campeonato? Você acha que não? Ah, porque... Porque, assim, ter jogado tão mal assim... Né, igual você tá falando, eu não vi, pra te falar a verdade, eu não vi o jogo do Botafogo. Eu gosto de assistir, né, todos os jogos. Eu não vi o jogo do Botafogo.
6: O técnico fala mal, ele mexe, cada jogo você tem surpresa.
5: Uhum.
6: Acho que futebol, gente, não tem erro. O treinador tem que ter um time, e aquele time ali, em caso de contusão, aquele negócio de carga, aí tem que tirar, mas fora isso...
5: Você não acha que desistiu, não?
6: Alex Telles saiu.

0: aí pôs o Marçal, o Alex Telles é um bom lateral, apoia bem, cruza bem na área, e o que time perdeu de gol também, nossa senhora, que é brincadeira. É brincadeira.
1: É.
0: Teve um lance pela direita lá, a bola veio cruzada, rasteirinho, o goleiro espalmou no pé do tal de Kadir. Tava assim, o gol aberto, cara. Jogou por cima.
1: Chutou por cima, né?
0: Poxa.
1: Eu tô achando que lá deixaram esse campeonato de lado.
0: E o Neto? Poxa, o cara deu um drible fora da área, ela deu um chutinho, o cara engoliu, cara. Ah, aqui. Não dá, cara. O torcedor do Botafoguense aqui. Esse time aí, com esse treino, com esse estagiário que tá lá, meu amigo. Não dá, nós não dá mesmo. Tudo bem que esse time pequeno, quando joga em casa, ainda mais a campanha que a Chape faz, a lanterna. Esse jogo era considerado para eles uma decisão de Copa, né? Eles estão imaginando que depois dessa vitória sobre o Botafogo, a coisa vai mudar tudo, né? Mas o Botafogo tá marcado. Copa do Brasil não adianta. É perder tempo. Eu, sinceramente, já estive lá no Maracanã vendo uma final lá contra o Juventude. 110 mil torcedores, eu estava entre os 110 mil com meu filho, tinha mil torcedores lá do Juventude, precisava fazer um golzinho. Aí no final das contas, quem comemora? O Juventude, não dá pra entender futebol do Botafogo. Aqui, é brincadeira esse time, hein? Brincadeira, esse treinador é muito ruim, é muito ruim. Pode pegar qualquer um desses técnicos de Série B aí, pô, lá que o time melhora. Ele é muito ruim, não tem visão de jogo. É auxiliar técnico, gente. Foi auxiliar do Arthur Jorge. Então, pô, pra ir pro Botafogo, né? Um time que vinha de campeão de Libertadores, campeão do brasileiro, aí do nada, e põe um estagiário.
1: É complicado, hein?
0: Se bem que também financeiramente o time é um zero à esquerda, né? Pra você ter uma ideia, o Botafogo entrou oficialmente em recuperação judicial. Palmeiras tá pedindo aí para o Alexander Barbosa fazer o último jogo domingo, hein? Mas o Botafogo quer esticar um pouquinho mais aí, né? A permanência do zagueiro Alexander Barbosa. Dorival, agora sim, oficialmente é o novo técnico do São Paulo. Vamos falar também da rodada do fim de semana do Campeonato Brasileiro, a 16ª. Mas antes, vamos brincar aí com os nossos ouvintes. Vamos lá. Tem alguém aí? Porque já...
1: Não. Você traz a pergunta pra gente.
0: Vamos lá, então. A pergunta de hoje. Eu acho que é bem fácil, tá?
1: Uhum.
0: Em casa está calado e no mato está batendo.
1: Em casa está calado e no mato está batendo?
0: Está batendo.
1: Ah, eu não sei, não.
0: Então fica pro nosso ouvinte aí.
1: Tá joia.
0: Vamos ver se alguém vai acertar.
1: Beleza.
0: Agora é oficial. O Botafogo está em recuperação judicial. O juiz Marcelo Mondego de Carvalho Lima, da 2ª Vara Empresarial do Rio de Janeiro, aceitou o pedido da SAF do clube na madrugada de hoje. A informação é da ESPN. Na recuperação judicial, o Botafogo declarou aí dívida a ser tratado no processo de R$1.280.000.000. O passivo total é de R$2.5 bilhões. Com a recuperação judicial, o Botafogo tem 60 dias para apresentar plano de pagamento. Interrompe risco de penhoras, bloqueios e de rescisões judiciais de jogadores. Há esperança até de os 3 transfer bans aplicados pela FIFA serem retirados. Então, vamos ver, né, o que vai dar essa situação aí, essa recuperação judicial do Botafogo. E a novela Alexander Barbosa no Alvinegro não termina. Com 11 jogos no Campeonato Brasileiro, ele está a um jogo do limite para poder atuar por outro clube na competição. O Palmeiras pediu aí para a última partida ser domingo contra o Corinthians, lá no Nilton Santos. No entanto, o Botafogo ainda tenta esticar a corda e utilizar mais o zagueiro. Franklin Carvalho tomará a decisão final, quer Barbosa no jogo com o Independiente Petroleiro na próxima quinta-feira na Bolívia pela Copa Sul-Americana. Assim, uma possível estratégia é poupá-lo diante do Corinthians, que completa aí a 12ª partida contra São Paulo ou Bahia, ainda antes da Copa do Mundo. Então, poupar contra o Corinthians, né? E que ele complete a 12ª partida contra São Paulo ou Bahia, ainda antes da Copa do Mundo. Vamos ver o que vai dar essa situação. Mas a verdade é que o Dorival Júnior é o novo técnico do São Paulo, hein? Em nova reunião na manhã de hoje, em Florianópolis, a diretoria do clube e o

0: técnico acertaram um contrato até o fim desta temporada. Pagar um dinheirinho bom, tá? Pagar um dinheirinho bom.
1: É, né?
0: É, o Dorival tem 64 anos. Ele queria, a princípio, 3 milhões de reais por mês pra dirigir o São Paulo. É o que ele ganhava lá no Corinthians, né?
1: Uhum.
0: E o São Paulo ofereceu aí a ele o que ele pagava ao Hernán Crespo, 1,5 milhão de reais. O acordo foi fechado perto aí dos 2 milhões. Então, 1 milhão e 800, né?
1: É.
0: Tá bom, né?
1: Você pegava?
0: Hein?
1: Você pegava?
0: Ah, é. Ia pensar, porque cê... uma ficharia dessa?
1: É, pois é.
0: 1,800 por mês?
1: É. Eu também pensaria, né?
0: Pouquinho. Dorival tem 64 anos, está chegando aí para sua terceira passagem pelo São Paulo. A segunda passagem foi mais feliz. 25 vitórias em 54 jogos e o título da Copa do Brasil em 2023. Em seu currículo, Dorival tem 4 títulos de Copa do Brasil, 1 Libertadores, 1 Recopa Sul-Americana, 1 Supercopa do Brasil e 7 estaduais. Então, já teve até na seleção brasileira, né? Eu acho que esse valor aí pesou um pouco, né? No currículo dele ter sido técnico da seleção brasileira.
1: Tem tudo isso, né, Jota?
0: Bem que não foi lá aquilo, né? Grandes coisas, né?
1: A passagem dele não foi muito boa, não.
0: Verdade. Copa do Brasil, não precisa nem falar que o Botafogo e o Flamengo perderam, né? Então, isso aí já tá líquido e certo, né? Os que sobreviveram, o triste é isso, né? Flamengo e Botafogo fora, e agora não vamos falar os que sobreviveram, os times que sobreviveram.
1: Vamos lá.
0: Vitória da Bahia, Remo, Mirassol, Juventude, Fortaleza, Chapecoense, Atlético Paranaense. E os já, né, grandes clubes do futebol brasileiro, Santos, até o Vasco, pai, foi? Você quer mais o quê, né? Vasco da Gama, me desculpe a torcida do Vasco, até o Vasco foi. Vasco da Gama, Palmeiras, Internacional, Grêmio, Cruzeiro, Fluminense, Atlético Mineiro e Corinthians são os 16 aí que vão para as oitavas de final da segunda competição mais importante do futebol brasileiro, que é a Copa do Brasil. A primeira mais importante é o Brasileirão, né? Inclusive, vamos passar aqui agora a 16ª rodada. Amanhã, 4 jogos, hein? Jogo bom aqui. 18h30, Arena MRV, Atlético e Mirassol, Beira-Rio, Internacional e Vasco. 19 horas, Maracanã, Fluminense e São Paulo. 21 horas, Arena Barueri, Palmeiras e Cruzeiro. No domingo, 11 da manhã, olha só, pá, 11 da manhã, Neoquímica Arena, Santos e Coritiba. 16 horas, Nilton Santos, Botafogo e Corinthians. 16 horas, Fonte Nova, Bahia e Grêmio. 18h30, Cícero de Souza Marques, Bragantino e Vitória. E o jogo que você está escalado.
1: Opa, para... vamos lá. Ah,
0: domingo. 18h30, Arena Condá,
1: uhum.
0: Chapecoense e Remo.
1: Que jogão, hein? É. O
0: destaque da rodada.
1: É, ué.
0: Então você vai acompanhar pra nós, pra saber, segunda-feira, falar como é que foi, o que você achou, né? Beleza?
1: Deixa comigo, aí.
0: É quase no mesmo horário do Flamengo, mas não tem problema, Flamengo...
1: É.
0: Já ganhou o brasileiro, né?
1: O Flamengo vai jogar com quem?
0: O Flamengo pega o Atlético Paranaense lá na Arena da Baixada, domingo, 19h30.
1: É.
0: Se perder, meu amigo, aí...
1: Aí é a crise,
0: aí começa o princípio de crise. Aí vão ter que divulgar a torcida do Brasil. É sempre assim, o Flamengo quando entra no princípio de crise, começa a perder, aí eles pagam lá uma pesquisa pra ver qual é a maior torcida do Brasil.
1: É, tem que dar uma contrapartida aí, né?
0: É, isso aí. G4, Palmeiras 34 pontos, Flamengo é segundo com 30, terceiro Fluminense 27, em quarto São Paulo com 24 pontos ganhos. Os 4 últimos, Grêmio 17, Mirassol 13, Remo 12, o Lanterninha é o time que eliminou o Fogão, hein? 9 pontos ganhos. Aí, né? Z4 do Brasileirão. Pra fechar, Campeonato Municipal de Barão do Monte Alto começa neste domingo com a participação aí de 5 equipes, Mineiro, Cruzeirinho, Unidos de Cachoeira Alegre, Entre Amigos e Fazendinha. A primeira rodada será lá no campo do Mineiro, em Barão do Monte Alto. 1 da tarde, Cruzeirinho e Entre Amigos, 15 horas, Mineiro E

0: Fazendinha. Os dois jogos no campo do Mineiro, em Barão do Monte Alto. Cada rodada vai ser um campo, né? A rodada em um estádio. Então, um abraço aí a todos lá de Barão do Monte Alto. E aí, Marcelo?
1: Deixa eu ver se tivemos aqui... deixa eu ver a minha amiga aqui, a Leila Vargas Rangel. Como é que é a pergunta? Repita.
0: Em casa está calado e no mato está batendo.
1: Ela falou que é um machado.
0: Parabéns.
1: Um machado? Então, peraí, deixa eu colocar as palmas para nossa querida Leila Vargas Rangel. Ela ganhou... O que ela ganhou? Os parabéns!
0: Ganhou 1 milhão.
1: Não fala isso não, rapaz, isso não dá problema pra nós, hein? Como é que dá? Ah, 1 milhão, milho, né?
0: Milho grande lá.
1: Um milho grande, é verdade.
0: Pior que você falou, Sérgio, pode me dar. Não tem, não. Pior que nem o milho tem. Né? Nem o milho a gente tem, né?
1: É, pois é, mas o milho é mais fácil de arrumar, né, Jota?
0: Ah, com certeza.
1: É bem mais fácil. Ela falou aqui, ó, ganhei 1 milhão de palmas, é isso aí. Valeu. Ô, Jota, obrigado aí pelas informações do esporte.
0: E se tiver alguma novidade aí, a gente volta, tá bom?
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8: Boa tarde para você, Marcelo. Boa tarde a todos os nossos ouvintes. Hoje nós vamos trazer uma temática aqui muito importante na entrevista do dia. O próximo 18 de maio celebra o Dia Nacional de Combate ao Abuso e à Exploração Sexual de Crianças e Adolescentes. E nós estamos recebendo aqui no nosso estúdio da Rádio Muriaé a Heloísa Campos, também a Emilene Real, que são conselheiras tutelares. Quero desde já aqui agradecer pela presença de vocês. Heloísa, uma boa tarde, seja muito bem-vinda.
9: Uma boa tarde, Franklin, boa tarde a todos os ouvintes. Eu estou conselheira já há 14 anos, né? E hoje eu venho falar sobre uma causa que precisa de um olhar mais atento, um compromisso da sociedade, né? Que é a proteção da criança e do adolescente. Especialmente nesse mês de maio, né, acontece a campanha Faça Bonito, que é uma campanha de proteção, um movimento nacional, não é só Muriaé, é um combate ao abuso e exploração infantil. Essa campanha, gente, ela começou em 2000, junto com

0: criação do Direito Nacional de Combate à Exploração Sexual, que é uma lei instituída em, de número 9.970. E agora, em 2026, essa lei, né, e essa campanha completa 26 anos de mobilização. E para que vocês tenham uma ideia do quanto é alarmante, né, segundo o Unicef, e segundo também o Fórum Brasileiro de Segurança Pública, eu vou falar de números redondos para ficar mais prático, viu? É, em 2021, foram registrados 46 mil casos. Em 2022, 53 mil casos. Em 2023, 63 mil casos. Em 2024, 57 mil casos. E em 59 mil casos. Isso significa, para você ter uma média para contar, significa que uma criança a cada 8 horas é abusada sexualmente. E o que é mais alarmante ainda, os dados que nós temos só representam 10% das denúncias que chegam através de qualquer órgão. Ou seja, o resto ainda está escondido dentro do poder familiar. Tem muita gente que se omite, tem muita gente que não fala. E a realidade que também preocupa, né, aqui em Muriaé, nossos dados, acerca de 100% dos nossos atendimentos, 32,6% são de abusos sexuais contra crianças e adolescentes. São violações de direito. E isso reforça, né, a importância de conscientizar, né, da prevenção e da participação de toda a sociedade nessa luta. Não deixe de denunciar. Como uma forma de conscientização e mobilização na nossa comunidade, agora no domingo próximo, que é dia 17 de maio, vai acontecer a Corrida do Faço Bonito. Um momento de união, informação e compromisso com a proteção da infância e da adolescência. Convidamos toda a população para participar dessa causa que é tão importante. Proteger nossas crianças é um dever de todos nós. Não se omita, você tem o Disque 100 para fazer a denúncia, é anônimo. Você tem o telefone 2020-8109, que é o telefone do Conselho Tutelar. Nós temos o telefone do plantão, que funciona ao sábado e domingo e à noite, que é o 988-21-9217. Também é anônimo. Você pode ir pessoalmente no conselho fazer as denúncias, que também são anônimas. Você pode procurar a UBS, você pode procurar a escola, você pode procurar CRAS, CREAS, polícia, Ministério Público, todo tipo de órgão protetivo vai chegar até aonde pode ser sanado o problema. Se você tem dúvida, se você desconfia, não deixe de nos acionar. Eu agradeço a oportunidade de estar falando sobre um tema muito importante, que é, inclusive, o tema que move o Conselho Tutelar, porque o Conselho Tutelar, ele é um órgão que ele precisa ser provocado, e ele é provocado através de denúncia. Então, a denúncia é que nos faz dar andamento à sequência e acionar a rede para que tudo funcione, e assim a gente garanta os direitos de crianças e adolescentes.
1: Perfeito. Dados muito importantes, né, que a Heloísa traz aqui sobre, né, essa campanha de conscientização contra o abuso e a exploração sexual de crianças e adolescentes. E com isso, aqui na cidade de Muriaé, nós temos algumas ações que vão acontecer, já pensando nessa conscientização do Maio Laranja, né? Voltada justamente a essa campanha de fato tão importante. E quem está aqui com a gente também para falar sobre essas ações de conscientização é a Maria Carolina Gonçalves, que ela é vice-presidente do Conselho Municipal dos Direitos da Criança e do Adolescente e também presidente do Comitê de Enfrentamento relacionado também ao combate do abuso e exploração sexual de crianças e adolescentes. Carolina, queria te agradecer, desejar uma boa tarde, viu? Muito obrigado por estar aqui conosco no estúdio da Rádio Muriaé. Seja muito bem-vinda.
2: Boa tarde a todos os ouvintes que estão aí, né, nos prestigiando, né, através das ondas do rádio. Então, Eu queria só fazer uma ressalva aqui, que o comitê, ele vai além da exploração sexual, ele todos os tipos de violência. Então a gente tenta trabalhar todas essas violências aqui no nosso município, né? Então, assim, proteger nossas crianças e adolescentes. Com relação às ações que a prefeitura está desenvolvendo, então, nós temos várias secretarias envolvidas. A Secretaria Municipal de Educação, ela tem realizado, ela tem colocado, né, nas portas de entrada, feito vídeos das escolas a respeito do Maio Laranja, né? Então, assim, eles fazem, né, cartazes para poder trabalhar essa questão da conscientização, né, com as crianças, com os pais, né, e até mesmo os funcionários. As UBSs também têm feito da mesma forma, e inclusive a equipe multidisciplinar da saúde, ela tem trabalhado isso também fazendo rodas de conversa, né, salas de espera, né, e nos grupos, né, que nós temos, que são de responsabilidade da saúde. E nós temos também aí o CREAS, que está fazendo essa campanha juntamente com a SRE, né, por meio do NAI, que é onde tem a equipe, né, do assistente social psicólogo nas escolas estaduais, estão fazendo rodas de conversa nas escolas estaduais, né, do Faça Bonito aí do nosso Maio Laranja. E aí, mais pontuais assim, nós temos no dia 16, a gente vai ter o torneio Faça Bonito, né, que é onde será comemorado o aniversário do Bola para Frente, que é um projeto, né, social muito legal aqui que o município abraça. E aí vai acontecer esse torneio lá no Campo do Operário, no bairro Santa Terezinha, né? Às 7h30 da manhã. No dia 17, a gente, como a Heloísa disse, a gente vai ter a nossa corrida Faça Bonito, tá escrito quem protege, corre junto, né? E aí nós tivemos muitas e muitas inscrições, foi um sucesso, a gente teve que abrir duas vezes as inscrições, quase que eu não consegui fazer a minha. Então, assim, na primeira leva foram 500, na segunda foram 300, então, assim, vai ficar bem legal, as meninas do conselho vão estar lá, vai estar todo mundo lá junto, lutando, né, aí pela mesma causa. E no dia 18, o comitê vai estar fazendo uma ação também no horário de saída das crianças da escola, ali na Pracinha do Correio, do antigo Paço Municipal. Né, a gente vai estar fazendo uma ação ali no horário de saída das crianças da escola, porque a gente entende, né, que elas são o protagonista, né? Os protagonistas são as crianças, né? Então, a gente precisa protegê-las aí. E aí, eu queria fazer o convite a toda a população poder participar, né? Do dia 16, do dia 17, do dia 18. E no dia 26, a gente vai ter aí a 12ª Conferência Municipal dos Direitos da Criança e do Adolescente, que a nossa cidade vai promover, né? E aí eu queria fazer esse convite mais uma vez para que todos participem.
1: E a conferência é qual horário no dia 26?
2: É o dia todo.
1: O dia todo a conferência.
2: Isso, aí nós iremos receber para o primeiro momento, na parte da manhã, a Pilar, que é a Secretária Nacional dos Direitos da Criança e do Adolescente. Então a Pilar vai estar aqui conosco. E aí estão todos convidados.
1: Onde será a conferência?
2: Vai ser na Fundarte, ali no Teatro Zacarias Mar.
1: Perfeito. Então, no dia 26 de maio, ao longo do dia, toda a conferência, com a presença, então, da secretária nacional. Isso. Né? Em defesa. Perfeito. E essa temática muito importante, que tanto a Heloísa quanto a Carolina trazem aqui pra gente, nessa campanha, né, do Maio Laranja. Eu quero agradecer vocês por estarem aqui com a gente, trazer todos esses dados que foram, né, importantes, e também sobre essas ações. E caso queiram um último recado, alguma coisa que vocês queiram deixar para os nossos ouvintes, fica à vontade, viu, Heloísa, Carolina?
3: Pode falar, Elo. Eu só venho reforçar mesmo que a gente precisa das denúncias. É o que nos alimenta, é o que faz com que a gente consiga. Eu falo que ser conselheira é muito mais do que ter um trabalho, sabe? É uma ação de amor, porque quando você tira uma criança de um lar onde ela é abusada, ou por um avô, ou por um padrasto, ou por um pai, ou até mesmo pela mãe, a gente, aquele dia, dorme com a consciência tranquila, que é menos uma. Mas a gente sabe que é muito mais. Então, a gente precisa que vocês criem coragem, sabe? E faça bonito. Denuncie e não esqueça de correr com a gente no domingo. Quem protege, corre junto.
2: Isso aí, quem protege corre junto. Esperamos vocês lá.
1: Tá certo, muito obrigado. Conversamos então com a Heloísa Campos, conselheira tutelar, e também a Maria Carolina Gonçalves, vice-presidente do Conselho Municipal dos Direitos da Criança e do Adolescente, né, e presidente do Comitê de Enfrentamento, como ela muito bem já trouxe, né, de forma ampla também nessa campanha do Maio Laranja, em relação ao combate a abuso e exploração sexual de crianças e adolescentes, que a data tem oficialmente, né, o calendário nacional na próxima segunda-feira, dia 18 de maio. Muito obrigado, Marcelo Bittencourt, é com você. 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

0: O nosso show está no ar. Boa tarde, Muriel.
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2: A arritmia cardíaca é quando o coração funciona de uma forma diferente. Às vezes rápido demais, às vezes devagar demais. É um ritmo diferente do normal. O principal sintoma que o paciente sente é a palpitação, que é uma sensação do coração bater muito rápido, parecendo que vai sair pela boca. Essa sensação geralmente dura alguns segundos ou minutos, mas também pode ser mais duradoura. Podemos encontrar outros sintomas como mal-estar, tontura e até falta de ar, principalmente durante algum esforço físico. Pressão alta, diabetes, problemas na tireoide são algumas causas de arritmia, mas também pelo simples fato de o paciente ter mais de 60 anos já aumenta a chance. Está muito relacionado também com ansiedade e estresse.
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6: É isso aí, gente. 15 horas em ponto. E agora nós passamos a transmitir direto do Santuário em Aparecida do Norte a consagração à Nossa Senhora Aparecida. Dentro de 15 minutos nós estaremos de volta com o programa Boa Tarde, Muriaé.
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0: Louvado seja o nosso Senhor Jesus Cristo.
1: Para sempre seja louvado.
0: Salve Maria.
1: Salve Maria.
0: Uma boa tarde a todos.
1: Boa tarde.
0: Muita alegria que saudamos, que acolhemos você, meu querido irmão, minha querida irmã. Você que veio de perto, você que veio de longe, romeiro, peregrino, devoto de Nossa Senhora, você que reza conosco aqui no Santuário Nacional, a Casa da Mãe Aparecida. Estamos aqui juntos, reunidos na capital Mariana da Fé. E a nossa saudação fraterna, cordial e amiga se estende também de um modo muito especial a você, meu irmão, minha irmã. Você que reza conosco daí da sua casa, do seu trabalho, também através dos hospitais, das casas de repouso, comunidades religiosas, através da internet, através do portal A12, pelo nosso aplicativo, pelo canal no YouTube da Rádio Aparecida, e também você que reza conosco através das ondas do rádio, você que reza através da Rádio Aparecida, através da Rede Aparecida de Rádio. E aqui nós aproveitamos para saudar também algumas rádios parceiras que retransmitem esse momento da consagração. Rezamos com a Rádio Caiari FM de Porto Velho, no estado de Rondônia. Rezamos também com a Rádio Bom Jesus, na cidade de Bom Jesus da Lapa, na Bahia. A Rádio Educadora FM, na cidade de Coronel Fabriciano, Minas Gerais. Rezamos também com a Rádio Rural, na cidade de Tefé, no estado do Amazonas. A Rádio Onda Viva, de Presidente Prudente. Rezamos também com a Rádio Catedral FM, de Juiz de Fora, Minas Gerais, e a Rádio Arca da Aliança, da cidade de Blumenau, Santa Catarina, e tantas outras emissoras de rádio que retransmitem este momento de oração, este momento de bênção. Que alegria estarmos juntos, sempre uma bênção, sempre uma graça poder rezar com você e por você, em todas as intenções que nós trazemos no nosso coração, para este momento abençoado, momento de nos consagrarmos a Deus, pela intercessão amorosa e sempre maternal da Mãe de Deus e nossa, a Senhora Aparecida. Por isso, com muita fé, com muita confiança, vamos iniciar este nosso momento de oração, invocando a Santíssima Trindade, traçando sobre nós o sinal maior da nossa fé, traçando sobre nós a cruz redentora de nosso Senhor Jesus Cristo. Cantemos.

0: assim motivados na alegria de nossa fé, nós queremos saudar a Mãe de Deus e Nossa Senhora Aparecida, assim como o anjo um dia a saudou. Rainha do céu, alegrai-vos, aleluia, porque quem merecestes trazer em vosso puríssimo seio, aleluia, aleluia, ressuscitou, como disse, aleluia, aleluia. Rogai a Deus por nós, aleluia, aleluia. Exultai e alegrai-vos, ó Virgem Maria, aleluia, aleluia, porque o Senhor ressuscitou verdadeiramente,
1: aleluia.
0: Ave Maria, cheia de graça, o Senhor é convosco, bendita sois vós entre as mulheres, e bendito é o fruto do vosso ventre, Jesus.
1: Santa Maria, Mãe de Deus, rogai por nós, pecadores, agora e na hora de nossa morte. Amém.
0: Oremos, ó Deus, que vos dignastes alegrar o mundo com a ressurreição de vosso Filho Jesus Cristo, Senhor nosso. Concedei-nos, vos suplicamos, que por sua mãe, a Virgem Maria, alcancemos as alegrias da vida eterna. Por Cristo nosso Senhor. Amém. Amém. Meus queridos irmãos e irmãs, Deus está a todo momento nos alimentar. Ele nos alimenta com o dom da vida, nos alimenta com a graça da vocação missionária através do nosso batismo, pelo qual todos nós somos chamados a sermos sinais do amor, da misericórdia, da presença de Deus na vida das pessoas, e nos alimenta também com a sua palavra. Então, neste momento, vamos ouvir um pequeno trecho da Sagrada Escritura, vamos ouvir um pequeno trecho da palavra de Deus, preparando bem nossos corações para acolher a palavra de Deus. Vamos cantar.

0: Senhor esteja convosco.
1: Ele está no meio de nós.
0: Anúncio do Evangelho de Jesus Cristo segundo João.
1: Glória a vós, Senhor.
0: Naquele tempo disse Jesus aos seus discípulos: em verdade, eu vos digo, vós chorareis e vos lamentareis.

0: mas o mundo se alegrará. Vós ficareis tristes, mas a vossa tristeza se transformará em alegria. A mulher, quando deve dar à luz, fica angustiada, porque chegou a sua hora. Mas depois que a criança nasceu, ela já não se lembra dos sofrimentos, por causa da alegria de um homem ter vindo ao mundo. Também vós agora sentis tristeza, mas eu hei de ver-vos novamente. E o vosso coração se alegrará, e ninguém vos poderá tirar a vossa alegria. Naquele dia não me perguntareis mais nada. Meus queridos irmãos e irmãs, esta é para nós a palavra da salvação.
1: Glória a vós, Senhor.
0: Podemos nos assentar um instante. Os queridos irmãos e irmãs aqui presentes no santuário, também vocês que rezam conosco através da rádio, através da internet. Este pequeno trecho da Sagrada Escritura que acabamos de ouvir, nós vemos Cristo, que antes de voltar ao Pai, ainda deixa uma palavra de ânimo, ainda deixa uma palavra de consolo para os seus. E Cristo, ele vai, ele parte ao Pai, mas ele nos promete não deixarmos órfãos. Ele promete não deixar que fiquemos sozinhos. Ele nos promete o Espírito Santo. E para que possamos ser sinais do Espírito Santo, nós devemos viver da mesma forma que Cristo viveu, principalmente a partir do mandamento maior que ele deixou. Cristo, que com sua presença, ele nos mostra que ele não veio para abolir a lei, mas ele que vem para resumir todos os mandamentos em apenas dois: o amor a Deus e amor ao próximo, já que todos nós somos imagens e semelhança de Deus. Então que hoje, em minha vida, em minha casa, em meu trabalho, em meu estudo, através das minhas atitudes, principalmente através do meu testemunho de oração e através dos meus gestos de humildade, para que eu possa viver na graça do Espírito Santo e para que eu possa ser sinal deste mesmo Espírito, principalmente diante de tantos sinais ainda negativos que marcam, que ferem ainda o coração de nossa humanidade. Para isso nós queremos pedir a intercessão amorosa e sempre maternal da Mãe de Deus e Nossa Senhora Aparecida, ela que antes de acolher Cristo em seu corpo, o acolheu em seu coração, e ela que através do seu testemunho de oração e através do seu testemunho de humildade sobre ser sinal do amor de Deus na vida das pessoas, nós queremos pedir para que ela nos dê força, para que ela nos dê coragem e seguirmos sempre firmes pelas estradas do mundo, pelas estradas da vida rumo ao céu. Que assim seja hoje e sempre. Amém. Amém. Podemos ficar de pé. E agora nós queremos pedir a bênção para a água. Você que está aqui no Santuário Nacional tem sua água para ser abençoada. Apresente nesse momento. Você que reza também através do rádio, através da internet, apresente a sua água e vamos pedir a bênção de Deus. A nossa proteção está no nome do Senhor, que fez o céu e a terra. Oremos, Deus eterno e todo-poderoso, quisestes que pela água, fonte de vida e princípio de purificação, as nossas almas fossem purificadas e recebessem o prêmio da vida eterna. Abençoai esta água, criatura vossa, para que nos proteja e renovai em nós a fonte de vida de vossa graça, a fim de que nos livre de todos os males e de todos os perigos, e possamos nos aproximar de vós com o coração puro e receber a vossa salvação, e que ela recorde a água do nosso batismo como fonte que jorra para a vida eterna, e que essa água seja também um sinal de esperança para as queridas mamães que esperam o nascimento dos seus filhinhos, para que alcancem a graça de conduzi-los sãos e salvos às águas do santo batismo. Tudo isso nós pedimos por Cristo nosso Senhor. Amém. Amém. E agora, neste momento, vamos voltar nosso olhar para a pequenina imagem da Senhora Aparecida. Vamos a ela estender a nossa mão. E neste momento, com muita fé, com muita confiança, com muita esperança, momento de renovarmos diante dela a nossa consagração. Consagrar a elas nossas vidas, consagrar as nossas famílias, consagrar a nossa vocação batismal, para que a exemplo dela possamos sempre sermos sinais e testemunhas do amor e da presença de Deus na vida das pessoas. Nos consagremos à Mãe de Deus e Nossa. Rezamos. Ó Maria Santíssima, pelos méritos de nosso Senhor Jesus Cristo, em vossa querida imagem de Aparecida, espalhais inúmeros benefícios sobre todo o Brasil. Eu, embora indigno de pertencer ao número de vossos filhos e filhas, mas cheio do desejo de participar dos benefícios de vossa misericórdia, prostrado aos vossos pés, consagro-vos o meu entendimento, para que sempre pense no amor que mereceis. Consagro-vos a minha língua, para que sempre vos louve e propague a vossa devoção. Consagro-vos o meu coração, para que depois de Deus vos ame sobre todas as coisas. Recebei-me, ó Rainha incomparável, vós que o Cristo crucificado deu-nos por mãe, no ditoso número de vossos filhos e filhas. Acolhei-me debaixo de vossa proteção, socorrei-me em todas as minhas necessidades, espirituais e temporais, sobretudo na hora de minha morte. Abençoai-me, ó celestial cooperadora, e com vossa poderosa intercessão, fortalecei-me em minha fraqueza, a fim de que, servindo-vos fielmente nesta vida, possa louvar-vos, amar-vos e dar-vos graças no céu por toda a eternidade. Assim seja. Cantemos pedindo as bênçãos do céu. Ai, nos abençoa, mãe querida. Cantemos.

0: convosco.
1: Ele está no meio de nós.
0: Que por intercessão de Nossa Senhora da Conceição Aparecida, Rainha, Padroeira do Brasil, perpétuo socorro do povo brasileiro, que desça hoje sempre sobre você, sobre a sua família, sobre a sua vida, a paz, a saúde, a alegria, a esperança, a graça da perseverança e as bênçãos do Deus Todo-Poderoso, Ele que é Pai, Filho e Espírito Santo.
1: Amém.
0: E a nossa salva de palmas bem forte, bem bonito, saudando a Mãe de Deus e nossa. Viva a Senhora Aparecida!
1: Viva!
0: Viva a Rainha e Padroeira do Brasil!
1: Viva!
0: Viva os devotos da Mãe Aparecida!
1: Viva!
0: Pode ser mais bonito, pode ser mais forte. Para Ele que é a causa, a razão da nossa alegria, da nossa missão. Viva Jesus Cristo!
1: Viva!
0: E obrigado, meu irmão, minha irmã, você que rezou conosco. Você que está aqui no santuário, aguarde um instante, teremos a bênção dos objetos daqui a pouquinho. Você que rezou conosco através do rádio, através da internet, obrigado pela companhia, obrigado pela sua sintonia. A você uma abençoada tarde e fique com Deus.

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4: Agora são 15 horas 32 minutos e vamos para mais informações do nosso giro de notícias. Jota de Souza trazendo uma informação importante. O Hospital São Paulo em Muriaé vai assumir gestão do Hospital de Cataguases. É isso mesmo, Jota?
20: Verdade, Marcelo. O prefeito de Cataguases anunciou nesta sexta-feira, por meio de um vídeo divulgado nas redes sociais, um novo avanço no processo de reestruturação do Hospital de Cataguases. De acordo com o chefe do executivo, ao assumir a intervenção na unidade, a atual gestão encontrou um cenário crítico, com dívidas acumuladas, irregularidades e risco de fechamento. Segundo ele, foram corrigidas mais de 228 irregularidades, além do pagamento de mais de 7 milhões de reais em débitos antigos e a regularização do alvará sanitário, que garantiu a continuidade do funcionamento do hospital. Durante o anúncio, o prefeito confirmou a formalização de uma parceria com o Hospital São Paulo de Muriaé, que passará a assumir a gestão técnica da entidade. A proposta é implementar uma administração especializada com foco na reorganização dos atendimentos e na melhoria aí da qualidade dos serviços prestados à população. Ainda segundo o pronunciamento, estão previstos investimentos superiores a 10 milhões de reais nos próximos meses, destinados à modernização da estrutura e ao fortalecimento da rede de atendimento. O prefeito classificou o momento como um recomeço para a saúde no município. A reportagem, inclusive, né, da nossa reportagem, segue em contato aí com o Hospital São Paulo para obter mais informações sobre o modelo de gestão, prazos e possíveis mudanças no atendimento. Então, tá aí, né? O Hospital São Paulo, que é uma referência em saúde em toda a nossa região, né? Todo o estado, e agora vai levar o seu know-how, né, para o hospital lá de Cataguases, Marcelo.
4: É isso aí. Obrigado, Jota, pelas suas informações.
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4: A odontopediatria é uma especialidade da odontologia que aplica cuidados especiais na saúde bucal de bebês e crianças, além de gestantes e pacientes com necessidades especiais. Sua principal função é aplicar técnicas de psicologia infantil para eliminar desde cedo os traumas relacionados ao dentista, que podem ser iniciados neste período da infância. Quando nascer o primeiro dente do bebê, já é recomendável o início do tratamento com um dentista especializado em odontopediatria. Os dentes de leite são os primeiros dentes a surgirem em seres humanos. Assim que nascem, devemos procurar um odontopediatra para fazer sua manutenção, para que no futuro a criança possa se tornar um adulto com dentes perfeitos, livre de doenças, com uma estética bucal bonita, com dentes fortes e resistentes.
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7: Vamos lá, gente, vamos falando com você. O pessoal mandou uma mensagem mais cedo, né? Tem mesmo mensagens de áudio chegando aqui. Hoje é sexta-feira, hoje é dia do sextou com alegria. Tem gente fazendo aniversário, tem gente mandando mensagem e a gente vai ouvindo aqui. Fala comigo.
8: Boa tarde, Marcela. Quem está falando é Ângela Messias, aqui no bairro São Francisco. Marcela, é com muito carinho e hoje estou abraçando meus três sobrinhos que estão aniversariando hoje. Fabíola Messias, Santa Terezinha, Paulo Marcos, lá em Coberta, e Léo Messias, em Búzios. E a minha alegria, Marcelo, é que eu também estou aniversariando junto com eles. Estou completando 7.3. E também mandar um abraço para Dona Rosa, né, mãe do Maurinho, também lá no Santo Antônio. E um abraço também para Marlene Medeiros também. Desejo tudo para eles. Desejo tudo de bom para eles. Que Deus abençoe e ilumine sempre o caminho deles e o meu também. Um abração aí, Marcelo. Domingo estaremos juntos, hein?
7: É isso aí, Ângela. Parabéns, tá? Deus abençoe. Muitas felicidades, muitos anos de vida para frente. Deus abençoe. Deixa eu ver mais quem mandou mensagem aqui. Quem mandou mensagem mais cedo, eu queria até mandar um abraço pra ele. Deixa eu olhar aqui, gente. É muita gente mandando mensagem. Eu acho que é o Francisco. O Francisco mandou, foi. Zé Francisco Ribeiro, lá do bairro São Joaquim. Ô Zé Francisco, tamo junto. Eu tô guardando aqui a pergunta que você mandou, tá bom? Pode ficar tranquilo que a gente vai fazer ela durante a programação. Você vai me lembrando aí. E daqui a pouco eu vou tocar a música do Padre Zezinho, que pediram oração pela família, tá bom? Tamo junto, Zé. Com Deus aí. Deixa eu ver mais quem mandou mensagem. O Juliano, ele tinha mandado. Uai, por que que a música parou? Eu não mandei você parar, volta. Aí, isso aí. Oh, meu Deus. O Juliano, mais cedo, né, na entrevista, ele mandou. Deixa eu ver aqui. Os ex-alunos do DECA, da Escola Desembargador Canedo, antiga oitava série de 1993, abraçando carinhosamente a

0: programa. Que Deus abençoe nós todos. E dia 21, se Deus quiser, eu completo também 81 anos, se Deus quiser.
1: Ô Zilda, que maravilha, hein? Ó, a gente vai comemorar esse aniversário aí, hein? Obrigado aí pela mensagem e não deixa de mandar mensagem pra gente não, avisando aí pra gente comemorar o seu aniversário também. Deixa eu ver, teve mais gente que mandou mensagem. Fala comigo!
2: Boa tarde, Marcelo Bittencourt. É a Lucília da Fazenda Divisório. É uma sexta-feira abençoada para você. E para não confundir muito sua cabeça, eu sei que amanhã você não tem programa, está de folga. Quero deixar aqui minha homenagem à Luz do Coletir. Está fazendo aniversário domingo, né? Domingo. Então, quer dizer, eu vou deixar meu abraço aqui para ela de uma vez no seu programa. Eu sei que amanhã tem no Gilson, mas amanhã você não trabalha. Uma boa tarde para você e excelente sexta-feira para você. Um feliz dia da família, que eu sei que você tem uma família maravilhosa. Boa tarde, fica com Deus. Bom final de tarde para nós todos, né? Fica com Deus.
1: Com Deus também, Lucília. Obrigado, tá? Obrigado pelo carinho. Fico muito feliz. Nossa, adoro receber as mensagens assim tão carinhosas. Fico muito feliz mesmo. Obrigado, gente, pelo carinho. A gente faz um programa pra assim, é uma família, né? Isso é uma família. A gente é um círculo de amizade, uma família de amigos que a gente faz aqui comunicando. Deixa eu ver mais quem mandou mensagem. Eu acho que foi a Sandra. Fala comigo, Sandra.
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4: Boa tarde aí, Marcelo. Boa tarde pra toda a equipe da Rádio Mulher. Boa tarde pra todos os ouvintes aí. Ô, Jota, bem que você falou aí que é dar um preto e vermelho. Mas deu mesmo, né? Só que não contava com essa zebra aí no meio, hein? Eita lasqueira! Ô, oh, e uma boa tarde aí pra todas minhas amigas aí, pra Márcia Simão, pra Márcia na Fazenda Baseira, Dona Graciema, Dona Nina na Reta Grande, a Marta Helena, a Marta Tavares. E vou mandar também para a Dona Eva, para a Fátima, para o Gésio, lá em Patrocínio de Mulher, Aparecida Santana na Vila Verdiério, para a Pequena, para o seu esposo Bal no bairro do Raul Velho. Vou mandar também para todos que estão ouvindo aí a programação aí da Rádio Mulher aí. Desejar a todos um feliz e abençoado final de semana aí, com muitas bênçãos aí, derramadas sobre todos nós aí, Marcelo. Fica com Deus aí, tchau, tchau. E lá vamos nós,
1: Sandra. É sexta-feira. A sexta chegou, vamos curtir a sexta-feira. Queria mandar um abraço especial para Leila Vargas Rangel, que estava participando aqui com a gente. E até eu falei, ó, você vai ganhar uma música, hein? Depois você escolhe aí, Leila, tamo junto e misturado. Deixa eu ver mais quem. Um abraço pro Hélio, quem mandou a mensagem foi o Enésio, né? Ele falou assim, ô Marcelo, o Hélio, ele tá ralando e te ouvindo, e manda um abraço pro Sinuca lá, pra todos do bar do Ronaldo, deixa comigo, tá mandado um abraço. Um abraço pro Enésio também, da Mendes Cabeçotes, que está sempre conectado com a gente. Deixa eu ver mais quem mandou mensagem. Fala comigo, quem que é? Deixa eu ver aqui, quem que mandou mensagem aqui? Ah, tá, Maria Helena. Já ia falar o nome da Maria Helena errado, já ia falar Marlene. Fala, Maria Helena.
5: Oi, Marcelo, boa tarde. Sou eu aqui, a Maria Helena. Marcelo, hoje eu gostaria de recordar uma música com Vitor e Léo. Deus e eu no sertão. Oferecer especialmente para minha mãe Aura Brandão, meu esposo Fernando, para minha amiga de longa data, Michele, o meu amigo da adolescência, Milton Luiz, e a esposa dele. Vai para as meninas lá do grupo Mulheres Virtuosas e Homens de Fé, Amigos para Sempre, e para todos os ouvintes e vocês todos aí da rádio, falou? Uma ótima sexta-feira, final de semana aí super abençoado para vocês, para todos nós, tá bom? Beijos meu, da minha mãe, e abraço do meu esposo. Tchau, tchau, Marcelo.
1: Tchau, com Deus. Então, um abraço em todos aí da sua família, tamo junto e misturado. Olha quem que chegou para mandar mensagem também, a Michele. Fala comigo, Michele.
6: Boa tarde, Marcelo Bittencourt, Michele Turales da Barra. Hoje eu tô passando aqui para deixar o meu abraço aí para Ângela Psias, que tá completando mais um ano de vida. Desejo tudo de melhor na vida dela. E para todos que estão ligadinhos aí com você, vai para Maria Helena, para Dona Áurea, para Fernando. E tchau, obrigado.
1: Valeu, Michele, tamo junto. Hoje, daqui a pouco a gente vai fazer mais um falando com você, que ainda tem mais mensagens pra gente ouvir, mas tem um pedido musical mais cedo, pedindo uma música

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7: O pagamento do abono salarial PIS/PASEP 2026, referente ao ano base 2024, terá novo pagamento nesta sexta-feira. Dessa vez, o benefício será destinado aos trabalhadores que nasceram nos meses de maio e junho. Os valores ficarão disponíveis para saque até o encerramento do calendário em 30 de dezembro de 2026. O abono salarial é um benefício no valor de um salário mínimo concedido anualmente a trabalhadores da iniciativa privada e os servidores públicos que atendem aos requisitos do programa. Para ter direito ao benefício, o trabalhador precisa ter recebido, no ano base de 2024, remuneração média mensal de até R$2.765,93. Consumidores já começaram a receber de volta os valores pagos em produtos IP afetados pela suspensão da Anvisa. Para solicitar o reembolso, é necessário preencher o formulário do site ip.ind.br/comunicado-consumidores, com o nome completo, CPF, telefone, e-mail, chave Pix, endereço e dados do produto. Fotos da nota fiscal e do lote contaminado são opcionais. Na sequência, o cliente receberá um e-mail para confirmar a chave Pix que receberá o pagamento e o tipo do produto. A IP não informou se todos os consumidores conseguirão reembolso, nem se a empresa fará o recolhimento dos lotes nas casas. A orientação da Anvisa é de especialistas também em saúde é não julgar os produtos sobre o risco de contaminação. 16h03, notícias da hora, oferecimento Elétrica do Povo. 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
4: E no Rio de Janeiro, o clima esquentou na política. O humorista Fábio Porchat usou o deboche para reagir à decisão da Alerge, que aprovou em comissão o título de persona não grata para o artista. Porchat ironizou o voto da deputada Sara Pôncio e afirmou que ter deputado chateado com ele é motivo de orgulho. O humorista ainda criticou a prioridade dos parlamentares, sugerindo que deveriam focar em segurança pública e saneamento básico, em vez de votar projetos contra comediantes. Fechamos o giro com notícia internacional. Paris Jackson, filha do rei do pop, Michael Jackson, anunciou uma nova música para o dia 22 de maio. A faixa, chamada Teenage Drama, promete uma sonoridade indie rock, inspirada nos anos 2000. E as notícias são boas para o bolso da artista. Paris venceu uma ação judicial contra os gestores do espólio de seu pai e deve reaver cerca de R$ 3 milhões que foram pagos indevidamente a advogados sem o seu consentimento.
5: É, chegou a sexta-feira, a Giovana trouxe pra gente as notícias dos famosos. Agora, final de semana, ela vai curtir o final de semana, né? Vai viajar, vai dar uma curtida, mas segunda-feira a Giovana tá de volta com a gente. Valeu, Giovana, um abraço e vamos seguindo a nossa programação.
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2: Quais são os 5 sintomas relacionados a problemas no coração que você deve ficar atento? Dor no peito, principalmente no meio do peito, uma sensação de ardência, queimação, um aperto que pode irradiar para os braços e que começa após uma atividade física e melhora no repouso. Falta de ar durante o esforço físico, por exemplo, ao subir um morro, uma escada, mas pode aparecer ao deitar e durante a madrugada, fazendo o paciente acordar no meio da noite. 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

0: Vamos lá, gente, vamos pro nosso último falando de você da sexta-feira. Ah, gente, só pra falar, amanhã eu tô aqui de manhã, tá bom? Amanhã eu vou estar nas manhãs da Muriaé com você também. Obrigado aí sempre pela audiência. Amanhã o Marcelo Bittencourt está com a galera da parte da manhã, nesse sabadão especialmente. Deixa eu ver quem mandou mensagem mais cedo pra gente. Deixa eu ver aqui. É, tem mensagem que já chegou. Fala comigo.
1: Fala comigo. Marcelo, aqui tá falando na ideia do bairro São Pedro. Queria mandar um abraço pra Marlene, né? Pra Marlene Medeiros, do Encontro com Cristo. Ô Marlene, um abração pra você, tá? Que Deus abençoe você, que Deus abençoe sua vida, tá? Muitos anos de vida. Meus parabéns, tá? Fica com Deus. Tchau.
0: Valeu, tá mandado o recado. Aide, bom final de semana, tá? Deus abençoe. Deixa eu ver mais quem mandou mensagem aqui. Fala comigo!
2: Oi, Marcelo, boa tarde. Deus abençoe a todos. Hoje eu gostaria de mandar um abraço para Ângela Messias, que está aniversariando. E todos os aniversariantes do dia de hoje. Um abraço vai de meu, da Eudes Marinha e da minha filha Edmara. De todos meus filhos também, tá? Bota aquela música, Amigas para Sempre. Tá? Parabéns, Ângela. Deus te abençoe.
0: Olha, eu vou colocar essa música aí, essa música é muito boa, Amigos para Sempre, vou colocar ela na nossa programação. É, boa tarde, Marcela, Maria Elisa, do Cardoso de Melo. Meu abraço é pro Zé Cachorro, lá do Belvedere. Show de bola. Pra Judite, pra Lucimar, da Fazenda da Grama. Abraços pra todo, pra todos, né? Quem tá mandando um abraço é a Maria Elisa Braga. Tamo junto, Maria Elisa. Deus abençoe. Vamos seguindo, gente, a nossa programação. Mas essa pedida musical é boa, hein? Amigos para sempre. Pedrão, amanhã eu tô aqui com você, hein? É nós dois, hein? É sério. Amanhã. Vamos ouvir um samba? Chegando o sucesso de Benito de Paula. Ah, como eu amei.

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1: Ô, gente, chegou o final da minha programação, mas amanhã eu tô de volta aqui junto com Pedro Luiz das manhãs da Muriaé. Nós vamos estar aqui junto pra gente fazer aquele programão. Vai ter a Hora do Brega. O Pedrão já tá preparando o repertório pra Hora do Brega amanhã. Então, amanhã nós estamos junto e misturado. Mande sua mensagem, participe com a gente amanhã, tá bom? Hoje quem ganhou o par de ingressos pro Cine Veredas foi o Marcel Marcelino da Barra, tá bom? Marcel, é só você levar o seu documento, resgatar o par de ingressos, que é válido até quarta-feira que vem, e aí você escolhe o filme que você quer assistir lá, tá bom? Marcel Marcelino, do bairro da Barra, ganhou o par de ingressos para o Cine Veredas Boulevard. Ontem foi aniversário da tia Rita. Tia Rita, Deus te abençoe, tá? Deus conserve essa pessoa maravilhosa que a senhora é, tá? Deus te dê muita saúde, muita energia para continuar no Boa Tarde com Cristo, pelo menos mais uns 60 anos, tá? Aí depois você resolve com Deus, tá bom? Deus te abençoe, muitas felicidades, tá? É isso que eu desejo e toda a Rádio Muriaé deseja pra senhora. Vamos seguindo, gente, daqui a pouco tem o Boa Tarde com Cristo, mais tarde tem o Esporte Total, Pedrão Luiz já tá aqui e eu tô indo embora, amanhã eu tô de volta. Vamos seguindo pra gente terminar. Daniel, viva o nosso amor. Amanhã eu tô de volta, hein, gente? É nóis.

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0: Olá, boa tarde. Sejam muito bem-vindos a esse nosso horário. 17 horas, nosso Boa Tarde com Cristo, aqui pela Rádio Muriaé, com muita alegria, querido ouvinte, te abraçando e te chamando a participar conosco até às 18 horas. É com muita alegria que também vamos dando os Boa Tardes por aqui. Boa tarde, Lara.
1: Boa tarde, Charrita e a todos os ouvintes.
0: Boa tarde, Elisa.
2: Boa tarde.
0: E boa tarde, nosso querido amigo que está começando conosco, Enzo.
3: Boa tarde, todo mundo.
0: Boa tarde, Pedro Luiz. Boa tarde. E novamente, boa tarde você, meu querido ouvinte, que nunca nos abandona, que está sempre conosco, participando, mandando a sua mensagem, o seu abraço, o seu carinho. Isso tudo é muito importante, porque a evangelização acontece porque você está aí conosco, né? Aí na sua casa, no seu trabalho, na sua caminhada, na academia, aonde você, na viagem, né? Passando por aqui, na nossa região. Então, o trabalho de evangelização acontece porque você está aí todo ouvido conosco, né? E se você tem pessoas aí na sua casa agora, chama, convida, pede para sentar pertinho de você. Fala, ó, vamos lá, vamos ouvir o Boa Tarde com Cristo, porque é muito bom estarmos juntos. E Deus também conosco nessa caminhada de fé. Por isso tudo, nós estamos reunidos em nome do Pai, do Filho e do Espírito Santo.
2: Amém.
0: Amém. Hoje, nesse dia 15 de maio, sexta-feira, estamos na sexta semana da Páscoa, né? Nesse dia, a liturgia nos faz um convite importante. Nós, os seguidores de Jesus, nós precisamos compreender que ele não promete privilégios nem poderes, mas hoje ele nos diz com toda certeza que toda tristeza do nosso coração se transformará em alegria. E é com essa fé, com essa certeza e essa esperança que nós pedimos agora o Espírito Santo que venha sobre todos nós, para que possamos compreender estas palavras de amor. Vinde, Espírito Santo,
4: enchei os corações de vossos fiéis
0: e acendei neles o fogo do vosso amor.
4: Enviai o vosso Espírito e tudo será criado e renovareis a face da terra.
5: Oremos.
4: Ó Deus, que instruíste os corações de vossos fiéis com a luz do Espírito Santo, fazei que apreciemos retamente todas as coisas,
0: segundo o mesmo Espírito,
4: e gozemos sempre da sua consolação, por Cristo Senhor nosso.
0: Amém. Amém. E hoje, a palavra que vai ser proclamada, ela está no Evangelho de João, no capítulo 16, nos versículos 20 a 23. Então, repetindo, João, capítulo 16, versículos de 20 a 23. Acompanhem, porque a Lara vai fazer para nós essa proclamação.
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7: Glória

0: Proclamação do Evangelho de Jesus Cristo segundo João.
1: Glória a vós, Senhor.
0: Naquele tempo, disse Jesus aos seus discípulos: em verdade vos digo, vós chorareis e vós lamentareis, mas o mundo se alegrará. Vós ficareis tristes, mas a vossa tristeza se transformará em alegria. A mulher, quando deve dar à luz, fica angustiada porque chegou a sua hora. Mas, depois que a criança nasce, ela já não se lembra dos sofrimentos, por causa da alegria de um homem ter vindo ao mundo. Também, vós agora sentis tristeza, mas eu hei de ver-vos novamente, e o vosso coração se alegrará. E ninguém vos poderá tirar a vossa alegria. Naquele dia, não me perguntareis mais nada. Palavra da salvação.
1: Glória a vós, Senhor. Hoje, meus queridos irmãos, irmãs que nos ouvem, hoje o nosso evangelho, ele relata uma despedida. É como se fosse uma carta de despedida. E ele tem, assim, palavras, assim, que nos levam à tristeza, que nos levam a um sentimento de solidão, que nos levam a um pensamento de abandono, mas que também nos retorna a esperança e a alegria. Então, hoje esse evangelho fica assim, navegando nessas palavras: esperança, alegria, solidão, tristeza, choro. Mas hoje é uma palavra de fé. É uma palavra de confiança, é uma palavra de esperança.
0: Eu ia comentar, né, que enquanto eu estava proclamando a palavra, o que veio no meu coração é o que a tia Rita falou, de esperança. E também que é a nossa fé que será o nosso combustível, porque infelizmente, né, a nossa vida não é perfeita. A gente passa por fases difíceis, a gente passa por sofrimentos. Jesus passou, né, e nós também passamos. Mas a diferença é que quem tem fé, quem tem Jesus no coração, não passa pelas provações e pelo sofrimento sozinho. E é a nossa fé que nos traz a esperança que as coisas vão se ajeitar, que vai melhorar, que Jesus está conosco. E como disse no evangelho, né, a tristeza pode se transformar em alegria.
1: Se nós fôssemos do grupo dos discípulos e ouvindo essas palavras do mestre, naquele momento nós estaríamos arrasados. Eu seria aquele discípulo que já estava sentado lá num canto chorando amargamente de tristeza.
0: Duas.
1: Porque estaria escutando meu

0: mestre se despedindo de mim. Mas o mestre, ele anuncia que o sofrimento dos discípulos não será definitivo. O mestre vem dizer que a dor tem um tempo, mas que ela não tem a última palavra. Aí é quando a gente usa aquela frase assim: tudo na vida passa. Passa a dor, passa a tristeza, também passa a alegria. Então, quando tivermos que viver a alegria, que possamos vivê-la intensamente, com muito amor e com muita esperança. E quando tivermos que viver a dor, que a vivamos também na sua profundidade, sabendo que ela vai passar, não é isso, Enzo?
1: Exatamente. Queria fazer uma analogia no livro de Eclesiastes. Tem um capítulo que fala justamente sobre isso, que tudo tem um tempo. Tem o tempo de viver, o tempo de sofrer, o tempo de amar, o tempo da alegria, da tristeza. E eu acho que é justamente isso que Jesus está falando aí.
0: Muito bem colocado, porque aqui hoje, nesse evangelho, Jesus também dá a referência da mulher que dá à luz, né? Que um sofrimento enorme, que toda mulher que dá à luz pensa que o mundo vai acabar ali naquele instante. Mas quando ela vê aquela criança, aquela vida nova, ela se enche de esperança e fé e amor. É como o Enzo acabou de colocar, tudo tem seu tempo. Tem o tempo do choro, do grito, mas tem o tempo da alegria, da satisfação, do sorriso, do aplauso. Tudo tem seu tempo. E a esperança sustenta o coração nesse tempo de provações que também passamos. Deus, ele não acaba com a dor. Ele não prometeu que acabaria com a dor. Todos nós que vivemos aqui no mundo temos as nossas realidades, nossos momentos de sofrimento muito grande, nossas tristezas muito grandes. Passamos por situações que pensamos assim, humanamente impossíveis de aguentar e de passar. Mas quando passamos ali, seguros na mão de Deus, confiante na promessa de Jesus, que tudo passaria, e confiante também na intercessão de Nossa Senhora, a gente consegue passar com dignidade, com confiança, e ainda consegue dar a mão a quem está estendido no chão e ajudá-lo a se levantar. É isso hoje que Jesus, ao se despedir, está convocando os discípulos. Né? Vocês vão ficar arrasados, mas acalmem-se, porque tem uma alegria que vai chegar, e ela não está dependendo dessa circunstância aqui do momento. É uma alegria que somente eu poderei dar a vocês. Então confie naquela palavra e naquele amor que Jesus está colocando ali para os discípulos, colocando para nós, nos colocamos como discípulos. Quem confia atravessa o sofrimento com sentido. A tristeza, quando ela é entregue a Deus, ela se torna um caminho de vida. E nós devemos aproveitar o momento de tristeza. Parece um absurdo que vou dizer, mas o momento da tristeza, o momento da dificuldade, da tribulação, da perturbação, o momento do luto, da perda, se a gente passa e atravessa com Deus, com Jesus Cristo, olha o tanto que a gente cresce, o tanto que a gente amadurece na fé, o tanto que o Espírito Santo conversa com a gente, mas ele conversa o dia inteiro com a gente, quando nós estamos nesses momentos. Então não vamos perder de vista e pensar assim, eu não, gente, por que estou passando isto? Por que estou merecendo isto? O que, eu fiz, meu Deus, de tão grave para merecer isso? Vamos tirar esses pensamentos do nosso coração, da nossa mente. Vamos olhar para tudo e pensar assim, é o meu momento de conversar com o Espírito Santo. É o meu momento de sentir o abraço caloroso de Nossa Senhora. É o meu momento de sentir que meu anjo da guarda está me velando dia e noite. É o meu momento de sentir o amparo e intercessão daquele meu santo que está no céu, a quem eu tanto recorro. É o meu momento de me encontrar face a face com meu Salvador, Jesus Cristo, meu Senhor, meu amigo, o amor maior das nossas vidas. Então, que seja essa nossa reflexão, né? Fechando essa semana, nesse dia 15, não vamos nos desesperar, vamos confiar. Porque após a tristeza, vem sempre uma grande alegria com Jesus. Amém?
2: Amém.
0: Louvado seja o nosso Senhor Jesus Cristo.
2: Para sempre a gente seja louvado.
0: Com muita alegria agora, olha, 17 horas, 17 minutos, nós vamos aos nossos patrocinadores.

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0: Um momento especial com Maria a Jesus.

0: também.
1: Nesse dia da família, somos convidados a olhar para Maria, mulher de fé, coragem e amor incondicional. Maria nos ensina que a família não é feita apenas de laços de sangue, mas de cuidado, acolhimento, respeito e presença. Mesmo diante das dificuldades, ela permaneceu firme, confiando em Deus e protegendo seu filho com ternura e dedicação. Seu exemplo nos mostra que dentro de um lar deve existir diálogo, paciência e amor, pois é na família que encontramos nosso primeiro refúgio e aprendemos os maiores valores da vida. Que a nossa família seja exemplo da Sagrada Família, vivendo na humildade, no respeito, na união e na presença de Deus. Que nunca falte amor para acolher, sabedoria para compreender e fé para enfrentar cada desafio da vida. Neste Dia da Família, que possamos agradecer pelas bênçãos recebidas e lembrar que nenhuma família é perfeita, mas quando existe amor, união e fé, sempre haverá força para recomeçar. Que Maria interceda por todas as famílias, trazendo paz, proteção e esperança para cada coração. Ave Maria,
2: cheia de graça, o Senhor é convosco. Bendita sois vós entre as mulheres, e bendito é o fruto do vosso ventre, Jesus. Santa Maria, Mãe de Deus, rogai por nós, pecadores, agora e na hora de nossa morte. Amém.
3: Amém.

0: Senhor é o grande rei de toda a terra. Povo todos do universo, batei palmas. Gritai a Deus aclamações de alegria, porque sublime é o Senhor, o Deus Altíssimo, o soberano que domina toda a terra.
1: Os povos sujeitou ao nosso jugo e colocou muitas nações aos nossos pés. Foi ele quem escolheu a nossa herança, a glória de Jacó. Sou bem amado. Por entre aclamações, Deus se elevou. O Senhor subiu ao toque da trombeta, salmodiai ao nosso Deus ao som da harpa. Salmodiai ao som da harpa ao nosso rei.
2: Este salmo hoje tão lindo que a Elisa e o Enzo aclamaram aqui para nós é um salmo que vem, é o Salmo 46, e ele vem de novo dizer que o Senhor é o grande rei de toda a terra. Nós já fizemos uma reflexão linda neste salmo, porque ele vem nos recordar que Deus é o Altíssimo, que domina a terra. E foi ele que escolheu a nossa herança. Ele nos chama de bem-amado. Então, por entre aclamações, ele, Deus, se elevou. Salmodiai ao nosso Deus ao som da harpa. Ao nosso Deus, que é o nosso rei. Então, a ele, nós cantamos as graças, as bênçãos, as glórias recebidas. Em todos os momentos de nossa vida, nos momentos de alegria, nos momentos de tristeza, não podemos esquecer de louvar e agradecer a esse Deus infinito que nos ama com todas as proporções e que lá do céu está vendo tudo o que acontece com cada um de nós, porque todo o sacrifício de nosso Senhor Jesus Cristo foi por amor a mim e a vocês, por amor a cada um de nós. Então a Ele todo louvor e toda glória infinitamente. Amém. Agora pela Rádio Muriaé, 17h25, nós vamos aos nossos patrocinadores.
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0: E aí chegou uma hora muito boa, a hora do aniversariante. É muito bom fazer aniversário, gente. Falar uma coisa pra vocês, hein? É uma beleza. E o programa Boa Tarde com Cristo deseja a todos muita alegria, muita paz, muita saúde, muitas bênçãos na vida de cada um de vocês, os aniversariantes. A Lara vai ler para nós os aniversariantes de hoje, do dia 15, sábado, dia 16 e domingo, dia 17.
1: Matriz Nossa Senhora Imaculada Conceição na Barra, Denilson Mendes, Luiz Fernando Freitas, Marlene da Conceição Medeiros, Niara Maria Braga Cirqueira, Alícia Victoria da Silva Camargo, Paulo Roberto Martins, Geralda Fernandes Mota, Inês da Silva Araújo, Comunidade Santa Luzia, Vila Leite, Maria Paula Gardone Rodrigues, Paróquia Nossa Senhora da Glória, Itamuri, Aliana Marcelina, Henri Augusto Oliveira Rodrigues, Edna Mariano dos Santos, Vicente Zildo Marques, Comunidade São José, Bairro São José, Aparecida Martins Viana, Hélio Pascoal da Silva, Marcelo José Martins, Comunidade Santa Bárbara, Prainha, Alessandra Paulo Machado, Comunidade Santo Antônio, Aeroporto 1, Bruno Gardone de Souza, Alessandro da Silva, Comunidade São Vicente de Paulo Bico Doce, Adão Martins de Ávila.
0: Muito bem, parabéns a todos. E aqui nós damos um parabéns muito carinhoso para a nossa coordenadora Marlene, que aniversaria hoje, no dia 15. Eu também quero dar um parabéns para mim, que ontem foi meu aniversário.
1: O negócio aqui, ó, a gente nem combina, né? Que eu tô na brechinha pra falar que ontem foi aniversário da tia Rita.
0: Pois é.
1: E hoje é da Marlene e que amanhã é da dona Neuza.
0: Então, aí a gente manda beijo pra todo mundo. Eu mando um beijo pra mim, um beijo pra Marlene e um beijo pra Neuza. Parabéns para todos nós. Que Deus nos abençoe, né? Todos nós aniversariantes. E agora chegou o momento dos abraços. Ô Lara, você tem abraços hoje?
1: Eu tenho abraço. O primeiro é para tia Rita, o segundo é para Marlene, o terceiro é para dona Neuza, né? As três aniversariantes aí da semana. Que Deus abençoe muito a vida de cada uma de vocês. É, um abraço para minha ouvinte fiel, a dona Zilda, que está ouvindo o Boa Tarde com Cristo. E vários ouvintes participaram, né? O Zé do Cão no Belvedere, abraçaram você, a Marlene e a Neuza pelo aniversário, a Lidinha em Pirapanema, o Fábio na comunidade do Sapê lá no Monte Alverne, a Dejanira Moreira. E é todos os ouvintes aqui, né, que mandam mensagem pra gente, que são sempre tão carinhosos, né? Como a tia Rita fala, gratidão.
0: Gratidão. Olha, a Elisa tem abraço para dar.
2: Meus abraços são praticamente igual da Lara. Eu queria mandar um abraço para você, tia Rita, para Neuza e para Marlene, que são aniversariantes da semana, e para os meus pais.
0: Muito bem, a gente está recebendo abraço de todos os nossos queridos ouvintes, da equipe do Boa Tarde. Ontem a nossa amiga Jaqueline falando do meu aniversário, palavras tão lindas, é só gratidão, gente, é muito bom ter amigos assim, né? Amigos que abraçam o nosso coração e a nossa vida. Ô Enzo, e você, eu sei que tem abraço e tem um convite para ser feito.
3: Exatamente. Primeiramente, começar com um abraço e um feliz aniversário para você. Obrigada. Eu descobri agora há pouco, né?
0: Agora há pouco.
3: E fazer um convite. Hoje, às 8 horas, no Centro Catequético da Imaculada, vai ter um grupo de oração, recrutados. Quem quiser, jovem ou não, pode ir, que a gente tá com braços abertos para vocês. Também um abraço para tia Eliette e para Manu, minhas amigas do coração.
0: E vamos estendendo um abraço aqui, ó, para Laura, para Yasmin, E para Larinha. Gente, a Larinha gostou tanto semana passada de participar.
1: A gente também, né, Tia Rita?
0: Nossa, demais. Então, Larinha, Fernanda e a Elisa, irmã dela, um abraço para vocês muito grande.
1: É, a Ângela Messias, no bairro São José, mandar um abraço para ela, que ela faz aniversário hoje. E também mandou um abraço para você, Tia Rita, para Marlene e para Neuza. E a Elisete Bueno também, lá no bairro Confidência, faz aniversário hoje.
0: Nossa, gratidão. Os aniversariantes, olha que coisa linda. É muito bom, né?
1: Chegou mais um, Tia Rita?
0: Chegou? Aí, gente, é bom demais.
1: A Edith Garcia parabeniza... Peraí, a Edith Garcia, lá no Confidência, parabeniza a sua mãe... que está completando hoje 89 anos.
0: Nossa, gente, que lindo! Parabéns para a mãe dela, parabéns. Tem mais abraço, Elisa? Você não, né?
2: Tia Rita, é que eu queria te... Como fala? É...
0: O que, Elisa?
2: eu queria te corrigir. É porque o nome da irmã da Lara... É Lia.
0: Ah, é Lia, não é Eli. Eu falei Elisa. Elisa. É a Lia. Corrigido. Aqui o nosso programa, gente, na sexta-feira, é porque a gente é assim. Eu tô aqui, uma avó, né? No meio deles, né? E a juventude. Então, a sexta-feira, como eu já contei pra vocês, é o dia, o programa da juventude. Mas agora, olha, 17h37. É com muito carinho que dedicamos o nosso presente musical.

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0: chegamos no nosso momento da catequese, 17 horas 46 minutos. E muito felizes, porque aqui está o Enzo, que hoje vem participar pela primeira vez, né? Estamos sentindo que ele está gostando, né, Enzo?
1: Com certeza.
0: Está gostando de estar aqui conosco, Elisa e Lara. Porque este é o momento que a juventude é quem fala. É a juventude que traz para nós uma palavra de evangelização. Traz para nós, como a gente sempre diz, uma catequese. Hoje, nesse dia 15, nós estamos celebrando o Dia da Família. E família, família é de Deus. E a gente tem percebido que de muitos tempos, porque às vezes a gente pode dizer assim, de uns tempos para cá, a família está sendo muito atacada. Não é de uns tempos para cá, não. A família, ela vem sendo atacada há séculos. A família tem sofrido severamente o ataque. Porque é na família que tudo acontece. É na união do marido, da esposa, o nascimento dos filhos. É que tudo acontece. É que o amor acontece. Então, infelizmente, a maldade contra Deus quer agredir primeiramente esse encontro de amor. Porque o que é o contrário do amor? É o ódio. É a sombra. É o orgulho. É a falta de perdão. É o rancor. É a indiferença. É o egocentrismo. É o contrário do amor. É aquele pensamento, é tudo para mim e por mim, é o egoísmo total. Então, a maldade, os seres de maldade querem destruir o amor e querem fazê-lo na família.
2: Ah, como a tia Rita estava dizendo, né, eu acho que a família... Acho não, tenho certeza, né, que a família é um grande presente que Deus nos dá, né? Como eu disse, não existe família perfeita, mas a família que tem amor, que tem união, que tem Deus principalmente, vai conseguir, né, passar pelos desafios juntos, né? E que a nossa família seja sempre a exemplo, né, que a gente tenha como inspiração a Sagrada Família, né, que era Jesus, Maria e José. Então, acho que a Sagrada Família sempre tem que ser a nossa inspiração, o nosso modelo de família. Eu acho que na família é o lugar onde prevalece, né, o amor de Deus, né, que começa... no casamento, né? Que Deus dá esse sacramento a um casal e depois esse amor aí é multiplicado pelo dom da vida, né? Que é o milagre dos filhos. Então, a nossa casa tem que ser morada do Senhor, morada do Espírito Santo e morada de Maria também.
1: Hoje, né, o dia da família é essencialmente católica, o Dia Internacional da Família pela ONU. Mas não tem como falar da família sem lembrar da Sagrada Família, que é o nosso exemplo de família. E como a Lara disse, a família não precisa ser perfeita. Ela, para ser abençoada por Deus, ela não precisa ser perfeita. O mais importante é existir o amor, o diálogo e, acima de

0: de tudo a presença de Deus nela. É... E Deus ensina que o amor tem que ser maior que todos os problemas, dentro da família e fora também. A família é a base pra tudo, pra a convivência com as outras pessoas, com tudo, nosso trabalho, relação com amigos, tudo.
1: A gente observa, assim, quando a família vai bem, não é família vai bem porque é família que é rica, porque às vezes as pessoas colocam assim, um padrão. Quem é bem? Quem é família bem? Família rica. Família que mora numa casa rica. Família que tem muitos recursos financeiros. Não é sobre isso que a gente está dizendo. Deus não é contra ninguém ter as coisas, seus bens materiais, principalmente quando eles são constituídos pelo trabalho. Então, Deus não é contra nada disso. Deus, ele é o Deus da abundância, não é? Da prosperidade. É esse o nosso Deus. Mas o que significa uma família? A família é onde reina o amor e o perdão, a reconciliação. Porque se a família tem cinco, ela é composta de cinco pessoas. Gente, cada um pensa de um jeito ali, que ninguém pensa igual. Mas para isso existe o diálogo, existe o argumento, existe as palavras, existe o ensinamento, existe uma evangelização. Quando a família muitas vezes se reúne para discutir suas situações ali, de todo tipo de situação, a melhor coisa que a família pode fazer é pegar a palavra de Deus e conversar à luz da palavra. Porque aí, no momento desse diálogo, ninguém vai dizer assim: eu penso isso, eu acho dessa forma, eu quero desse jeito, eu vou fazer assim, ninguém vai me impedir. Busca na palavra, busca os ensinamentos de Jesus, busca nas cartas dos apóstolos de Jesus, os ensinamentos, as direções. Hoje o Enzo trouxe uma palavra do Antigo Testamento tão lindo, que é uma catequese, que nós temos que ter paciência e esperança, porque tem tempo para tudo, né? Na terra. Então, quando a gente tem essa consciência, a família dá certo. Não significa uma pessoa com uma autoridade acima de todos, mas significa todos com o coração aberto para ouvir, para dialogar, para encontrar uma solução para todas as dificuldades que serão enfrentadas. E também se reunir nos momentos de alegria, não é mesmo?
2: Com certeza, a família, né, tem que estar unida, né, nos momentos de alegria, mas também nos momentos, né, de dificuldade, né? Eu acho que se na família tiver união, tiver amor, tiver empatia, tiver diálogo, com certeza vão estar todos em harmonia, né? E a nossa família é a nossa pequena igreja, né? Porque Deus disse que quando dois ou mais estiverem reunidos em meu nome, eu estarei com eles. Então, pode ter certeza que Deus está na sua família e que seu lar é abençoado por Ele.
1: Hoje a gente pede a Deus, hoje a gente pede o céu, que proteja todas as famílias, todos aqueles que vivem juntos, que compõem uma família. Hoje a gente pede que Deus dê coragem para toda a família, dê coragem para o pai, para a mãe, para que possam criar seus filhos à luz da palavra, dentro da igreja, dentro dos ensinamentos cristãos, dentro de uma ética, né, de amor e de vivência da palavra de Deus, dos ensinamentos de Jesus. Hoje a gente pede que o Senhor ajude a todos a perseverarem na fé, mesmo diante das dificuldades. As dificuldades que são encontradas nessa vida comunitária, nessa vida familiar. Então a gente pede hoje que Deus, na sua infinita misericórdia, visite cada família e possa levar junto o Espírito Santo para que possa ajudar a todos a encontrar esse caminho de paz e esse caminho de amor.
2: E que a gente sempre possa levar a Sagrada Família como exemplo para a nossa família também, né? Seja formada por quantas pessoas for, se é só sua mãe e você, o seu pai, você, quem for. Que a Sagrada Família abençoe sempre a sua família e que você leve sempre essa Sagrada Família dentro da sua casa, tendo valores cristãos.
1: Muito importante o que a Elisa hoje está nos comunicando, nos ensinando e pedindo para cada um de nós. É muito bom que a gente tenha em nossa casa um pequeno altarzinho com a Sagrada Família. A gente, nesse altarzinho, a gente pode colocar a imagem da Sagrada Família, a gente pode colocar a palavra, a gente pode colocar ali uma lâmpadazinha votiva, né? E fazer desse lugarzinho ali o lugar da casa onde todos vão passar e vão ali agradecer, vão colocar também as suas dificuldades. E juntos lembrarem que uma família que caminha com Jesus é uma família que tem tudo para ser muito feliz. É uma família que nunca vai se perder no ódio e no rancor. É uma família que vai estar sempre buscando a união. Eu gostaria de dizer a vocês, pais, mães, que estão agora nos ouvindo, agora no finalzinho do nosso programa, procure fazer uma experiência todos os dias, ao acordar, abrindo as janelas de sua casa, porta, abrindo as cortinas, peça que o Espírito Santo leve para dentro da sua casa o sentimento de reconciliação e perdão. Me vê isso agora para dizer, vê isso no meu coração. Peça ao Espírito Santo, entre, fique na minha casa e traga para nós o abraço da reconciliação e do perdão. Faça isso todos os dias, uma experiência. E depois você vai sentir o amor caloroso no seu lar. Amém?
2: Amém.
1: Chegamos ao final, praticamente 18 horas.
2: Passa tão rápido, né, Tia Rita?
1: Demais, mas a gente, ó, convida você a estar conosco semana que vem, tá? E muito obrigada pela sua companhia, pela sua audiência, pelo seu carinho, pelas mensagens, pelos abraços. Enzo, muito feliz com a sua chegada ao nosso programa. Elisa, nossa doce querida Elisa, sempre com a gente. Lara, sempre trazendo essa reflexão maravilhosa, um momento com Maria. Pedro Luiz, sempre nos auxiliando, nos ajudando.
2: Tia Rita, essa catequista maravilhosa.
1: Amém, que nós possamos juntos, nós aqui, vocês aí, evangelizar. Ó, um excelente final de semana, hein? Muita paz, muito amor, muita saúde. E no 3, 1, 2, 3.

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1: Em nome do Pai e do Filho e do Espírito Santo. Amém. Pai nosso que estais no céu, santificado seja vosso nome. Venha a nós o vosso reino. Seja feita a vossa vontade, assim na terra como no céu. O pão nosso de cada dia nos dai hoje. Perdoai-nos nossas ofensas, assim como nós perdoamos a quem nos tem ofendido. E não nos deixeis cair em tentação, mas livrai-nos do mal. Ave Maria, cheia de graça, o Senhor é convosco. Bendita sois entre as mulheres, e bendito é o fruto de vosso ventre, Jesus. Santa Maria, Mãe de Deus, rogai por nós, pecadores, agora e na hora de nossa morte. Amém. Ave Maria, cheia de graça, o Senhor é convosco. Bendita sois entre as mulheres, e bendito é o fruto do vosso ventre, Jesus. Santa Maria, Mãe de Deus, rogai por nós, pecadores, agora e na hora de nossa morte. Amém. Ave Maria, cheia de graça, o Senhor é convosco. Bendita sois entre as mulheres, e bendito é o fruto do vosso ventre, Jesus. Santa Maria, Mãe de Deus, rogai por nós, pecadores, agora e na hora de nossa morte. Amém. Glória ao Pai, ao Filho, ao Espírito Santo, como era no princípio, agora e sempre. Amém.

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0: Olá, muito boa noite para você que está ligado aqui na Rádio Muriaé. Sejam todos muito bem-vindos a mais uma edição do programa Esporte Total na sua 99.5 FM.
1: Olha a Rádio Muriaé aí, gente!
0: Hoje é sexta-feira, dia 15 de maio de 2026 e agora são exatamente 18 horas e mais 7 minutos. Eu sou o Silvério Machado e até às 7 horas da noite tenho o prazer e a honra de falar no seu rádio. Onde quer que você esteja, muito obrigado pela sua companhia, muito obrigado pela sua audiência. Aqui estamos mais uma vez para falarmos de esporte, para falarmos de futebol e hoje para falarmos especialmente do Campeonato Municipal de Barão do Monte Alto, né? Temos aqui casa cheia e eu gosto muito quando tem casa cheia aqui no programa. Vamos bater um papo super legal com o Evandro, com o Ronaldo e com o Tiquitim, que é o João Paulo. Ele falou, João Paulo ninguém conhece, então o Tiquitim estão aqui conosco, nossos convidados, para falar dessa grande competição que começa neste fim de semana. Ao meu lado também, Rogério Lúcio, como sempre nos comentários, Pedro Luiz comandando tudo na mesa de áudio. E hoje, né, a gente vai ter convidados especiais, vamos ter entrevista ao vivo aqui nos estúdios da 99, mas a gente vai falar, claro, vai ter que falar de Copa do Brasil, de eliminações do Botafogo diante da Chapecoense, eliminação também do Flamengo diante do Vitória, né? Jogos surpreendentes, resultados surpreendentes. Então, Botafogo e Flamengo estão fora da Copa do Brasil. Como eu disse, Rogério e Lúcio nos comentários, e eu começo cumprimentando ele. Rogério, muito boa noite pra você. Hoje é um dia de felicidade pra vascaínos e tricolores, né? Que passaram com uma certa facilidade na Copa do Brasil e viram aí eliminação ou eliminações dos seus rivais. Rogério, boa noite.
2: Boa noite, Silvério Machado. Boa noite, o pessoal de Barão aqui, né? Boa noite, Pedro Luiz. Boa noite, ouvintes da Rádio Mulher. Silvério, a princípio eu quero saber essa situação do casal Vivi.
0: Ah, não, a pauta do dia, né?
2: A pauta do dia. Solicitei que você conversasse com a sua esposa, tivesse uma posição, se ela achou legal, se ela não achou.
0: A gente podia aproveitar aqui os convidados, né? Porque a pauta também, né? Só se fala nisso no mundo do futebol, o término, né, Rogério?
2: Pois é, principalmente na Gávea e Marechal Hermes.
0: Vinícius Júnior e Virgínia não estão mais juntos. A Copa está ameaçada, Rogério. Mas perto da gente.
2: Mas você lembra que no início da semana, não sei se foi segunda, eu te perguntei, Silvério, tem um boato aí.
0: Tinha informação.
2: Eu ia falar dela, tinha ido pra uma festa country, com a roupa mais, mais assim, mais atraente, e ele não tinha acompanhado, não tava seguindo. Eu te perguntei, você que é um cara bem informado.
0: Desse assunto aí, eu não sou aí muito, não. Momento Léo Dias. Tá certo, vamos lá.
2: Mas é, principalmente botafoguense, gente. Ele
0: não é melhor falar, não.
2: Falta hoje.
0: Hoje em dia, pra hoje, flamenguistas, torcedores rubro-negros e alvinegros, botafoguenses, estão muito mais querendo falar de outras coisas do que de futebol. Mas a gente tá aqui pra falar de esporte. Vamos aqui, né? Como eu disse, é dia de casa cheia. Começar a cumprimentar a turma que tá aqui com a gente, porque amanhã começa o grande campeonato municipal, no domingo, na verdade, né? Neste final de semana, começa o grande campeonato municipal de Barão de Monte Alto. Temos aqui três convidados, três representantes que estarão na competição, seja dentro ou fora de campo. Começar cumprimentando o Evandro, também conhecido como Vandinho. Evandro, seja bem-vindo à Rádio Muriaé, muito obrigado aí, né? A gente vem conversando ao longo dessa semana, deu certo, seja bem-vindo ao Esporte Total, boa noite.
3: Boa noite, eu que agradeço a oportunidade de estar aqui com vocês, agradecer a Rádio Muriaé porque nos apoiou desde mão. Cheguei ao Paulo Roberto, pedi a oportunidade dele estar nos apoiando no campeonato e ele não mediu o esforço de nos ajudar. Quero agradecer a todos, o Ronaldo, o Tiquitinho aqui por estar presente, e são os dois jogadores meus, né? Mas assim, estou feliz, graças a Deus. Eu quero aqui

0: de antemão já agradecer os meus patrocinadores, no caso aqui, né? Que é o Entre Amigos, fez uma união com o Montanha. Montanha é um clube e o Entre Amigos também é um clube. Então, tipo assim, eu fui nascido e criado lá, joguei dos meus 14 anos até os 29 anos lá no Montanha, representando o Montanha. Então, nesse campeonato, nada mais, nada menos do que eu colocar meu time em campo para representar a minha comunidade, né? O escudo aonde que eu fui nascido e criado lá. Ronaldo, abre aqui para mim. Eu quero agradecer os meus patrocinadores, a Mercearia do Romildo, Bar do Giló, a Rádio Muré também, que está nos apoiando nesse campeonato, divulgando toda manhã. A pousada da Tartaruga lá em Rio das Ostras, nos apoiando também nessa missão que não é fácil. A Agroboi, juntamente com o Montanha, que né, o presidente Romildo, desde mão, já apoiou a gente nessa missão também. 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São todos nossos colaboradores, então, tipo assim, está nos ajudando, nos apoiando no que for necessário. Eu passo a palavra para você novamente.
1: Valeu. Tamo junto, ó, e é muita gente apoiando porque o time deve ser caro, hein? Temos dois representantes aqui da equipe do Entre Amigos, um dos participantes, e vocês vão falar, obviamente, né, do Entre Amigos, mas eu queria que vocês também, o Vandinho também, né, o Tiquitim e o Ronaldo, pudessem falar dos outros times também que estão representando, o modelo de campeonato, mas daqui a pouco a gente vai desenvolvendo também esse papo, mas deixa eu cumprimentar aqui o Tiquitim. Tiquitim, seja bem-vindo aqui, ou João Paulo, melhor Tiquitim, né?
2: Melhor Tiquitim.
1: Se você apresentar João Paulo, ninguém conhece, né? Aqui, seja bem-vindo à Rádio Muriaé, a gente vai bater um papo aí, contar um pouquinho da sua história também, né? A gente tava conversando aqui fora do ar, que você já rodou um pouquinho aí nesse mundo do futebol, bastante conhecido aqui no futebol amador da região também. Tiquitim, seja bem-vindo à Rádio Muriaé, o programa Esporte Total, boa noite.
2: Boa noite. Eu que agradeço pela oportunidade aí, Vandinho, da Rádio Muriaé aí. Só isso mesmo.
1: Tamo junto, um abraço. E o Ronaldo tá aqui ao meu lado, imediatamente à minha direita. O Ronaldo também vai jogar. O Vandinho já aposentou, Vandinho? Antes de perguntar, você falou que jogou até os 29 anos, agora tá, já pendurou as chuteiras?
0: Já pendurei, graças a Deus. Hoje eu sou só presidente do Entre Amigos.
1: Tá só dirigente, né? Só o Cartola.
0: Não é fácil, não. Ali é...
1: Qual que era mais fácil? Fora. Era só jogar?
0: Era mais fácil jogar. A gente foi campeão aí lá em... Santa Bárbara, lá, esses caras quase matou pro lado de fora. A pressão psicológica cá fora é maior do que lá dentro. Lá dentro eles já estão no calor da emoção, e quem tá cá fora mexendo é assim, além de ser presidente técnico, é assim, uma emoção muito grande. Eu achei que eu ia morrer lá. E a gente, graças a Deus, fomos campeão invicto lá, graças a Deus.
1: Ah, ele foi campeão invicto e quase morreu, né? Então, imagina.
0: Mas eu sou muito cobrado por trás disso, tem muita gente que me cobra, então, principalmente esse Ronaldo aí, esse cara me cobra demais.
1: Aproveitar o gancho, então, apresentar, então, o Ronaldo. Ronaldo, seja bem-vindo também à Rádio Muriaé, o programa Esporte Total. Muito boa noite pra você.
3: Boa noite a todos. Mandar um abraço, todo mundo tá em casa ligadinho. Mais uma vez agradecendo pela oportunidade, né? Claro, muito gratificante estar fazendo parte de um programa como esse, que de alto nível, todo mundo acompanha. Djalma mandando geral, um abraço para geral, tá todo mundo acompanhando, que fala de esporte, a Rádio Muriaé mesmo das 6. E muito gratificante esse campeonato de Barão e abrindo a porta pra gente, como a gente é de Muriaé, né? Uhum. Tá participando lá em Barão. Sim. É bom, porque a gente não fica de fora. É muito ruim quando acontece um campeonato fora da sua cidade e você não pode participar. Como nossa cidade também tem um projeto grande, fazer um campeonato, e... Até hoje, mas vai sair. Esse campeonato é bom. Muitas equipes, a equipe de Barão bem representada. Tem diversas equipes dentro da cidade também, que eles dividem. São muita gente, né? O pessoal lá gosta de admirar o esporte, porque a gente não fica de fora. É muito ruim quando acontece um campeonato fora da sua cidade e você não pode participar. Como nossa cidade também tem um projeto grande, fazer um campeonato. E até hoje, mas vai sair. Esse campeonato é bom. Muitas equipes, a equipe de Barão bem representada. Tem diversas equipes dentro da cidade também, que eles dividem. São muita gente, né? O pessoal lá gosta de admirar o esporte, como o pessoal de Cachoeira também. E esse campeonato vai ser o que falar ainda. Muito bem impressionado e tudo.
1: Tenho certeza disso. E a Rádio Muriaé está na cobertura do campeonato de Barão de Monte Alto.
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5: São 18 horas mais 18 minutos. Estamos de volta com o Esporte Total desta sexta-feira. E deixar aquele recado que você já sabe: se quiser participar conosco, o nosso WhatsApp está sempre liberado para você no 98830-1140. 98830-1140. Você participa com a gente e ajuda a construir o Esporte Total de hoje. Fique à vontade. Se quiser zoar aí os torcedores do Flamengo e do Botafogo, fique à vontade, manda sua mensagem. Se quiser falar também do campeonato de Barão, né? Se quiser mandar uma pergunta, uma mensagem para os nossos convidados também, fique à vontade. 98830-1140. Você participa e ajuda a construir a programação de hoje do Esporte Total, que vai começar falando então do Campeonato Municipal de Futebol de Barão de Monte Alto, que começa neste fim de semana. Estamos recebendo aqui o Evandro, o Tiquitim e o Ronaldo, que são representantes do Entre Amigos, uma das equipes participantes. Mas falar um pouquinho do campeonato, Evandro e Vandinho. Falar um pouquinho do campeonato, quantas equipes estão participando, vocês estão representando Entre Amigos, mas falando um pouquinho da competição, como é que vai ser todo mundo contra todo mundo na primeira fase? Conta um pouquinho pra gente, por favor.
6: Sim, vai ser uma fase, todo mundo contra todo mundo, 5 jogos para cada equipe, né? Aqui eu quero deixar os nomes das equipes que estão participando neste campeonato, que é o Entre Amigo, Nilcom Montanha Futebol Clube, igual eu falei, onde eu nasci, fui criado, representei por um bom tempo, o Mineiro, o Fazendinha e o
7: Cachoeiro,
6: Unidos de Cachoeira, e o Cruzeirinho e o Entre Amigos, no caso, né?
5: São 5 equipes?
6: São cinco equipes total, assim, são equipes que se reforçaram muito. Nós temos uma equipe muito boa, muito qualificada, com bola no pé, sabe o que faz, mas a gente também tem um adversário que quer ganhar. Vamos ser igual o Flamengo, todo mundo vai querer ganhar de nós, mas a gente vai lutar até o fim ali, batalhar, entendeu? Assim, eu tenho uma admiração imensa por todos os jogadores meus, desde já, assim, Fiz o primeiro convite, eles não mediram esforço, como o Ronaldo, Tiquitinho, o Maguinho também, entendeu? Outro jogador de Antônio Prado de Minas, o Vinícius, zagueiro, entendeu? Tem muitas pessoas envolvidas, boa de bola. É igual eu te falei com você, nosso time é o time a ser batido neste campeonato, mas...
5: Olha que chamada de responsabilidade, hein?
6: É uma responsabilidade muito grande. A pressão já começa antes de a bola rolar. E domingo a gente vai ver isso dentro de campo, né? A gente tem o time em mãos, vão ver em prática o que ele vai nos produzir.
5: Tá certo.
6: E que vai dar resultados positivos aí.
5: Perfeito.
6: Alegria.
5: Ô, Vandinho, aí são 5 equipes, todos jogam contra todos na primeira fase, é isso?
6: Sim. É um campeonato, assim, muito importante também, porque a Prefeitura Municipal de Barão, ela, assim, abriu mão de fazer só o campeonato lá em Barão. Antes era só em Barão. Uhum. O prefeito Selmar tá se desempenhando o máximo possível para esse campeonato se desenvolver da melhor forma possível, também como a Samara. Esse campeonato vai ser rodado. A primeira rodada vai ser em Barão do Monte Alto, né? A gente vai enfrentar o Cruzeirinho. É um time que eu não conheço as peças deles ainda, eles não postaram no Instagram, todo mundo postou. Vai ser uma surpresa pra gente, vou chegar lá pra saber quem que é. Tem ex-jogador profissional também, que é o Jobs, que vai jogar pro Fazendinha. Então, um campeonato vai ser bem disputado, vai ser rodado. Esse primeiro jogo vai ser em Barão do Monte Alto.
5: Lá no Campo do Mineiro, né?
6: Essa isso, é a primeira rodada, né? Mineiro. O segundo jogo vai ser dentro da vila, dentro da nossa casa. Aí a terceira rodada vai ser em Cachoeira Alegre. Depois vai ser em Silveira Carvalho. Vai voltar em Barão. Aí a semifinal vai ser em Silveira Carvalho, campo neutro. Uhum. E a final dentro da sede, que é Barão do Monte Alto.
5: A final vai ser jogo único? As semifinais e final
6: jogo único? É, jogo único. É empate para os pênaltis ou a vitória leva o troféu.
5: Perfeito. Ótimo. Rogério, fica à vontade.
8: É só pra ajudar aqui o... Como é que é o nome?
6: Evandro.
8: Evandro, né? Ele quase, pela tabela, quase que acertou, né? Primeira rodada no Campo do Mineiro, dia 17, dia 24, no Montanha. Dia 31, no campo em Silveira Carvalho. Dia 6 do 7, em Cachoeira Alegre. Dia 14 do 6, volta no Montanha. As semifinais no campo do...
6: Silveira Carvalho.
8: Do 15 e a final no Mineiro, né?
5: Exato. Tá na arbitragem nesse aí, Rogério? A sua equipe, né? A equipe de arbitragem.
8: Vamos deixar isso pra lá.
5: Isso é
8: segredo de... O contrato não pode ser revelado.
5: Não, vai lá, tranquilo. Sentido,
8: mas a gente está acompanhando nas redes sociais, é o seguinte, uma movimentação interessante. Às vezes até a transmissão lá tem um influencer lá que tem um canal do YouTube, parece
6: vai
8: que vai...
6: transmitido.
8: Vai fazer a transmissão. Então, o que está demonstrando esse ano é um campeonato diferente. Um campeonato organizado, organizado pela prefeitura, uma proposta de mais seguro, com segurança, né? Então, tá tendo uma movimentação interessante, né? Sobre que não teve anos anteriores, correto?
7: Sim, correto, sim. Com certeza.
5: E é interessante, né? Até aproveitar aqui, reforçando, né, o que já disse aqui o Vandinho, né? Mandar um abraço pro prefeito Selmar, né? Que tá aí dando o apoio. A Samara, que tá organizando, né? Eles não puderam estar presentes aqui hoje, mas mandaram a saudação para todo mundo que tá acompanhando a Rádio Muriaé. E a rádio vai acompanhar, tá? Então eu peço para vocês também, né? Nos fornecerem as informações pra gente passar a primeira rodada, o resultado, depois as classificações.
8: E particularmente, né? Como você fala na Samara, a Samara é uma pessoa que eu conheço. Desde a cidade de Palma, né? Ela é natural de Palma e eu conheço ela, a família dela. E eu tô tendo um contato muito interessante com ela. Uma pessoa muito proativa, uma pessoa que corre atrás mesmo, ela organiza situações, a parte administrativa, quando ela precisa de alguma coisa aqui de Muriaé que a gente pode oferecer, a gente oferece. Então aqui, já que eles estão falando da Samara, tô abrindo aqui um espaço para fazer um grande elogio a Samara.
5: Ótimo,
8: Samara Dias, né?
5: Isso. Abraço então para toda a turma. Então, um campeonato organizado, né? Como a gente está mencionando. Contar um pouquinho, né? Conversar um pouquinho aqui com o Tiquitim e com o Ronaldo também, que são jogadores do Entre Amigos, vão participar da competição, mas que também já tem uma rodagem bastante grande, a gente pode dizer assim, né? No futebol da região e também fora. Ô, Tiquitim, conta um pouquinho da sua história aí. Você estava conversando fora do ar, chegou a fazer base aí no Cruzeiro, no Vasco. Conta um pouquinho como você rodou e onde você passou até agora.
7: Cara, saí de casa com 8 anos, primeiramente, né? Fui pra gente fora me preparar, né? Até um time de empresário lá, Juiz Forão. Uhum. Fiquei 3 anos me preparando lá. Em 2010, fui pro Cruzeiro. Aí fiquei 4 anos lá. Uhum. Com a

0: assim, lá dentro da base lá tem escola e tudo, né?
1: Sim.
0: Só que às vezes eu me deixava. Eu não ia pra escola.
2: Você foi até o sub-15 lá, até os 14 anos, mais ou menos, 15 anos?
0: Isso, foi até os 16 lá.
2: 16, fez até os 16.
0: Aham. Aí eu fui dispensado de Cruzeiro, né? Aí eu fui pro Vasco, eu tinha um empresário de fora, que é o Robson. Uhum. Aí lá, como tava precisando de lateral, né? Cheguei na segunda-feira. Aí fui minha... Segunda? É, segunda. Aí na quarta-feira eu fui aprovado. Uhum. Eles tava precisando, né? Que a gente ia disputar o Carioca. Aí fui aprovado na quarta-feira. Aí já fui... Assim, na federação mesmo.
1: Sim.
0: E tudo. No Vasco, fiquei 3 anos no Vasco.
2: Até o sub-20, então? Eu tô tentando acompanhar pela idade aí, até o sub-20, então. Aham.
0: Uhum. Foi de sub-20. Aí fui dispensado do Vasco, daí eu voltei pra Barão. Uhum. Fiquei trabalhando, trabalhando. Aí nesse meio termo apareceu uma pessoa de fora, né? Perguntando se eu tava treinando. Falei, ó, tô trabalhando, não tô muito... Não tava treinando todo dia. Uhum. Ela. Surgiu uma oportunidade ali no Novo Horizonte. Eu no Horizontino. Sim. Falei, ó, sim. Só não tô muito preparado, mas eu tô pronto. Ela me levou pra lá.
2: Isso já no profissional, né?
0: Não.
2: Ou na base ainda, tava na
0: base, sub-20.
2: Na base ainda, aham.
0: Uhum. Aí eu fiquei no sub-20 lá. Aí disputei o Campeonato Paulista. Uhum. Aí isso não durou. Aí fiquei lá, acho que uns 8 meses. Uhum. E tudo. Aí peguei e vim embora. Vim embora pra cá de novo, pra Barão. Aí falou que ia me levar pro América. Uhum. Aí fiquei no América 3 meses. Aí depois... Aí fui morar com ela de fora. Aí lá tinha um time de empresário lá, que é o Vila Real.
2: Sim. Que agora e mudou, acho que mudou, né? De sede, né?
0: Isso. Aí fiquei no... Aí fiquei um ano e pouquinho lá.
2: É.
0: Depois fui pro Figueirense. Que é de São João del Rei ali.
2: Sim, sim.
0: Entendeu? No Figueirense lá eu fiquei 9 meses, sendo profissional.
2: Certo. Já teve então uma rodagem legal. É.
0: Quero ficar comigo.
2: Não, e é interessante que você vai lembrando, né? E vai recordando e tem que valorizar, né? Todo esse passo, esse passo que você vê, você chegou ao profissional, né? Chegou a jogar, isso tem que ser valorizado. Hoje você tá com quantos anos? Desculpa a pergunta, Tiquitinho.
0: Eu tô com 28 hoje.
2: 28 anos. E aí você vem jogando aqui na região. Todo lado, né?
0: Já
2: encontrou o Rogério Lúcio aí nos campos? É bom árbitro ou
3: não? Não, eu não.
2: Deixa pra lá.
4: Árbitro federado, né? Calma, a gente tem que encontrar.
3: Rapaz, eu não, mas assim, a fama dele é do campo é complexa, tá?
2: deixa pra lá. Ô, Tiquitinho, aí você falou que jogou como lateral na época do Vasco da Gama, hoje você continua jogando na lateral, faz outras posições, hoje você se define como o quê? Como atacante, lateral?
0: Cara, hoje eu sou um coringa, se precisar eu tô jogando, só não jogo de goleiro. Agora de atacante também faço também.
2: No Entre Amigos você tá em qual posição?
4: Não revela.
2: Aí, Vandinho, querendo entregar essa arma.
4: Não, pelo amor de Deus.
5: Falou que é como coringa.
0: Sou coringa.
2: Fala Gerson, né?
0: É, onde precisar eu tô...
2: Show de bola. Parabéns aí pela história. Muito legal, cara. Você saber que tem pessoas da região que chegaram, né? Que foram, fizeram base e que chegaram aí ao futebol profissional. Como o Ronaldo também. Ronaldo, conta um pouquinho da sua história. Você tava falando, você chegou a jogar pelo Tupinambás na terceirinha. Conta pra gente também um pouquinho da sua trajetória até aqui.
6: Bom, experiência boa. Aí de casa também com 11 anos, né? Batista levou nós. Batista, agradeceu o Batista e abriu as portas pra nós lá no Baense. Paulo, falecido Paulo, que Deus o tem. O Paulo, depois que o Batista deixou lá na mão do Paulo, que é uma sede também, né? É um CT. Uhum. E aceita muitos clubes de antes de festa, igual agora, mês de julho, mês de festa junina, tem muitas férias, né? Então o clube convida time de fora pra vir fazer um campeonatinho interno. Uhum. Essa aí é uma vitrine pra quem já tá ali, né?
2: Claro.
6: E isso aí foi muito ótimo pra gente. Daí eu fui pro Atlético Mineiro, fiquei no Atlético Mineiro também. Fiquei acho que 8 meses lá com meus 11 anos, vim embora pro Muriaé também, que as coisas são apertadas também, não é fácil. Familiar também, essas coisas. Em Muriaé, depois eu fiquei no Pastel. E o Pastel, a gente viveu muita coisa boa, fomos campeão de muitas coisas aqui em Muriaé, onde conheci o João Paulo, né? Aí vivemos bastante. Quando o Nacional abriu também, estava o Nacional também, na época de 2014?
2: Sim, 2014, quando voltou o profissional,
6: Lucas,
2: né?
6: Tava com o Lucas, uhum. Na base, tava com o Luquinho, sub-13, se não me engano. Sim.
2: O Lucas tá hoje no Tombense, o Lucão.
6: O Luquinha.
2: Ah, não, o Lucas aqui de Muriaé mesmo.
6: É.
2: Sim, ele tá no Tombense, o Lucas então, Moreira.
6: O jogador do Lucas... Essa aí, meu sub-17, fui pro Beirabinha, no Juiz de Fora.

0: amizade lá, fiz bastante conhecimento. No Beirabinho fomos vice, vice do Mineiro, também é onde que abriu muitas portas, né? Igual o treinador gosta muito. Quando você faz amizade é uma coisa que abre muitas portas hoje em dia. Você faz uma amizade com o treinador, ele te leva pra onde ele te vê. Ele gostar da pessoa, sabe isso, meu treinador abriu muitas portas pra mim, me levou pro Tupinambás, me profissionalizei, onde que eu acompanhei os meninos. E depois do Tupinambás, como é só 3 meses, né? Que é o módulo 2, não tem outro tipo.
1: Você jogou foi o módulo 2 mesmo. O
0: módulo 2. É. Depois do Tupinambás,
1: fui pra América. Chegou a enfrentar o Nacional naquele ano? Não. Era um grupo diferente?
0: Não, viemos sim. Na época, se não me engano, o Arlan veio também.
1: Será qual ano?
0: Também.
1: 2019
0: mesmo.
1: 2019? É porque teve.
0: 2017, 16, se não me engano.
1: Tá, é porque aí tem que ver se tava no segundo dia, porque o Nacional tava no módulo 2 desde 2015.
0: Eu vi que a casa tava cheia.
1: Aham. Uhum.
0: Paulo Vitor no gol pro Nacional, essa época.
1: É, então, pode ser 2016, o Paulo Vitor tava aí.
0: Nessa aí, como acabou o campeonato, meu treinador muito conhecido também, Alex Nassi, mandou um abraço pra ele.
1: Ah, tá, ele subiu o Betinho agora há pouco tempo.
0: Meu treinador.
1: Bom, muito bom.
0: Como um pai, pra falar que é como um pai, conselheiro, aonde tá, manda abraço, que tiver de ajudar, ajuda. E me levou lá pro América Mineiro, onde que o Fred tava. Amigo dele também, abriu as portas pra mim. Fiz uma semaninha de teste, depois fiquei 8 meses, 9 meses, se não me engano. E vim embora pro Mulher de novo. Esse aí, as coisas apertam também, né?
1: Ah, não, é claro. Aí tem que dar uma...
0: idade vai chegando, né?
1: Tem que trabalhar, tem que decidir.
0: Verdade,
1: chega um ponto, né, Ronaldo, que você tem que decidir, né? Olha, eu vou permanecer no sonho e a gente sabe que... A gente olha, né? Pô, os caras de sucesso, verdade, mas verdade. É uma fatia nosso, muito pequena.
0: É, amigo nosso próximo, a gente dividiu o campo. Zé Ricardo, amigo meu, dividi campo com ele, profissional hoje em dia.
1: Sim.
0: Continua. Max, Wesley, jogador. Wesley tá fora do país agora há pouco tempo. Menino que a gente, sabe, a gente dá do lado de pessoa, a pessoa continua, a gente valoriza isso.
1: E é uma fatia, né? Se você pega, e eu gosto muito de pegar súmulas um pouco mais antigas aí de categoria sub-20, inclusive jogadores que vieram, e aí você pega...
0: 98, 99.
1: Você pega, por exemplo, jogadores que você... Por exemplo, o Cruzeiro veio jogar aqui no sub-20. Então, pra estudar um pouco pro jogo, eu fui pegar a súmula quando o Cruzeiro veio aqui em 2021. E aí, olhando jogador pro jogador, tinha o Kaique Bruno, pois, arrebentou, né? Tá na pré-lista da seleção. Aí você tinha o Marcelinho, atacante, que passou pelo Tombense, agora tá no futebol da Arábia Saudita. E você vai olhando um aqui, outro lá, muita gente que a gente fala assim, acabou não dando prosseguimento ou tá lá numa divisão muito mais inferior. Porque o futebol, ele é assim, né? Acaba alguns só que chegam, né? E é uma fatia pequena, porque é um sonho de muita gente e alguns chegam. Então, parabenizar vocês mesmo pela carreira de vocês e desejar sucesso também nesse campeonato, né?
0: Através disso aí também abriu as portas ao Amador na região, né?
1: É verdade. Esse
0: conhecimento, os outros conhecimento, né? Graças a Deus, o conhecimento abriu as portas.
1: Não, com certeza, com certeza. Pessoal, são 18 horas e 33 minutos. O Vandinho, eu sei que ele tem um compromisso. O papo tá legal. A gente tem outros assuntos também pra tratar. Mas falar um pouquinho do nível... O Vandinho jogou uma responsabilidade pra vocês aí, que vocês são o time a ser batido no campeonato. O que dá pra falar das outras equipes, pelo que vocês conhecem? O Vandinho pode ficar à vontade, o Ronaldo e Tiquitim. O que dá pra... Que vocês, amigos, né, vocês têm aí? Dá pra afirmar, assim, tem um time a ser... Além de vocês, vai. O time vai ser batido também? Tem alguém favorito dentro desse campeonato? Algum jogador de destaque? Vocês citaram o Jobson, né? Jobson, ex-Botafogo e tal, que vai jogar pelo Fazendinha. Enfim, né? Como é que vocês estão vendo esse campeonato também que inicia nesse fim de semana? Fiquem à vontade.
0: Campeonato muito alto. Mas eu acho que o Vandinho um pouco emocionou demais essa parte. É um campeonato muito alto. As equipes são iguais. A gente são muito iguais, tanto de um lado quanto do outro. Todo mundo conhecido, todo mundo é conhecido, a gente conhece todo mundo mesmo, todo mundo sabe. Uhum. Todo mundo disputando campeonato já é mais de 3 anos também, campeonato. Não são pessoas diferentes, todo mundo que a gente já conhece também. Pode ser que tem pessoas diferentes, certo que a nossa idade chega, tem um menino mais novo, vem pedindo passagem, esse menino tá sobrando. A gente tem que saber respeitar o momento desses meninos também, eles estão chegando. A gente não sabe se vai encontrar eles aqui agora ou depois, mas vai encontrar eles.
1: Uhum.
0: E a vez deles também, a gente tem que saber respeitar quando chegar, e é isso. Acho que as equipes são tudo por igual, muita equipe boa também, né?
2: Muitas equipes de qualidade, né? Como você falou, o time vai ser batido também, o Mineiro também vem forte também, né?
1: Vai ser um campeonato de alto nível, né? Importante é isso. E, né, desejar a vocês sucesso no campeonato, também às outras equipes, tá? E fazer o convite desde já aos representantes de outras equipes, vocês, né, tendo contato lá, vocês falam que na Rádio Muret vai fazer a cobertura do campeonato, né? E se eles tiverem a oportunidade, pode passar meu contato pra gente combinar também, né? É muito legal ter vocês aqui, mas nós não vamos torcer por entre amigos. Nós somos neutros no campeonato, tá? Vou desejar sucesso. Vou desejar...
3: Deixa claro que você só tá...
1: vou desejar sucesso pra vocês. vocês.
3: Só tá entre os amigos, mas você não faz parte do time do
1: Exatamente, Zé. Exatamente. Eu tô desejando sucesso pra vocês, mas a gente recebendo o representante de outras equipes, vou desejar sucesso da mesma forma, que seja um campeonato de alto nível. Agradecer, ô Vandinho, obrigado aí, tá? Por esse meio campo que você tem feito, né? De vir aqui à rádio, divulgar o campeonato, isso é muito importante. Mandar um abraço novamente aí pro prefeito, né? Pro Selmar, pra Samara. Que é a organizadora, enfim, muito obrigado aí, conte com a gente, mande pra gente, a gente tem um contato aí, pode mandar pra gente sempre quando tiver os resultados, um abraço aí.
4: Sim, eu que agradeço a oportunidade, né, é um privilégio a gente estar aqui, ver a grandeza da Rádio Moré, quantas pessoas que está ouvindo nós neste momento, né, assim, eu só pra finalizar aqui, o Entre Amigos, ele surgiu, assim, lá na Vila Vardiero, parei de jogar bola e, assim, sempre na Vila Vardiero tinha pelado de sábado. Essa pelada deu uma esfriada, acabou. Aí meu primo Anselmo falou assim, Vandinho, vamos começar a marcar uns amistosos. E vamos, porque aqui em Moré tem as equipes que jogam os amistosos de sábado. Uhum. E é Cerrado também. São equipes de alto nível também, como Macuco, o Santana... Enfim, Sofocó, são todos jogos que foram, assim, de 2-1, 1-1, 2-1. Então, enfim, aí surgiu lá na Vila, Entre Amigos, eu tava representando Montanha, e eu comecei a apanhar muito das equipes, porque, assim, a gente tava em nível baixo ainda. Aí eu falei assim, aí eu lá em casa, refletindo com Deus, Senhor, me dá uma direção em nome de Jesus aqui. Aí veio o Entre Amigos. Aí eu coloquei o nome do time do Entre Amigos, mudei o escudo, coloquei o escudo, fiz tudo. Aí a gente, o presidente do Montanha, preferiu fechar o Montanha por um momento, né? Pela uma situação que ele passou. Aí a gente foi pra Barão, de Barão a gente foi pra... Eu vou ressaltar porque isso é de suma importância pra mim. Fomos pra Patrocínio, onde o Marco Aurélio nos apoiou muito lá. Fizemos vários jogos lá. Fomos em Miracema, né, Ronaldo? Em Miracema, com 5 minutos de jogo, nós estávamos com 2 gols nas costas já. Foi hoje, nós leva 10. Aí a gente deu um jeitinho lá, fizemos 2-1 até no fim do primeiro tempo. No segundo tempo, eles fizeram 3-1. Falei, agora não dá jeito, não tem jeito mais não. Esse homem virou um arara dentro de campo lá. Aí foi para 3-2, 3-3. E no fim da partida, ele conseguiu virar a partida para 4-3. Os pessoal de Miracema ficou puto com a gente. Aí, assim, aí a gente foi disputar torneio, a gente foi campeão invicto. Igual eu ressaltei mais cedo aqui, a gente disputou um campeonato de alto nível também, muito organizado, em Santa Bárbara. Fomos campeão invicto. E, assim, esse cara, esse Ronaldo, eu conheci no futebol. Eu fui apitar...
1: É árbitro também? Aí, Rogério, aí, ó.
4: Eu quebrei o galho, na verdade, né? Vermelho e Bom Jesus. Eu tô vendo esse cara vai lá na área, vai lá no gol o adversário, cara. Esse cara tem uns 300 pulmão dentro dele, é diferente. Eu não conheci o Ronaldo, não conheci. Aí dois jogos que eu vi ele e o Patrick, o lateral esquerdo, que é nosso também. Esses dois caras, é diferente. Eu vou ter que arrumar o contato desse cara. Aí fiquei umas 3 semanas macucando ali e tal, tentando achar a fonte, me achar o número dele. Aí me passaram, falei, Ronaldo, assim, eu fiz a proposta pra ele, não, vambora, vou fechar com vocês. Graças a Deus, ele tá com a gente até hoje, é onde que eu tô. É igual ele falou, o treinador faz o jogador, né? É aonde que eu chamo pra ele ir, ele tá comigo. Várias equipes chamaram ele, né, Ronaldo? Pra disputar o Campeonato de Barão, ele preferiu ficar comigo, assim também como o Tiquitim. E outros jogadores chamaram, eles preferiram fechar comigo. Assim, eu zelo o respeito por eles, entendeu? E espero que todas as equipes façam o seu melhor, entendeu? Dentro de campo, fora de campo, o respeito vale acima de qualquer coisa. Eu agradeço a oportunidade.
1: Perfeito, eu que agradeço. Tiquitim, obrigado aí mais uma vez pela presença. Legal, cara, de repente a gente marcar você, vale pro Ronaldo também, um dia pra gente detalhar mais essas histórias, né? Porque é legal, cara, a gente saber que na região jogadores estão saindo, estão tentando a oportunidade como vocês têm e tem experiência pra passar pra essa garotada também que tá vindo, então parabéns aí pela história, bom campeonato pra você, sucesso e tamo junto, um abraço e até a próxima.
2: Show, tamo junto, obrigadão pela oportunidade aí, agradeço vocês pela rádio aí. Mandar um abraço pro Selmar também, prefeito também, e a Samara também.
1: Valeu, tamo junto, Ronaldo. Obrigado aí, obrigado pela presença, sucesso no campeonato e vamos marcar aí mais vezes pra você vir.

0: contar novamente e aprofundar um pouco dessa história aí no futebol. Um grande abraço, até mais.
1: Top, top, muito obrigado. Muito gratificante estar aqui hoje, né? De tanto escutar em casa, né? Hoje estar aqui, muito, muito gratificante. Um abraço à família, tá lá ligadinho. Os amigos também, todo mundo tá ligadinho. E é isso. Em breve teremos uma notícia boa aí.
0: Show de bola, show de bola. Espero que sim, né? Esperamos vocês aqui novamente. Um grande abraço a todos. Então, neste final de semana, tem o início do Campeonato Municipal de Barão de Monte Alto e as informações aqui na Rádio Muré. A gente vai para um rápido intervalo. Daqui a pouco a gente retorna.
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2: São 18 horas mais 46 minutos. Estamos de volta com o Esporte Total desta sexta-feira, 15.

0: Que representantes do Entre Amigos e falamos do Campeonato Municipal de Barão de Monte Alto. Então, por isso, hoje vamos deixar o noticiário de Atlético e Cruzeiro, mas só reforçar que o Cruzeiro entra em campo amanhã, 9 horas da noite, para enfrentar o Palmeiras na Arena Barueri. Já o Galo, o Atlético, joga também amanhã, 6:30, enfrentando na Arena MRV, joga em casa contra o Mirassol. Portanto, Atlético e Mirassol amanhã, 6:30, também amanhã, Palmeiras e Cruzeiro pelo Campeonato Brasileiro. Mas hoje vamos focar bastante aí nos times cariocas, começando com o Flamengo.
1: Flamengo!

0: falar do Flamengo, né? E a eliminação na Copa do Brasil desde 2016, que o Flamengo não saía antes das oitavas de finais na Copa do Brasil e não tinha saído em primeira fase, né? Porque as equipes da Série A do Campeonato Brasileiro entraram nesta quinta fase e o Flamengo sequer avançou qualquer fase, então realmente chama atenção. Era um adversário que a gente já estava imaginando que era um jogo complicado. Ontem o Cristiano, né, lá do Barre Padre Thiago, ele falou, olha, esse jogo, fala bastante desse jogo que é complicado. E se mostrou complicado realmente. O Flamengo perdeu por 2-0, saiu perdendo logo com 6 minutos, né, um golaço de fora da área do Eric. Já tinham feito um belo gol no Maracanã. Ele fez um gol parecido no Palmeiras no ano passado, mas foi na outra trave, um golaço. Bola bateu ali lá no ângulo, sem chance pro Rossi. O segundo dava pro Rossi, né? O Rossi saiu mal e aí permitiu que o Luan Cândido fizesse o segundo gol, o gol da classificação do Vitória. Temos aí a análise do Léo Jardim, né? O Leonardo Jardim, treinador rubro-negro, falou após o jogo sobre a partida e também foi perguntado se era vexame, né, ser eliminado nesta fase da Copa do Brasil. Vamos acompanhar as respostas.
1: E hoje foi um jogo em que tivemos um domínio de posse, tivemos 26 finalizações ao golo e acabamos por não concretizar, não por falta de atitude e empenho, porque acho que os jogadores tiveram uma atitude e empenho. No gol sofrido, o segundo gol, o primeiro gol foi um grande gol, eles entraram no jogo já a ganhar. O segundo gol foi um erro de um escanteio, que temos de ter mais atenção, mas acabamos foi de perder aquilo que era um dos objetivos nesta primeira fase. Não subestimamos, porque nós sabíamos da dificuldade de jogar aqui, sabíamos para que é que vínhamos, entramos bem no jogo, por isso é que controlamos, temos 70% da posse de bola, rematamos 26 vezes, os jogadores tiveram atitude nos duelos, tiveram empenhados nessas situações. Vexame, não é vexame, mas é com certeza um resultado inesperado, porque o Flamengo, com todos os adversários, é sempre favorito.
0: Tá certo, o Leonardo Jardim destacando que não é um vexame, mas é um resultado inesperado. Rogério, como que você define essa eliminação do Flamengo? Como eu disse, né? Primeira fase para, né, o Flamengo, é a quinta fase da competição, mas primeira fase, aí o Flamengo não consegue avançar sequer um confronto. Já era um desenho meio enjoadinho, né, de confronto. No Maracanã, o Flamengo também tinha finalizado bastante e feito uma vantagem pequena, de apenas 2-1. E ontem essa vantagem de 6 logo no começo com o golaço do Eric. E depois o Flamengo martelou, mas não conseguiu. Rogério, como é que você define? É vexame? É porque a gente gosta muito de destacar, né? A gente gosta muito de manchete, né? Vexame! Enfim. É vexame o Flamengo perder pro Vitória?
2: Então, Silvério, a gente vendo o jogo ontem, vendo hoje os debates durante o dia, muita gente, muito jornalista, ele bate na tecla e na chave de vexame. Cara, eu tenho uma independência, eu entendo um pouco de futebol e a gente conversa muito aqui abertamente. Eu não entendo vexame, mas eu entendo o resultado surpreendente. Uhum. Certo?
0: Sim, sim.
2: Porque se você analisar, o Flamengo não fala assim, o Flamengo fez um mau jogo. Não, não fez um mau jogo, cara. É igual o Jardim falou, o Flamengo finalizou, ele falou 26, na estatística está 25. O Flamengo finalizou a gol 8 vezes, o Vitória 4, 50%, né? O Vitória, o Flamengo teve 65% de posse de bola, o Vitória 35%. O Flamengo teve 8 escanteios e o Vitória 1. E você vendo o jogo, principalmente no segundo tempo, Silvio, depois do gol, parece que o gol do Flamengo ia sair a qualquer momento. E o tempo foi passando, né? O goleiro do Vitória fazendo boas defesas, batendo nele, jogando para escanteio. E o Vitória também tem que dar méritos ao Vitória, porque o Vitória é um time arrumado pelo Jair. Uhum. Eu tinha visto contra o Fluminense, eu tinha colocado culpa aqui no Fluminense, naquele jogo de 2-2, e ontem o Vitória, mesmo tecnicamente inferior, ele não abandonou.

0: não abdicou, competiu o tempo todo dentro da capacidade do limite, baixou as linhas, não deixava o Flamengo finalizar dentro da grande área, deixava ele finalizar na entrada da área, na intermediária, mas focava 10 jogadores ali e foi ali lutando até o final e foi premiado. Então, assim, na minha concepção, eu não cravo, para mim não é vexame. Agora, que é um resultado surpreendente, que o Flamengo, com esse investimento todo, poder de investimento, ele ser eliminado pelo Vitória e conseguir reverter um resultado pesado de 2-0, para mim foi surpreendente.
1: Sim, exatamente, né? O Flamengo, e ontem, né? Justamente ontem, o BAP, né? Que é o presidente do Flamengo, tinha dado uma entrevista e falou: olha, estamos preparados para ganhar a tríplice coroa, né? Que ninguém ganhou, a gente tava comentando semana passada, o começo dessa semana, não lembro. Ninguém ganhou ainda, a Copa do Brasil, Libertadores e Brasileiro no mesmo ano. E é muito difícil, porque você não vai ter descanso, né? Se você olhar pelo lado positivo, se há algum lado positivo, e eu sei, torcedor rubro-negro, que agora é difícil pensar assim. Pelo menos vai ter uma folga em algum momento de calendário que Palmeiras não vai ter, que é um adversário pela parte de cima da tabela. O Fluminense tá lá em cima também brigando, não sei se vai brigar pelo título, mas tá lá em cima também, não vai ter essa folga na tabela. O Flamengo, se for olhar o copo meio cheio, Rogério, eu sei que hoje é mais difícil olhar, um dia depois da eliminação, tem pelo menos isso. Quando voltar da Copa do Mundo, vai ser um jogo atrás do outro. O Flamengo vai ter pelo menos uma folga, um respiro na Copa do Brasil. Mas é lógico, não tava nos planos, né, de ninguém ser eliminado
0: ninguém,
1: já.
0: Ninguém quer ser eliminado de uma competição, principalmente a Copa do Brasil, que ela, a premiação é absurda. Uhum. Você imagina o quê? 80 milhões, mais ou menos?
1: No total?
0: O campeão.
1: Eu vou olhar aqui a premiação.
0: 75 milhões, 70, 75.
1: É porque sempre tem um reajuste, né, pra cima, né?
0: Rolar um pouquinho, enquanto souber, digita aqui.
1: Vamos lá, premiação Copa do Brasil. O campeão vai levar 78 milhões.
0: Então,
1: isso fora do que vai sendo arrecadado nas fases, por exemplo. Quem passou pras oitavas, arrecadou 3 milhões. Quem passar pras quartas, mais 4 milhões. E depois na semi, mais 9. E aí o vice-campeão leva 34 e o campeão 78.
0: Então, você imagina que o Flamengo abre mão de quê? Quase 100 milhões.
1: Vamos chutar. Se for pensar em título,
0: sim. Em título, Sem falar em transmissão, né?
1: Bilheteria, público, né? Renda, né? Uhum.
0: Bilheteria, exposição, marketing, tudo. Quer dizer, olha um prejuízo aí, deixar de ganhar talvez uns 200 milhões na Copa do Brasil Flamengo. Mas não vou entrar muito nos méritos, eu vou entrar no mérito da Tríplice Coroa, Silvério.
1: Vai lá.
0: Existe uma ideia aí, realmente é difícil, não tem. Mas nós, Silvério, pensamento, nós caminhamos para isso acontecer.
1: Em algum momento vai acontecer. Acho que o Palmeiras pode.
0: Palmeiras e Flamengo podem. Aí, hoje, a gente vai vendo as situações, os assuntos, mas ninguém consegue, você vê, teve Fluminense lá, Parmalat, mas era diferente. Tanto o Fluminense como a Parmalat no
1: Palmeiras, né?
0: Palmeiras,
1: Unimed no Fluminense.
0: MSI. Como é que é? MSI?
1: A do Corinthians. MSI.
0: Então, hoje nós temos dois times, Palmeiras e Cruzeiro e Flamengo, o Flamengo principalmente, mas o Palmeiras também, autossustentável.
1: Uhum. Arrecadando 2 milhões por ano.
0: E eles não dependem mais de uma multinacional injetar dinheiro por 3 anos e ir embora, igual a Unimed fez, igual a Parmalat fez. O Flamengo, ele é altamente sustentável. O Flamengo não se tornou uma SAF. O Flamengo é uma SAF, ela produz. Então, eu não consigo ver o Flamengo quebrar. Sim. Concorda comigo? Uhum. Eu sempre falo...
1: Fazer muita coisa errada, algum dirigente...
0: Mesmo assim, ele pode sanear, ficar 2-3 anos aí, que ele volta. Então, não tem como o Flamengo quebrar se tiver de administração profissional. Uhum. Diferentemente do que era injetado. Chega lá, vou fazer o futebol um ano, aí vai embora. Então, provavelmente, nesse pique em que o Flamengo produz mais... Ele já tá, me parece que fez uma proposta pelo Kaique, né, do Cruzeiro.
1: Ele tá querendo cair.
0: Então, olha só. Então, o Flamengo tem o poder de chegar lá e tirar esse jogador. Então, assim, invariavelmente ele vai conseguir. O BAP não. O Flamengo não vai conseguir esse ano. Mas invariavelmente, Silvério, com esse poder de arrecadação de 1,5 milhão, 1 bilhão, 1,7 bilhão, 2 bilhões, mais cedo ou mais tarde, ele vai bater esse teto.
1: O Palmeiras também é um time...
0: É possível.
1: O Palmeiras pode esse ano ainda, né? Porque ainda tá vivo na Copa do Brasil. Mas é sorteio também, né? A gente vai falar da eliminação do Botafogo também. Eu acho que a do Flamengo... Eu não vejo o Flamengo ser eliminado pela Chapecoense, mas eu vejo se o Botafogo pegar as vitórias, seria eliminado também. Mas o Palmeiras pegou a Jacuipense, né? O sorteio tem hora que...
0: Exatamente, é o sorteio. Mas assim, o Flamengo, para mim, surpresa, porque o Flamengo, o poderio do Flamengo com Vitória, não, eu imagino.

0: que o torcedor, quando saiu o Vitória, o torcedor não teve medo. Uhum. Eu acho que não para esse lado. Eu acho que o Palmeiras já vai ter esse ano, por exemplo, já vai ter mais difícil, dificuldade, porque o futebol dele é mais ajustado um pouco. Mas invariavelmente, mais cedo ou mais tarde, um dessas equipes vai bater essa tríplice coroa.
1: É isso, né? O Flamengo, então, eliminado da Copa do Brasil, volta as atenções neste fim de semana para o Campeonato Brasileiro. Domingo, às 19h30, vai enfrentar o Atlético Paranaense na Arena da Baixada. Jogo este com transmissão aqui da Rádio Muré, junto com a Super Rádio Tupi. Portanto, Flamengo e Atlético Paranaense, jogo lá na Arena da Baixada, domingo, 19h30. A gente sai de um eliminado para outro. Vamos falar do Botafogo. Bota!

0: Botafogo, né? Que também deu adeus à Copa do Brasil ao perder ontem por 2-0, né? Um cenário parecido com o Flamengo, perdeu 2-0, o Botafogo também tinha vantagem de um gol diante da Chapecoense, fez 1-0 na ida no Rio de Janeiro, e ontem a gente acompanhou o primeiro tempo aqui e já estávamos falando, né? O Botafogo tomou 2-0 na primeira etapa, gols de Marcinho e Bolassi. No segundo tempo, pressão do Botafogo, né? Só nos acréscimos, era bola levantada para um lado, para o outro, a ponto de o técnico Franklin Carvalho já falar, a gente podia ter mais 10 minutos que a gente não ia fazer o gol, não era dia de fazer o gol. Enfim, Botafogo eliminado está da Copa do Brasil, e diferente do Flamengo, né? O Flamengo, ah, pô, vai deixar de arrecadar, mas aí, né? Claro, faz qualquer dinheiro que não entra, pode ser uma questão ali de fazer falta, mas você tem mais elementos para cobrir. O Botafogo precisava muito, né, dessa questão financeira. Botafogo eliminado, então, da competição, para análise do Franklin Carvalho, treinador alvinegro.
1: E hoje a Chapecoense foi muito melhor que nós. No primeiro tempo, então, não se fala. Portanto, jogando nós a 10 a hora, que jogámos muito devagar, e a minha equipa não pode jogar assim. E os meus jogadores já mostraram isso em 10 jogos, que não jogam este ritmo que jogaram no primeiro tempo. Portanto, eu não lhes peço nada, nem estou a dizer nada que seja muito diferente ou que seja novidade para eles, e nem para vocês. Vocês viram os outros 10 jogos e nós jogámos a um ritmo completamente diferente que foi este primeiro tempo. Hoje, no segundo tempo, jogámos a um ritmo que é o nosso Botafogo. Ou sabíamos que o adversário se ia fechar e agarrar a vantagem que tinha, com o apoio dos torcedores, normalíssimo, a fazer cera, normalíssimo. O Artec tem que dar mais tempo, obviamente, mas eu acho que o Artec podia dar mais 10 minutos, eu acho que nós não íamos fazer gol, porque vocês viram que nós tivemos 3, 4 oportunidades claras para fazer gol, não fizemos. Eu lembro de uma do Kadir de cabeça, lembro de uma do Kadir com o pé, lembro de uma do Tuco com o pé esquerdo, lembro de uma do Tuco de cabeça. Portanto, eu acho que nós criámos o suficiente para fazer gol. Nós fizemos 22 remates, 0 golos. Esta não é a imagem que nós queremos dar, obviamente. A do primeiro tempo. A do segundo tempo é uma máscara, porque o primeiro tempo não pode sair da nossa cabeça. Nós não podemos dizer, vamos esquecer, porque já passou. Vamos é ter que nos lembrar disto todos os dias. Porque deixa marca, deixa mágoa, e ficamos fora de uma competição muito importante para nós a todos os níveis.
0: Tá certo, tá então o Franklin Carvalho, uma competição importante em todos os níveis, né? Aí é nível esportivo, nível também financeiro. Ô, Rogério, como é que você vê essa eliminação? Você falou inesperada, né, do Flamengo, né, surpreendente, do Botafogo também. Te surpreendeu a eliminação diante da Chapecoense, Rogério?
2: Seu velho, o Botafogo, ele tem uma equipe bem superior à Chapecoense. Mas o Botafogo, ele oscila mais, né? A gente viu o jogo contra o Remo, por exemplo, que é o jogo de virada. A gente viu o jogo contra o Coritiba, né? Então, o Botafogo, você já espera a oscilação do Botafogo. E o Botafogo oscilou muito, principalmente no primeiro tempo. No primeiro tempo, a Chapecoense colocou mais intensidade que o Botafogo. Eu vou falar à vontade, não. Competiu mais com o Botafogo. E na reta final, ali, aquele desespero, cruzamento na área, na reta final, a Chapecoense com a menos, aí foi aquela situação, aquele desmantelo, né? Mas assim, não me surpreendeu, porque a gente já vê o Botafogo já no meio do campeonato, já vê o Botafogo oscilando, o Botafogo faz jogos bons, mas faz jogos ruins. Então, o dia que ele não faz um jogo bom, o jogo fica igual, equilibrado e com situações até de perda da partida. Foi o que aconteceu ontem.
0: E o Botafogo e Copa do Brasil nunca combinaram, né? O Botafogo é o único dos considerados 12 grandes que nunca ganhou a competição. O máximo que chegou foi a final em 99, perdeu pro Juventude em casa, né? Mais de 100 mil pessoas no Maracanã. Nunca deu match, Botafogo e Copa do Brasil, mas é óbvio, né? Uma situação, ninguém quer sair logo muito cedo, né? A gente tá falando, primeira fase que o Botafogo entrou já tá fora também.
2: Eu não sei se é impressão, porque a gente sabe que vai ter maiores problemas o Botafogo. Não sei se é impressão nossa, mas dá impressão, Silvério, no elenco do Botafogo, um jogo

0: ansioso.
1: Sim.
0: Não é um jogo assim, meio... Não sei se é meio no desespero. Você vê que aquele negócio, aquela dificuldade de jogar, aquele peso de jogar. Eu
1: acho que o Botafogo não controla jogo nenhum, né? Por isso que os jogos do Botafogo geralmente tem muitos gols, tanto dele, às vezes, quanto do adversário, porque não há muito controle, é isso que você falou, é muita bola toda hora, você tem muito pouca bola jogada, né?
0: Outra situação de a gente imaginar, eu não sei se esse elenco do Botafogo tenta provar até pro torcedor, olha, gente, nós estamos aqui, o problema tá lá fora, mas nós estamos aqui dentro, então assim... Isso passa para dentro do campo um descontrole até dos jogadores, o jogo fica... Acontece mais erros, acontece mais falhas, né? E acontece mais erros ofensivos, em que talvez o elenco esteja tentando provar uma obrigação que não é do elenco. Uhum. É da administração, de quem que é o dono, talvez isso também... A gente fala assim, mas até agora não interferiu. Será que não tá interferindo?
1: É porque é uma própria insegurança, né? Às vezes não interfere porque você fala assim, os caras não estão jogando de sacanagem. Nem acho que tem alguém jogando de sacanagem, mas interfere porque, poxa, você tá trabalhando, mas você não sabe se você vai ter o seu salário, você não sabe se você vai permanecer no clube, porque o clube já não vai te dar condição de brigar mais por título, né? Porque, por exemplo, você pega um Alex Telles, o cara veio numa outra, vou brigar por título, ele ganhou 2024 e tal. Agora ele não tem mais projeção de falar, não, nós vamos brigar pelo título. A realidade do Botafogo hoje é brigar pra não ser rebaixado no Campeonato Brasileiro, na Sul-Americana, e até onde der, mas, enfim, título, Botafogo, não tão cedo, né? Até porque, aí até aproveitar o gancho, porque o Botafogo está oficialmente em recuperação judicial, tá? A Justiça aceitou o pedido da SAF do Botafogo e concedeu essa, deferiu o pedido feito na quinta-feira, então hoje pela manhã já saiu, então, quando tá em recuperação judicial, gente, tem as suas vantagens, obviamente, porque acaba as penhoras, até os transfer bans, né? Eles são impedidos de serem, digamos, impostos. O Vasco está em recuperação judicial. Mas qualquer investimento, você tem que pedir autorização para a Justiça. Você fica... Tudo que você vai fazer, você vai ter que passar relatório para a Justiça, você perde, vou usar essa expressão, autonomia administrativa. A Justiça tem que aprovar. Você vai pegar um empréstimo, a Justiça tem que deferir. Então, o Botafogo está... sob recuperação judicial, na ação protocolada na Justiça, a SAF afirmou que o passivo, que é a dívida sujeita à recuperação judicial, é cerca de 1 bilhão e 200 milhões de reais, mas a dívida total supera 2 milhões e meio, tá? Então o Botafogo ele já tinha entrado com uma cautelar, né, que digamos é uma prévia da recuperação judicial, e teve ontem, né, a Assembleia Geral do Botafogo, do Césio Melo, que é um aliado do John Textor, foi tirado de como diretor-geral, e o Eduardo Iglesias foi eleito, ou foi aí nomeado novo diretor-geral, tá? Então, o Eduardo Iglesias hoje é o homem forte do Botafogo, o John Textor está afastado do Botafogo, não manda nada, não apita nada, e o Botafogo agora sob recuperação judicial. O John Textor, ele continua postando sobre o Botafogo, ele manda mensagens como se quisesse voltar a participar da vida do Botafogo, mas o Botafogo agora está sob o comando, né, do Eduardo Iglesias, não é um investidor, tá, gente? Ele vai gerir o Botafogo. O Clube Social está com esse poder até, vamos ver, né, essas reviravoltas na Justiça, que a gente já falou que é difícil até de compreender, porque hora é uma decisão, hora é outra, mas neste momento o Botafogo, então, a notícia de hoje pela manhã, notícia importante, o Botafogo em recuperação judicial, tá certo? A gente... deixa o noticiário alvinegro, só pra contar, né? No final de semana, o Botafogo vai a campo pelo Campeonato Brasileiro, domingo, 4 horas da tarde, pra enfrentar o Corinthians no estádio Nilton Santos, no Rio de Janeiro. Saindo do noticiário do Botafogo, pra falar agora do Vasco da Gama. Vasco!

0: Bora falar do Vasco, né? O Vasco que encerrou a preparação para encarar o Internacional amanhã no estádio do Beira-Rio, lá na cidade de Porto Alegre, né? No estado do Rio Grande do Sul. Partida que acontece às 18h30 e também vai ter transmissão aqui da Rádio Muriaé junto com a Super Rádio Tupi. Portanto, amanhã, 18h30, Inter e Vasco. E o Vasco, Rogério, tem um número grande aí de desfalques, a começar por um grande destaque, talvez, né, do Vasco nesses últimos jogos, o Thiago Mendes. O Thiago Mendes está suspenso pelo terceiro cartão amarelo, então tá fora do jogo, assim como o Rojas, que também tomou o terceiro cartão amarelo. O Cuiabano continua se recuperando de lesão, o Cuiabano também tá fora. O Spinelli foi liberado devido ao nascimento da filha dele, então também não vai ficar à disposição. E o Paulo Henrique teve constatado uma entorse no tornozelo, também não fica à disposição. São bastante desfalques e uma possível escalação do Vasco para encarar o Inter amanhã com Léo Jardim, Pumita Rodrigues, Cuesta, Robert Renan e Lucas Piton, Barros, Hugo Moura, Tietê, Nuno Moreira ou Inestrosa, Andrés Gomes e David. Essa é uma possível escalação do Vasco, sem Thiago Mendes, né, que tem sido um destaque muito grande, o Rojas sem Cuiabano, sem Spinelli e também sem Paulo Henrique. O Paulo Henrique e o Pumita já meio que tá meio que revezando ali, né, Rogério? O Cuiabano, né, já tem um certo período fora, então o Piton já tá ali nessa posição. Acho que o grande salto talvez seja o Thiago Mendes, Rogério, até porque ele tá fazendo gols, né? São 5 gols também na temporada.
1: O Thiago Mendes, não tem certeza, né, Silveira? É um jogador que, depois que o Renato Gaúcho assumiu, ele subiu de produção, sendo até decisivo em alguns jogos. O Rojas, ele começou a ser titular alguns jogos. O Adson chegou, tá tomando um pouquinho da posição dele, então a gente não pode casar tanto, ele não se firmou. O Pumita hoje é o titular, eu considero que é o titular. Cuiabano machucado. Mas acho que o Vasco assim, é um bom teste para a gente entender esse Vasco jogando, com o Inter jogando fora de casa. Uns falam assim: ah, o time do Inter é ruim e tal. É um bom teste, né? O Vasco vai aliviado, né, Silveira? Saiu da Copa do Brasil tranquilo, passou, olhou pro lado, dois parceiros dele, principalmente Flamengo, caiu, então acho que o Vasco está num momento tranquilo essa semana.
0: É isso, né? Então o Vasco amanhã às 18h30 contra o Internacional, só dando uma passada na classificação, né? O Vasco é o oitavo colocado com 20 pontos ganhos, enquanto o Internacional tá mais abaixo, é o 14º com 18. Mas naquilo que a gente tem comentado bastante, a gente comentou muito na segunda-feira, é um campeonato que tá muito próximo todo mundo, né? Ali, né? Pelo menos no meio da tabela, o Bragantino, por exemplo, é o sétimo colocado com 20, e na zona de rebaixamento o Grêmio tem 17. Então, realmente tá um bolo. Inclusive, amanhã é confronto direto, né? Inter 18, Vasco 20 pontos. Se o Inter ganhar, por exemplo, ultrapassa a equipe cruzmaltina. Amanhã, 18h30, com transmissão da Rádio Muriaé, tem Inter e Vasco. E para terminar o programa de hoje, vamos falar do Tricolor. Fluminense!

0: Bora falar do Fluminense, né? O Fluminense também joga neste sábado, 7 horas da noite no Maracanã, para receber o São Paulo. O confronto de tricolores, o São Paulo, que acertou hoje com o Dorival Júnior como novo treinador, mas ele vai ao estádio, mas ainda não comanda a equipe. A equipe vai ser comandada ali por um dos auxiliares permanentes da comissão técnica do São Paulo. São Paulo que demitiu aí o Roger Machado essa semana. O Fluminense, né, do técnico Luiz Ubeldia, o Fluminense vem de classificação na Copa do Brasil, mas tenta recuperar os bons momentos que já teve na temporada. Uma possível ou provável escalação do Fluminense, Rogério, com Fábio, Samuel Xavier, Ignacio, Freitas e René, ou Guilherme Arana, Hércules, Bernal, Lúcio Acosta, Canóbio, Soteldo e John Kennedy. Esse é o possível. Tem o Savarino. O Savarino tá fora desse jogo? Depois tento trazer essa informação.
1: De lesão não se vê.
0: Eu não sei se ele tá suspenso, mas enfim, Rogério, o que dá pra esperar um São Paulo sem treinador, né? O Dorival tá chegando, ainda não assume a equipe. Jogo no Maracanã e o Fluminense tentando retomar o bom momento ou os bons momentos que já teve nesse ano.
1: Então, Silvério, são dois jogos seguidos, né? Agora no Maracanã, contra o São Paulo agora e contra o Bolívar, muito importante.
0: Sim.
1: Na próxima terça-feira, 19 horas.
0: Você acha que ele já vai segurar alguém, poupar algum jogador?
1: É possível que sim, porque o jogo foi um pouquinho duro contra o Operário, né? Poderia ter sido resolvido antes. Mas, assim, uma das situações, você vai pegar um São Paulo bem cambalido, né, Silvério? Combalido, aliás. Né, Canão? Combalido. Sem treinador, né? Com farolzinho embaixo da eliminação pesada que foi do São Paulo também. Então, eu espero que o Fluminense produza alguma coisa, se mantenha em terceiro lugar e se prepare aí para terça-feira, né, Silvério? Precisa de, se possível, golear o Bolívar.
0: Tá certo, então o Tricolor em campo amanhã às 7 horas, amanhã vai ser a apresentação, digamos, oficial do Hulk pra torcida, né? Inclusive esse jogo tava primeiramente marcado pra 8:30 da noite, aí o Fluminense solicitou, não, vamos fazer esse jogo mais cedo pra facilitar a chegada do torcedor, isso tudo. Então 7 horas o jogo, vai ter inclusive uma coletiva de imprensa do Hulk antes da partida, e o Hulk então sendo apresentado à torcida. Ele só vai poder jogar após a Copa do Mundo, né? Quando abrir a janela ali no mês de julho, mas sendo apresentado ao torcedor já neste sábado, neste final de semana, tá certo? Terminando o noticiário dos times cariocas, vamos aí às mensagens, começando com o Arauto do Caos. O Arauto, o que ele tá achando disso tudo, hein?
2: Bora, Chaves Esporte Total, e pra mim, ver o Barbosa como capitão do Botafogo ontem é muito pior. Ver o capitão do Botafogo, o jogador do Palmeiras, ver o melhor jogador do Botafogo que vai pra Copa não ser do Botafogo.

0: Botafogo não sabe, não sei de quem que é, mas do Botafogo ele não é mais. Isso pra mim choca muito mais, porque a Copa do Brasil é feito disso, eliminações pra time pequeno, isso é normal, acontece com todo mundo, mas quem dera hoje eu pudesse lamentar somente mais uma eliminação, mais uma vergonha, não. O Botafogo está numa situação caótica, terrível, absurda, e uma torcida idiotizada, e muito culpa desse tipo de torcida que bateu palma até então para um carro que estava desgovernado, para uma vaca que estava indo pro brejo, e agora está fazendo papel aí de que vai lá fazer protesto. Fazer protesto o quê? Vai lá fazer é lamentação, porque quando era pra fazer protesto, não fez. Agora faz favor de calar a boca e aceitar toda a merda que aceitaram até agora. Meu nome é Arauto do Caos.
1: Arauto, raiz,
2: rapaz, hein? Rapaz, o Arauto hoje era espinafrô mesmo.
1: Ô, Arauto, eu quero a sua opinião na segunda-feira sobre recuperação judicial. Você acha que tá bem o Botafogo? Tinha que fazer isso mesmo? Eu quero a sua opinião. Inteligente como você é, eu quero saber o que você tá achando disso tudo. Um abraço pra você, bom fim de semana. O Manina mandou assim, eu avisei, ele avisou mesmo, e ontem falou, ó, hoje Botafogo e Flamengo serão eliminados. E acertou, cravou. É, Manina, tá? Parabéns pra você aí que você cravou as duas eliminações. Um abraço também pra Maria Aparecida do Vermelho, que participa com a gente.
3: Oi, Lázaro, garotado do Esporte Total, boa noite. Desejar pra vocês um bom final de semana. Que coisa feia que fez o Flamengo e o Botafogo, hein? Agora os botafoguenses agora não podem nem abusar dos flamenguistas, né? Que eles também perderam, né? E vou mandar um abraço para todos que fez aniversário ontem aí. Hoje, vai fazer amanhã. Falou? Fica com Deus aí. Que tenha uma noite abençoada.
1: Amém, amém. Muito obrigado aí pela mensagem, a dona Maria Aparecida. E eu acho que pro torcedor do Botafogo foi bom o Flamengo sair, porque eu acho que tá todo mundo focando no Flamengo, esquecendo um pouco do Botafogo, né? Um abraço. O Daniel Souza mandou várias mensagens aqui, vou lendo aqui na ordem que ele foi enviando. Ele falou, com Alexandre e Danilo seremos campeões, confia. É, os dois estarão na Copa, né? E ontem fizeram um partido muito ruim, o Alexandre especialmente, e não vem jogando bem, né? Um pouco das carências, não só exatamente o Alexandre, mas as carências que a gente tem, né? Vai colocar quem?
2: É, o Alexandre, tecnicamente, é um bom jogador, né, Silvério? Mas ele vive um processo de
1: baixa, né?
2: De baixa, de regressão física, de passar o tempo à idade. Isso é normal, ué.
1: É, o Arauto mandou assim, também fui da base do Botafogo, dos 19 aos 33, aposentei, quase fui profissional. Um abraço aí pro Arauto. O Daniel falou, e o Fogão, Silvério, fala da Chapecoense. É, tem que falar, né? Já. E ele falou, o Jobson caiu bem, você tá doido. É, o Jobson tá jogando. Ele joga ainda alguns campeonatos profissionais, mas tá jogando muito amador na região.
2: Ele roda esse amador tudo aqui da região.
1: Há muitos anos, né?
2: Muitos anos.
1: Há muitos e muitos anos o Jobson tá...
2: Eu já tenho jogo do Jobson.
1: Pois é. O Célio José participa com a gente.
4: Boa noite, Silvério Machado. Boa noite a toda a bancada Esporte Total. Boa noite a todos os ouvintes da Rádio Mulher. É, Silveirão. É, anteontem me gozaram lá que o Vasco tinha empatado com o Paysandu, né? Falou que ia ser uns 4-5-0 em cima da Vitória. Tá aí, ó. Flamengão vai ficando cheirinho aí, hein, cara. Quero mandar um abraço no Segue o Líder. Valeu, ficam todos com Deus, Sérgio José aqui do Bairro Gaspar.
1: Valeu, Sérgio, um abraço pra você. O Binha tá meio sumido, mas não é de hoje, não. Acho que o Binha tá lá com as figurinhas, né? Deve estar com um movimento muito grande, mas um abraço pra toda a turma que fica lá na banca do Binha, que ele... Tá com saudade das mensagens, ele segue o líder. Um abraço aí pro Ricardo Duarte, né? Ele que é vascaíno, tá feliz da vida duplamente, hein, Ricardo? Ou triplamente, vai. É, mandando um abraço pra ele aqui. E ele perguntou, né, sobre os jogos dessa primeira rodada. Então, vamos lá. No domingo, 1h da tarde, jogos do campeonato lá de Barão de Monte Alto, tá? É, 1h da tarde no domingo tem Cruzeirinho contra o Entre Amigos e às 3h da tarde o Mineiro contra a Fazendinha, tá bom? Um abraço, tá, Ricardo? Obrigado aí pela mensagem. O Daniel mandou aqui, ó, o capitão do time já tá vendido. O próprio Arauto já tinha falado, né? O Barbosa já tá vendido. Ele falou, largou o zagueiro melhorzinho e nem foi relacionado. É, o Ferrarese não foi, o Bastos tá jogando. Não dá pra entender também, porque o Bastos, né, depois que voltou da lesão, não voltou legal. Pra terminar, vamos ouvir aí o Antônio Soares.
5: Esporte Total. Estou ligado, hein? Antônio do Coletivo. Ouvindo aí. É... Vocês deviam ter falado só do Flamengo, senhor. Não precisava ter falado do Botafogo, não. Botafogo nós já estamos acostumados que vai perder mesmo. Agora, o Flamengo sempre é uma surpresa, né?
1: Tá certo, um abraço, Antônio. É, não tem o que falar, né? Ossos do ofício, grande abraço. São 7h16, Rogério, muito boa noite pra você, excelente fim de semana.
2: Boa noite, Silvério Machado, Pedro, ouvinte da Rádio Moreira, até segunda.
1: Valeu, grande abraço a todos, muito obrigado, Pedro Luiz e a todos que nos acompanharam. A gente marca um novo encontro na segunda-feira com mais uma edição.

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